0: são os únicos disponíveis na comunidade para a realização dessas atividades.
1: Porque em algumas cidades do Brasil, nós temos um ginásio, por exemplo, de uma escola que é único naquela cidade e por uma briga política de alguma coisa não pode ser utilizado pela comunidade. Esse é o objetivo dessa lei, é colocar como base nacional a autorização de prédios públicos para a utilização do seu entorno onde está inserido.
0: O projeto prevê a realização de atividades formativas, científicas, culturais e esportivas com o objetivo de integrar a comunidade escolar, incluindo as famílias dos estudantes e moradores do entorno de cada escola. O texto estabelece ainda que atividades com fins lucrativos só poderão ser autorizadas se forem realizadas por entidades públicas ou de caráter social ou filantrópico, com finalidade social comprovada. O deputado professor Reginaldo Veras, do PV do Distrito Federal, que participou da discussão da proposta, explica na prática como essa medida já acontece nas comunidades do Distrito Federal.
2: Até às 23 horas do sábado e do domingo, a quadra é utilizada ininterruptamente pela comunidade, porque simplesmente, senhoras e senhores, não tem outro espaço de lazer. E o grande barato, a gente dialogando com a galera que usa para jogar o futebol, a gente ainda faz os mutirões para que eles façam a pintura, para que eles mantenham o espaço.
0: A proposta, que busca promover a integração entre a escola e a comunidade e altera a lei de diretrizes e bases da educação nacional, segue agora para análise na Comissão de Constituição e Justiça. Da Rádio Câmara de Brasília, Júlia Lopes.
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4: Saúde. Câmara aprova projeto que cria cadastro de pesquisas sobre drogas experimentais para tratar o câncer. A repórter Sofia Peçanha nos conta como deve funcionar.
5: A Câmara dos Deputados aprovou o projeto que cria o Banco Nacional de Combate ao Câncer. O objetivo é divulgar em todo o país, de forma sistematizada, os protocolos abertos de pesquisa de drogas experimentais em oncologia já validadas pelas normas de ética médica. Segundo dados da Organização Mundial da Saúde, no ano passado o câncer foi a segunda doença responsável pelos óbitos registrados, juntamente ao grupo de doenças cardiovasculares e as doenças do aparelho respiratório. Nesse cenário, o projeto pretende democratizar os novos tratamentos, tornar os

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0: Obrigado, viu? Obrigado, eu agradeço.
1: Obrigado, eu imagino. Muito bom estar com você. Você é um ídolo, você é um ícone. E você, não desmerecendo os grandes cantores que temos do Brasil, você é a voz mais linda.
2: Obrigado.
1: De todas as vozes.
2: Os seus olhos, os seus ouvidos.
1: Você é maravilhoso.
2: Obrigado. Bom demais.
1: Tamo junto. Obrigado.

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0: obrigado.
1: De coração.
0: Valeu.
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0: Mas agora a vida vai ser no Cruzeiro, vai ser muito bem recebido também pela Nação Celeste, né? Pelo clube. Cruzeiro que tá de férias, volta aos trabalhos dia 22, todo o grupo de atletas, e o Gabriel Rojas com certeza já vai fazer parte desta intertemporada do Cruzeiro. Vinha atuando normalmente no Racing, né? O Racing vinha fazendo uma temporada, não foi das melhores, especialmente aquilo que o Racing poderia fazer e não fez, mas o Gabriel Rojas já é um nome que vinha agradando bastante ao Cruzeiro. Vamos esperar que dia ele vai chegar para fazer esses exames médicos também, assinar contrato, pousar para foto também com a camisa do Cruzeirão. Sobre o Gregory, até uma notícia que o jogador poderia acertar com o Cruzeiro. A verdade é que o valor pedido pelo Al Rayyan, que conta com o futebol do Gregory, é muito alto, né? 5 milhões de euros para um atleta de 33 anos. Por isso, o Cruzeiro vem se interessando pelo Sosa, da Argentina. E também os jornais argentinos, quem cobre ali o dia a dia do Racing, falando desta proposta do Cruzeiro que tá para chegar. Foi uma notícia que também antecipamos aqui na Itatiaia na semana passada. Então vamos esperar se vai chegar alguma proposta oficial pelo Sosa, porque o Cruzeiro já mapeou que precisa de um primeiro volante. Daqui a pouco vou falar do Gabriel Peck. 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É o Cruzeiro, então, olhando o mercado, né, mapeando posições. O Igor Júlio, muita gente pergunta, ah, o Igor Júlio vai ser contratado? Vai, né? Vai ser contratado. Primeiro, se o Cruzeiro não negociar um zagueiro, fica difícil, né? Se negociar, vai contratar o Igor Júlio. Agora, se tiver uma possibilidade de deixar um Jonathan Jesus ou outro atleta, aí o Cruzeiro vai sim buscar o Igor Júlio. Caso isso não aconteça, vê apenas a saída do Bruno Alves, que é o quinto zagueiro hoje do Cruzeiro, pro Norwich da Inglaterra, e no caso pode subir até algum jogador da base para também ser essa composição de elenco celeste, Rubinho.
1: E sobre o Kaique Kenji Panseri, o atleta jovem valorizado vem ganhando também uma rodagem maior, né? Depois da chegada do técnico Arthur Jorge, foi decisivo, por exemplo, a gente cita aquele jogo contra o Bahia, é um cara que também o Cruzeiro pode preparar para receber algumas ofertas por ele, né, Panse?
0: O Kaique Kenji, Rubinho, tem contrato até o final de 2028, mas as conversas já começaram para o Cruzeiro renovar o contrato desse atleta. O Kaique Kenji, você até fazendo algumas entrevistas com o jogador ali no período de Copa do Brasil, Copa Libertadores, é o filho do Kleber, né? Tem uma história legal com o pai dele e tem aí esse DNA, né? O Kleber foi um grande lateral esquerdo do Corinthians, do Internacional. O Kaique Kenji vem ganhando a confiança da comissão técnica do Cruzeiro e está muito perto, né, de conseguir esse novo vínculo contratual com a equipe celeste. 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Fala que eu vi aqui na Itatiaia que o Léo vai te dar aquele descontão, hein? É o Cruzeiro, então, tratando também de segurar os crias da toca, no caso, o Kaique Kenji, Rubinho.
1: Nada mais do que natural para esperar uma evolução maior do atleta, e é um cara que, naquela posição, né, para fazer o lado de campo, o cara da velocidade, o mercado não tá assim, né? Tão com tantas opções, o Cruzeiro tem um cara que pode ter uma projeção ainda maior, né, Vini?
2: É, nesse momento, Rubinho, ele não é a solução, mas é olhar lá pra frente, é enxergar o potencial que esse atleta tem e ele pode ser solução daqui 2 anos, daqui 1 ano, por exemplo. Então tem que amarrar esse contrato porque é um jogador que promete muito.
1: 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Paulo Azeredo, vamos falar sobre o Galo, uma semana que começou com declarações importantes do CEO do clube, não é isso, Paulo? Boa noite.
3: Alô, Rubem Júnior, alô, Vinícius Andrade, você ligado aqui no apito final desta segunda-feira, chegando com o Galo, hein? Que teve uma segunda-feira movimentada com palavra oficial do clube através do seu CEO, Pedro Daniel, sobre dois assuntos. O primeiro, Rubinho, a questão financeira, toda aquela reengenharia financeira que o Atlético faz a partir do aporte que foi aprovado em conselho e que já foi injetado no clube de mais de 530 milhões de reais para que o Atlético tenha uma vida financeira em que possa caminhar com as próprias pernas. Não é fácil, é bem complicado, mas o Galo iniciou já nessa temporada este planejamento. E uma outra questão que a gente vai trazer aqui também, Rubinho, em relação ao futebol do Atlético. Quais são os planos do Pedro Daniel e de todo o departamento de futebol para essa temporada? É o que vamos trazer aqui em partes para você. 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Vamos trazer agora o Pedro Daniel, Rubem Júnior, para falar aqui no apito final sobre a questão da saúde financeira, primeiramente, o que o Atlético pretende fazer a partir da injeção do aporte de 530 milhões. Fala, Pedro.
4: Como vocês sabem, o Atlético vive uma situação financeira complexa e nós discutimos bastante quais eram as alternativas, de que maneira que a gente poderia fazer com que o Atlético pudesse ser sustentável, saudável e competitivo ao mesmo tempo. A principal frente que nós abordamos é a questão do endividamento bancário. E em conversa com os acionistas, nós vimos a importância de mudar toda essa estrutura de capital do clube. E para isso, a família Menin fez um novo investimento, um novo aporte de mais de 530 milhões de reais no clube, focado diretamente para pagar a dívida bancária, que é aquela dívida que nos machuca no dia a dia. Uma dívida com alto custo que tira todo esse dinheiro do futebol para pagamento de juros. Então, para isso, a família fez todo esse novo investimento com aprovação no conselho, não só da SAF, da associação, mas de todos os órgãos do clube. E aí, a partir desse momento, a gente tem uma estrutura melhor para poder pensar num Galo num futuro próximo, mais sustentável. Com esse novo aporte de 530 milhões de reais, a família já investiu quase 1,5 bilhão no clube, pensando em todas as frentes que ocorreram nesses últimos anos. É o que demonstra toda a confiança no projeto, toda a vontade de ver um Galo competitivo, um Galo campeão, um Atlético num patamar que todos aqui sonham. Sabemos a dificuldade, da complexidade da questão financeira hoje do clube, mas hoje temos um plano muito bem definido, não só a questão do aporte com a dívida bancária, com o plano de credores na CNRD, a questão tributária na PGFN, pensando que o impacto que nós teremos nas quatro linhas vem realmente de um clube mais sustentável, mais organizado. É um Galo que nós queremos realmente como um protagonista dentro do futebol brasileiro. Quando a gente fala de finanças, muitas vezes parece que está completamente desconectado do futebol. Mas a verdade é que no futebol de hoje as coisas estão muito ligadas, né? Os clubes com maior poderio financeiro, eles tendem a ter os melhores atletas, melhor performance. Então aqui no Galo, o que nós estamos fazendo é o maior esforço possível dentro da nossa realidade, que de fato ela é complexa em termos de endividamento, mas pensando onde a gente quer estar aqui no futebol brasileiro. E para isso nós temos hoje um alto investimento no futebol, em infraestrutura, em tudo aquilo que a gente pode proporcionar para os nossos atletas, para toda a diretoria, para a comissão técnica, realmente para que nós possamos ser competitivos, cada vez mais eficientes, pensando no mundo atual, pensando no futebol brasileiro atual, que realmente num volume financeiro tão elevado, que a gente consiga competir, mesmo com as nossas dificuldades e todo esse processo que nós estamos passando nesse momento.
3: E aí, Rubinho e Vinícius Andrade, que acharam também dessa colocação feita pelo Pedro?
1: Olha, eu acho que sempre é importante ter, né, principalmente o Pedro Daniel, que é o CEO hoje do clube. E logo depois da sua chegada, né, Vini, já deu para perceber que ele tem, acima de tudo, querer, né, o fato dele querer sempre estar próximo do torcedor e esclarecer as situações, deixando tudo em cima da mesa, já é um ponto muito importante do Pedro Daniel.
2: Essa conversa franca com o torcedor é importante, né? Alinhar expectativas, não fazer falsas ou promessas irreais que não vão conseguir ser cumpridas depois. Porque o desafio do Atlético, ele é grande. Ao mesmo tempo, você ser sustentável, caminhar para isso. E também manter um time competitivo, fazendo investimentos certeiros, mas que não possa fugir do orçamento. Porque é uma situação complicada, né? Equilibrar tudo isso é o maior desafio do Pedro Daniel.
1: E dentro disso, ele falou, Paulo Azeredo, sobre a parte do campo, deixando de lado o extracampo, que é muito importante qualquer processo da organização do clube, mas dentro de campo, teve algo, Paulo?
3: Bom, Rubinho, eu prometi falar sobre dois assuntos. O primeiro já foi, que é a questão do aporte. O segundo é a questão do desempenho esportivo. E o Pedro Daniel tá com a gente aqui no apito final para falar também, para fazer essa avaliação desse primeiro semestre até aqui, né, no período pré-copa, sobre o desempenho esportivo do Atlético e os planos para o restante da temporada. Fala aí, Pedro.
4: Nós estamos fazendo todo o trabalho, todo o esforço, todo o possível para que a gente fique realmente nessa primeira página do futebol brasileiro. Nós nos classificamos na Copa do Brasil, estamos classificados também na Sul-Americana. Então nós temos aí um segundo semestre que nós teremos as três competições que nós disputaremos. E mais do que isso, nós tomamos diversas decisões muito importantes para o futuro do clube já nesse primeiro semestre. Fizemos em fevereiro uma mudança bem importante, que foi da comissão técnica, muito alinhada com o modelo que a gente acredita que seja o melhor para o Galo. Uma mudança de perfil de atleta, de idade de atleta, mais competitivo, pensando aquilo que a gente acredita para um segundo semestre muito melhor para o Galo. Né? Então nós fizemos uma primeira janela de transferência também já muito focada nesse sentido, agora com ajustes pontuais para uma segunda janela, mas com uma convicção muito clara de trabalho, não só a comissão técnica, mas SIGA, o Centro de Inteligência do Galo, a direção técnica de futebol, Guilherme, Paulo Brax, eu como CEO e todo o conselho de administração da SAF. Então hoje a gente tem um alinhamento muito claro do departamento de futebol, uma linha que todos estão indo para o mesmo lado, um maior aproveitamento da base, um perfil de atleta mais jovem, um perfil de modelo de jogo mais competitivo, e acredito que no segundo semestre nós vamos ter uma melhora ainda mais constante pensando nos próximos anos para o Galo. E falando em desempenho esportivo, nós sabemos que nós precisamos melhorar o aproveitamento fora de casa. Mas uma coisa que nos orgulha muito é que nós temos um aproveitamento dentro de casa fantástico. Mais de 80% dos pontos conquistados, né, aqui dentro de casa. Isso demonstra claramente quando a gente tem a conexão torcida, comissão técnica, jogadores, nós ficamos muito mais fortes.
3: E aí, Rubem Júnior e Vinícius Andrade, o que acharam desta fala também do Pedro Daniel falando sobre o futebol do Galo, a parte dentro de campo?
1: Obrigado, Paulo Azeredo, toda a massa do Galo atualizada, que terá uma semana onde o senhor Pedro Daniel vai estar sempre atualizando e deixando a massa a par, né, de tudo o que o Atlético vem fazendo, pensando no seu futuro e sólido, acima de tudo também. 11:54. Hoje o Coelho perdeu mais uma na Série B do Brasil. 2-1 para o Atlético Goianiense. O América saiu na frente com Felipe Amaral aos 30 minutos do primeiro tempo. Logo depois, Marrone aos 32 empatou para o Dragão, que teve o Gustavo Coutinho aos 27 da etapa complementar, garantindo a vitória do Atlético Goianiense, deixando o América afundado na lanterna da competição com 3 pontos apenas. E se ganhar, né, pelo menos as próximas 2 rodadas, mesmo assim não deixa a lanterna, sequer a zona do rebaixamento. América aí, já passadas 12 rodadas da competição, vai caminhando para um rebaixamento e de forma assim, que tragédia, hein? Na estreia do técnico Humberto Louser, Vini.
2: É uma das piores campanhas de toda a história na Série B do Campeonato Brasileiro. Mudou o treinador, mas o roteiro foi o mesmo, Rubim. É o América que consegue abrir o placar, mas não consegue sustentar a vantagem e toma a virada. Um time que perde muitos gols e é muito vulnerável defensivamente. Se o elenco não for qualificado nessa janela do meio do ano, infelizmente o caminho, o destino é a Série C.
1: E o técnico Humberto Louser avalia da Itatiaia a sua primeira semana de trabalho, o diagnóstico sobre o elenco. Boa noite, Humberto Louser.
5: Boa noite. É claro que antes da nossa chegada, por mais que a gente acompanhe o futebol, mas você só tem um panorama mais eficaz quando você convive, você vive o dia a dia, né? De qualquer clube, né? Então a gente tem essa semana de trabalho à frente do clube. Claro que é um período para você analisar o todo, você vai fazendo os seus diagnósticos. A gente tem feito reuniões diárias, não somente com a equipe técnica, mas também com a direção, com os atletas. A gente tem procurado conversar individualmente com cada um, até para entender, né, o momento de cada atleta, quais são as dificuldades, para que a gente possa acelerar esse processo. A gente sabe que quando você está nesse momento que o América vive, que nós estamos, o fator emocional, ele atrapalha bastante, a questão anímica também, ela te traz prejuízo. Hoje a equipe produziu para vencer a partida, tivemos em vantagens, abrimos o placar, aí sofremos o gol de empate na sequência, isso foi uma ducha de água fria, mas a equipe não se desorganizou, tivemos possibilidade de fazer o 2-1, até mesmo 3-1, e acabamos cedendo ao adversário o gol da virada. Então isso é com tudo aquilo que vem trazendo, né, das rodadas anteriores. É claro que é um ser humano que está dentro de campo, isso vem à tona, as memórias negativas elas vêm, então cabe a nós tentar ao máximo blindar esses atletas, fazer com que eles tragam coisas positivas para a mente deles, porque é a cabeça que vai levar, a capacidade técnica, a física e a tática. São atletas que eu tenho certeza que quando foram contratados foram elogiados por todos, já performaram em outros lugares, por isso que aqui estão, e performaram aqui também aqueles que permaneceram. Então, claro que quando você entra num momento delicado que a gente se encontra, aquilo que o atleta consegue fazer naturalmente, devido a essas circunstâncias, muitos acaba travando. Então, é isso que a gente tenta falar no dia a dia, dar confiança, dar segurança para eles, fazer com que eles se alimentem de algo positivo, e que cabe a nós, primeiro, a gente precisa estancar essa sequência de gols sofridos. Então, são 12 jogos, 24 gols, então hoje mantivemos a média negativa de sofrer 2 gols por partida. Então você sabe, quando você sofre 2 gols numa partida, você está muito distante, né, de fazer uma vitória, principalmente no momento que vivenciamos. Então a gente tem trabalhado, vamos continuar trabalhando, dar confiança, dar segurança, porque o momento é delicado e nós, como liderança, nós temos que estender a mão nesse momento, buscar soluções internas, entender quem melhor mentalmente está, para que a gente possa fazer as escolhas, colocando em campo os atletas que a gente acredita que estão melhores nessa questão mental, para poder reverter esse quadro o mais rápido possível.
1: E o pós-jogo, vestiário do Coelho, Fabrício Calazans tá ligado, boa noite.
6: Tô ligado, Rubens Júnior, deixa comigo, boa noite para você, pro Vinícius Andrade, para quem se liga no apito final, em especial para a nação americana, que de fato não teve uma boa noite e terá uma terça-feira pior do que a segunda. Porque a Série C vem se aproximando de forma voraz e veloz na vida do Coelhão, que não consegue vencer. Impressionante. Derrotado de virada para a equipe do Atlético Goianiense esta noite no Gigante do Horto. Coelhão que saiu na frente com gol do Felipe Amaral. Foi a estreia do técnico Humberto Louser no comando do Coelho e a reestreia do Douglas Leite, agora auxiliar técnico fixo do Coelhão, portanto auxiliar do técnico Humberto Louser, que escalou a América bem ofensivo, né? Num 4-3-3, com o Segovinha fazendo uma função diferente no meio campo. E teve a reestreia do Ricardo Silva, 3 meses e meio depois. Se lesionou entre os jogos da fase semifinal do Campeonato Mineiro, uma lesão na coxa direita, e jogou como capitão, inclusive, o Ricardo Silva está de volta. O jogo teve, inclusive, a estreia do Luigi na Série B, garoto da equipe sub-20, entrando na vaga do Dalbert no segundo tempo. O Manuel Zagueiro foi relacionado pela primeira vez, ficou no banco o tempo todo, vem trabalhando bem, pode ser uma realidade e jogar na próxima rodada contra a equipe do Fortaleza. Muito bem, o América agora pensa no jogo contra o Fortaleza na próxima rodada fora de casa. E aí qual que é o detalhe? Faltam 26 partidas para o término da Série B. Os 45 pontos, aquela
7: pontuação de 94,5 apresenta.
6: O América chegar lá, ela precisa
7: de a cidade vitórias. No agro. Tudo para você, homem do campo, se manter bem informado.
6: Aproveitamento de G4. Quem tem esse aproveitamento no momento é a equipe do Criciúma, que está em quarto lugar na Série B do Campeonato Brasileiro. Ao final da jornada, Itatiaia trouxe a informação de que mais um atleta está deixando o América. O lateral esquerdo, Arthur, está se acertando com outra equipe, ele que veio da Ponte Preta, livre no mercado, tinha contrato com o Coelhão até o final da Série B, vai defender outra equipe. São 9 atletas no total. Antes do Arthur, já saíram o Natan, zagueiro, que vai para o futebol tailandês. Hoje, inclusive, o nome dele saiu no BID, no Boletim Informativo Diário da CBF, a sua rescisão. O Paulinho, que já tinha assinado um pré-contrato com o Vasco, está liberado. O Wesley, que pertence ao Tombense, zagueiro. E Arlen, atacante, que pertence ao Botafogo. Samuel, lateral direito. E também o Jonathan Lima, meio-campista, emprestados ao Uberlândia. E tem a turma ainda que tem a situação indefinida. Não estão nos planos. São jogadores do América e terão um novo destino. Tauan Williams, atacante, e o Iago Santos, que é um meio campista. Então, agora, com a saída do Arthur, são 9 saídas no total. Até perguntei para o técnico Humberto Loser, na entrevista coletiva, se estas saídas foram autorizadas por ele, ou se quando ele chegou, o América já tinha tomado a atitude de liberar esses atletas, e ele diz que sim, o América já tinha liberado, ele não lamenta, ele pensa agora no grupo que ele tem em mãos. O Loser, inclusive, na entrevista coletiva, já falou da possibilidade da partida contra o Fortaleza contar, quem sabe, com o Peço, que está em fase de transição, departamento médico, uma lesão muscular, e também o volante recém-contratado paraguaio, o Jorge Jiménez, de 33 anos, que estava no Amazonas, rescindiu com a Onça Pintada e já está trabalhando no CT, vai ter condição legal, entrará no BID durante a semana. Então, América ganhando opções aí para o jogo contra o Fortaleza na próxima rodada da Série B do Campeonato Brasileiro. Anote na agenda, o jogo será na terça-feira, dia 16 deste mês, no Castelão. Sempre duro, né? Jogar contra o Fortaleza é o próximo desafio do Coelhão na Série B. Rubens.
1: Obrigado, Fabrício Calazans. 2 minutos da terça-feira, dia 9 de junho de 2026, e na volta, os destaques finais.
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1: 4 minutos, os destaques finais. Eu começo com você, Cláudio Rezende, Estados Unidos, canal internacional aberto, a seleção do Brasil, Rezende.
13: A terça-feira da seleção brasileira com treinamento pela manhã aqui em Nova Jersey e teremos a entrevista do zagueiro Ibanhas, que pode ser também uma opção para o Carlo Ancelotti na lateral direita, já que teve o corte do Wesley no fim de semana e o novo convocado é volante, o Ederson. O Ibanhas, além do Danilo, são as duas opções para o setor inicialmente. Seleção brasileira que ainda não vai ter o Neymar pelos próximos dias de treinamento. Ele fez novo exame de ressonância magnética que apontou evolução, mas segue ainda em tratamento. Os jogadores da seleção que receberam hoje o volante Ederson, inclusive antes do treinamento, que a gente teve acesso aos primeiros minutos, o técnico Carlo Ancelotti fez uma reunião com o grupo apresentando o novo jogador Ederson, que até aqui pela seleção brasileira fez apenas 3 jogos. E a novidade já para a estreia contra o Marrocos sábado, 7 da noite, aqui no MetLife Stadium.
1: O destaque final do Cruzeiro com Emerson Pansieri.
0: O Como da Itália voltou a procurar o lateral esquerdo Kaique e também o Cruzeiro para contratar o jogador. Informação que adiantamos na semana passada e ganhou repercussão também na imprensa italiana. O Como fez uma proposta em torno de 15 milhões de euros, sendo 14 milhões fixos e 1 milhão em bônus. A oferta se aproxima ao patamar financeiro que o Cruzeiro deseja para vender o Kaique, mas isso não significa que o negócio vai ser fechado. Vale lembrar que o atleta está feliz aqui em Belo Horizonte, ele é titular incontestável no Cruzeiro, tem contrato até o fim de 2027 e ele só pretende se transferir em condições muito boas. Vamos aguardar se outras equipes também vão fazer propostas pelo Kaique. O Sport de Lisboa, Roma, Barcelona, é um jogador muito valorizado no mercado. O Cruzeiro que abriu conversas para a renovação do atacante Kaique Kenji.
1: O destaque final do Galo, Paulo Azeredo.
14: Bom, o senhor Pedro Daniel do Atlético, na série de reportagens Por Dentro do Galo, detalhou o que o Atlético pretende fazer daqui para frente a partir da injeção de 530 milhões de reais com um aporte que foi recentemente aprovado em conselho e que foi realizado pela SAF do Galo. Inicialmente, o Atlético busca diminuir os juros para que possa ter uma vida financeira melhor e, posteriormente, no futebol, fazer um time competitivo e investir principalmente nas categorias de base.
1: O destaque final do Coelho. Alô, Fabrício Carazans.
15: O América perdeu para o Atlético Goianiense de virada por 2-1. Saiu na frente com gol de cabeça do Felipe Amaral e acabou sofrendo a virada. O jogo marcou o retorno de Ricardo Silva, 3 meses e meio depois, recuperado de lesão muscular na coxa. Começou jogando, inclusive, e com a braçadeira de capitão. O América que contou com o Manuel no banco, não foi oportunizado pelo Humberto Louser ainda e pela primeira vez foi relacionado para a partida. O próximo compromisso somente no dia 16. No Castelão em Fortaleza contra a equipe do Fortaleza. Para esta partida o América vai contar provavelmente com o Persson meio-campista que está em fase de transição física, e com o recém-contratado volante Jorge Jiménez, paraguaio de 33 anos, que estava na equipe do Amazonas. O América, que está se despedindo do lateral esquerdo Arthur, vai ser negociado com outra equipe, não está nos planos do Coelhão, e nos últimos 10 dias ele é o nono atleta a deixar o América Futebol Clube.
1: Obrigado, Fabrício. Ainda hoje tivemos pelo módulo 2 do Campeonato Estadual a derrota do Mamoré em casa para o Uberaba pelo placar de 2-0, dois gols marcados pelo Lucas Honório. Agora 9 minutos, Vini, tudo certo? Bom dia.
2: Valeu demais, Rubinho. Ótima terça-feira a todos, até a próxima.
1: Assim colocamos um ponto final no seu apito final pela sua Itatiaia. Vem aí a dupla dinâmica da Itatiaia. Gutenberg Gomes, chinelão, informação, bate-papo e muita risada. Como diria um amigo meu lá em Sete Lagoas, eles me matam de rir. Eu passo mal. Um abraço, bom dia.

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0: Alô, alô, bom dia! Alô, turma do bom dia! Boa noite pra quem é da noite, pra quem roda a noite, pra quem vive a noite. É aí que a gente brilha, quando a gente cola com você pra fazer a madrugada mais acolhedora do rádio, a madrugada mais interativa do Brasil. E bom humor, e alto astral, e informação, e conteúdo, bate-papo, é tudo que você precisa, já que você vai ficar aí até as 4 da manhã, naquele plantão, ou pelo menos enquanto você embala aí aquele soninho para encarar aí esse novo dia. E já estamos inaugurando a terça-feira, hoje, dia 9 de junho de 2026. Então, obrigado pelo carinho, obrigado pela sintonia. E vem pra cá, vem fazer o programa juntinho com a gente, que aí fica melhor ainda, né? Um abraço pra esses fenômenos do primeiro time do rádio. É, e a galera já tá lá nos Estados Unidos, boa parte do primeiro time do rádio já nos Estados Unidos, no México, no Canadá, para essa grande cobertura da Copa do Mundo. Tá chegando, hein? E nós estamos chegando também para bater esse papo. Mais um abraço para esses queridos aí. Vinícius Andrade é nosso, Rubem Júnior é nosso também. Bom descanso aí. E é claro, já vão naquela paquera. O Rubinho falou que vai para casa ouvindo o programa e se divertindo com tudo que a gente leva aqui. Fala comigo, meu Dizim.
1: Rolado.
0: Bom dia, Tinelão na área.
1: Bom dia, meu Murangão, meu gigantão, meu rocambole.
0: Agora é hora de começar a tirar aquelas blusas do armário, aquele cheiro de naftalina, hein?
1: Agora que o vovozinho passou de 60, tem que usar os coletinhos de crochê. É.
0: E aquele vovozinho ali que já pegou até um cachecol. Eu achei que ele tava com o pescoço duro. É não, é porque ele tá todo enrolado lá, aquele vovozinho ali, ó. Olha lá ele, ó.
1: Veio de moto igual eu.
0: E você também veio de moto, hein?
1: Hoje eu errei a mão, só achei que não ia fazer tanto frio.
0: Olha.
1: E vim de moto, mas vou falar com você. Ah, farmacêutico tem que ganhar dinheiro também, né?
0: Dá nada pra nós, dá nada pra nós.
1: Meu nome é Gilberto da Veiga, meu sobrenome é Aicimé.
0: Opa, e eu tô vendo ali, pelo menos até agora, a temperatura marcando 16 graus aqui na Barão Homem de Melo, 2.222. Confere?
1: Não confere.
0: Olha, olha, olha, hein?
1: 14 graus agora.
0: É mesmo, é?
1: E só que hoje não vai cair muito menos que isso, não. Ontem foi a 11, hoje vai a 13.
0: A 13.
1: É, mas nesse momento, 14 graus.
0: Muito bem. E ontem a gente estava recebendo relatos aqui, né, Otinelão? Moeda e outras cidades aí que tem uma característica, né, de um frio mais intenso e aí batendo na casa dos 6, dos 7. Minha Barbacena lá fez 3 numa madrugada louca dessas. Aí é demais pra gente também, né?
1: Ô Gutenberg, é muito, né?
0: É muito.
1: Então, 16 tá bom, né?
0: Tá bom.
1: Pra dormir abraçado, tal e coisa, isso. Comer uns caldinho. 16 pra baixo é só pra quem tem costume.
0: Ô, falar nisso. A minha esposa fez um caldo lá.
1: Não trouxe?
0: Não trouxe, ah. Não trouxe, rapaz. Não, que trouxe? Ora, o menino chegou da academia lá, parecia que ia comer até o reboco da parede.
1: Até o que o Turiquinho fez lá, ele come.
0: Tá até o reboco novo lá, ele falou assim, está com a cara boa, hein? Então, ô Tinelão, essa época do ano aí, a gente tem que realmente buscar esses alimentos aí mais fortes também, né? E aí um caldo e botou bacon, e tudo que bota bacon fica gostoso também, hein?
1: Se você pegar o bacon e revertir um giló, o bacon fica doce.
0: Qualquer coisa que botar bacon, não tem como ficar ruim, não, hein?
1: Deus deu a vida pra cada um cuidar da sua, mas na parte do porco ele pediu nós pra cuidar direitinho.
0: Ah, do porco só não aproveita o grito dele. Como é que ele grita, Tinelão? Esse aí escapou da facada, escapou do choque.
1: Pouquinho, quanto que é 4 mais 4?
0: Eita, mas aí um bacon e uma linguiça e couve no meio e batata, mas ficou um troço gostoso, aquele que esquenta o peitinho da gente assim, que dá aquela vontade de pular a parte do banho. Essa época do ano, você que é da toalha seca aí, não faz mal a gente pular um dia, 2, 3 dias dias de banho a essa hora do campeonato, não, hein?
1: Só vou me preocupar o dia que eu ver um andarilho, morador de rua morto, e a perícia falar assim: morreu por falta de banho. Eu já vi o contrário, dá banho e morrer.
0: É.
1: Tira as proteções. É. Porco morre de facada. Ninguém. Ô, Gutenberg, não mexi com o cavoeira, não bati laje, não entornou tinta em mim.
0: Não joguei bola.
1: Não joguei bola. Ah, tô boba, 3 dias vai fácil. E depois que inventaram o tal do lenço umedecido, você passou nos furinhos.
0: Ah, um lencinho baby wipes resolve bem, hein?
1: Buraco do nariz, atrás da orelha, nuca, bumbum.
0: Pronto.
1: O teste, passou atrás dos testes também. É que atrás dos testes tá um chulé danado. Passou atrás dos testes.
0: Umbigo também.
1: Umbigo, é. Orelhinha pra tirar o pó do asfalto.
0: Pronto.
1: Acabou. Se sobrar mais uma toalhinha, você passa entre os dedos pra não dar chulé. Fora isso, porco morre de facada.
0: Ei, beleza. Então tá aí uma dica, mas não segue essa não. Vai na cara, na coragem. Aquele ali não falou que toma banho frio?
1: Ô Gutenberg, uma das maiores causas do banho é relacionamento. Por que que você, a primeira coisa que vem de você quando você tá vencido tomar banho, que é a primeira pessoa que vem na sua cabeça?
0: É a minha esposa.
1: Eu tenho dia que eu vou dar bicicleta no banho, a cremosa liga e fala assim: vou aí te ver, eu corpo o banho.
0: Tem.
1: Aí eu te pergunto, aquilo, não é aquilo, aquilo ali, tem mulher?
0: Não tem.
1: Rapaz, eu não sei.
0: Também não sei, não quero saber.
1: Pra que que ele vai preocupar em tomar banho?
0: É verdade.
1: Agora tem um negócio, ele contrata Gogo Boys de revista. Ele deve andar associado, senão eles não vão, não.
0: Ai, ai, ai. Chega.
1: Você tá aí lá na rua, lá na Bugambita, também, defunto.
0: Ah, meu Deus do céu. Então, é cada um com os seus problemas aí. O principal aqui é a falta de banho, né?
1: Não, a gente tem que ajudar o planeta a parar com essa gastação de água danada.
0: É.
1: Nós temos
0: energia,
1: que...
0: né? Porque a minha mulher parece estar tá abrindo o chuveiro, parece estar tá mexendo com o cofre assim. Tuf, aí abriu, começou aí. Aí você vê aquela fumaça, parece que tá caindo, é fumaça no chuveiro.
1: Não tem nada mais gostoso que você entra no chuveiro e fica dando aquelas quedas de luz e volta que você tá errando.
0: Ai, não é fácil.
1: Agora,
0: não.
1: Engraçado, todo cara que não gosta de banho igual eu, na hora que ele entra, ele pega gosto.
0: Aí
1: o
0: é
1: problema
0: bom.
1: É entrar debaixo da água.
0: É, vai criar coragem pra entrar.
1: Outro dia eu passei a bucha com tanta força que eu achei que eu tinha caído no petróleo. Ô, oh, macuco preto, oleoso.
0: Ei, turma da toalha seca, nessa época do ano, aumenta esse bloco aí, né?
1: Meus amigos da caçamba, uma hora dessa, tá descendo nem pra pôr a telinha, meu filho.
0: Agora, Rubem Júnior, você imagina aquela figura imponente ali sem banho? Não dá, né?
1: Toma banho, ali toma banho todo dia.
0: Todo dia.
1: Porque é solteiro, bonito, mora sozinho, tem carro importado, então ele tá a perigo a qualquer momento.
0: Esse aí a qualquer momento pode acontecer alguma coisa.
1: O menino, meu filho, ali tem que andar limpo o tempo inteiro, chega a ficar rosa de tão limpo, porque sabe que qualquer momento recebe uma ligação, fala: vem me possuir. Sozinha, vem.
0: Aquilo ali deve ter uma lista assim, né? Letra A, vamos começar. Alô, Ana Maria está?
1: Não, ela saiu com o namorado, vou deixar recado, não. Eita. Obrigado. Você sabe que eu fui num evento que lá em Divinópolis, passou o cerol fino.
0: Cerol finíssimo ali.
1: Fino, o cerol dele é pó
0: de lâmpada
1: ferro.
0: Fluorescente aquilo ali.
1: Toda hora que você olhar pro lado, tá com um trem diferente. Pô, me debrei, vai pegar sapinha. Né? Cuida dessa vida, pai.
0: Nada como a juventude e a beleza, hein?
1: E você sabe que eu achei que Dani Gol era pra ele, né?
0: É.
1: Sabia disso?
0: É mesmo, é.
1: Primeira vez que eu saí com Dani Gol foi eu, ele e ela.
0: Olha.
1: Chegou lá ela numa preocupação.
0: Não, para. Vai me dizer que você ganhou a Dani Gol do Rubem Júnior. Eu não acredito nisso.
1: Não ganhei porque não estava em disputa. Mas ficou no falatório. Põe ele pra dentro do show, larga o Rubinho lá de fora.
0: Saí com
1: o
0: Dani Gol, foi eu, ele e ela. Olha.
1: Chegou lá ela numa preocupação.
0: Não, para. Vai me dizer que você ganhou a Dani Gol do Rubem Júnior. Eu não acredito nisso.
1: Não ganhei porque não estava em disputa.

0: falei, então deixa pro pai.
1: É.
0: É, mas vai devagar, que você não tem beleza pra isso, não. Foi, confia. Confia que a irmã Conceição vai trabalhar agora.
1: e deu resultado.
0: Tô pagando as parcelas até hoje.
1: Pronto,
0: como é que chama aqui no alto da Barroca?
1: Tássia da Bahia.
0: A Tássia da Bahia tá pegando o terço.
1: Aleluia. Ei, que beleza. Olha aqui, o meu amigo Sérgio Moreira, jornalista de primeira, mandou aqui que no Buritis, agora 12 graus, bem pertinho da gente aqui. Então lá, 12 graus. Tem locais aí onde o frio é mais intenso e a turma que vai interagir com a gente pode mandar para cá também. Queremos saber como está a temperatura aí em Belo Horizonte, região metropolitana. 99996-7074. Mas é isso, meia-noite 23, o timaço tá prontinho, escalado, numerado e definido. Ele voltou depois da folga, foi lá, comprou um cachecol bonito e tá ali o nosso DJ, o nosso maestro é Júlio Silva, o difuntão das madrugadas.
2: Olha eu aí.
1: Ali na central está ele, força, beleza. Cabeleiro ali, hein?
0: Chegou sem blusa.
1: Sem blusa.
0: Só com a blusa de uniforme.
1: Nada
0: fina.
1: Como a juventude, hein?
0: Menino novo é bom que nem gripa.
1: É verdade. E lá está ele, o nosso querido Davi, Davi Meirelles. É o rádio se renovando. O rádio sempre se reinventando. Está lá onde pulsa e vibra o coração da Itatiaia e nos ajudando a fazer essa madrugada cada dia mais especial. Programação musical é do querido Mércio Sattler e aqui novamente reunida a dupla. O Rubem Júnior falou alguma coisa de casal aí, não?
0: Não, não, mas você, né, falou, vem a dupla que me mata de rir.
1: Que me mata de rir, eu não posso perder esse programa. Não é casal não, meu filho. Mas se bem que com esse frio também, na guerra o urubu é frango, hein?
0: Ô Guti, eu não gosto de ficar falando essas coisas não, pra não duvidarem de mim. Mas foi nesse frio, nessa época, nessa data, que nós dois dormimos abraçados lá em Santo Antônio. Ribeirão de Santo Antônio.
1: Abraçado não, eu tenho foto.
0: Fale com você que dormiu embriagado, eu te abracei a noite inteira e você não viu.
1: Meu Deus! Foi uma noite de revés, um pra cima, o outro pra baixo.
0: Não, agora fala a verdade, acredita, tá frio demais, tá?
1: Tá louco, tá louco,
0: Nossa!
1: Lá em Ribeirão de Santo Antônio, pra quem não conhece, a primeira coisa que eu falei quando me deram o microfone lá, eu subi no palco e falei, alô! Lugar gelado! E aí, até hoje, quando eu vou lá, eles me pedem pra fazer isso de novo, mas lá é fora da curva do frio, hein?
0: Vamos olhar aqui agora pra turma.
1: Olha aí.
0: Pra turma não ver aqui, não.
1: Que curioso. E lá tem outra, né, o Tinelão? Além de ser um lugar assim, muito arborizado e rio, natureza, e você olha pro céu e vê estrela a 3x2 lá. E aí, quantos graus?
0: Lá, nesse momento, tá fazendo 13 graus.
1: 13 graus, eu andava sem camisa e de short lá em Barbacena, tranquilamente, quando era garoto. Outro dia.
0: A temperatura
1: mesmo
0: de lá hoje é a mesma de ontem, a mínima vai dar 11.
1: 11?
0: 11, eu acho.
1: Mas
0: que Belo
1: lá,
0: Horizonte.
1: E a sensação térmica lá, que é gelada mesmo?
0: Ah, meu filho, sensação térmica lá, hora 10, deve estar 10.
1: É, sensação térmica de
0: 13, olha aí, tá marcando 13 também.
1: Bumbum de pinguim.
0: É, mas eu não acredito no Google de lá, não.
1: Não.
0: Lá é diferente.
1: É diferente. O vento que vem de lá.
0: E semana que vem estaremos lá, hein?
1: Se Deus quiser,
0: Em nome de Jesus, bora. Essa semana eu tô viajante, viu?
1: É.
0: Eu tenho João Molevade amanhã.
1: Amanhã
0: eu tenho Curvelo.
1: Ah, Curvelo.
0: Quinta-feira eu tenho João Molevade. Final de semana nós temos compromisso com a Xodó.
1: Opa.
0: Semana que vem nós temos Brás Pires. Graças
1: quiser
0: a Deus, a pensão paguei adiantada esse mês.
1: Ah, fez quatro muito dias. Bem. Fez muito bem, senão o oficial de justiça vai chegar lá e perguntar assim, Gilberto da Veiga Pinto, aí você tem que entregar tudo, viu?
0: É, mas graças a Deus esse mês paguei quatro dias adiantado.
1: Eu não vou levar San Marino pra ninguém, já falei isso.
0: Não, a única coisa que eu atraso a prestação da moto do carro, mas a pensão não pode.
1: Ah, jamais. Então, estamos aqui nos apresentando, embora você já nos conheça, embora você esteja nos consagrando mais e mais a cada dia com essa audiência fantástica da madrugada e esse alcance maravilhoso da rede Itasati. Quem que você tá me olhando aí?
0: O Thiago mandou para mim aqui agora. E esse termômetro aqui não falha, não. São Bartolomeu, distrito de Ouro Preto, sábado para domingo.

0: menos zero.
1: Menos zero não, é zero.
0: Zero.
1: Zero. Então é. Zero, como diz aquele rapaz, não, eu gosto de temperatura zero grau, nem quente nem frio.
0: É zero. Good. Lá fez menos dois.
1: Menos dois.
0: A sensação térmica. Olha aqui.
1: Aí é demais, é demais.
0: A janela assim, tudo branca assim.
1: E eu boto fé nesse termômetro aí, ó.
0: Esse aqui é igual de medir o fiofó do gato lá perto de casa. Esse não
1: aí,
0: falha não.
1: Esse aí é bruto mesmo, esse fica lá no meio do.
0: Não, e lá atrás, a piscina lá atrás, pra ver que não era mentira, ó. A geada lá atrás, isso aí, a foto real.
1: A geada lá atrás.
0: Ô, Tiago, abraço pra você, pra Ana Paula e pra todos de São Bartolomeu, distrito de Ouro Preto.
1: E toda aquela região maravilhosa ali dos Inconfidentes, é Itabirito, é Ouro Preto, é Glaura, é Amarantina, é Santo Antônio do Leite, é São Bartolomeu, é Mariana, ali a gente chega lá e a turma nos trata pandeló, é ou não é?
0: Graças a Deus, fala pra turma em quantas casas a gente vai tomar café lá?
1: Nossa senhora.
0: E a gente traz feijão,
1: da Bruna mel. Truóquio.
0: A casa da Bruna Truóquio.
1: Isso.
0: Oh, esse povo tá
1: do menino que demais. Vai lá no meio do mato lá para ouvir Danilo. Então,
0: leva a gente lá na rádio, faz bolo, faz uma festa danada.
1: Graças a Deus, graças a Deus. Então, um abraço carinhoso para toda aquela turma lá. E agora, então, estamos aqui novamente reunida a dupla! Dupla! Eu sou Gutenberg Gomes e de amigo para amigo, diga alô comigo! Curte, curte, ele é um. Bondade sua, viu? Bom, bom mesmo assim de ser duas vezes bom. Aí dá o que mesmo, hein?
0: Bibão.
1: Bibão é esse moço que tá aqui do meu lado, que representa e dá voz aos guerreiros do volante grande, do chapéu virado, daquela buzina bruta. Acelerando, Dinelão, acelerando. Quem não couber na nossa boleia, que vá na nossa carroceria. Mas não vamos deixar ninguém pra trás, hein?

0: Carretel.
1: Agora, ó. Cuidado, a BMW do Rubinho lá na frente.
2: Tira
1: lá.
2: Pra esquerda.
1: Joga pra área de escape aí, ó.
2: Joga no carro do Chiquinho. Ei. Joga no Corsinha.
1: Ele tá dormindo lá dentro.
2: Ah, não pode não. Joga na parede.
1: Ei, graças a Deus. Parou, hein? Parou.
2: Joga lá, matava ele que tava recebendo sono lá dentro.
1: Fala comigo, Tinelão na área.
2: Eu falo, meu querido Gutenberg Gomes de Barbacena.
1: Aí, ó. O nosso é melhor do que isso aí, pra falar a verdade, hein? Aí, ó.
2: Como é que chama esse barulhinho? Senhor Iratimi, pente na turbina.
1: O pente da turbina.
2: Senhor Iratimi.
1: Iratimi aí, ó. Sem camisa, num frio desse, o homem tá caçando uma pneumonia também.
2: Vai constipar.
1: Vai passar naquela musculatura dele lá, eu vou te contar, o vírus tem que
2: muita
1: ser.
2: Muita fibra.
1: Muito brabo, hein?
2: Muita fibra.
1: É verdade.
2: Ô, Guto.
1: Oi.
2: Bom dia, tudo jóia com você, meu
1: querido? Graças a Deus, tudo ótimo e melhor agora, né?
2: Ô, coisa boa. Então nós vamos romper a madrugada. Hoje eu garanto pra vocês, nem um pingo de sono.
1: Graças a Deus, porque ontem você estava podre de sono.
2: Pessoal que não sabe, cada música que tocava eu recebi um sono aqui.
1: Meu Deus do céu, fala, toca três aí, Gutenberg. Aí a gente botava três e você dormia nas três ali. Ó.
2: Graças a Deus, hoje eu acordei 1:30 da tarde.
1: Graças a Deus, hein?
2: Tô novo, reforçado.
1: Nem nossa. Que ser, meu filho, a gente tá nesse rame-rame aí, a gente não vai muito longe, não.
2: Ué. Não, nós estamos com o kit passagem.
1: É.
2: Energético, monjar e dormindo pouco.
1: Depois dos 60, aí o negócio aperta ali, hein?
2: Bateu o vento, eu eucalipto curvou, pode começar a procurar uma medicina.
1: Aí não há monjaro, não há nada que resolva mais.
2: Nada,
1: hein?
2: Que resolva, viu?
1: É verdade.
2: Tá tudo bem com você?
1: Graças a Deus, tudo ótimo e veja você que ainda não, nem falamos das efemérides, mas já tá na hora de chamar aquele primeiro bloco ali, né?
2: Vão nele então, hein?
1: E depois tem visão.
2: Visão, efemérides, abraços, música.
1: Aniversariante,
2: música
1: tudo.
2: Música
1: só depois de 1:30.
2: Se
1: que
2: tiver,
1: tal?
2: Porque hoje eu tô bom pra falar. Hoje.
1: Bom, então nós vamos falar até o canto da boca espumar aqui também, né?
2: Bom, pronto.
1: É isso aí, 12:32 agora, intervalinho rápido e a gente volta já.

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0: Meia-noite, 34, você também tem um bom recado aí, né, ô Tinelão?
2: Tenho sim, viu, Gutenberg Gomes? 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
0: 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Olha que mensagem que enche o coração da gente de uma coisa quentinha, gostosa. A Sueli, do bairro Lindéia, tá dizendo: dormi às 20 horas para acordar agora para ouvir o casal mais lindo do mundo. Ô, Sueli do Lindéia, que delícia que você tá aí juntinho com a gente e tá acordadinha e bem para ficar aí até as 4 da manhã na cola da gente. Que beleza, hein?
2: Ô, Sueli, você é nossa. Obrigado pelo carinho de sempre, viu? Que Deus abençoe você. Você sabe também uma turma que tá rodando lá, puxando minério no free e ouvindo a gente?
0: Quem é?
2: A turma lá de Itatiaia Sul. É os meninos do Dudu Camargos.
0: Olha.
2: É o Rabanete e aquela galera toda do Camargos. Tá tudo online, puxando minério e ouvindo o nosso programa. E eu ouvi falar que esse Dudu Camargos é bom patrão, mas deu sorte, que a equipe de chofé dele é qualificada, viu?
0: Mas não é aquele Dudu que fez cocô no SBT, não, né?
2: Não, esse aqui é do transporte.
0: Ah, bom. Como é? Aquele é Dudu também?
2: Dudu
0: aquele...
2: Camargo também.
0: É, também é?
2: É.
0: Aquele menino é certo da cabeça?
2: Parece um anão, não parece?
0: Esquisito, né?
2: Bicho esquisito aquele menino.
0: E fala parecendo o Silvio Santos 2, né?
2: Ele tem uma serrinha no dente assim que deixa ele falando uma coisa esquisita.
0: É meio empoladinho assim, né? É. Figurinha. É bruto, mas dá de tudo, né? Então eu pergunto a você o seguinte: hoje, 9 de junho de 2026, quais são as efemérides? O que que nós temos para celebrar num dia como hoje, hein, simpático?
2: Ô, Gutenberg, eu posso dizer para você com muita propriedade que no mínimo um terço da nossa audiência é composta por esses profissionais.
0: Ah.
2: Hoje é o Dia Nacional do Porteiro.
0: Opa! Aí sim, hein?
2: Alô, porteiro! Tô ligando só pra te avisar.
0: Beleza, hein?
2: Gut,
0: oi.
2: Eu já falei isso aqui 200 vezes e vou repetir. Eu ficava me perguntando, será que na madrugada tem audiência? E eu já estava aqui no programa, a gente tinha os números, mas não sabia mais ou menos. Um dia eu cheguei no alto da barroca e olhei para frente. É um mundo de concreto, de prédio. E cada prédio tem um porteiro.
0: É verdade.
2: Você anda ali, Timbiras, Juiz de Fora, Amazônia. Cada prédio daquele tem um porteiro.
0: E cada empresa tem lá um responsável por cuidar também na madrugada.
2: Condomínio fechado.
0: Ah, que beleza, hein?
2: Então você imagina quantos porteiros nesse momento agora tá ouvindo o nosso programa.
0: Meu Deus do céu. E máximo respeito por essa turma querida que nos abraçou desde o primeiro momento e percebeu ali a verdade que há no conteúdo que a gente traz para esse programa. Então realmente não é falar difícil nem nada, é abraçar essa turma e valorizar essa audiência qualificadíssima e que é todinha nossa, né?
2: Graças a Deus. Então um abraço a você, porteiro. Hoje é o seu dia. E eu vou dar a dica da.
0: O porteiro é novo, ele não me conhece. Aí, ó.
2: É o interfone.

0: Abraço, abraço e manda mensagem pra cá que vai ser um prazer, uma alegria registrar aqui a sua audiência. Você que tá aí nas universidades, nas empresas, nos prédios, é onde tem um patrimônio, precisa ter alguém cuidando daquilo lá, né?
1: Hoje é o dia de homenagear Gutenberg, quem está sempre de prontidão, recebendo pessoas com educação, atenção e um sorriso no rosto. Ser porteiro é muito mais do que abrir e fechar portões, é cuidar, orientar, proteger e fazer a diferença na vida de tanta gente todos os dias. Parabéns a todos os porteiros pelo trabalho digno, pela dedicação e pelo compromisso. Que Deus abençoe cada um de vocês com saúde, proteção e muitas conquistas. E não fica esperando sorriso de
0: morador,
1: não. Faça a sua parte e se ele não sorrir pra você, abençoe ele do mesmo jeito.
0: É verdade. E você aí que tem o seu patrimônio cuidado por um profissional de primeira qualidade aí, não fica esperando, não. Vai lá de vez em quando, leva um cafezinho, um lanchinho, porque às vezes é o radinho, é só o radinho e uma garrafa de café para aliviar aquela barra da solidão de um trabalho na madrugada. Então não custa nada fazer um agrado a quem está cuidando ali da sua segurança também, né?
1: É verdade. Em nome da Rádio Itatiaia, nós queremos abraçar todos os porteiros, em especial o nosso querido Ricardo. E o JB na portaria 2.
0: É verdade. Tem um outro rapaz novo lá também, gente boa toda vida.
1: Sinta-se abraçado pela frente e por trás.
0: Opa!
1: Não, fala das portarias.
0: Ah, muito bem. É questão de gosto, né? Meu Deus do céu. Então, 12:40, além de ser esse dia tão especial, o dia do porteiro, o que mais nós temos para celebrar aí?
1: Hoje é o dia do tenista. Não tem nenhum ouvindo a gente, não, que tenista é só milionário.
0: É verdade.
1: Tênis, beisebol.
0: Esse Fonseca aí agora, né?
1: Tudo filho de rico. Fórmula 1, você nunca vai ver um pobre dirigindo um carro Fórmula 1 jogando tênis e beisebol.
0: Não dá, não dá.
1: Isso é esporte de rico.
0: É verdade.
1: Mas um abraço a todos os tenistas.
0: É, pelo menos aquele que gosta de ir lá, bater uma bolinha e tal.
1: O amador.
0: O amador, né?
1: É. Mas se acaso você é tenista, tá aí nos condomínios da vida ouvindo o nosso programa, Deus te abençoe, hoje é o seu dia.
0: Ah, meu filho, é mais fácil você achar uma zebra pastando aqui na Barão Homem de Melo 2222 do que um tenista jogando tênis agora. Quer saber da maior?
1: Aí você falou, não tem não.
0: Não tem.
1: Nem tem, mas não tem mesmo, é esporte milionário.
0: Chinelão, eu vou dar a você aqui uma lição.
1: Opa, fica à vontade.
0: Posso dar uma lição?
1: Melhor lição.
0: De rádio, assim, do universo que você pode alcançar. Por exemplo, num sábado de manhã, quando você diz assim, alô, a senhora que tá arrumando a casa agora, você aí dando aquela geral no carro, lavando o carro, aí você fala pra muita gente. Agora, se aqui na madrugada eu falo, você que tá lavando o carro, não tem um cristão que esteja lavando o carro agora.
1: Ou às vezes tá com um problema grave psicológico.
0: Ou só a turma da garagem de ônibus que tem que lavar pra não vir aquele chiqueiro logo cedo, né?
1: É, mas posso saber, o cara que tá lavando o carro hora dessa, a mulher fez tanta raiva dele, falei, melhor esfregar esse carro do que esfregar a cara dela e preso. Esse menino meu maconheiro gastou o dinheiro de eu pagar a prestação, deixa eu esfregar o carro aqui, não esfregar a cara dele.
0: Ah, mas então é bem verdade isso aí. O universo para quem você está dirigindo a sua comunicação é fundamental. E muita gente está se perdendo nisso, e aí fica aquele rame-rame, e aí não fala para ninguém achando que está falando para todo mundo, entendeu?
1: Tem que saber para quem fala.
0: Para quem fala, né?
1: Vigia, porteiro, frentista, polícia militar, Uber, motorista de caminhão, motorista de ônibus,
0: taxista. É verdade.
1: Operador de 24 horas, loja 24 horas, é quem nos ouve agora.
0: Tudo isso é nosso aí, de mais ninguém. Por quê? Porque a gente fala pra eles, né?
1: Verdade.
0: É.
1: Então sinta-se abraçado, viu,
0: médico,
1: meu amigo?
0: Enfermeiro, auxiliar,
1: tudo
0: técnica.
1: Nosso. Paciente.
0: Paciente, todo esse pessoal aí está conosco porque se identificam com tudo aquilo que a gente traz, não é isso?
1: É verdade. Ô, Good.
0: Oi.
1: Hoje é aniversário da cidade de Pitangui.
0: Pitangui?
1: Pitangui, que eu gosto muito ali. Vai pela 262, passa Pará de Minas, passa Floresta, passa Pará de Minas, onde eu buscava areia lá, gente.
0: É rumo do Espírito Santo?
1: Não.
0: Não.
1: Pitangui aqui, meu filho, depois do milhão você acelera a mamuncada ali.
0: Ah, tá, logo ali.
1: Torneiros, passa Torneiros, aí tem o 3, antes de Nova Serrana, uns quilômetros, então viaduto, você entra só.
0: Pitangui. E Piracema.
1: Piracema.
0: Itaguara.
1: Itaguara 381, sentido São Paulo.
0: Ah, tá.
1: Piracema também.
0: Ah, sim.
1: A mulher do Nildo Cardoso era prefeita lá.
2: de Itangue.
0: Itangue, né?
2: Diz que tem fazenda lá, o Milton deixou.
0: Eita, ali eu já, é terra que não acaba mais, viu?
1: Despendeu tinta demais, gente.
0: Ah lá, outra categoria que a gente não pode esquecer também, nós desossadores de frigorífico e açougue, também tudo estamos ouvindo vocês duas, viu?
1: Inclusive amanhã estarei lá na Frigo Dias com essa turma. E os padeiros queima rosca?
0: Ah, isso tudo nosso, turma da lanchonete, do trailer,
1: tudo,
0: do food truck, é tudo nosso. Aquele ali do desossador é o Sapão. Olha lá, isso aqui lida com a faca, que é uma beleza, viu?
1: Ô, Sapão, abraço pra você, Bruto.
0: Então, além disso, o que mais nós temos aí pra celebrar?
1: Hoje tem um aniversariante só da parte de cima.
0: Quem é ele?
1: É o Johnny Depp.
0: O Johnny Depp?
1: Johnny Depp, Piratas do Caribe.
0: Esse é maravilhoso, hein? Grande ator, grande.
1: Passou bem, passou, foi na justiça, né?
0: É, aquela moça que o outro dia o rapaz mandou aqui que eu tava curtindo a foto dela lá, mas ela também, eu vou te contar, não faz nem ponta, mas nem figuração ela tá fazendo, porque ela mexeu com um dos grandes lá de Hollywood, e o nosso Johnny Depp, olha ele aí, ó. Piratas do Caribe, é? Eu gosto daquela música aqui. Oh, não. Oh, não. Já viu aquela? Nossa senhora, aquilo ali.
1: Aquilo é morte no mar.
0: Você tá louco? E quando botam lá aqueles vídeos lá de tempestade no mar e o negócio tá feio lá nas Filipinas. Você viu um terremoto?
1: Viu
0: alerta de terremoto. De tsunami agora também. Negócio tá fácil, não. Eu é essa aí de fundo?
1: Não, a do mar, se ela tocar um minuto, acaba a audiência.
0: Thieves and beggars. Você tá doido?
1: Sabe quem tá trabalhando de madrugada também, fazendo linguiça?
0: Quem?
1: Daniel Lara.
0: O Daniel Lara, que faz tempo que a gente quer ver essa linguiça e nada, hein?
1: Opa! Mas já, pior que ele fala toda semana, é só passar aqui e pegar.
0: Vai passar onde, ué?
1: Ô, Daniel, será que você não faz uma entrega pro lado da Barão Homem de Melo 2222, não?
0: Ô, oh, meu Deus.
1: Larga pra não, mas larga identificada, meu filho, que eu vou te falar com você. Se não largar identificado, Maracanã, Eduardo
0: extravia,
1: Costa,
0: pega tudo. É verdade.
1: Outro dia tava escrito lá, chinelão na cachaça, o Maracanã levou.
0: Falar nisso, cadê? Cadê? Meu mel.
1: Meu mel me diz adeus. Seu mel te diz adeus.
0: Ah, Marquinhos Moura, cadê meu mel?
1: Como que eu vou dividir um mel com você se ele veio apenas em um litro?
0: Meu filho, é isso aí, você passa pra outro litro e tá tudo certo, metade
1: não,
0: é teu.
1: Senhor, não pode ter contato. Ah. Uma vez engarrafado, envasado, sempre envasado, engarrafado. E você teve uma pinga também, viu?
0: É mesmo? Deu a Elza também na pinga.
1: Mas um litro!
0: Ora,
1: não veio dois.
0: Um litro era meu, Tinelão. Você...
1: Aí, em homenagem ao dia do porteiro, eu dei o Ricardo a pinga.
0: Ah, fez bem, fez bem. Mas também de pinga lá em casa, eu vou te contar.
1: Não, lá em casa falta.
0: Ah, não pode mandar. Falar isso não, é verdade.
1: Vou mandar que
0: senão
1: pinga eu gosto.
0: A cirrose já pega no armário lá de casa.
1: Ontem
0: viu?
1: Eu tomei uma talagada.
0: Tá louco, Neg?
1: Eu ganhei uma pinga com banana, ontem eu dei uma talagada nela do almoço que chegou a sair suor no nariz. Ah, bruta.
0: Chega a suar, hein?
1: Chega a suar.
0: É verdade. Então, que mais nós temos aí? Além do Johnny Depp, mais ninguém?
1: Ah, nem tem um monte mais da prateleira de cima.
0: Dos
1: o que importa pra nós é o ouvinte.
0: Ah, é verdade. Olha aqui, isso aqui que é importante, ó. Sou de Pitangui, escutando vocês aqui em Sabará. Hoje Pitangui celebra mais um ano mesmo. É o Alice de Pitangui, está em Sabará, no frigorífico também, aguardando para descarregar os palmeirenses. Aí você
1: os
0: sabe
1: porcos.
0: Do que se trata, né? Opa, os leitãozinhos lá, tudo chegando.
1: Como é que morre? Pergunta ele aí. É com martelada na testa?
0: Deve ser choque.
1: Não, eu acho que é uma pistola a ar. Ela faz só assim na testa. Tuf.
0: É igual naquele filme lá, onde os fracos não têm vez. Então é o Alex que tá lá cuidando da porcada. Ô Alex, como é que você extermina a turma aí, hein?
1: Eu fico doido. O moço tá falando aqui que pra ir lá em Pitangui pode
0: pistola
1: passar.
0: Pistola ar.
1: Falei com você, ué.
0: É.
1: Aí prende só o porco, eu não sei.
0: Ele vem tudo cercadinho assim, ó. Não tem como ele nem esboçar a reação.
1: Não, mas tem que direcionar a cabeça que não pode ter um erro, não, porque aí não. Já é ajudiar.
0: É.
1: O boi prende a cabeça dele assim, ele fica em pezinho, ele sabe que ele vai morrer, ele olha bem no fundo da cara do moço, se a pistola vai.
0: Eu vou te contar.
1: Cai, mas cai bonito.
0: Eu, porque não sou assim igual o seu menino. Seu menino viu o porco morrendo uma vez, nunca mais ele quis saber de porco.
1: O Gilmar acabou com a minha vida, deixou meu menino brincar a manhã inteira com o porquinho. Como é que vai chamar? É o pig. É o pig. Passou um tiquinho, o Gilmar põe o porco debaixo do braço, desceu. Vem cá, Gabrielzinho, pra você ver o que vai acontecer com o pig. Eu achei, deve ser outro que vai matar, né? Vai lá, Biel, pra você ver como é que tá a fazenda aqui. O menino volta com a cara branca, tremendo. Quem foi, Gabriel? O moço! Falei, o que que foi? Enfiou a faca no peito dela.
0: Eita!
1: E o porquinho voltou com a jaqueta.
0: Mas lá em Barbacena, Bias Fortes, era requinte de crueldade. Tinha um compadre do papai lá, o senhor Chico Colônia.
1: Chico Colônia.
0: Eu vou te contar, ele tinha uma ciência lá, Tinelão, e ele ia passando assim pros mais jovens, né? Assim, o lugar aqui debaixo do sovaco esquerdo do porquinho aqui. Era um punhalzinho que
1: ele
0: tinha.
1: É do esquerdo?
0: É do esquerdo.
1: Ah, agora que você me fala. Pediu leitão, ué.
0: Ah, meu filho, vai ser.
1: Aí por isso que ele gritou umas meia hora e não morreu.
0: Não, o punhalzinho desse tamanho assim, ó. Ele já chegava assim, mas não dava nem tempo.
1: Não, e na hora que vai limpar, só aquele furinho. Ah, vai chegazinha no meio do coração.
0: E depois vai vai queimando ali, né?
1: O gostoso é aquele cheiro.
0: É verdade. Opa. Mas então, e garrote, sabe como é que matava o garrote lá?
1: Garrote é o quê? Boizinho?
0: Boizinho.
1: Machadada na nuca.
0: Machadada com o lado contrário, na testa, assim, puff. Aí era, puff, caía no chão na hora.
1: Eu gosto de ver as pernas tremendo.
0: É, mas isso aí, já estamos ferindo suscetibilidades.
1: Não, então já que você feriu, eu vou ferir direito então. É. E antigamente, quando não era proibido que eles comercializavam carne de cavalo?
0: Ah, não.
1: Você já viu como é que faz pra tirar o suor da carne do cavalo?
0: Carne de cavalo não, Tinelão. Eu sei.
1: Você sabe como é que faz pra tirar o suor da carne do cavalo?
0: É.
1: Ele em vida cortava as patas e deixava ele no chão.
0: Vivo?
1: Aí, vivo, porque naquele tremelique ele põe a espuma pra fora. Por isso que eles proibiram. Aí é covardia.
0: É covardia.
1: Aí Deus não abençoa quem come.
0: Não.
1: Pelo menos o boizinho a gente não vê o sofrimento dele.
0: Pelo amor de Deus.
1: O cavalo eles cortavam as patas em vida, enquanto ele sentia dor assim, ó.
0: Não.
1: Ele ficava dando aquela espuma e tirava as impurezas do corpo.
0: Cruz, credo.
1: E a gente comia aquilo achando que era alcatra.
0: Pelo amor de Deus. É.
1: Passava na máquina 12 vezes e tava duro ainda. Tremeu pouco esse maneiro.
0: Essa carne moída aí é pra moer quantas vezes? Mais 19.
1: Moer? Você não lembra quando a dona do carro tinha um martelinho de alumínio com a ponta frisada?
0: Né? É verdade.
1: Pô, mas tá quebrando concreto, hein? Mano? A carne de boi que seu pai trouxe. A carne tava azul marinho.
0: Ô, solado de guichute.
1: Mas o pigmento dessa carne tá diferente demais, minha mãe. Menino, seu pai trouxe uma carne descompondo a beirada da estrada, carne serenada. Pensa que a barba foi atropelada perto do Ceasa ali.
0: Ah, meu Deus do céu, não é fácil não, viu? É. Olha aqui, então faltando 9 para 1, já falamos tudo aí, né? Então agora é o Kennedy.
1: Agora é o Kennedy, já foi as efemérides.
0: Já chegou tudo direitinho aí.
1: É verdade.
0: Que o Eduardo dos Reis, foi ele que deu a cachaça, que ele tá dando detalhes ali, sórdidos.
1: Quem deu a cachaça foi o Machado. Caminhoneiro do Sedex, do DAF Branco, gente boa demais.
0: Gente boa toda a vida. Então vamos aproveitar que o Kennedy tá ali e vamos liberar ele também, que tá na hora boa também, porque é sempre bom aqui na abertura, com toda essa irreverência, essa descontração, mas também a gente precisa trazer aquele momento de sabedoria, aquele momento de filosofia. Ouvinte, um minutinho da sua atenção, por favor, porque agora é sabedoria, é filosofia, atenção para a visão do Tinelão.
1: Quando não puder provar a verdade para alguém, cale a boca e não brigue. Deus é perito em fazer justiça.
0: Ah, é verdade. Tudo o tempo de Deus é perfeito também, né?
1: Gutenberg, não adianta você ir à igreja, rezar e não colocar sua fé.
0: Não adianta ir na igreja, rezar e fazer tudo errado.
1: Você quer a frente das coisas olhando de lado. A fé que te move não move a luz da manhã. Essa música é maravilhosa. É Felipe Falcão ou Dudu que
0: não? Não, não, isso aí é.
1: Olha lá, o DJ.
0: Fernando Mendes? Hã?
1: De abrir o programa com essa,
0: hein? É. Sorte tem quem acredita nela.
1: É isso que eu queria falar. É. De abrir com essa, hein?
0: Boa,
1: deixa
0: boa.
1: Deixa eu comprar abrir com essa, eu peço desculpa.
0: Não, não, tá tudo em casa aí. E depois a gente podia botar aquela do Zezé que ele resgatou aí, que também a turma tá cantando pra todo lado aí.
1: Irmão da Lua, Amigo das Estrelas.
0: Boa também, boa.
1: Maravilhosa.
0: É verdade. Mas então, repita a bela frase que eu vi sabedoria nisso daí, hein?
1: O Gutenberg, é o seguinte, quando não puder provar a verdade, cale a sua boca e não brigue com ninguém, porque Deus, ele é perito em fazer justiça.
0: Aí sim, o tempo de Deus é perfeito, então não adianta a gente ficar aí sofrendo por antecipação, não adianta a gente ficar remoendo demais os erros do passado, é tudo no tempo de Deus que é perfeito e certo. Então é isso, boa frase essa de hoje, hein?
1: Ô, Gutenberg, essa é a mais linda. É uma pena que a gente às vezes tem fé, mas não pratica.
0: É verdade.
1: E a gente tem que praticar, entregar nas mãos de Deus e confiar.
0: É isso aí.
1: Não é pular de um abismo em paraquedas e falar, Deus vai me salvar, não, que você é livre-arbítrio. Vai deixar você esborrachar pra você aprender a ser bobo.
0: Claro.
1: A fé é quando as coisas estão começando a ter dificuldade, você fala, Deus, me ajude a atravessar, me ajude a vencer esse obstáculo. Deus não te dá o número um da corrida, Deus não te dá o primeiro lugar, ele te dá o tênis novo.
0: É ótimo. Gostou? Ótimo.
1: Tem boa. Gente que acha assim, eu quero ganhar essa corrida, Deus vai me levar em primeiro lugar. Não. Ele te dá, o Deus não te dá um carro novo, não. Ele te dá o trabalho. É mentira?
0: Aí sim, hein?
1: Não é verdade?
0: É claro.
1: Deus não vai te dar uma casa, não, meu filho. Deus não é o PAC do governo, não. Deus vai te dar um emprego e saúde.
0: Aí você vai e luta e faz a sua parte e faz acontecer. E eu gostei dessa frase e eu vi sabedoria nisso daí. Faltando 5 para 1, é dessa maneira leve, alegre, descontraída, mas também com informação, com conteúdo, que a gente sempre chega para preencher essas 4 primeiras horas do dia na maior emissora de rádio do Brasil. E olha aqui, quando a gente fala esse negócio de lavar carro, você acredita? Dita que o Ramon da Austrália mandou aqui, vocês esqueceram que aqui na Austrália agora é 12:00, né?
1: Tá,
0: tô indo lavar o meu carro, tô de olho em vocês. Ô, Ramon, então um abraço para você aí e essa turma ligada pelo Brasil e pelo mundo afora também, hein?
1: É complicado, ô Gutenberg, a gente achar que não tem ninguém ouvindo e eles estão ouvindo.
0: É verdade.
1: É o mundo inteiro ouvindo Dona da Noite.
0: Você tá louco? Olha lá. Prezados Gutenberg e Tinelão, bom dia. Meu nome é Elton Agapito. Fiquei feliz de saber que hoje se comemora o Dia do Porteiro. Hoje estou no plantão aqui no Centro Cultural da UFMG. Vocês são sensacionais. Quase passo mal de tanto rir a noite toda. Desejo a vocês muita saúde, paz e amor. É o nosso querido Elton Agapito que tá lá trabalhando e é o radinho que alegra a madrugada dele, como tantos aí guerreiros, como nosso querido Ricardo também. Quem é que tá lá em cima hoje?
1: JB.
0: JB, gente boa toda vida, viu?
1: Oh, mas espera lá. JB, certinho, não, gente não, boa.
0: Não. É igual o outro, é? Isso aí é tudo CB, sangue bom. JB.
1: Ô, oh, JB.
0: É João Batista. Gente boa é o GB. É, não me complica não, Tinelo, eu tenho uma reputação pra zelar por
1: eu
0: ela.
1: Sabia, foi o homem que escreveu o livro. Eu entendi. Foi só pra caçoar.
0: É caçoada, né? Não pode deixar passar nada também, né?
1: Nada, viu, Gutenberg? Ei, coisa boa. Ô, Gut, eu posso lhe fazer uma pergunta?
0: Pergunte-me.
1: Como é que tá nossa programação musical?
0: A programação tá o ouro puro de Ofir e daqui a pouquinho a gente vai fazer aquelas homenagens ali também, então é programação que não é aquele rame-rame de todo dia, mesma coisa, embaralhada, não. Aqui a música é pra encantar, é pra surpreender o ouvinte, não é isso?
1: É isso mesmo, música boa, é pra tocar pouca.
0: Pouca.
1: Mas
0: papai
1: a pouca...
0: falou que é pra continuar falando?
1: Papai falou, tô na Copa, mas tô de oi.
0: Eita.
1: Tô nos States, mas tô de oi. Toca uma música ruim aí, vocês veem que eu mando recado.
0: E lá o fuso é diferente, aí pode ser que agora.
1: Vai
0: lá...
1: mais tarde ou mais cedo?
0: Ah, acho que lá tá Nova York, deixa eu ver o horário agora em Nova York.
1: Em Nova York, não tá no México ainda não?
0: Não. Por enquanto eu vi o Eduardo Panzi e toda aquela turma já chegando lá, E aí realmente o nosso JVC, tá todo mundo lá.
1: 23:58.
0: Ah, então tá
1: uma
0: aí.
1: Uma hora para trás.
0: Tá vendo? É verdade. Horas.
1: Uma hora para trás. Lá tá fazendo 23 graus.
0: Aí que beleza.
1: Melhor que aqui, hein?
0: É verdade, lá 23:58. Então é isso. Aí a turma tá toda ouvindo a gente lá, hein?
1: 1h05 de fuso horário.
0: É verdade.
1: Ô, Gutenberg.
0: Programação tá maravilhosa, viu?
1: Graças a Deus. Informações teremos.
0: A Itatiaia dá notícia de tudo.
1: O tempo todo.
0: Além da gente repercutir aquilo que foi destaque ontem, vamos também atualizando a todo momento com as informações da madrugada, anel rodoviário, MGs, BRs, ruas, avenidas, e falar também daquele, tá lá no arroba Itatiaia Oficial, você viu? Briga de trânsito e um rapaz empurrando o outro na Raja
1: Gabalha. Raja Gabalha.
0: É verdade. Aí a base da loucura que tá pegando pra todo lado. Olha,
1: nós falamos sempre isso aqui, você como pai de família responsável, eu um pouco moleque, mas eu falo sério. Antigamente, antes de rede social e antes de câmera, a gente sabia que isso acontecia, mas era longe da gente, não era?
0: Uhum.
1: Essa semana, o tanto de coisa fútil que tá acontecendo aqui em Belo Horizonte.
0: É, qualquer coisinha, tá todo mundo por um fio ali.
1: É um ajudante pegando um caminhão da empreiteira e matando um motoqueiro. É uns caras brigando em plena avenida Raja Gabaglia, um jipe empurrando um Cronos.
0: É.
1: Que é isso, gente? Isso é coisa de animal. Se tem um policial armado dentro daquele Cronos, ou se o cara do jipe tava errado, não quer saber a circunstância. A discussão, ela tem um limite, às vezes é uma fechada ali, ó, vai com Deus, ó, tá me vendo aqui não, passou disso, é coisa de animal, parece bode empurrando o outro com a cabeça.
0: É verdade.
1: Oi, se você soltar.
0: Oi.
1: Gutenberg, se você soltar dois cachorros diferentes, hoje eles não brigam mais, até a raça canina evoluiu.
0: E digo mais.
1: Diga.
0: Nem o cachorro tá brigando com o gato, nem o gato tá brigando com o rato, e sobretudo aqueles ratos do centro de BH.
1: Preá.
0: Cada preá deste tamanhozão, o gato tá correndo deles lá, hein?
1: Agora você vê, nem animal tá brigando.
0: É verdade.
1: E os caras em plena avenida Raja Gabaglia, colocando a vida do próximo em risco.
0: E não foi a primeira vez, hein?
1: Ah.
0: Essa cena tá se repetindo.
1: É o que eu falei, tá chegando muito próximo da gente.
0: Exatamente.
1: Olha, Gutenberg, escuta o que eu estou te falando, eu posso ser moleque, pode ser o que for, mas eu tenho uma visão muito boa das coisas pela minha vivência no mundo. Daqui a pouco vocês vão falar assim, nossa, a polícia de Minas Gerais é muito severa. A hora que o governo pagar o que deve pra polícia militar, colocar o salário em dia, pegar esses novos soldados, colocar na rua, vocês vão falar assim, tava bom e a gente tava abusando.
0: É.
1: Porque o que que tá virando o trânsito de Belo Horizonte?
0: Não tem base isso não, é uma selvageria mesmo, né?
1: Eu vou falar com você, a hora que o governo falar, toma aqui tudo que eu dei a vocês, vambora ser amigo de novo, porque a polícia, ruim do jeito que tá, já trabalha.
0: É.
1: Trabalha muito. A hora que o governo começar a pagar o que ela tem de direito, incentivar o policial militar a ir pra rua de novo, ir pra rua, que eu quero dizer, é com aquelas fiscalizações, tá? Porque na rua estão o tempo inteiro, qualquer hora. Eu tô falando igual era há uns 10 anos atrás, que a gente saía na rua, nó, 200 blitz, em BH Trans pra tudo quanto é lado. O pessoal deu uma folgadinha, nós começamos a abusar. É brigando em trânsito todo dia, é motorista pondo ajudante. Hoje pegou um menino de 14 anos na barreira de Betim dirigindo um caminhão carregado.
0: Não tem base, não.
1: Aí depois o PRF é que é nojento.
0: É verdade, não tem lógica, não. A turma facilita demais também. E aqui, olha, no Instagram, o moço mandou aqui, bom dia, Gutenberg, estou ouvindo vocês aqui no Japão, vocês são feras aqui no Japão, aí ele falou lá a hora certinha, mas então agora 1h13:02 lá no Japão, e é o nosso querido Jesse Okada, que tá lá ligado no programa e mandou aqui pelo Instagram também. Então essa turma vai interagindo de todas as maneiras. Valeu, Jesse, um abraço, querido, obrigado, depois faz aquele videozinho bacana e manda pra cá você também. Então, só faltou a gente falar da oração do dia.
1: A hora principal. Eu quero saber de você, Gutenberg, você viu que tá aumentando o número na lista de transmissão.
0: Graças
1: né?
0: a Deus, hein?
1: Eu quero saber de você. Você veio lá do Serrano com uma oração inédita.
0: A de hoje, eu vou lhe dizer, eu tava inspirado, viu? Comecei a pensar uma coisa e aí assim foi foi fluindo daquela maneira maravilhosa. Eu tenho certeza que essa de hoje vai emocionar geral e depois vai ficar disponível também aí nas redes sociais, nas nossas redes, e todo mundo vai receber esse belo conteúdo que é a nossa oração às 3 da manhã.
1: Aí você falou do lado que eu escuto, o Jadir Carvalho tá lá na Bélgica, ele vai receber?
0: Vai, é claro.
1: Ô, Jadir da Bélgica, você vai receber a nossa oração aí, viu, meu amigo?
0: É isso aí. Então, 1:03 é hora boa pra gente fazer uma pausa rapidinha e a gente volta já já com o nosso Dona da Noite.
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0: 4 minutos, dá aquele recadinho legal pra turma aí, ô Tinelão.
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0: Vai direto na rama, não tem outra melhor. 1h05.
1: Olha que mensagem que mexe com a gente. O Juninho é lá de Buritizeiro.
0: É.
1: Ele falou assim: Gutenberg, por favor, coloque a minha esposa Alana, da cidade de Buritizeiro. Ela está na sala de cirurgia agora para ganhar nossa filha. Coloca ela na oração. Já está.
0: Opa, e o nome diferenciado da garotinha aqui,
1: Alana,
0: que vai inaugurar aí essa família maravilhosa. O nome da filhinha é Zaya.
1: Filha da Alana e do Júnior, a Zaya.
0: Zaya. Então, Deus abençoe, que seja um parto tranquilo e que ela chegue aí para ser a luz da vida de vocês, viu, Júnior? Então, daqui a pouquinho você dá notícia aí. Já deve ter estourado a bolsa lá da Alana e o Júnior saiu correndo e falou assim: ah, meu Deus do céu, é agora que a Zaya vem.
1: Agora, nesse momento, a dona Alana deve estar lá com seus 8 centímetros de dilatação. Tá na hora de puxar a Zaya pra fora.
0: Ê, Zaya, daqui a pouquinho.
1: Zaya, Zaya. A ilha do
0: sonhei. Sumiu esse moço, o Chico César, né?
1: Era o Chico César essa, né?
0: Era,
1: nossa.
0: Era.
1: Não, quando eu não tinha Mercury nada, também. Era Daniela Maia.
0: É, mas a música.
1: O anãozinho, que é o Chico César.
0: É, aquele da. É. Como é que é da música da Mãe Solteira?
1: Ele gosta de uma ervinha, não?
0: Não, ele é
1: a brasileira dele.
0: Como é que é? Mama África.
1: Não, mas acho que ele não, ele é bonzinho.
0: É ele.
1: É um pequenino carequinha.
0: Exatamente, carequinha não, ele tem um tufozinho pra cima assim. Aí, ó.
2: E tem de fazer mamadeira.
0: Todo dia.
2: Todo dia.
1: Ah, sei que é isso.
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1: O mestre dos
2: magos.
0: Esse é o Chico César. E aquela música também do A Primeira Vista, que a Daniela Mercury gravou, também é dele, viu?
1: Quando eu não tinha nada, eu quis.
0: É isso aí.
1: Não tem que as falas que a gente não sabe as
0: ninguém
1: falar.
0: Ninguém toca essa música no rádio mais. Isso tocou muito, hein? Oh.
1: Aí,
0: que não, é o Chico.
1: É o Chico?
0: É o Chico.
1: Chega na Caê.
0: Não.
1: Todas as coisas que eles levam da macumba pra música, a gente não entende nada, quer ver?

0: Inga do Han, eu também não
1: a
0: sei.
1: A Inga do Han, eu não sei. A Inga da Han, eu não sei. Mas bonita a música. A letra é maravilhosa.
0: Bonita, bonita.
1: E a gente tem que entender que quando.
0: E
1: a gente...
0: ninguém toca isso no rádio e foi grande sucesso. Não,
1: e
0: né?
1: Quando a gente é menino também, é que as crentes que moram perto da casa da gente falam que todo refrão de música de Bahia é ruim. Não quer dizer que a música fala coisas de outra religião, que não é bonita, não. A letra é maravilhosa. Com certeza esse refrão fala, a ilha do Zanga da Yei. É alguma mensagem bonita também.
0: É, e também é pra preencher ali a métrica da música, entendeu?
1: Uou, Zaya, Zaya.
0: Aí o Ale Oliveira agora vai falar Zaya. É isso aí, 1:09. Olha o outro fazendo trocadilho ali e até que ficou bonito. Ele falou assim, que Zaya tudo bem no parto. É o nosso Fabiano Nascimento, cabeludo lá também, ó.
1: Fabiano, atleta, brutos, malha, meio dia.
0: É, meu, é?
1: Passou perto de mim outro dia, parece que tinha tomado um jato de água.
0: Eita.
1: Suor.
0: Aí ele falou que Zaya tudo bem no parto.
1: Em nome de Jesus.
0: Lá. Amém, amém. Então é isso, 1:10, programa animado, olha lá o nosso querido Heverson, marido de aluguel, tô quase separando esse marido de aluguel, já cansei de pedir, vai lá em casa.
1: Ele tá indo?
0: Nada, agora que pintou lá, eu tô precisando trocar as arandelas.
1: As arandelas que você fala é as
0: é
1: tomadinhas?
0: É azulzinha do lado de fora lá.
1: Ah não, aquilo tá na moda.
0: Tá na moda.
1: O LED,
0: né?
1: E cuidar da instalação.
0: Não, e o negócio bom é botar de sol, energia solar, que aí economiza.
1: Você já viu o tanto que tem barato na internet?
0: É barato.
1: Ela vem com uma plaquinha, telescópio por
0: barato,
1: cima.
0: Barato, barato.
1: E ela mesma acende a luz.
0: Exatamente. E aí o que segura durante o dia, clareia durante a noite.
1: Vamos economizar.
0: É isso que eu tô precisando, entendeu?
1: Se durar 30 dias tá bom. Eu vou falar com o chinês, quando ele quer trabalhar, ele trabalha. Mas quando ele põe os ajudantes... Comprei uma lixeira eletrônica, você passa a mão em cima dela, ela abre a boca.
0: Olha.
1: Você joga o lixo, ela...
0: Que beleza, hein?
1: Você passa a mãozinha ou o pé, ela...
0: Olha.
1: Joga o lixo, ela...
0: E o...
1: Duas abridas, acabou.
0: Já é.
1: Ah, chinês, maligno, ganhou meus 47
0: anos. Eu quero saber o negócio do aquecedor, é bom mesmo?
1: Ótimo.
0: É bom mesmo?
1: Não é trem de... que você vai achar que vai chegar dentro do quarto, vai suar, não. Mas ele... é justamente o que a gente busca. Ele quebra o gelo, você entra dentro do quarto, você não sente temperatura gelada. Mas não dá aquele suor, você fala assim, tá rosto, ó, suando. É, ele é gostoso. Eu comprei o da Mundial, ele é a óleo.
0: Ah,
1: estou 580 conto.
0: Era melhor um ar-condicionado e aí você bota no 26, 28 para esquentar?
1: Isso. Você tem desse lá na sua casa? Ele custa R$4.000 o inverter. Ar-condicionado normal é até. Você já tem que furar buraco. Esse inverter, além de você furar buraco no prédio, que a gente não pode, ele é o dobro do preço, porque ele joga bafo quente, igual carro.
0: É verdade. Ai, desse
1: qual
0: jeito.
1: Olha aqueles pequenininhos de R$110 da Mundial. Aqueles branquinhos que acende as luzinhas vermelhas lá dentro. Ali, se o menino já picando papel, caiu um papel lá.
0: Queima tudo.
1: Chame o bombeiro. Ele fica vermelhinho. A, como é que chama aquele negócio? A resistência.
0: Resistência.
1: Ali se cai uma lã ali. Se a mulher estiver fazendo unha, caiu algodão ali com cetona.
0: O incêndio pronto lá.
1: Escozamos bem lá e começou. Foi assim: põe a cetona no algodão e como se explode.
0: Ai, ai, ai, 1:12, então é isso, quanta gente mandando, manda você também pra cá, é sempre um prazer.
1: Arrumei
0: sempre
1: um negócio pra você agora.
0: É mesmo? O que que chegou aí?
1: A crise aí, ó.
0: Marido
1: de aluguel, bom é o meu marido, o Elton.
0: Opa.
1: O meu magrelo, se quiser eu passo o contato dele. Uai, Cris, qual a região que vocês moram aí pra arrumar essas misérias dessas gambiarras lá na casa do Gutenberg? Toniquim também não sabe trocar a lâmpada, só
0: não
1: sabe mexer com cimento.
0: O Toniquim, ele tá ouvindo o programa todo dia e todo mundo, ele mora lá na PPL, a Pedreira Prado Lopes, e ele tá dizendo, olha, os meninos lá da Itatiaia estão falando de você, é você mesmo? É você o Toniquim, o pintor e tal? Ele tá famoso lá, ele tá farmando aura agora lá,
1: ô,
0: viu?
1: Ô, Toniquim, vai faltar serviço, vai faltar... vai sobrar serviço pra ele agora.
0: E é bom, agora que ele já botou massa lá na parede de fora, agora a pintura dele, o rolo dele, ô, rolo bom, viu?
1: Ruludo?
0: Rolão. E eu falei assim, ô,
1: Toniquim. O rolo dele é que ele moe na lata de tinta, suga a lata.
0: Suga a lata, eu falei, economiza, enquanto dá outra.
1: Põe água.
0: Aí eu falei assim, ô Toniquinho, você traz
1: a sua vontade era comprar cal, né? Passar no
0: um vermelhão daquele de antigamente, né?
1: É cal com xadrez?
0: Não, é uma de uma tinta cara toda vida, mas um galão daquele rende pra danar, viu?
1: Não, rende.
0: Rende que
1: eu. Bom, amigo, agora que eu estou inventando tinta lavável, tinta reciclável, tinta não sei o quê, não tem aquelas souvenir antigas, aquelas marcas caras mais, aquelas marcas não, por menos de 500 conto, mas não.
0: Não, é caro, mas rende que é uma beleza, viu?
1: Ô Gutenberg, é até bom você tocar nesse assunto. Muita gente acha que eu escuto os amigos meus, às vezes tô na rodinha.
0: Ah lá, o Revers já tá preocupado com a concorrência.
1: Vai
0: lá.
1: Vai perder pro Hélio.
0: Eu vou pegar o telefone aí, aqui ó, ele tem vários clientes no Castelo. Ô Nazaré, é isso que nós estamos precisando também pra, é no Nazaré e no Castelo. Eu vou pegar o telefone do Wellington ali, o Magrelo, deixa eu ver a cara dele aqui, é bom, hein? Esse aqui é um magrelo?
1: Não é a cara não, que esses magrelinhos assim, eles não aguentam carregar uma lata de massa não.
0: Parece o Gonzaguinha.
1: Mas pra mexer com fiação, esse é bom.
0: Parece o Gonzaguinha, magrelo. É, bruto, isso aí é que trabalha mesmo, viu?
1: É pescoço, hein, senhor?
0: É.
1: Menino bom de fazer parto, olha. Ele assusta a mãe que a cabeça dele é larga, mas depois ele afina. Então um susto na mãe, a mãe vai, ai, já acabou a dor na hora.
0: Aí até o ombro vai.
1: Parece reto, um peão, olha. Isso que assustou a mãe na a dor do parto, dói. Doeu só 30 segundos. Olha lá como é que afinou de uma vez.
0: É verdade. Ah,
1: cone de cabeça pra baixo, casquinha de sorvete.
0: Vou salvar o contato dele aqui, viu?
1: Salva que esses homens é bom.
0: É verdade.
1: Esses magrelos, assim, é bom que eles não quebram teia, não. Anda lá em cima e não quebra nem uma teia. Tira vazamento de calha.
0: O que você ia falando aí?
1: Mas você cortou na faixa contínua. Esqueci.
0: Agora eu esqueci também. Você tava começando uma prosa aí. Ah, meu Deus do céu.
1: Ah, daqui a pouco lembra.
0: Daqui a pouquinho vem outro assunto no lugar desse.
1: Olha quem tá fazendo 69 anos hoje, ó, Guti.
0: É quem?
1: O Aldo Silva.
0: Ô, Aldo bom, hein?
1: Ô, nosso querido, bom dia, hoje é meu aniversário, 69 anos, muito bem vividos. Manda um alô pra mim aí, Tinelão e Gutenberg. Marcelo Luiz do Palmital. Ô, Marcelo Luiz do Palmital, abraço pra você.
0: E olha lá, o que ele mandou aqui, olha lá, é justamente o que eu falei com você ontem, o Jair Macedo, com quem eu trabalhei lá em Juiz de Fora, e aí em maio de 2024 ele aposentou, tá lá, ó, Jair Macedo apresenta seu último programa no rádio e depois aqui, ó, depois de mais de 55 anos no rádio, Jair Macedo estará se despedindo do microfone nesse domingo, merece nossa audiência, carinho e gratidão por tudo que fez pela história da comunicação de Juiz de Fora. Valeu, Jair, você é brilhante. Então eu tive a honra de trabalhar com esse moço lá em Juiz de Fora e ele tinha as macedetes. Primeiro dia que eu cheguei em Juiz de Fora, eu fui chorando de Barbacena até Juiz de Fora, o dia que eu fui em definitivo assim, cheguei na rádio, tinha três macedetes dele lá. Na mesma hora eu esqueci até que eu era de Barbacena. Que houve? Que houve, meu Deus do céu? Que houve?
1: Olha a mensagem da Maiara aí, que a polícia lá em São Paulo, essa loura bonita aí.
0: Ah, meu Deus.
1: Mandou uma foto nós dois presos no camburão.
0: Olha, olha.
1: Lê.
0: Ah, meu, Maiara.
1: Maiara Albuquerque.
0: Meu Deus. Boa noite, meus benzinhos. Gosto muito de vocês, porém tive que cumprir o meu ofício quando vocês roubaram meu coração. Brincadeiras à parte, estou na patrulha até às 5, mando um abraço pro sub Cristiano, Cabo Clotilde, que é a bruxa do 71, Cabo Junim e soldado Campos, estamos cuidando da grande Itararé, São Paulo, beijocas, eu e você algemados.
1: Mas ficou bonitinho na viatura, né?
0: No fundo do, você ficou parecendo o Neymar ali, hein?
1: Ficou.
0: Olha lá, é, eu vou te contar. Eu fiquei com a cabeça descomunal, hein?
1: Parecendo o Lula mais novo.
0: É o Lula e o Neymar aí, ó.
1: Oh, eu queria convidar essa turma pra se patrulhar aqui, tomar um café com a gente, comer um queijo, mas tá longe, Itararé. Obrigado, viu, Maiara, você e essa equipe maravilhosa que está com você aí, obrigado por escolher a Itatiaia e cola com a gente igual pão sovado dentro que o plantão vai ficar leve.
0: Aí uma condução coercitiva daquela ali, a gente vai com prazer, né? Cabo, Cabo Maiara, é?
1: Elogiar a polícia não vai preso não, né?
0: É, melhor.
1: A foto é bonita com força.
0: Bonita mesmo, hein?
1: Antigamente, na época do meu pai, até as polícias militares eram feias.
0: Também nunca levei um sacode de uma Maiara dessa assim.
1: Agora as polícia, tudo bonito, os homens, as mulheres, olha.
0: É verdade. Vai. Às vezes eu passava com a Samsonite lá naquela praça da rodoviária lá, de vez em quando vi uma turma pra dar um sacode, um baculejo na gente, uns brutos.
1: E a gente corria, hoje Samaiara chega, mora na parede. Cabo Juliana chega com o cacetete, bora parede, vagabundo, cruza, já tô com os dedos cruzados há muito tempo. Aí tem alguma coisa, eu vou fingir de bobo. Ah, não sei se tem, se não tem.
0: Confere aí, confere.
1: Bom plantão pra vocês, brincadeiras à parte, que Deus abençoe, muita luz, muita paz pra vocês, e a criminalidade pode ficar veaco, que a equipe da Maiara, do Cabo Juninho, do Soldado Campos, da Cabo Clotilde, do Sub Cristiano, tá na pista, não brinca aí tararé, não, com o burrete corta na alta, e no frio dói dobrado.
0: Eita, e onde bate o cacetete dela também não nasce cabelo mais, e a mancha preta demora 8 semanas pra subir.
1: Apodrece a carne.
0: Apodrece.
1: Ô, Guti, você imagina se aquele sargento Lincoln que veio aqui pega alguém.
0: Nossa senhora,
1: nesse frio.
0: Eu tenho pesadelos com o braço do sargento Lincoln, meu.
1: Você imagina o sargento Lincoln pega você cometendo um delito ali, pega um copo, lagoinha de água e joga na sua cabeça.
0: Você tá louco, você tá louco.
1: Aí aquela água escorre no lombo e ele massageia assim com o porrete. Primeiro ele joga com carinho a água. Aí na hora que você toma aquele choque térmico, ele bate aqui, ó, na lombar com aquele cacetete grosso.
0: Tá doido.
1: E fala com você, o que é que tá escrito na minha mão? Você fala, não sei, ele pá, é na sua cara. O que é que tá escrito na minha mão? Apesar que tomar um cacete do sargento lindo deve ser ruim também, não, como bonito, hein?
0: Homem bom aquele ali, o dia que veio aqui falando assim, vocês me matam de rir, eu quase bato a viatura com esse bom humor de vocês. Então, um abraço, máximo respeito a toda a gloriosa Polícia Militar de Minas Gerais e também do Brasil. Eu vejo você lá em Itararé, a turma no plantão e ouvindo o programa, que coisa gratificante, né?
1: Isso é muito bom, viu? E um abraço também pra galera no estado de São Paulo que ouve o nosso programa através da rádio Cidade das Águas de Amparo, Campinas, Paulínia.
0: Toda aquela região lá nos dando uma audiência tremenda, viu? Olha lá, o rapaz está dizendo aqui, o Paulo está dizendo que lembra muito do Jair Macedo. É vivente ele, hein? Ele era muito amigo do meu saudoso irmão Tadeu. Eu também o conheci na antiga rádio B3. Ele falava o nome das músicas internacionais como se lê. Ele trocava, mais ou menos como você, entendeu? Aí ele trocava tudo e tal, mas uma figura humana maravilhosa e um comunicador dos grandes que eu tive o prazer de trabalhar. E quem mandou foi o Paulo Barbosa Júnior, lá de Divinópolis. Então, quem é de Juiz de Fora, transmita aí o nosso carinho e o nosso respeito ao Jajá Macedo, viu?
1: É nosso. O nosso querido José Gutenberg tá lá na Itália. Aí ele falou, lá em Patinga tinha um manga rosa, era um cabo da PM. Aquele era bruto, mas bruto mesmo, viu?
0: Eita! E o Albergaria que tá mandando aqui, nossa senhora, isso aqui, a polícia das antigas, chinelão. Olha lá, olha a metralhadora do homem, meu Deus do céu. Isso aqui, quando vinha o camburão lá, mesmo com a gente com a consciência mais tranquila do mundo, a gente corria, porque a gente não sabia. Olha lá, a rota.
1: Eu posso falar pro seu negócio?
0: Me fala um negócio.
1: Eu não tinha medo do carro, eu não tinha medo do cacetete, eu não tinha medo do tamanho do policial, eu tinha medo, era só quando ele tombava a boina.
0: A boina tombava.
1: Ali era sinal de perigo, igual o cachorro quando sobe as orelhas.
0: Ah.
1: Quando o sargento tava conversando com você, perguntando seus dados, que a boina tava reta, ele tava pacífico. Mas quando ele pegava as duas mãos, senhor, levava na cabeça e tombava a boina de lado, ali você já podia trancar o fiofó, o porretado ia cortar na alta.
0: É verdade. E olha ali a foto da viatura e o uniforme também, a turma, olha ali, aquele ali, nossa.
1: A boina, do jeito que eu te falei.
0: Aí se bate até o São Jorge sair da tatuagem, meu Deus do céu.
1: Eu gostava da época, os polícias também eram desbocados.
0: É.
1: Vamos lá perto de casa, ali, eu parei, a moto morreu no sinal e ele, a sirene ligada, ele na CB400 e a titanzinha, né? A titanzinha, ele arreda, aí eu não tinha força, eu não sabia se e a CB, na época não era CB, não, já era asfalco já. Ela tinha uma sirene lá atrás, e eu não conseguia sair com a moto no meio dos carros, ele querendo passar. A tita dizia, ele arreda! Aí eu não tinha força, eu não sabia se. E a CB, na época não era CB, não, já era asfalco já. Ela tinha uma sirene lá atrás,

0: albergaria é?
1: É reformado.
0: Ah, muito bem. E ali mandou um vídeo que eu vou te contar. Só de ver aquilo ali. E quando vinha aquela a veraneio vascaína.
1: Nossa!
0: Nossa senhora. Lá em
1: Barbacena. Que nunca botava, não?
0: Hã?
1: Que nunca botava.
0: Não, e virava na curva assim, a 120 por hora. E o negócio, aquela estabilidade. Nem carro de Fórmula 1 tem isso, hein?
1: Agora eu vi um homem lá no Bar do Zé Flor fazer um negócio. Eu vou falar com você. Ele é até ouvinte nosso. Eu nunca vi isso na minha vida, não. Mas o cara, quando ele tá certo, ele morre ignorante. Já viu isso?
0: Hã?
1: Meu amigo Walter tava no boteco, polícia pegou ele certo, confundiu ele. Não sei se as polícias cismou que ele tinha xingado, colocou ele no fiofó de cachorro. Você sabe o que é o fiofó de cachorro,
0: né? É lá atrás, né?
1: É lá atrás. E na hora de fechar a tampa, ele pôs os braços pra fora, o sargento deu nele um sopapo. Ô Gutenberg, ele xingou o sargento de tudo quanto é tipo, e cada xingamento o sargento plantava nele o branco. Tinha câmera, tinha, era na educação. Ele virou pro sargento, você não sabe bater não, solta minha algema que eu vou mostrar você como é que bate. Ô Gutenberg, essa hora eu pus a mão nos dois ouvidos e baixei a cabeça. Falei, opa, o sargento fez igual o Power Hands na hora de morfar. Só enquanto ele não tossiu o suco de morango, o sargento não parou de dar murro no abdômen dele. A hora que o suco de morango tava na boca dele, eu saí, agora eu... Quem não sabe bater? Eu sou agora sargento.
0: Agora senti o gosto, né?
1: Alô, com o sargento, solta minha algema aqui que eu vou mostrar pra você como é que bate.
0: Oi.
1: Eu tampei a cara assim e baixei o rosto e só escutava o barulho seco. E pum! Aí na hora que colocou o suco de morango pra fora, o sargento falou, tá satisfeito?
0: Não tava nem respirando direito.
1: Eu tenho saudade dessa época, viu?
0: Ah lá, e o...
1: Noiado, esses caras não mexiam num... Quem é noiado roubar um fio de luz?
0: A albergaria falou que tirou 35 anos da Polícia Militar de Minas Gerais, hoje é advogado. Então, um abraço, querido, merecido descanso do guerreiro, mas continua aí na área do direito também, né?
1: E lembrando a turma aqui que a gente tá falando do jeito, parecendo que os de hoje é mais fraco. Não, é porque os de hoje não pode.
0: É.
1: Mas a vontade, a fome de plantar o braço no criminoso é muita, mas hoje se espirrar perto do criminoso é perigoso falar que passou gripe.
0: Ah lá. O Eduardo tá falando ali, é o que a gente chamava de rapa. Olha a rapa!
1: É a veraneia.
0: Ah, é, aí o negócio dava medo mesmo, né?
1: Era.
0: É isso.
1: Ei, aí. Saudade. Ah lá, eu orei, meu irmão, era amigo do sargento Bichara. Já é reformado, ele almoçava lá em casa, viatura na época. Ei, saudade, época boa. Tinha uma cachorrinha lá em casa, chamava Gretchen. Você quer dizer que um dia o sargento Bichara tava almoçando com nós, ela tirou os cadastros dele todinho do coturno sem ele ver?
0: É mesmo, é.
1: A Gretchen é, mas também cachorrinho do orelha, aprendeu a roubar.
0: Ensinada pelo orelha. É isso aí, 1:26, manda mensagem pra cá você também e sempre um prazer, sempre uma alegria, quanta gente nova chegando, 999-96-7074. E se tiver fora da região metropolitana, qual é o código?
1: Aí é o 31.
0: E pra quem tá fora do Brasil, como essa grande audiência que tá mandando mensagem sem parar, qual é o código mesmo, hein?
1: O nosso código é o +55.
0: +55 31 999-96-7074. Pronto, aí chega a mensagem pra cá e a gente vai registrando aqui com todo carinho e com o maior prazer também, né?
1: Ê, Gutenberg, é muita mensagem. Como é que pode, né? Essas mensagens pegar, atingir tanta cabeça da turma, um monte de gente lembrando o passado, lembrando dos modelos, das viaturas, das motos, isso é bom demais, viu?
0: Ah lá, aquele simpático Hugo Vale que roda lá as ruas e avenidas do centro do Rio de Janeiro fazendo entrega, eu até postei um videozinho também, ele de bicicleta fazendo entrega e tá falando aqui, ele devia morar aqui, porque tá falando aqui a Rotan também batia demais e no Mineirão então, o velho Mineirão era aquela coisa. Quando chegava lá a cavalaria, aí pisava pra valer mesmo, hein?
1: O André, mas o Sandro, veterano da Polícia Militar, o Sandro é lá de Lafayette, pai da Isabela, da Gabriela, daquela família linda. O cavalo deles era ensinado.
0: É.
1: Parecia uma mapa azul lá, um galocuro, fazendo bagunça, batendo os outros, empurrando eles, cochichava no ouvido do cavalo assim, pisa só no indicador do pé. O cavalo ia lá e...
0: Eita.
1: Ô, Gutenberg. Eu não sei se você foi, essa época você tava em Barbacena. Peguei. Eu fui demais de geral no Mineirão.
0: Peguei também, ué.
1: Tropeiro do Bar 13, você lembra aquela
0: época? Opa!
1: Chegava que é tanto de gente ali, ó, balançando a bandeira, a polícia ficava só olhando, que a polícia gostava também da coisa certa.
0: É.
1: Mas não começava a fazer trem errado, não. O cavalo era ensinado. Você sabe o que é coisa e curto, né?
0: Sim.
1: É aquele que a multidão não vê.
0: Ah,
1: você usa.

0: só a coxa. Você não usa a perna inteira, não.
1: Tuca nele assim, ele já mexe.
0: Sargento vinha naqueles bitelões, assim, Baruque, Baruque. Camisa 12 ali, Baruque. Camisa 12. Aí o policial só posicionava o Baruque assim, só escutava o barulho seco, assim, ó. É o coice curto. É aquele que na hora você só queima, depois pudresse a carne.
1: Meu por dentro. Deus do céu.
0: Aí pegava a cenoura do bolso e punha na boca do Baruque, pra bom trabalho.
1: Bom trabalho.
0: Eles gostam de cenoura, que cuida do pelo.
1: É. Aí trinca até o osso da canela. Nossa. Do coitado. Meu
0: Mas
1: Deus
0: eu posso falar um negócio? Com todos os problemas que nós já tivemos, mas a gente tinha mais, pelo menos essa população que apronta mais hoje em dia, tinha mais respeito, né?
1: Olha o Mendes que ele tá falando ali. Boa noite. Eu lembro, eu tenho uma marca da espada de São Jorge até hoje no meu corpo.
0: Da cavalaria.
1: Da cavalaria.
0: O Mendes era de Máfia Azul, isso aí.
1: Aprontou,
0: dos que aprontava, não dos bons, né?
1: É. A espada de São Jorge da cavalaria também era outra boa, hein?
0: Aqui o moço falou, o chinelão de moto aí, ó, um burrinho com um banco e um guidão.
1: Eita, olha aqui, 1:29 e quanta gente mandando mensagem, esse aqui, ó, e bom dia, casal, esse final de semana troquei o volante pela cama, uma gripe que só Deus, mas estou ouvindo a melhor de Minas. Observação, tem um amigo na Saritur que na época trocou a farda para ser motorista, hoje ele se arrependeu amargamente. Olha, isso é o que tá dizendo ali o simpático Lobinho também, viu?
0: O Otávio tá lembrando a época polêmica aqui, mas era tensa, trabalhava com emoção. E na época dos pirueiros clandestinos, na época dos camelô, que a cavalaria era forte, morei no centro a vida inteira. Minha maior referência de força é da cavalaria ali no Prado, onde ficavam os cavalos. Ali eu fiz uma apresentação lá pro pessoal do Hospital Militar. Só que foi lá na cavalaria. Não é porque ali não é só cavalaria, né? É escola de oficiais também, né?
1: Sim, sim.
0: Eu fiz eu e o Geraldo Magelo Seguim fizemos um stand-up lá dedicado ao Hospital Militar. Mas foi a coisa mais linda do mundo. Ô Gutenberg, que raça que é aquele cavalo? Esse é grande demais, bicho.
1: Ah, tem um.
0: É chique demais. Vou perguntar ao doutor Deiber. Que raça que é aquele cavalo? Porque ser tão grande daquele jeito.
1: É, né?
0: E expunha só os massa bruta em cima daqueles cavalos. Bigode grosso, boina de lado e chicota a mão.
1: E a espadinha de São Jorge também pra dar uma conferida.
0: Ah,
1: né?
0: Meu filho, nós tava no carnaval Itabirito. Colega meu, magrelinho, um tumulto lá, vê um guarda. Era o mais fraco da turma, devia ter uns 80 quilos. O guarda pegou aquele coturno, deu nele um bicudo no meio da quinta roda dele. Isso era dia 5 do carnaval de fevereiro. Ele foi cagar em março. Reduziu a tripa dele com o bicudo.
1: Ficou encroado lá. Olha aqui, 1:31, intervalinho rápido. Na volta a gente promete que vai ter música e daqui a pouquinho vai ter áudio. Hoje a gente tá seguindo a risca o protocolo, hein?
0: Eu tava de sono ontem, eu desconto por mim, nem música põe.
1: É pra falar mesmo.
0: Bora,
1: né?
0: Romper até 3 horas, só no falatório.
1: É isso aí, 1:32 na Itatiaia.
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0: 1:33 agora, mandar um abraço também aqui pro meu grande amigo Valdemar Rodrigues, gente boa toda vida, lá de Igarapé, tá dizendo que gostou muito da oração de ontem, vou mandar para ele agora aqui também. Valeu, Valdemar, depois eu preciso ter uma prosa com você aí, viu? Esse moço lá em Igarapé manda prender e manda soltar, viu, Tinelão?
1: Ô, moço bom, abraço para você, Valdemar.
0: É isso, e toda essa turma que tá interagindo aqui, mensagem sem parar, viu?
1: O moço falou assim, Tinelão, em 96 eu fui num jogo do Galo e Flamengo, eu tomei uma espadada tão forte no dedo da turma da cavalaria que eu fui embora antes do primeiro tempo acabar. Mas o dedo costuma ficar podre.
0: É, tá doido, nossa.
1: O Zé Maria Cachimbinha era polícia?
0: É.
1: Ele falou que meu pai era amigo do Zé Maria Cachimbim.
0: Ah, tinha uma galera aí que eu vou te contar, tem história, viu? Eu tenho um amigo também da Polícia Civil, o Cobrinha. O Cobrinha também era bom, viu?
1: Ah, eu sei um caso de um grande da Polícia Militar temido em Belo Horizonte. Eu não sei se eu posso contar, não, mas eu não sou baú pra guardar segredo. Nessa época que não tinha redes sociais nem nada, surgiu um bandido lá no Rio de Janeiro. É de Minas, fugiu pro Rio de Janeiro e ninguém capturava. Eles pediram licença até pro presidente, falou, solta a minha equipe. Trouxe. Foi lá no. Não, assim. Bota a mala do carro.
0: É mesmo, é?
1: Sabia dessa história? A turma vai mandar aqui que esse caso é famoso. Sabia disso, não?
0: Não.
1: Não, deu repercussão no Fantástico.
0: É.
1: O cara era daqui, fugiu lá pro Rio de Janeiro, envolveu com o comando, não sei o quê, ninguém pegava e manda a polícia do Rio, sobe e desce, helicóptero. E helicóptero naquela época era carburado.
0: É.
1: Motor de fusca. E nada. Saiu o homem daqui. Trouxe o porta-mala, falou, tá aí, ó. Eu falei que eu buscava. É. Eu não falei o formato.
0: Como eu.
1: A turma vai fazer que você vai ver se eu tô mentindo. É. Isso, esse caso é antigo.
0: Eita, é muita gente mandando. Olha aqui o meu querido amigo Luiz Carlos. Ele é. Eu não sei se ele é coronel lá em Barbacena, mas tá ligado agora aqui, lembrando do soldado Valério, que era um grande comunicador e também da Polícia Militar, do 9º Batalhão da Polícia Militar lá em Barbacena. Então, ele tá lembrando aqui de um programa que tinha depois do carnaval. Tô pensando se é esse aqui, viu? O que você viu aí agora, meu Deus?
1: O Charles quer que nós vamos ser mandados embora. Ele falou, olha quem tá farmando aura no Instagram. Não lê, não, nós vamos pra rua.
0: Olha, olha.
1: Ô Charles, você não manda entender, só que se eu leio amanhã eu tô desempregado, rapaz. Vale isso não. Você tá curtindo mais foto que eu sei, que o dedinho tá nervoso. Tá disputando com você quem curte mais.
0: Ô Charles, deixa de ser dedo de seta.
1: Ô boca de sacola, fica quieto aí. Bom, você que tá farmando aura.
0: Farmando aura pra todo lado. Ah, meu Deus do céu. Que é isso aqui? O Vladimir Prado, bom dia, aqui é o Coelhinho Goleiro, estou aqui trabalhando nos Estados Unidos, sou de Ipatinga, grava aí, manda um abraço para as minhas irmãs Patrícia, Milene e minha esposa Marcelene em Massachusetts. Valeu, Vladimir, não some não, ele de vez em quando aparece aqui, é treinador de goleiro lá nos Estados Unidos e também tá sempre lá nos prestigiando e vai encontrar com a equipe da Itatiaia aí, viu, Vladimir? Um abraço, Coelhinho. Falar nisso, o América perdeu mais uma, hein?
1: 12 jogos sem que nada.
0: Não tem base isso não.
1: É. Nossa, mas que
0: coitado
1: fase.
0: Coitado do Enio Lima, viu?
1: Que zica, viu, Gutenberg?
0: Meu Deus do céu.
1: Nossa senhora, fico triste porque é um time que nosso programa tem muitos torcedores, a rádio, a gente gosta, tem o Enio Lima, o Fabrício Calazans, a torcida do América não merece não. Gente.
0: Não, não dá.
1: 12 jogos, 12 vezes 3 dá 36.
0: É.
1: Em 36
0: pra
1: pontos
0: recuperar
1: disputado.
0: Isso agora aí é muito difícil, muito difícil.
1: Só Deus.
0: Pra sair da lanterna já é difícil, pra sair da zona é outra missão difícil também.
1: É
0: parada torta aí, viu?
1: É verdade. Ô Gutenberg, o América tá igual pedreiro no dia de pagamento, pra sair da zona, meu filho, é difícil demais, enquanto não acaba com o dinheiro todo. É igual eu quando eu trabalhava de motoqueiro, eu lembro até hoje, salário mínimo era R$373. Ah, pra me tirar de lá de dentro era difícil. Ô Gut, vamos falar sério agora?
0: É.
1: Os cavalos da cavalaria da Polícia Militar de Minas Gerais, incluindo o BH, são da raça brasileiro de hipismo. Eles vêm de um convênio da Polícia Militar com o Instituto de Zootecnia de Colina, em São Paulo. A preferência é por pelagem castanha, alazã ou preta, porque são cores mais imponentes para o serviço de policiamento montado. O brasileiro de hipismo é uma raça nacional desenvolvida para ter porte, resistência e temperamento adequado para patrulhamento e controle de multidão. Quem mandou essa mensagem foi o Lobinho, nosso ouvinte.
0: Opa, valeu Lobinho, obrigado pela informação. E olha que mensagem boa do código 22, o Alberto Estel, ouvindo vocês diretamente de Campos dos Goitacazes, próximo ao Porto do Açu. E ele tá dizendo: quero pedir um abraço especial para mim e para todos os amigos de Belo Monte, em Laje do Muriaé. Aproveito também para parabenizar vocês pelo excelente programa que leva companhia, alegria e boas palavras para tantas pessoas durante a madrugada. Que vocês continuem com essa humanidade, simplicidade e o carinho que demonstram pelos ouvintes todos os dias. Isso faz toda a diferença para quem está trabalhando, viajando ou passando por momentos difíceis. Um grande abraço e que Deus continue abençoando esse trabalho tão bonito. Olha que beleza isso, hein?
1: Mensagem linda, viu? O Rony Ribeiro Gutenberg tá lá na BR-251. Aí mandou uma foto aqui, falou: Tinelão, tô quase parado na BR. A 251 tá horrível, de Montes Claros até o trevo de Anaúba. Estamos devagar, quase parado. Aí mandou uma foto. Olha que vergonha, Gutenberg.
0: Eita, coisa horrorosa.
1: Rodovia Federal.
0: É verdade.
1: É, Rony Ribeiro, nós estamos juntos e só São Cristóvão e Deus para nos proteger, viu?
0: Não é fácil não, viu? Então é isso, faltando, não, 1:39, vamos tocar uma música bonita, daqui
1: por
0: a pouquinho
1: não,
0: a gente...
1: Por mim não,
0: é mesmo,
1: por
0: é?
1: Mim não vão falando.
0: Olha lá,
1: passou,
0: hein?
1: Tão rápido que eu nem vi, ó.
0: Olha lá, hein?
1: Eu tô com você.
0: Ah.
1: Se quiser pôr música, lá põe música.
0: Não, mas é porque a gente...
1: Tá bonito com essa roupa aí, você comprou naquele grupo lá, né?
0: Hã? Ah lá, ah lá. Olha.
1: É a primeira vez que eu vejo na vida um cara que trabalha 6 horas... operador de áudio, mandar no âncora que é o Gutenberg Gomes.
0: Eu não.
1: Ouvintes, vocês não escutaram, aí falou: se vocês não for pôr música, eu vou sair, vou largar você sozinho aí.
0: É, então, verdade.
1: Larga e sai. Eu aprendo a operar esse trem aí. Essa blusa aí você comprou no grupo do Mercado Livre?
0: Não, não, isso aqui já tem bastante tempo, isso é de Barbacena.
1: Essas blusas não envelhecem, né?
0: Não, não, isso
1: comprei
0: aqui...
1: três no que grupo maldito que nós estamos lá.
0: Pode lavar e tal, que ela não perde.
1: Se a máquina for ruim, desfia.
0: É verdade.
1: Tem que ser máquina boa.
0: Mas então vamos deixar o moço ir lá tomar um café, a gente vai também.
1: É, toca música então.
0: É, então é isso.
1: Aqui nós pedimos, né?
0: É. Faltando 20 para as duas. Aí, ó.
1: A sorte tem
0: quem acredita nela.
1: Você quer a frente das coisas?
0: Olhando de lado.
1: Presta atenção na letra dessa música, ouvinte. É uma oração.
0: E coisa linda. 19 para

0: essa tá bem no clima, é o frio da madrugada e é o relato que a turma tá mandando aqui o tempo todo. Gutenberg, Tinelão, um frio lascado aqui. Então é para isso que a gente tá aqui também, para levar um calor humano ali e aquele esquenta da madrugada é com o radinho ligado na Itatiaia. Aí ameniza um pouquinho, né?
1: Nem lembra que tá fazendo frio.
0: Opa!
1: Vai escutando uma prosa, vai escutando outra prosa, bate um papo, fala de um assunto, fala do outro. Na hora que assusta, passou o frio.
0: É verdade.
1: O plantão do porteiro, do vigilante, passa mais rápido. Não é se gabando, não é verdade? Mas nós, com nós dois aqui, não passa rapidinho?
0: Ah, fica bem melhor.
1: Nós dois olhamos pro relógio ali agora, a gente assustou, ué.
0: Olha, a gente foi naquele embalo, e de repente falamos aqui praticamente 1h40 direto, né?
1: É verdade. Sabe quem tá lá? Cadê o moço de São Paulo? O Valdeci. Tá ouvindo o nosso programa, vou descer da Scania Vermelha, tá lá em São Paulo, gente boa toda vida.
0: Esse aqui do código 32, boa noite, manda um abraço para o soldado Miranda em Belo Vale, tá frio demais, valeu querido, obrigado e participando pela primeira vez ali também, viu?
1: Ô, meu querido, abraço DDD 32, é da região sul, né?
0: É. Parece ele Câmara, mas ele tá falando que tá em Belo Vale e tá frio demais por lá também, viu?
1: O moço John falou assim: Tinelão, qual que é o nome daquele setor que você ficou lá em Pedro Leopoldo? Setor ganhado. Não foi ganhado, foi dado.
0: Ah, é o melhor que tem.
1: Ah,
0: né?
1: Eu nem é Infinity, não sei o quê. Ganhado, meu filho. Eu vou até de geral. Dado, cavalo, dado, não se olha os dentes.
0: Ah, de jeito nenhum. E o Duarte que parou lá no bar da Gorete, lá em Ressaquinha, e tá lá tomando aquele caldinho, o famoso caldo de Ressaquinha. Eu nunca parei nesse lugar, impressionante, né? E ele tá lá tomando aquele caldinho na 040, lá pra esquentar o peito. Ô Duarte, um abraço e fala com a Gorete aí pra botar o rádio ligado na Itatiaia, que a gente vai mandar abraço pra ela aí também, viu?
1: Oh, a Gorete, uma hora dessa, deve estar cochilando.
0: E agora lá tem a rádio Clube de Carandaí, que tá retransmitindo em toda aquela região lá, que tá um sucesso total, viu?
1: Tudo nosso. Carandaí, Ressaquinha, Cristiano Ottoni.
0: O pessoal de Barbacena tá preocupado já.
1: Vai mandar e-mail pra você, hein?
0: É verdade.
1: Não quer voltar pra suas origens, não?
0: Ah, eu.
1: E você falou, não larga esse chinelão por nada. 1h55 já, viu, Guti?
0: É isso aí.
1: Sabe quem apareceu mandando mensagem pra nós?
0: Quem?
1: Ficou sumida mais de ano. Agora apareceu com força. A Carol.
0: A Carol tá aí, né?
1: É, quando estiverem, né, em Igarapé, na inauguração da padaria, me avisa, viu? Quero ir lá ver vocês. Ô, Carol, vai lá pra você pegar, comer pão de queijo com a gente e levar pra família.
0: Olha que beleza, do código 38. Boa noite, Gutenberg, Tinelão. Manda um abraço pra mim. Estou aqui em Itamarandiba. É o Nego. Ô, Nego, um abraço, meu Nego, aí em Itamarandiba. Ligado, é do código 38. Tá lá curtindo também o programa e recebendo o nosso abraço com muito calor humano.
1: O Denilson lá de Sete Lagoas tá ouvindo a gente também. Ô, Denilson! Abraço pra você, meu querido.
0: E daqui a pouquinho, muitos áudios também da turma que tá mandando. Esse aqui mandou agora é o Valdeci, tá dizendo: fala, Guti, Tinelão, dá nada pra nós. Manda foto. Ah, meu Deus do céu, tá querendo um desacato, hein, ô Valdeci, cria juízo, rapaz. Olha lá.
1: Já até sei qual foto que tá querendo.
0: Esse bigodinho do Mano Brown ali, aí já leva um enquadro legal ele também, viu?
1: Ô, Valdeci Federal, você é doido? Faz um trem desse, não. Nesse frio deve ser ruim demais, hein, tomar banho gelado.
0: Bom dia, galera da madrugada. Manda um alô pra galera do transporte de madeira da Aperam de Capelinha. Operadores e motorista é o Lourival Operador, que mandou lá aquela máquina que tá. Mas como estão derrubando? A sorte que isso aqui eles devem plantar, né?
1: Não, é reflorestamento, né?
0: Ah, tá.
1: É porque senão eles acabam a produção de papel deles lá.
0: O moço tá numa tosse, que Deus me defenda. Meu cachorro começou assim. Sacrificou em uma semana.
1: Eu tenho dó porque ele tossindo aqui no estúdio, que tá quente. Mora sozinho, não vai ter ninguém pra dar um chá.
0: Um pinto pra dar água lá.
1: Isso é aquele tipo de situação que o Renato Rios Neto fala, que um corpo foi achado no apartamento em estado avançado de decomposição. Não tem ninguém, Guti.
0: Não tem base, não.
1: Como é que tá, filho? Como é que tá de gripe aí? Quer que pague o medicamento pra você? Não tá?
0: Tossindo sem parar. Passou esse
1: cachorro ali agora de um minuto aí.
0: É.
1: Deixa seu telefone com a gente, uma cópia da chave lá, se você sumir, né, Guto?
0: Olha aqui, o nosso querido Leandro Testinha tá em busca da capital do Bang Bang, os meninos do Agenor, galera do Cebolão, e mandou aqui, ó, o lugar gelado passando por Barbacena e a temperatura marcando lá. Uma hora marcou 7, outra hora marcou 8 no painel do caminhão bruto da Scania dele lá. Ei, querido, aí sim, hein?
1: Só a Scania bonita que tem o Agenor.
0: Aí faz frio pra valer mesmo, hein?
1: Sabe quem é o Agenor?
0: Quem é esse aí?
1: Ele fala uns palavrão na internet com os motoristas.
0: Ah, tá.
1: Xinga pra danar.
0: Ah, sim.
1: Ah, chega, eu sou otário, rapaz. Eu mandei você descarregar.
0: Ah, já.
1: Os meninos da Sagrado Coração de Jesus, as Scania prata, vermelha, preta, uns bitrem bonito.
0: E tá a caminho da terra do Bang Bang e passando lá por BQ agora.
1: Ô, meu querido, vai com Deus, viu? Bom dia, aqui é o João Félix de Limeira, em São Paulo. Manda um abraço para o meu filho Henrique Félix e para minha netinha Alice Félix, que está fazendo um aninho hoje. Ô, Alice, vovô mandou dizer que te ama demais. Deus abençoe a família Félix.
0: Eita, e esse aqui do código 33. Boa noite, Gutenberg, Tinelão. Sou de São João Evangelista. Estou ligadinha na Itatiaia. Aqui muito frio. Manda um abraço pra mim. Meu aniversário hoje. Olha, toca uma música bem bonita pra mim. É a Mariana Nunes. Ô, defuntão, aquele parabéns aí pra essa coroa simpática. Com dois jovens ali, provavelmente os filhos dela. Aí, ó, é pra você, Mariana Nunes, aniversariante do dia. Falei coroa, mas ela tá jovem e tá bonita toda a vida, hein?
1: Tá muito melhor que nós, hein?
0: É.
1: Tá nova demais.
0: Parabéns aí, viu, Mariana? E é lá de São João Evangelista e tá ligadinha também no programa. Um beijo pra você, querida.
1: Guti Tinelão. Cadê ele? Camão, parece que conheço a ala D da Gameleira. Já passei uma dúzia e meia de dia lá. É, te falo, é doído, viu? Ala D da Gameleira é o que será?
0: É presídio.
1: A Seresp, né?
0: Seresp.
1: Ah, Seresp da Gala, da Gameleira.
0: É.
1: Ala D. Conheço. Chinelão parece que conhece a ala D da Gameleira. Eu passei uma dúzia e meia. Ah, pra falar isso é isso mesmo. Toma dia por dia, uma dúzia e meia de dia.
0: É verdade.
1: Lá eu te falo, é doído, viu? Ô, meu querido! É, eu não posso falar como é que é, não, que eu não conheço, mas não é gostoso, não deve ser, não.
0: Não, não é fácil, não. E esse aqui, ó, mandou agora também o nosso querido Léo Oliveira. Ô, Léo, foi você que fez aquele videozinho rindo, mas rindo, a hora que a gente estava contando aquele caso lá da moça que estava amamentando e o moço com um pacote de bolachinha, mas foi um vídeo que gerou um engajamento tremendo ali. E ele mandou: bom dia, casal da madrugada, ou falando frio, aqui na Itália, 7:29, não, 7:29, calor demais, abraço e boa terça. É o nosso querido Léo Oliveira que rasga aquelas estradas da Europa e veja você, 7:00 da manhã e 29 graus, que beleza que tá lá, hein?
1: Meu Deus, sabe quem tá indo embora pra Lagoa Santa ouvindo o nosso programa?
0: Quem?
1: O Jadilson, da dupla Jadir e Jadilson.
0: Esse é gente boa também.
1: Ô, Jadilson, abraço pra você, saiu do futebol e viola com a turma de Chonadão, tá indo embora pra Lagoa Santa ouvindo o nosso programa. Esse é cantor dos bão, raiz bruto.
0: Aí, hoje teve um futebol aí do o time da rádio, por que que não chamaram a gente lá?
1: Ô, Gutenberg.
0: Não dá, né? Não dá.
1: Não.
0: É o tempo, é o tempo.
1: Não, não. É má vontade, que você poderia ter ido e eu. Hoje não teve noite livre. Só lembra da gente pra fumo. Pode mandar chegar ali 1 quilo de brinde bom. Se chegar um na nossa mão, que eu ando pelado nesse freio. Tudo que é bom, essa turma do dia pega pra eles aí.
0: E pra nós nada.
1: Aí pra jogar uma bolinha aqui pertinho pra representar a rádio, chamaram alguém?
0: Não.
1: Nós ficamos sabendo por quê, na hora que eles chegaram aqui.
0: É.
1: Deus ajuda, que com... É cãibra mesmo, é arrebenta, olha que perde, 10-0.
0: Defunto joga bola, defunto? Não, ele só corre, né? Só corre, né? Joga também? Bate uma bolinha? Aí, podemos fazer o time da madrugada.
1: Não, nessa rádio aqui eu não quero nada com esses meninos do dia, não. Meninada nova aí, só sabe pegar brinde da gente, não chama pra um show, não dá um biscoito Barbieri. Nós somos os excluídos da madrugada. A sorte é que João Vitor, Maria Cláudia e Júnior Moreira gostam de nós.
0: É isso. Olha aqui, 2 e 2, esse Igor que tá numa boa ali, tá tomando um caldinho, e olha que panelinha ajeitada, aquela de ferro fundido, e a moça não economizou não, colocou até na borda, até no bandejão, lá tá sobrando, e um torresminho, e uma pimenta. Ô Igor, onde é que está essa iguaria que você tá experimentando aí? Tá uma beleza, tá com a cara boa toda a vida, é um caldinho ali do bom, parece que é caldo de mandioca, né?
1: Hoje eu tomei um caldo de mandioca e o seu tá pago lá, o Fernando mandou te avisar, lá no Empório da Picanha.
0: Eu vou lá, eu passei em frente.
1: Não, ele já falou.
0: Eu vou lá.
1: Você sabe o que ele queria trazer esses dias? Eu não vou te contar, eu vou te contar. Eu tava de moto, ele queria que eu trouxesse um caldo pra você. Mas não, mas era cedo, porque tinha noite livre. Eu falei, esse caldo vai ficar lá. Aí eu falei com ele, eu vou trazer o Gutenberg aqui pra tomar.
0: Eu vou.
1: O Fernandão, o Dadá, que é a turma boa do Empório da Picanha.
0: É isso aí.
1: Tá no Corel.
0: Vamos. Olha, 2:03, é um intervalinho rápido. E daqui a pouquinho tem os áudios da turma também. 2:03, na Itatiaia.
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3: Hoje, 9 de junho, a Polícia Militar de Minas Gerais completa 251 anos. Uma instituição bicentenária que presta o melhor serviço de proteção à sociedade. Fico imaginando o que passa na cabeça da nossa primeira mulher comandante-geral da Polícia Militar de Minas Gerais. Um pai praça, veterano, ela nativa. Então ela consegue traduzir junto a toda a tropa da Polícia Militar, aquele que trouxe a Polícia Militar até hoje, o veterano. E aquele e aquela que certamente levará a Polícia Militar para um futuro, que são aqueles militares que estão na ativa. Não pode ser o melhor momento de comandar a Polícia Militar com 251 anos. Parabéns à Polícia Militar, parabéns a Coronel Cleide.
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0: 2:04. Lembrando que daqui a pouquinho, às 3 em ponto, tem uma oração inédita, maravilhosa. Eu tenho certeza que vai tocar muitos corações e levar uma coisa boa e positiva. É o que a gente está precisando. Ô, Tinelão, nosso querido Rui Correia, esse não abandona a gente, esse não tem frio, não tem plantão. Ele me parece que aposentou e todo dia está lá ligado e mandando essas boas mensagens aí. Bom dia, meus amigos Gutenberg, Tinelão e Júlio. Que Deus abençoe, uma ótima terça para vocês e suas famílias. Então ele tá lá debaixo da coberta e o radinho ligado na Itatiaia. Que beleza, hein?
1: Ô, coisa boa, viu? O Manezi, tá escrito Mané Simão. Ele falou: boa noite, Tinelão, aqui em Montes Claros, geladeira deitada, viu? Tá no câmera fria. Tô tomando um toco aqui, meu filho, só Jesus, viu? Eu tô lendo se tem sem pontuação e lá vou emendando. Boa noite, Nelão, tô aqui em Montes Claros, sou da geladeira deitada, tô tomando um toco aqui, sou Jesus da Framento. Um abraço pra minha esposa Elaine e minha filha Elisa Helena. Meu querido Jesus, abraço pra você e pra turma aí da Framento.
0: Ah, e esse aqui que tá reclamando, essa é a milésima mensagem que eu mando e vocês não mandam o meu alô, então segura aí, viu? Boa noite ao casal mais amado do rádio, aqui é o Thiago de Almenara, motorista do Volante Grande, e tá pedindo para mandar um alô para toda a galera da Translin. Então tá aí, viu, Tiagão? Registrado, abraçado e homenageado aqui por nós também.
1: Os meninos da Translin, os meninos, tem jeito de vocês mandar um bom dia pra mim? Eu sou a Monique de Águas Formosas, eu escuto vocês todos os dias de madrugada, eu e meu bebê de 2 meses, hoje ele tá fazendo 2 meses, aprendi a ouvir vocês na madrugada por causa dele e o avô dele, né? Que ouve vocês todos os dias. Deus abençoe cada dia mais, e que vocês atravessem fronteiras da vida. É a Monique Guti, de Águas Formosas.
0: Monique, você é nossa querida. E a Jaci Miranda, que mandou uma foto ali, olha, fez uma montagem ali, ficou toda bonitona. Jaci Miranda é lá de Taiobeiras, no norte de Minas, tá ligadinha, viu?
1: Ô, Jaci, abraço, que Deus te abençoe, não some não, tava sumida, hein? É. Some não, viu?
0: É isso aí. Temos áudios aí de fundão. Vamos ouvir o que que a turma tá mandando para cá e mande você também no 999-96-7074. Quem é que tá chegando aí agora, hein?
2: Boa noite aí, Tinelão. Manda um abraço aí pra turma do Volante Grande, da BR-265, galera aí do Cimento a Granel. Aqui tá tão frio que o cimento, que o banho aqui é igual sinuca. É só o taco e as bolas.
0: 2:07, bota outro aí, defuntão.
3: Tinelão, Gutenberg, boa noite. Toca essa moda pra nós aí, ó. Cada vez
1: essa é
3: que eu sinto.

0: toca essa pra nós. Valeu, obrigado. Meu nome é William.
1: Ah, o William, bom pra cantar. E o Alex Maia que sumiu mesmo, né?
2: Sabe o que eu sabia desde o início que não era o Alex Maia?
1: Ah.
2: Aquela alerta que tava ligada no fundo é de Scania. O barulho.
1: Aí o Alex Maia, mesmo, hein?
2: O Alex Maia tá trabalhando no Iveco. O Iveco, da Lenagem Iveco Prata. Sumiu ele, o Leitão, não tá escutando a gente
1: Você
2: mais.
1: Você conhece o caminhão pelo barulho da seta, é?
2: Pode perguntar ao William aí, se não for Scania, eu saio nu ali agora.
1: Olha com esse
2: o barulho
1: frio.
2: Da seta da Scania. E o Alex tá trabalhando no Iveco.
1: Aí conhece mesmo, viu? O Cleverson Cunha é de Viamão, no Rio Grande do Sul, é construtor civil e tá dizendo, boa noite, Gutenberg, Tinelão. Aí ele tá pedindo aqui para traduzir, querido, um abraço para você, quer que eu traduza a música que já tá em português? Eu vou traduzir pro inglês então, viu? Querido, um abraço para você, Cleberson Cunha, é do código 51, tá lá em Viamão, no Rio Grande do Sul. Olha, meu Deus do céu.
2: Essa inteligência artificial. Isso
1: tem base.
2: O não. Cara colocou você dançando na cozinha de vestido rosa com o Spike te olhando.
1: Pelo amor de
2: é
1: Deus.
2: É o Tom, xinga o Tom. Saiu do Tom.
1: Ô Tom, aí você desafinou total. Cadê esse vídeo? Pelo amor de
2: ao
1: Deus.
2: Ao final 0031 e falou: ó, galera da mineração SAF está toda na escuta aqui, vocês são demais. Ô galera da SAF, abraço pra vocês.
1: É isso aí, mais um áudiozinho, quem vem lá?
3: Fala, Tinelão. Fala, Gutenberg. Satisfação falar com vocês aí que passando por Sete Lagoas aqui, ó. 15 graus tá marcando aqui, ó. Tem, ó, parei no posto ali pra tomar banho. Quem diz, meu filho, de ir? Tomar banho em casa mesmo. Não dá pra tomar banho aqui, não. Saco de posto fria, não vai, não.
1: Tá vendo? Mais um que pulou.
2: Gogute. Isso é papo pra inglês ver, não vai tomar banho em casa não.
1: Também é essa hora?
2: Ih, do jeito que chega não lava nem os pés. Tira a botina do pé, tira a meia, tá só o talco branco tênis pé baruel. Boa noite meninos, meus consagrados, o frio tá tanto que acabei me resfriando. Também não tem nenhum cremoso pra me esquentar nesse frio, né?
1: Olha.
2: Beijos, Jennifer, e ela tá com peito cheio. Ela tá com pneu munido.
1: Tá gripada, né?
2: Tá gripada e grave. Pode olhar isso aí, que esse catado é tá amarelo toda a vida.
1: Isso aí pode evoluir pra uma pneumonia.
2: Já
1: viu?
2: Deve tá.
1: Ah, então 2:11, mais um aí de Fontão.
4: Bom dia aí, Gutenberg, bom dia, Tinelão. É Rogério aqui da Linhares, saindo aqui da Lapa, em busca ali do Contagem. Positivo? Uma pergunta pro casal aí, ó, né? Copa do Mundo, a Itatiaia lá nos três países lá. Se fosse pra juntar aí a fome com a vontade de comer do casal aí, trabalhar e fazer a lua de mel, responde pra nós aí, onde é que o casal queria ir? A Disney nos Estados Unidos? Cancún no México? Canadá o quê? Hã? Qual seria a preferência aí pra passar aí a lua de mel aí? Responde pra nós aí, hein? Ah, eu não fiz essa pergunta, não fiz? Ah, boa noite, um abraço, fique com Deus e um bom programa aí pra nós todos.
1: Ah, o Rogério aí, cheio de intriga, né?
2: Ô, Rogério, as cataratas do Niágara é lá no Canadá.
1: Tem certeza?
2: Claro que não. Tem.
1: Tá.
2: Cataratas do Niágara é lá, ou no Parlement Rio é lá também. Parlement.
1: Isso aqui, pra alguma coisa no Canadá?
2: Principais atrações turísticas no Canadá pra nós passar a lua de mel.
1: Eu vou te contar, e essa Copa assim, bem dividido, né? Bem espalhado, né?
2: Você viu a próxima? Seis países, incluindo a Argentina.
1: Aí começa.
2: Pra comemorar os 100 anos.
1: Começa a diversificar demais, mas tudo indica que vai ser um belo espetáculo e um show de cobertura da Itatiaia. Então, os programas já estão sendo transmitidos lá, a turma do bate-bola, e aí a turma de lá, a turma de cá, e aquele show de cobertura e um show de transmissão, você não perde por esperar. E você sabe que agora tá uma polêmica aí, ô Tinelão, essa questão do delay. Você conhece o Delay, né?
2: Delay que você fala é o Vanderlei Vidraceiro lá perto de casa?
1: Não, não, aquele é outro. É a questão do atraso ali na hora do gol, porque quando vem do streaming demora um pouquinho mais, quando a TV é aberta demora um pouquinho menos. Agora no rádio é imediato. Saiu
2: na hora.
1: É na hora. Então, por isso é que diz assim, na Itatiaia, o gol sai primeiro, porque tem esse atraso quando a transmissão é pela internet, o streaming, e tem também um delay quando tem lá a TV aberta. Mas no rádio, não. No rádio, é o que está acontecendo lá, acontece cá. Então, todo mundo vai se ligar, é na Itatiaia.
2: Aí você falou, melhor, eu posso dar uma dica para você?
1: Pois não.
2: Assistir o jogo em qualquer televisão, no mudo.
1: Isso, e rádio ligado
2: na Itatiaia. Aí é sucesso.
1: É bom.
2: Ou no YouTube da Itatiaia, que fica bom também você vendo os meninos narrar.
1: Isso.
2: Hugo Sérgio, Caixa, Piquitito, fica bom.
1: Turma toda lá, a caminho já, e outros também que chegarão. Olha aqui, o moço está perguntando: ô Guti, o seu pintor já virou o anjo? Bom trabalho. Ô Hércules, não fala isso não. O outro aqui também, o Guti, o Tuniquim, acabou o muro ou vai gerar indenização? Eu falei com ele, Tuniquim, você virou um personagem lá da madrugada. Ele tá...
2: Ficou famoso.
1: Famoso, viu?
2: E ele é bom mesmo, hein?
1: Bom demais. E agora o negócio tá deslanchou lá. E depois eu vou colocar o telefone de contato dele lá, porque quem encontrar um pintor bom daquele ali, não é esse cagamassa por aí, não.
2: Ah, não é esse trem que não põe um jornal no assoalho, não.
1: Ele é caprichoso também, viu?
2: Fez o grafiato?
1: Grafiato, textura.
2: Fez?
1: Fez, coisa
2: bem
1: linda.
2: Bem feito, bonito.
1: Bonito toda a vida. Amanhã eu vou postar fotos lá.
2: Ah. Bom dia, Guti. O Tinelão lembra da época que ele passava frio aqui puxando minério da Usiminas pro Sazedo? Nos pontos frios da viagem, de Vieiras a Pinheiros. Eu também passei muito frio ali, viu? Carregava na Mina Central, Mina Leste, Mina Oeste. Nossa! Beirada de mineração, tudo é frio. Terminal de Sazedo, então, de madrugada, você custava enxergar o lugar que você tinha que descarregar. Ô, sofrimento. E o nosso queso, tanto que é frio?
1: Uma neblina que baixa por lá também, hein?
2: Mas eu posso falar? Eu tenho saudade dos amigos. Bater papo lá no Geraldo Cafezeiro. Lá no Geraldo tem que tomar café e esmagaçar o copo, senão ele usa de novo.
1: Ah, dá uma lavadinha e pronto.
2: Eu esmagaço os copos, tudo Geraldo fala, isso é complica o meu trabalho.
1: Ah, meu Deus. Olha aqui o Ronaldo do aplicativo tá falando aqui, eu conheço o Toniquinho, pintou a minha casa e conheço o Tonico há 47 anos. O homem tem 73, mas tem uma saúde de ferro e boa vontade, isso é que é o detalhe. E o Fabrício do Hortifruti falou que vai trazer pra gente amanhã limão capeta.
2: Mas vai trazer ou você vai encontrar com ele lá pro lado da sua casa?
1: Vou fazer o mesmo sistema do mel.
2: Ah, você não tá empatado. E a uva, né? Você não tá empatado, não. O mel veio uma garrafa, como é que eu divido? A cachaça veio uma garrafa, não dá divisão.
1: Ah,
2: quando vem duas, eu guardo pra você.
1: Olha, ele já quer o contato do Tuniquinho. Depois eu vou colocar lá no Instagram, deixa ele só terminar. Porque também o negócio é quando entrega a obra pronta lá, né?
2: É, porque no início agora, ainda mais gente que não entende, tem que esperar pelo menos a primeira chuva pra ver se não vai escorrer, igual maquiagem de mulher de ferro.
1: Eu falei. Olha, meu Deus do céu. E esse outro aqui, danado, o Alan Marcos, foi lá e deu um print. O Iratimi agora tá tirando foto, tomando banho, tem base isso aqui?
2: Ah.
1: E o outro tá dizendo, olha o trapézio do Iratimi. Ah, meu filho, que coisa, hein?
2: Iratimi tá tomando banho e postando foto.
1: Postando.
2: Mexe com rifa, puxa carvão, não teve condição de comprar uma torneira. Olha lá, a torneira atrás dele. Como é que fecha essa torneira? No alicate. Oh.
1: Olha, mas que banheiro fuçado que ele tá nele.
2: Ô, Iratimi, não começa não, filho. Continua fazendo as suas comidas lá.
1: É, já começou a diversificar demais.
2: Alan Marques tá gostando de tirar foto de homem pelado, hein?
1: Tá dando print, é verdade.
2: Pelo amor de Deus, Alan Marques, bruto.
1: Sossega a periquita aí, ô Alan, aí, e para de mandar esse tipo de foto pra gente. Que cada um, hein?
2: Não tô caçando não, rapaz. Bom dia, Gutenberg e Tinelão, que é o Dirceu Marreta do Volante Grande Turmalina. Manda um abraço pro seu Ailton aí, em especial a vocês. Obrigado, meu querido Dirceu Marreta.
1: Esse é nosso. E vamos lá, 2:18. Bota mais um aí, Difundão. Quem tá chegando?
5: E os meninos, bom dia. Boa madrugada aí pra nós aí. Motora do combustível aqui mais uma vez aí, mandando áudio pra vocês aí. Começando mais uma semaninha aí, se Deus pra Deus nos abençoar aí. Bora, bora.
1: Bora, bora, e vamos rompendo aí, viu?
2: Esse Otávio conhece mesmo, falou que se pro Tuniquim ser bom, ele tem que ter uma mochila de criança. Todo perdeiro carrega uma mochila que era das crianças, risco pra levar marmita.
1: Ele tem uma, como é que chama essas pochete nova aí agora? Uma bolsinha assim?
2: Não é bolsa, não, isso chama bag.
1: É tipo isso, vai pequenininha assim.
2: Ah, não, aquilo é pra guardar o contra-cheque, dinheiro, jogo de bicho.
1: É, quando...
2: Aí a marmita.
1: Não, ele come lá em casa com a gente lá.
2: Tá correndo o risco de emagrecer. Você falou com ele que você mandou te pôr nitro na comida?
1: Que isso, rapaz, lá a gente trata é a pandeló.
2: E o Spike?
1: O Spike cisma com ele de vez em quando, que cachorro é perturbado.
2: Ele avança no tuniquinho?
1: De vez em quando, já era pra ter acostumado.
2: Cachorro conhece. É. O Tuniquinho não tá fazendo serviço bem feito, não. O cachorro sente quando o serviço tá sendo ruim. O cachorro, eu tinha um cachorro que ele avançava no PD todo dia, meu pai batia com o cavaçô na cabeça do cachorro. Falei, pai, cachorro é igual criança. Cachorro não erra. Pai, cachorro não erra.
1: Não, mas.
2: As placas da. Como é que chamava aquela empresa que fazia placa de. Né, famosa? Precon! O cara conseguiu colocar que as vigas da Precon caiu tudo. Meu pai ligou pro PD, tava lá em Montes Claros, na casa dos tios dele, e o cachorro, e o meu pai, igual o cachorro do Roberto Carlos. Meu cachorro olhou pra mim e sorriu latindo.
1: Eu tô gostando muito.
2: Olha
1: lá,
2: tá aprovado. Se o Spike tiver latindo pro Tuniquinho, essa obra não tá ficando boa.
1: Esse cachorro, ele é meio perturbado mesmo, ele cisma e late, e tem um gato do vizinho, é um fuzuê danado, sabe? Tô quase voltando pro apartamento.
2: É muito gasto, né?
1: É muita confusão. E bota mais um áudio aí de fundão, 2:20 já, hein?
6: Bom dia, meu amigo, também que tinha na verdade o Bernardo Botafoguense, é isso aí mesmo, ele. É,
2: pegar o primeiro áudio,
6: rico, duas camisas,
2: vai ver
6: a namorada é a Patrícia, coisa. Fatinguinha e Iapim, Mesão da Fazenda Severo, Tim de Pimenta, Geraldo Barbosa, Geraldo Barroso, Geraldo Timóteo, o Giboy Venero, o Ganso Isaías, o Sumanel Dias, o Tim, quem é esse aqui? É o Tony Metrado, Maria, todos os ouvintes, bom trabalho, fique com Deus e vambora, bora, olha o gol, fui.
1: Ah, ele aí.
2: Bom que ele é rápido.
1: É bom. Já mandou alô aí pra essa turma toda. A gente não abre mão aí da turma da velha guarda também.
2: Não,
1: né?
2: Pode falar nisso. Inês Cabral mandou um abraço pra você esses dias.
1: É mesmo?
2: Vou mandar um abraço pra Gutberg, gosto demais dele.
1: A moça que manda prender e manda soltar lá no Ceará.
2: Tudo, Fortaleza é tudo dela. Mandar um abraço pra turma do futebol e viola. O Thiago Lins tá ouvindo nosso programa, o Xonadão tá ouvindo também. Aquela turma toda que tava lá curtindo a resenha. Abraço pra vocês, meus queridos.
1: Eita, e esse moço aqui que mandou, dizendo que é o Léo Arantes, mandou aqui, e lá em Tapira fez o termômetro, registrou lá 1 grau e tá querendo que a gente mande foto da moça com pneumonia. Ô Léo, tá indo até bem, participando pela primeira vez e já chega cheio de gracinha também, né?
2: Ô Léo, faz um trem desse, senão nós não pode perder o nosso serviço não, meu filho, não pode mandar foto das ouvintes pros outros não.
1: Você tá doido?
2: Aqui é uma coisa muito séria.
1: Opa, ô Difundão, bota uma música bonita que a Zaia nasceu, a garotinha chegou ao mundo aí, graças a Deus, olha que mensagem boa, é isso, né? O moço tava lá meio apreensivo, aquela coisa, mas a Lana já deu a luz aí, a Zaia é o nome da garotinha que chegou, filha do nosso querido Júnior e da Alana, já está iluminando a vida do casal lá, a garotinha nasceu.
2: Oh, graças a Deus, falei com você, Juninho, que ia dar tudo certo, glória a Deus, viu? Criança é vida.
1: Aí, essa é a gravação da Daniela Mercury.
2: É. Então.

0: Azaia, a filha da Lana.
1: A filha da Lana aí, ó.
0: Amar a Zaia que eu sonhei. Zaia. A filha da Lana.
1: Olha, não chora não, Zaia. Ei, gracinha, Deus abençoe e parabéns aí. Nasce uma criança, nasce uma família também, né?
0: Lembra só do Alex aí.
1: O Alex?
0: A última só.
1: Ah, meu Deus. Guti, encontrei o Tuniquinho ontem. Ele falou pra você revezar no cardápio. Ah, meu Deus do céu.
0: Lê, rapaz, não desvia o assunto, não.
1: É, que é isso, rapaz? Lá todo dia é variado, o cardápio variado, viu?
0: Logo o Tuniquinho tá reclamando, todo dia o...
1: Ah, meu Deus do céu.
0: Lê, rapaz, não desvia o assunto, não.
1: É, que é isso, rapaz? Lá todo dia é variado, o cardápio variado.

0: ir para aquele momento também da oração, mas daqui a pouquinho tem mais áudios também, né?
1: Com toda certeza, e tem é muito, viu?
0: É isso.
1: Não, mas é só abrir boca, eu só não tô nenhum. Parece que eu tomei
0: esse
1: três.
0: Esse cabelo seu hoje tá meio rebelde,
1: não,
0: né?
1: Não, o doutor Caio falou pra mim pôr bastante minoxidil. Eu emplastei ele de minoxidil, ó. Você acredita que o meu cabeleireiro...
0: Ah lá, ele tá querendo mais, ó. Tá querendo mais.
1: É o do Gutenberg, que serve vocês minoxidil? O meu é proibido. Põe na sua cabeça, tudo que tiver na prateleira não faz bem. As coisas boas estão escondidas.
0: É, de Fontão, dá um play aí, são 2h24 agora, ó. Aí sim, hein?
1: Rock,
0: é
1: set.
0: Rock set. 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E amanhã é dia de tradução aqui no programa, hein?
1: Ah, eu não perco nada, adoro.
0: 2h24 na Itatiaia.

0: fiel é a nossa saudosa Marília Mendonça, aqui no Dona da Noite, pela Itatiaia. 2:32 já. O programa hoje está acelerado, né? Espero que o seu plantão também esteja suave e agradável aqui na nossa companhia. É um intervalo rapidinho, a gente volta já. 2:32.
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0: homenzinho bruto pra acordar a turma da madrugada. Às vezes a turma tá lá, ah, vou dar um cochilo agora. Aí aparece o Jiboia e o outro, quem é?
1: Outro é o Reginaldo da Trademark. Rogério.
0: Rogério
1: Trademark.
0: Aí sim, os homenzinho bruto mesmo, e acorda, e no susto, e vai, e vamos rompendo, né? Olha aqui, 2:34, outro que mandou lá a temperatura de Itapira também, que chegou a 1 grau. É quem é esse outro que mandou aqui agora do código 34? É o Bacana de Itapira. É Itapira ou Itapiraí o nome da cidade, hein?
1: Eu acho que é Itapira.
0: É Itapira, ele
1: São
0: que
1: Paulo,
0: botou.
1: Né?
0: Hein?
1: São Paulo?
0: Não, código 34, acho que é lá naquela região lá do de Varginha, né?
1: Ah, Itapira é sul de Minas.
0: É sul de Minas. Então o bicho pegou pro lado de lá, hein? Pelo amor de Deus.
1: Ô, Gutenberg, Itapira, eu tô lembrando que eu passei muito perto de Itapira.
0: Ah, sim.
1: Itapira fica divisa ali com Sacramento, Araxá, São Roque de Minas. Dá uns 400 quilômetros de Itapira aqui.
0: É, e com esse frio que tá fazendo lá, então, né, fácil não, viu? O nosso querido é o Beto Carioca, tá querendo tradução. Ô, querido, é amanhã, na quarta-feira, e tá mandando uma boa ali do Steve Wonder. Quem sabe amanhã a gente não faz essa aí pra você. Valeu, viu? Beto Carioca é lá de Araxá. Agora apareceu outro aqui, o Fernando Araújo, tá dizendo que é Itapiraí. Agora temos uma polêmica, mas não, é Itapira mesmo, viu, Fernando?
1: É.
0: O rapaz mandou aqui o mapinha lá e tá Itapira. Se tem Itapiraí, então é outra.
1: Itapiraí,
0: né?
1: É em São Paulo.
0: Ah, é?
1: Itapiraí é lá em São Paulo.
0: Ah,
1: e tem um ouvinte que participa conosco aqui, que ele é de Itapiraí também.
0: É, tá mandando mensagem sem parar aqui, ó.
1: É, porque tem as duas, né? Agora em Minas tem Itapiraí, não.
0: É.
1: Vai saber, né?
0: Vai saber agora. Está uma polêmica. Bom dia, Tinelão, Gutenberg, Emerson Bananeiro de Janaúba. Estou ligado e manda um alô para nós aqui. Lucas da Brasnica. Aí tá dizendo que indicou lá o Lucas da Brasnica para ouvir o programa e ele tá ligado agora querendo receber o nosso alô. Então, primeiro, muito obrigado aí ao Emerson Bananeiro que indicou pro Lucas, e a gente espera que o Lucas esteja gostando do programa e indique para mais uns 10 também, né?
1: Aí você falou do lado que eu escuto, viu? Quem tá gostando do nosso programa também é o Sidney Almeida. Vou mandar um abraço aí pro Sidney da cidade de Diamantina. Ouço todas as noites. Aqui tá um gelo danado.
0: Ô, lugar gelado. E esse aqui, ó, o Wellington Gomes tá dizendo, escutando.
1: Parente.
0: Pela Rádio Cidade 94,5 de Araxá, programa Nota 1000. Aí tá pedindo ali a música também do Daniel, a Loura do Carro Branco. Se der, a gente toca pra você daqui a pouquinho. E toda essa turma lá da letra D, da CBMM, Complexo de Mineração e Metalúrgica Araxá. É o Emerson, Vivian, Cláudio e toda a turma trabalhando e o radinho ligado pela Rádio Cidade de Araxá 94.5.
1: Graças a Deus, pessoal da Comipa, CBMM, tudo nosso, o Jean, o Panetone, tudo nosso, que é a turma boa lá, viu? Ouvem os nossos programas e gostam. O D'Artagnan, que é chefe lá, tudo nosso. Eu gosto demais daquele lugar ali. Fui muito bem tratado lá e foi lá que eles mandou o brinde pra vocês. De lá eu trouxe. Você não lembra, não, mas o Jean mandou.
0: Mandou o quê?
1: Não, na época mandou.
0: Ah, tá.
1: Sua cachaça, mandou um monte de coisa.
0: Olha o outro que fez aqui, outra caricatura. Eu em cima do muro e você segurando a escada. Eu vou te contar. E olha, ficou uma caricatura bonita. Isso aqui antigamente dava trabalho. É, eu vou te contar. O Duque também tá apertado aí de costura, hein?
1: Tá. O Elias Barbosa falou, pelo amor de Deus, você como caminhoneiro não decepciona, não. Itapiraí é um município do estado de Minas Gerais, situado na região oeste do estado, próximo à Serra da Canastra. Tem Itapiraí em São Paulo, tem Itapiraí aqui também. A cabeça da gente, Itapiraí, tá por aí, fica vagando. Fica louca. A cabeça, estou por aí.
0: Louco, está todo mundo louco. É, quem mais aqui? O Arley do Noturno, olha o que ele fez lá. Olha lá, Tinelão, se fizer efeito o produto que Nossa, você tá usando, olha lá que você virou, hein?
1: Ô Guti, agora uma coisa eu tenho que falar pra você, não tem ninguém mais fechado que eu, não. Fiz 2 transplantes capilar e tá uma bosta. Eu não sei se é os remédios do Dr. Cláudio que não tá pegando, ou eu não tô cuidando direito. Toda hora que eu vou olhar para o banheiro meu lá, cheio de cabelo, eu moro sozinho. Outro dia eu falei, gente, tem alguém perdendo cabelo demais aqui, era eu mesmo. Aí agora tô tomando esse, eu vou fazer o terceiro.
0: É mesmo?
1: Vou. Agora eu vou tirar cabelo do peito. Tá podendo agora, sabia?
0: Tá moderno toda a vida. Olha, mas ele mandou outra que a gente não tinha visto. Olha lá, a gente recebendo a visita de duas moças tomando café com a gente. Da polícia.
1: Eu vi o Ali.
0: Esse o Ali não tem jeito, viu?
1: Ação serviço, Ali.
0: Caiu e nas mãos erradas a inteligência artificial, que agora ele, tudo que a gente fala, ele vai lá e ilustra do jeito dele, né?
1: E não dá viagem lá, não? O ônibus lá, como é que tá? Não tem passageiro?
0: Não, 9502 tá paradinho na garagem e ele lá, só mexendo lá. Hora que fala assim, opa, o Arley, tá na hora de arrancar esse ônibus aí. Ele fica bravo, fecha a cara e vai com má vontade, vai. Viu?
1: Costuma balançar os pescoços dos gansos tudo. Bom dia, Gutenberg e Tinelão, morro de rir de vocês. Eu faço 60 anos domingo que vem. Manda um abraço aí pra mim, Eduardo Lopes de Roças Novas. Me lembrei de quando era menor de idade, quando o pessoal da Rotan virava a esquina, a alma corria primeiro que o corpo. Ei, manda um abraço aí pra Coronel Cleide, deve ser. Ô, Coronel Cleide, é o Ed Lopes.
0: Valeu. E esse aqui do código 35 é o Gervásio.
1: Deve ser Coronel Cláudia. Ele escreveu Cleide. O Gervásio tá onde?
0: O Gervásio tá em Santa Rita do Sapucaí.
1: Aí é frio.
0: E tá na sintonia também lá do código 35 e lá a Rádio Clube de Campo Belo também. Cadê a turma de Campo Belo pra dar uma luzinha aqui, hein?
1: Tudo nosso. Perdões, Cana Verde, Campo Belo, Nepomuceno, Ilicínia, não tem nada pros outros, não. Tapira é uma cidade onde fica localizada a empresa Mosaic. Fica 54 quilômetros de Arajá.
0: Já falaram isso aqui com a gente mesmo, né?
1: É o mesmo cara, o Wellington
0: Mendes? Não, digo assim, já falaram, ó, Mosaic é aqui em Tapira. Eu lembro disso.
1: Ah, é isso. Mosaic é uma mineração grande, viu?
0: É.
1: Tapira, ó. Ih, agora começou a aparecer Tapira pra tu, até nos Estados Unidos.
0: Eu acho que tem Tapira e tem Tapiraí também, né?
1: E tem Tabira, né?
0: Hein? É Tapira e Tapiraí. Aí agora é a turma que lute aí, né? O Otávio, aquele lá do exterior.
1: O que,
0: né?
1: Que ele tem de dica aí pra nós?
0: Tá falando aqui de um produto revolucionário agora aí que tá nascendo cabelo até em bola de sinuca. Bola de bilhar, tá dando até peruca nela, hein?
1: Tem que saber se funciona, que eles fazem os testes em televisão. Já fazem quem é cabeludo, aí não adianta.
0: É.
1: Pegar um Tinelão da Vista, um Adilson Martins e ver se cresce mesmo.
0: Pra ver se resolve, e definitivo, né?
1: Manda um abraço pra cidade de Coração de Jesus em Minas Gerais, adoro o programa, Claudinei.
0: Claudinei é nosso. Temos mais áudios aí, Difundão. Faltando 18 para as 3 agora. Vamos ouvir o que a turma tá mandando para cá. O frio que tá fazendo na madrugada, o trânsito. O que você manda, a gente quer saber. Bota aí pra gente ouvir.
2: Bom dia, Gutenberg. Tinelão, aqui é o Paulo Eustáquio. Acabei de ancorar aqui com 28, pé rachado. Olha. Um ótimo dia para vocês, que Deus abençoa. Não perca os seus programas de Paropeba para Belo Horizonte. Um frio retado. Que Deus abençoe, um abraço a todos aí.
0: Valeu, querido, obrigado. Pé rachado é o boi ou é o porco?
1: Boi.
0: É o boi.
1: Os dois é rachado, né?
0: Uhum.
1: Mas eu acho que quando eles falam assim, pé rachado é o boi.
0: É verdade.
1: Se alguém me corrigir aqui, desculpe, eu sou leigo. Mas olha, eu acho que é o boi mesmo.
0: Vê o que apareceu ali.
1: Gegé.
0: A Jéssica Mariano.
1: Apareceu, tá voltando o show.
0: Ela tava fazendo um show, acho que em Nova Lima, que ela foi se apresentar e mandou assim: bom dia, acabei de chegar do show, estou ligadinha em vocês. Um beijo aí pra nossa querida Jéssica Mariano, cantora, lá no Instagram, pra quem ainda não viu. Não vai lá fazer Gegé para os íntimos, né?
1: É só para os íntimos. Para os outros, Jéssica Mariano, pra nós é Gegé.
0: Então,
1: cantora Gegé.
0: Eu espero que ela tenha cuidado bastante da voz lá, porque Nova Lima é aquele frio, e aí você canta e sai no vento, aí realmente complica, né?
1: Complica não, gente feia que entorta.
0: É verdade.
1: Moça bonita dessa aqui pode sair moiada de dentro do freezer, entrar numa sauna, que não dá nada
0: pra ela.
1: Sai nós dois, sai igual a Dilson Martins lá de dentro.
0: É desse jeito aí, viu? Ah lá, tá dizendo que tava frio por lá. Então, que bom que ela já chegou em casa, saiu de Nova Lima, chegou em Lagoa Santa e agora tá lá ligadinha no programa. E quem quiser vê-la, arroba Jéssica Mariano Cantora.
1: Aí você falou, o sorriso mais lindo dos palcos brasileiros.
0: Os dentes mais brancos. Não tem Paula Fernandes, não tem Lauana Prado. Tem nenhuma. Maiara e Maraíza.
1: Maiara e Caparisa, está na capa da costela.
0: Não tem, não tem. Moça não, bonita que beleza igual natural. Essa não tem, não. É verdade.
1: Lauana Prado engrossou as pernas demais, ganhou o menino. Não vai ficar igual era antes.
0: É.
1: Maiara e Maraíza tomou uma carreta tanque de Monjaro. Tá igual bandeira de pirata.
0: Pano e osso.
1: E mais? Não tem não, hein?
0: Não tem, não tem.
1: Elba Ramalho, chega nem aos pés. Quer falar das mais novinhas?
0: É, tem que ser do sertanejo e mais novas.
1: Tem aí uma bonita e mais nova, mas não canta igual a Jéssica, é a Gabi Martins.
0: Gabi Martins.
1: Bonita.
0: E elas são muito iguais, assim, pra cantar também, né?
1: A Gabi Martins é bonita tanto quanto a Jéssica.
0: Bonita.
1: O pai dela ouve o programa.
0: Opa, um abraço pra ela. Foi que ganhou o Big Brother, né?
1: Não, ela esteve lá, mas não ganhou,
0: participou,
1: não.
0: Participou. Oi.
1: Ela de perto, assim, você fica hipnotizado. Deve ser igual a Jéssica também, se a gente chegar perto dela. A gente fica hipnotizado, igual a medusa, quando você fica, a medusa endurece a gente.
0: Fica pedra, né?
1: A Gabi Martins chega, você olha assim e fala, meu Deus, você é humano. Essa boneca. Essa Jéssica também de perto deve ser a mesma coisa.
0: É verdade. É isso aí. Faltando 15 para as 3 agora e todo mundo ligado. Olha aqui o Janderson, cheio de graça também lá. Janjan de Santa Maria de Itabira. Tá dizendo que o frio lá tá 11 graus. Aí também já tá chegando, né?
1: Esse nome não me faz lembranças boas, né?
0: Janjan?
1: Janderson.
0: Por quê?
1: Primeira vez que meu coração chorou foi por conta de um homem desse.
0: Por causa do quê?
1: Conta de um homem desse.
0: É, olha. Peraí.
1: Roubou uma cremosa que eu tinha.
0: Ah, tá. Pensei que.
1: Mas sofri de querer morrer.
0: Não, pensei que você tinha ficado assim por causa do Janderson.
1: Não, mas você entende tudo errado. Eu quero dizer que roubou a cremosa que eu tinha.
0: Ah, meu. Antes?
1: É, bem antes.
0: Sim, sim.
1: Com a ajuda dos pais ainda.
0: É o requinte de crueldade.
1: Hein? Quando eu era menino, eu vou falar com você, não morador de rua, moiado debaixo da marquise, sofreu mais que eu, não.
0: É, Tinelão.
1: Eu vou falar com você, se eu amarrasse uma corda em mim, ninguém carregava mais peso que eu pras ruas de Belo Horizonte. Ah, boi!
0: Reage, Moreno!
1: Reage, boi!
0: Ah, meu Deus do céu. É, que homem tá dizendo aqui, bom dia. É, vocês não viram a minha mensagem? Ah, ele tá falando ali dos policiais de antigamente, em Mantena, minha terra, os policiais, se encontrasse um adolescente fumando, eles faziam engolir o cigarro. Tinha um cabo machado lá, o homem era bruto, era difícil, mas tempos bons, é o que tá dizendo lá o nosso querido José Carlos Pereira, lá de Luxemburgo.
1: E ele é de onde, Mantena?
0: De Mantena.
1: Então eu tenho um recado pra você. Sabe o Francisco Bento da internet, aquele menininho que fica cantando Zezé de Camargo? O menininho da fazenda, ele é lá de Manteninha.
0: Itabirinha de Mantena.
1: Itabirinha, quer dizer, Manteninha não, Itabirinha de Mantena. O pai dele, o Aleph, é meu amigo. Ele falou assim, ouço você, Gutenberg, adoro, e eu vou, a próxima vinda minha a Belo Horizonte, eu não vou mandar ninguém entregar, não. Eu vou entregar o queijo cabacinha pra você e pro Gutenberg.
0: Opa, opa, opa. Aí sim, qual é o nome do papai?
1: O Aleph.
0: E o garotinho?
1: Francisco Bento.
0: É o de chapeuzinho que...
1: Ele fala a benção?
0: Olha que beleza.
1: Ele é bonzinho demais.
0: É verdade. Então é isso, faltando 13 para as 3 agora, oração de hoje é inédita, maravilhosa e depois vira aquele conteúdo que vai rodar aí pelo Brasil e pelo mundo, graças ao carinho dessa turma querida que tá aí sempre nos prestigiando, né?
1: Sempre. Então aproveita e manda um abraço pra Jenny e o Ezio, lá de Patrocínio, Minas Gerais, que não descola os tímpanos do rádio ouvindo a gente.
0: Aí sim, tá todo mundo com a gente. E o Júlio César que mandou aqui 8 graus a temperatura. Ele só não falou onde que tá fazendo esses 8 graus e não aparece lá no que ele mandou, viu?
1: Lembrei de uma moça que tá sumida agora.
0: Quem?
1: Lá de Senador Modestino. Mimica.
0: Mimica?
1: Tá sumida.
0: Não foi aqui que participou hoje, não?
1: Não.
0: Qual é aquela?
1: De hoje?
0: É.
1: Hoje não foi Mimica, não, hein? Lá de Senador Modestino, a Mimica, não é de lá?
0: Sim.
1: Cadê ela que tá sumida?
0: Não, mas não é aquela. Ah, não, eu tô confundindo com a Jaci Miranda.
1: Jaci Miranda e Taiobeiras.
0: É.
1: A Roberta Tavares é de Caeté. A Júlia participou. Um monte. A Mimica de Senador Modestino.
0: Tá sumida ela, tá
1: sumida.
0: É verdade.
1: Saudade dela agora, lembra aí, tá vendo? A Nick parou de ouvir a gente, né?
0: Não, não, tá lá em Israel, mas tá, o movimento lá tá muito frenético e o moço que luta Krav Maga, ele falou assim, ó, para de ficar dando atenção pra esses rapazes aí, né?
1: Tá com ciúme da gente, né?
0: É verdade. Bom, é a Jéssica Mariano que não tem namorado, aí pode ficar ouvindo a gente a noite inteira se quiser.
1: Ô, Gutenberg, agora tem uns trem ruim que encarna na gente, né, senhor? É que um trem igual a Jéssica não encarna na gente, não liga pra mulher da gente, fala que deu chupão no pescoço da gente. Ai, ele tá com você, mas gosta de mim. Por que uns trem desses não encarna na gente?
0: É verdade, fazer aquelas dublagens que ela faz lá com a gente.
1: Essa eu ofereço pro Tinelão. Chama a mulher da gente gorda, falou gorda, ele tá comigo, anã, horrorosa, ele é meu. Tá com você, mas tá pensando em mim. Isso é que tem que perseguir a gente na beirada de show, chamar a gente no palco pra causar ciúme.
0: E o moço falou aqui que é Cruzília, Minas Gerais, que tá fazendo 8 graus agora, tá lascado de frio lá, hein?
1: É, meu filho, desceu marreta, olha lá, 8 meses de implante, olha como é que ele ficou, ele era assim, como é que ele tá agora? Fez com os bons.
0: É, melhorou bem.
1: Essa moça, o desceu marreta daqui, DDD 31, não, 38, a moça aqui em Belo Horizonte tá arrancando a cabeça de peito, fazendo a cabeça, tá ficando sensacional. Vou procurar ela.
0: Tem exemplos?
1: Tem, mas não pode falar que vira inimigo da gente.
0: Ah, não. Então deixa quieto.
1: Trabalha com nós.
0: Deixa quieto, então. Não queremos inimizade. Esse aqui também, o Giovanni, lá de Montes Claros, está dizendo bom dia, dona da noite. Aquele abraço é o Giovanni Lopes, se eu não estou enganado, participando pela primeira vez também, viu?
1: Lá em Carmópolis também está 8 graus, viu, Gutenberg?
0: Aí,
1: tá de doer os ossos, o nosso querido Daniel Rodrigues está falando.
0: Meu Deus do céu. E o gordinho aí, falamos de Campo Belo, apareceu aqui, ó, representando lá o gordinho de Campo Belo, manda um monte de áudio, mas vocês não respondem. Eu escuto aí Itatiaia porque vocês é bom. Aí falou a verdade e deve estar nos ouvindo lá pela Rádio Clube de Campo Belo, né?
1: Com certeza, viu? Ô gordinho, abraço pra você, meu ídolo, tamo junto.
0: É isso aí, o Zezinho de Sarzedo também mandou aqui, tá lá ligado, tá naquela, como é que chama aquela, eu não pego o nome daquela, daquele equipamento dele ali, ó.
1: A pá carregadeira.
0: Pá carregadeira, né?
1: Isso, painel, deve ser uma Caterpillar, olha o painel, como é que é moderno, ó.
0: E tá ouvindo. Na Minex lá.
1: Tá na Minex, na empreiteira, ouvindo o nosso programa. Podia tirar um cara de empresa que tá sintonizado do seu rádio aí, viu, Zezinho? Deixa só 95.7.
0: É mesmo? Tem um punhado lá?
1: Usou a memória toda.
0: Olha só. Mas pelo menos o nosso tá em primeiro lugar, é como sempre, né?
1: É o principal.
0: É verdade.
1: Tá mandando abraço pra um time de futebol inteiro aqui. Alô, galera de Sarzedo, da Minex, abraço.
0: É Wesley, Vinícius, Zé Paulo, Aleph, Diego, Henrique, Éder, Renato, Gideão e Jaime, todo mundo esperando lá o abraço chegou pelas ondas do rádio, viu?
1: Lá na Vale agora, ali em cima no Itabiri, na Vagem Grande, tá 9 graus. 9 graus também, já deixa a cabeça dos dedão tudo roxo.
0: Ah, desse modo aí, viu? Então, agora faltando 8 para as 3, hoje tô gostando de ver que você tá animadão.
1: Novo.
0: Tá firme no toco aí, e você vai buscar o equipamento onde hoje?
1: Hoje é aqui no estúdio mesmo, com 10 minutos eu tô de volta.
0: É mesmo, é?
1: A conta de fazer a montagem, colocar a oração do jeito que ela tem que ser e pronto.
0: Ah, olha lá o Rui Faria dando ideia errado. Até que pra você seria bom, mas pra mim é desagradável. Bom dia, casal. Ô, Tinelão, tira cabelo do peito do Gutenberg e coloca na sua cabeça.
1: Pode não.
0: O que você achou da ideia?
1: Da rejeição. Tem que ser só da gente mesmo. Mas cabelo de peito serve pra quê? Se você me falar uma serventinha de cabelo de peito, eu vou tirar os meus e pôr na cabeça.
0: O Tony Ramos, então, ele podia botar cabelo assim, numa fila de gente.
1: O apelido do Tony Ramos, quando ele era menino, era pelúcia.
0: Chewbacca.
1: Maci toda a vida.
0: Então é isso. Faltando 7 para as 3. Ô, Difuntão, vamos tocar uma moda boa aí pra gente preparar aquele momento especial, o momento da oração do dia. E aí, daqui a pouquinho, esse conteúdo chega pra você também, não é isso?
1: Avisa o Robson Marteleto que essa é pra ele, que tá com ciúme da gente.
0: Aí, ó, a 2 passos do paraíso, de 1983, é saudade com a Blitz na Itatiaia.

0: Olha aí o Robertão, aquela que a gente gosta de matar a saudade e a força estranha. E o Ed Carvalho, lá da Índia, mandou aqui: bom dia, mandando a temperatura daqui de Calcutá, na Índia. Agora ele mandou ali as 2:55 para nós, eram 11:26 para ele lá, né? Então é isso, pra gente aqui valorizar o frio, e ele tá sempre ligado, é o nosso querido Ed Carvalho e a Daisy. Então tá certo, querido, obrigado, e tá dizendo que vai pagar uma grana alta lá por causa do ar condicionado. Ô Ed, daqui a pouquinho, se possível, grava aí aquele videozinho bacana, você acompanhando a oração direto de Calcutá, na Índia. Valeu, querido. E a temperatura de 35 graus agora lá, né? Então tá certo. Obrigado aí pelo prestígio de sempre. E todos aqueles que gostam das orações, essa de hoje é maravilhosa, é inédita. E se você puder, grave também a oração e manda para cá no 999-96-70-74. 3:02, intervalinho rápido, e a gente já volta com a nossa oração do dia.
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0: Vem comigo e vamos rompendo em fé até as 4 horas da manhã com o nosso Dona da Noite. Conteúdo é o que não falta, é bate-papo, é informação, graças a Deus. Graças a Deus, o plantão suave, tranquilo, nenhuma informação de acidente, anel rodoviário, ruas, avenidas, MGs, BRs, e assim que a gente gosta, né? É claro que a informação, ela sempre se impõe ali no momento, mas quando a gente passa aqui um plantão tranquilo, sem maiores alterações aí, é o que a gente chama de fruto de oração. E por falar nisso, chegamos agora ao momento da nossa oração do dia. É o momento da gente fazer uma pausa e o momento de levar até você uma palavra que realmente vai inspirar, vai muitas vezes aliviar ali uma barra. E muita gente que realmente se encontra aqui nessas orações, e cada dia uma oração inédita, uma oração especial. Veja você, ontem, né? Aquela oração muito linda que a gente trouxe aqui no programa, e aí eu li um comentário, deixou lá no Facebook, porque a oração, ela, a gente coloca para ir para todo lado mesmo, é na lista de transmissão do WhatsApp da Itatiaia, é no Instagram, arroba Gutenberg Gomes, no arroba Orações Itatiaia, e de lá vai também lá pro Facebook. Aí uma moça colocou o seguinte: essa oração hoje foi Deus que usou você, Gutenberg, para falar comigo, porque minha mãe faleceu tem 4 anos e meus irmãos resolveram vender a casa da minha mãe. Eu sempre morei com ela e cuidei dela até Deus buscá-la. Agora vou mudar de casa, estou com medo e muito insegura, porque morei 40 anos nessa casa. Mas com certeza é Deus me dizendo que chegou a hora de fechar esse ciclo na minha vida e recomeçar numa nova casa. Depois que ouvi essa oração, estou mais tranquila. Graças, glórias e louvores a Deus sempre. Olha, mas quando a gente lê isso, dá uma coisa boa. Aí depois veio logo na sequência um outro rapaz, Gil Nunes dos Anjos, escreveu assim: essa oração de hoje falou tudo o que está acontecendo comigo. Estou querendo mudar de rota, estou preocupado, trilhei uma carreira por 40 anos, agora está chegando a hora de mudar e partir para o começo de uma outra. Mas todo ciclo tem início, meio e fim, mas Deus está no comando. Então, são esses comentários assim que realmente a gente percebe que não são só palavras. São mensagens que estão chegando para tocar o coração. E quando eu me sinto usado por poder ter esse espaço aqui para levar uma mensagem de fé, de esperança, aí realmente isso é gratificante demais. Então, preparei para hoje também uma oração muito linda. Se você puder, grave aí aquele videozinho bacana e manda para cá no 999-96-7074, sem nenhuma vaidade, apenas o desejo sincero de levar até você uma boa mensagem, uma palavra que levanta o astral, uma palavra que inspira. Essa de ontem que falava que nunca é tarde para você encarar ali um novo desafio, aceitar uma nova possibilidade. E essa de hoje também, eu tenho certeza que você vai sentir o seu coração sendo tocado. Porque ela fala daquele momento quando ninguém percebe aquilo que você está sentindo. Então, hoje talvez seja o dia de lembrar que existe um lugar seguro onde o seu silêncio também é ouvido e o seu coração, por mais ferido, mais dilacerado que ele esteja, o seu coração sempre será acolhido por Deus. Então, a gente se perde muito nessa coisa de querer agradar o mundo, sendo que nós precisamos estar bem com a nossa fé, com a nossa consciência tranquila, e aí tudo mais será uma consequência daquilo que a gente espera e daquilo porque a gente está lutando dia após dia. Então, vamos agora à nossa oração de hoje, e mais uma vez eu digo que ela vai estar lá no Instagram, no WhatsApp, e aí é só você fazer essa oração chegar a mais e mais pessoas. Talvez ela não diga ao seu coração no dia de hoje, mas vai tocar o coração de alguém para quem você enviar a oração. Vamos então à nossa oração de hoje. Uma oração para tocar o seu coração. E diz: Senhor, se em algum momento a dor apertar e eu não souber a quem recorrer, lembra-me que sempre posso te encontrar. Quando as pessoas falharem, quando o mundo parecer pesado demais e o coração cansado de ser forte, que eu não me perca de ti. Quando o meu silêncio gritar e ninguém perceber o que se passa dentro de mim, sei que o Senhor escuta até aquilo que eu não consigo colocar em palavras. Se eu me sentir sozinho, Fica comigo, Senhor, não para me explicar tudo, mas para sustentar aquilo que parece impossível carregar. Fica ao meu lado nos dias difíceis, segura minha mão quando eu não tiver forças e lembra-me que ainda existe luz dentro de mim. Que eu nunca me sinta um peso diante de ti, mas um filho amado que sempre encontra abrigo no teu coração. E aos poucos, quando a dor começar a ceder, devolva-me o sorriso com paciência e cuidado. Restaura a minha esperança, reacende a minha fé e ensina-me a caminhar novamente. Que eu jamais esqueça, em qualquer momento da vida, eu sempre posso te encontrar ou te reencontrar. E em ti, Senhor, nunca estarei sozinho.

0: de duas uma: ou você nasce rico ou você nasce pobre. Se você nascer rico, não tem motivo algum para se incomodar. Se você nascer pobre, de duas uma: ou você ficará rico ou você continuará pobre. Se você ficar rico, não haverá motivo algum para se incomodar. Se você continuar pobre, de duas uma: ou você terá saúde ou você será doente. Se você tiver saúde, não haverá motivo algum para se incomodar. Se você for doente, de duas uma: ou você ficará bom ou morrerá. Se você ficar bom, não haverá motivo algum para se incomodar. Se você morrer, de duas uma: ou você irá para o céu ou você irá para o inferno. Se você for para o céu, não haverá motivo algum para se incomodar. Se você for para o inferno, bom, você terá de cumprimentar tantos conhecidos que não terá tempo algum para se incomodar. Divino Espírito Santo, luz e graça do universo, iluminai nosso planeta, clareando nossas mentes. 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
10: Três horas e 14 minutos, a gente falava agora há pouco de um plantão suave, tranquilo, e me aparece aqui o Elson Braga, ele mandou aqui: bom dia, amigos da Itatiaia, notícia de última hora, um caminhão tanque bitrem carregado de combustível, segundo ele, tombou entre Nova Era e Antônio Dias, até o momento, sem previsão de liberação. Aí eu perguntei se ele tinha imagens, ele falou que ainda não está no local, mas um amigo já passou essa informação e está dizendo que assim que receber as imagens, mandará aqui pelo nosso WhatsApp. Então, se você tem informações aí desse acidente entre Nova Era e Antônio Dias, mande para cá no 99996-7074. Como essa turma tá mandando aqui imagens da nossa oração do dia, esse momento especial do programa, espero que você tenha sentido aí um toque, né? Uma presença de Deus na sua vida. É o que a gente precisa atrair mais, sabe? Ontem, até peço desculpas aqui, uma ouvinte mandou lá pelo Instagram, falou essas brincadeiras que a gente faz, uma palavra que às vezes a gente brinca aqui, que realmente é muito pesada a palavra, e ela falou assim: olha, Gutenberg, vocês fazem tanta alegria aí para a vida da gente, mas eu tenho percebido aí de vez em quando essa palavra escapa de vocês aí. Evita, evita, e realmente tem razão. Minha mãe dizia assim, saudosa mamãe, Maria do Carmo, ela dizia: meu filho, quando você fala essa palavra, o inferno treme três vezes, né? Então, eu claro que vou me policiar aqui para evitar. Era sempre num tom assim de brincadeira e tal, mas é melhor evitar sempre. Mas eu dizia com relação à oração de hoje, é você chamar para perto de si boas energias, boas vibrações e a presença de Deus. Onde há a presença de Deus, nada mais nos falta, porque você sente aquele conforto e você sente ânimo para começar de novo, para reverter aí uma situação que parece totalmente complicada. Então é dessa maneira que a gente leva essa oração de hoje. Olha lá o seu Nadier, a moça falou assim, eu não pego o nome dela, caixa lá do BH ali da Serrana, ela falou, seu Nadier teve lá em casa e ele sempre manda aí as suas orações lá do programa. Então que beleza, né? Obrigado de coração a todos aqueles que estão mandando aqui. Esse Ailton Vitor tá rasgando uma estrada e o radinho lá ligado e gravando também um momento da oração. Obrigado, querido, um abraço. E se você também gravou, manda para cá. Olha aqui o outro, fazendo a ronda e escutando essa bela oração com essa vista de Montes Claros. Ô, Giovanni, agora até eu tô querendo ver aqui. Olha que beleza, hein? Sou doido para conhecer Montes Claros e não conheço. Então ele gravou lá e mandou pra gente a belíssima Moque. Ô, meu filho, mas gravou só 9 segundos, hein? Ô, Giovanni, tá acabando a bateria ou a memória do telefone é que tá cheia? Ontem também tive que comprar outro pendrive, viu, defunto? E passar e áudio, e vídeo, e foto. Como é que a gente acumula, né? Antigamente um computador, né? Um desktop tinha lá 16 GB, 32 GB e a gente demorava um tempão para encher aquilo. Agora é pouco tempo a gente enche. O meu tem 256 GB. É coisa toda vida e a gente lota do mesmo jeito. Impressionante. Impressionante. Então é isso, 3:19. A nossa saudade de hoje é mais uma indicação do nosso disque jockey, o nosso programador ali também, que conhece tudo do passado e mandou ali uma boa indicação. Então vamos. Gosta dele? Gosta do Boy George? Gosta, eu também gosto muito. Então vamos matar a saudade agora.
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10: Olha, o Jiboia mandou aqui o filho dele, Dudu, metendo um balaço no ângulo lá, hein? Que beleza! E o Cutry Club canta Love is Love.

aquela saudade, aquela que mexe com a gente, é o nosso Guilherme Arantes, Meu Mundo e Nada Mais. Ainda teve um Chico Rei, Paraná e Bruto, e a saudade com Country Club, Love is Love. Isso fez até o moço lá do Código 64, o Antônio Faria, lá de Itumbiara, Goiás, mandar o seguinte: bom dia, Gutenberg, o sono foi embora, escutar Rádio Itatiaia é top demais.

0: Deve estar lá no trevo de Itumbiara, hein?
1: Eita, por falar em trevo de Itumbiara, Gutenberg,
0: oi.
1: Teve um acidente com um caminhão químico lá em Antônio Dias.
0: É, falamos agora aqui.
1: O Fábio Cota, meu amigo, dono de transportador, é lá do Vale do Aço, ele tava vindo um velório de um parente do motorista dele, e na volta, o trem foi tão grave que eles mandaram até as carretas que estavam mais próximas voltar para trás.
0: É entre Nova Era e Antônio Dias.
1: Isso,
0: né?
1: foi lá em Antônio Dias, isso.
0: Uhum.
1: E ali é um caminho ruim até para desviar, dependendo do tamanho da carreta. Então, não vai ser fácil, não vai ser por agora. Quem tiver indo aí sentido Vale do Aço, Timóteo, Patinga, Valadares, na BR-381, em Antônio Dias, teve um tombamento com a carreta lá de produto químico, vai agarrar muito. Se você tiver recurso, pergunte alguém da região aí. Eu não vou me ousar em dar palpite, Gutenberg, porque eu juro pra você, eu não conheço muito bem ali. É um caminho que volta até Nova Era, passa por outro lugar que já sai lá, mas eu não sei. Só sei que tá tudo travado nos dois sentidos de Antônio Dias, na BR-381, chegando ali, depois de Roças Novas, chegando em Antônio Dias.
0: É verdade. O Elson Braga mandou aqui. Logo na hora da oração ali, ele mandou e esse caminhão lá entre Nova Era e Antônio Dias e sem previsão de liberação. Aí eu pedi a turma para mandar imagens aí, né?
1: Tá logo depois do posto veraneio.
0: E se alguém tiver, manda para cá e nós estamos aqui atentos a tudo e torcendo para que esteja bem lá o chofer e todo mundo que se envolveu nesse acidente. Amém. Aí também, né?
1: Amém. Se Deus quiser, vai dar certinho. Mas onde tem produto químico, pode saber que a liberação não é rápida.
0: Não, não.
1: É agarrado.
0: Aí agarrou mesmo, né? Então é isso, muita calma e muita prudência nessa hora. Olha aqui o nosso Fubá. Fubá lá de Monte Aprazível, São Paulo, tá dizendo que o programa é sucesso total. Que beleza, hein?
1: O Fubá bom, hein, senhor?
0: É bom.
1: Esse é Fubá suave.
0: Isso faz um angu que é uma beleza.
1: Ô, Fubá, abraço pra você, Deus te abençoe, viu, meu querido? Tamo junto.
0: É isso aí, 3:32, intervalinho rápido e a gente já volta com a reta final do programa de hoje.

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3: aquele simpático já chegou ali sem agasalho, não, né?
4: Não, ainda não vi ele não, mas provavelmente hoje ele vai vir sem blusa.
3: Não, ontem ele chegou aqui de agasalho.
4: Mas
3: aí
4: ontem
3: eu falei
4: tava
3: assim,
4: 11, hoje tá 13.
3: Eu falei, a mesma coisa do pinguim botar um cachecol. Vinícius de Castro meteu uma jaqueta, é sinal que o negócio está sinistro lá fora, hein?
4: Ô Gutenberg, eu não duvido que ele chegue ali só com a blusa de uniforme. Ele é bruto.
3: É bruto.
4: E nesse momento, 13 graus na capital mineira.
3: É, vou te contar. E o moço está perguntando aqui qual o nome da música que nós tocamos que falou de sorte. É Sorte Tem Quem Acredita Nela, do Fernando Mendes.
4: Do Fernando Mendes. Essa música é linda.
3: Linda. Então tá aí para você. É o nosso querido Ed Lopes que quer saber. Sorte Tem Quem Acredita Nela, do Fernando Mendes. Tá certo? Um abraço, querido. Tudo de bom aí, viu?
4: Ô, Tinelão, você trabalhou muito tempo com motorista de caminhão. Me fala uma coisa. O que é bom pra tirar cheiro forte de cabine de caminhão? Lavar os forros e bom ar. Tem forro.
3: E o Solupan?
4: Solupan é pra tirar mais. Ele tá querendo tirar cheiro, não é? Não é, ele, na verdade ele mandou escrito, quero tirar cheiro de bumbum de cabine de caminhão.
3: Ah.
4: Caminhão Gutenberg, por mais que a espuma automotiva seja própria para isso mesmo, mas chega um certo tempo que aquela espuma onde a gente senta, ela dá cheiro de bumbum mesmo. Isso não tá ligado a porcaria não, porque são muitas horas.
3: Muito tempo.
4: Aí querendo ou não, você pula um quebra-mola, solta uma flatulência, tal e coisa, tal.
3: O mais... Isso é o mais comum que tem, né? Antigamente os taxistas de... deu um tempo atrás, acendia um fósforo, né? Pra aliviar e emitiu uma baforada de continental lá. E ainda botava aquele encosto lá com aquelas bolinhas de madeira pra não impregnar ali no banco, né?
4: Hoje em dia tem muitos produtos, tem uma empresa que ela nem precisa de propaganda nossa, mas o tal da Vonix é fantástica. Produtos automotivos, atende tudo quanto é jeito. E um produto, Gutenberg, que a gente não tinha muito acesso, porque era muito caro, antigamente chamava vaporeto. Você limpava sofá com água, a seco. Como é que é? Ah, não sei não, sei que você vai passando o trenzinho, vai saindo aquele caldo preto.
3: Ah,
4: hoje sim. Tem esse trem aí de 300 conto que limpa perfeitamente teto de caminhão, colchão, banco de caminhão principalmente. Então, eu aconselho você, ô meu querido, quase que eu falo, fiofó fedendo.
3: Agora já falou, né? Escapuliu.
4: Mas é. Dá uma limpada nesse forro de banco, nesse caminhão seu, nessa espuma, e joga um produto aí, ó. Um produto pra tirar cheiro.
3: É,
4: mas dá sim, dá pra ficar. Você tá é porco.
3: Acaba o cheiro de jaula, acaba.
4: O cara dirige
3: pelo amor
4: o dia
3: de
4: inteiro
3: Deus.
4: Passando meleca debaixo do banco do caminhão. É um peito atrás do outro. Depois vem falar que a cabine tá fedendo. Tá mesmo, hein? Ô meu filho. Esse buraquinho que você solta essas trem aí, fede mesmo, você tem que limpar o porco.
3: Mas acontece, é o que você falou, o camarada fica muito tempo naquilo ali e aí não tem como segurar, né? Por mais que ele tente agradar o chefe e tal, mas não dá pra segurar, explode coração.
4: E você dentro da cabine sozinho, você vai segurar pra quê? Só
3: ah,
4: você
3: pra
4: tá
3: quê?
4: Vendo?
3: Que isso?
4: Ô Guti.
3: Oi.
4: O João Peroba, ele falou assim, Tinelão, quem tá indo pro Vale do Aço, que ainda não pegou a BR-381, segue na 262 em João Monlevade, vai no sentido Vitória. Se você converter à esquerda lá em São José de Goiabal, tem uma estrada que vai chegar até Timóteo. Isso é uma dica do José Peroba, gente boa.
3: Aí sim, viu? Valeu, obrigado. Esse aqui, um Daniel, agora há pouco, mandou ali tantos elogios que eu vou te contar. Eu fiquei até sem jeito e salvei até a mensagem dele. E depois tem que salvar também o gol que o menino do Jiboia fez. O menino bate com a direita, com a esquerda, e agora está sendo sondado aí por times lá de Portugal e tal. Tá bem encaminhado. A gente tem que colar nesse Jiboia, que isso aí vai ficar rico em breve com o Dudu, o filho dele lá, que tá brilhando aí no futebol. Mas o nosso querido José Afonso, também de Sabará, esse não esquece de ninguém, tá mandando ali e tá dizendo: vocês são vozes que embalam as noites de Minas. O programa Dona da Noite na Itatiaia é companhia, alegria e informação para muita gente que tá acordada. Então esse é o nosso querido secretário-geral do universo inteiro, né?
4: É o nosso querido Zé Afonso. A Lúcia falou: tô passando somente para deixar o meu bom dia para essa dupla maravilhosa, Lúcia. Ô, Lúcia, bom dia para você também, querida.
3: E agradecer aqui ao Lomanto, lá do Canadá, que mandou um vídeo bacana. Me parece que não era ainda o momento da oração, mas olha lá, parece que ele tá dentro até de um videogame, né? O joystick, e ele lá só levanta pau e corta pau e pela pau. Lomanto bruto lá. E
4: a escalpela mesmo, hein?
3: Deve ser divertido fazer aquilo ali, né?
4: Opa, olhar assim é bom, pra ficar o dia inteiro pra um lado e pro outro ali.
3: E roda pra lá, pra cá.
4: A máquina é bruta mesmo, viu?
3: E olha como é que puxa e deixa o negócio lisinho e vai cortando no tamanho certo lá a medida, hein?
4: É igual a discoteca da Xuxa. Levanta, estica e puxa.
3: Como é que é? E vamos, como é que é?
4: E todo mundo vai no estica e puxa.
3: E viva a festa da Xuxa. É verdade. Ô Lomanto, obrigado, querido, obrigado. E a todos aqueles que gravaram também a oração e mandaram pra cá. E agora já vou postar lá no... Você não acha que é melhor segurar isso aqui e postar lá para as 10? Não, não dá mais engajamento do que já tem dado, não?
4: Eu acho que o meu pai falava uma frase: time que mexe.
3: Time não, que tá ganhando não se mexe.
4: Tá dando visualizações boas, e eu já te falei. O que se tiver caindo engajamento não é por falta de qualidade, não, é porque o Instagram é que decide.
3: Ah,
4: o horário da oração é 3:40, 3:30, continua com ele que você vai longe.
3: Ah, tá.
4: Costuma mudar, não dá certo, depois quer voltar, o engajamento não entrega mais.
3: Ah, entendi.
4: Porque o Instagram funciona como frequência. Aquelas piadinhas, aquelas brincadeiras, no seu caso, oração, todo dia, o mesmo horário, ele entrega bastante.
3: É.
4: A oração tá com mais entrega do que vídeos de muita gente que tem mais de 1 milhão de seguidores.
3: Eu vejo isso mesmo.
4: Então fica quietinho, mexe.
3: Curtida, comentário, compartilhamento. Não é questão. O negócio é fazer chegar a mais e mais pessoas, né? Olha lá, o moço apareceu ali.
4: Quem é?
3: O Nino Brown.
4: O que, que o Nino tá falando?
3: Tá falando com a turma do Bumbum Fedorento.
4: É só chamar o Roberto que falou. É só chamar o Nino Brau, faz higienização de cabine.
3: É. Aí eu vou te contar. Tira o cheiro de jaula na hora de
4: tirar. Se não tirar, você pode bater direto na fonte também. Pega uma mangueira com sulupã, fica de quadrúpede e bate o produto, não sei, pra tirar.
3: É isso aí.
4: Um bocado de cheiro dessa zica sua.
3: É, bruto. Então é isso. Olha aqui, o Pinóquio de Carmópolis também tá ligado e tá falando pra usar o lenço umedecido também, né?
4: O lenço umedecido é no corpo. O banco, depois que ele impregnou, você quer ver? Bom, é você pegar um caminhão que era de algum gordinho. Além da espuma tá toda gasta, costuma te dar um cheiro de fiofó pra você tirar, meu filho.
3: O cheiro de jaula.
4: Eu rasguei um banco de propósito uma vez lá na drenagem.
3: Não aguentava mais.
4: Fabiano, toda hora que eu vou subir no caminhão, na hora que você pega nos estribos, no ferro, assim, pra você subir, seu nariz bate no assento. Parece que eu tô dentro de um bueiro de esgoto. Troca esse banco pra mim. Não vai trocar banco por causa de cheiro, não. Fabiano, toda hora que eu vou subir no caminhão, tá dando um cheiro de bumbum, ninguém aguenta. Não vou trocar, não. Aí troquei o forno, não adiantou. O cheiro tá. Fabiano, essa espuma tá podre por dentro. Não vou. Um dia eu rasguei. Ô, velho, você acredita que eu fui subir no caminhão, fui pegar um macaco debaixo da cama e, ó, deu zebra. Rasguei o banco.
3: Só pra trocar.
4: E me deu um banco do 1938 novinho.
3: É, beleza.
4: Aí eu fiquei enjoado. Eu cuidei da espuma.
3: É isso aí. Olha, faltando 18 pras 4, já postei lá no meu. Qual é o meu, Tinelão?
4: arroba Gutenberg Gomes.
3: Isso.
4: Não tem erro.
3: Não tem erro, não. Vai lá, olha aqui o padrinho que tá ligado também da Rota 262, unidade 034. Ô, querido, um abraço. E aí, arroba Gutenberg Gomes. Agora eu vou lá compartilhar no arroba Orações Itatiaia. E para ver você, meu filho, qual é o seu para ver lá o. Como é que chama aquela coberta que você comprou mesmo, hein?
4: Que lá é uma coberta Coberdron.
3: Uma
4: mistura de cobertor com edredom, mas maravilhosa.
3: Isso é coisa de rico, né?
4: Paguei caro, mas vou falar com você, primeira noite já deu certo, acordei 1:20 da tarde.
3: Aí, e deu resultado.
4: E o aquecedor da Mundial.
3: O aquecedor também é uma boa, né?
4: Hoje de novo, vou dormir igual anjinho hoje.
3: Ô, oh, beleza. Então é isso, 17:04, quem é que vai chegar cantando aí, Difundão? Ó, Amado Batista, hein?
4: Esse é bom.
3: Ei, bruto.
4: Ei, Amadão, o cantor mais amado do Brasil. E tá com a moça, né?
3: Tá, com a novinha lá, né?
4: Boba é nós.
3: E todo dia a cara dele tá igual esse microfone aqui, vermelho.
4: É, homem, que a pressão deve tá alta.
3: É, 19 por

0: Aí sim, hein? Aí é modão raiz pura. Enquanto isso, olha aqui, a turma dá notícia de tudo também, sabe que a gente está aqui nesse plantão e ele mandou aqui, ó, equipes da concessionária Nova 381 atuam no local prestando apoio à ocorrência. Em razão do vazamento de combustível, o Corpo de Bombeiros Militar interditou completamente a pista para garantir a segurança dos usuários e permitir os trabalhos de contenção do produto. Eu não tenho o nome dele que nos mandou aqui agora, então o Tinelão é com relação a esse acidente lá entre Nova Era e
1: Antônio Dias.
0: Antônio Dias. Então, obrigado, querido, obrigado, e estamos aqui ao vivo e a todo momento atualizando aí as informações com relação a esse tombamento ali, Antônio Dias, à altura do quilômetro 303, interdição total por protocolo de segurança e o Corpo de Bombeiros no local. Muito obrigado e continue ligado aí que a gente vai atualizando essas informações. E falando nisso, olha quem tá do meu lado aqui, ô Tinelão.
1: O Alisson Góes.
0: Ô Góes, bom dia, Góes.
2: Bom dia, Guti, bom dia, Tinelão, bom dia pros ouvintes aqui do Dona da Noite. Café com Notícia de hoje destaca: mulher é presa por envolvimento no estupro dos próprios filhos no interior de Minas. Ministério da Saúde suspende vacinação contra a dengue do Butantan. Professores da rede municipal marcam nova data para discutir o fim da greve em BH. Deve ser votado hoje o projeto voltado à proteção e valorização de garis na capital mineira. E no esporte, exame de Neymar aponta boa evolução no tratamento de lesão na panturrilha. Essas e outras informações daqui a pouquinho no Café com Notícia.
0: Valeu, Góes, você na produção e o Vinícius na apresentação. Então, bom trabalho aí nessa sequência, hein?
2: Valeu.
0: Valeu. É isso, Tinelão. Aqui a gente vai passando aquele bastão maravilhoso e Itatiaia é rádio para você ficar ligado 24 horas por dia.
1: E informado.
0: Bem informado.
1: Bem informado e notícia precisa. Aqui a galera tá direto do acontecido, é na hora, igual a turma tá lá em Antônio Dias. Tinelão, estou aqui, o trem é feio, mandaram até os caminhões voltar um pouquinho de ré, afastar, porque derramamento de produto químico não vai tá fácil, não.
0: Não é fácil, não, hein?
1: Então a notícia aqui, ela é precisa. Foi bom pra você, menino?
0: Pra mim foi uma delícia, muito obrigado aí a todo mundo pelo carinho. Você que curtiu o programa desde a meia-noite, ou você que tá chegando agora aí, então é aquela certeza de que o nosso trabalho é sempre muito bem recebido e a oração já tá lá, viu? No Instagram, @GutenbergGomes, @orações Itatiaia. E agora eu vou colocar também lá na lista de transmissão do WhatsApp, viu?
1: Aí você falou, então não fica ninguém sem a nossa oração. Você que quer receber a oração, tem o nosso WhatsApp salvo aí no seu celular. Pode ir lá agora nos status aqui, ó. Tô acabando de colocar o link. Tá lá nos status. Os status do nosso Instagram, arroba não, é o Instagram, é esse que você manda mensagem pra cá, aqui, ó. Ah lá, Guti, colei o link, ó. É só ir lá no status do nosso WhatsApp, o 999-96-7074, que tá lá o link. Clicou em cima, pronto. Foi pra lista de oração.
0: Aí sim pra você receber aí essa bela mensagem e depois é só você fazer ela circular e chegar a mais e mais pessoas e a gente tá fazendo uma coisa boa acontecer, não é isso, Tinelão?
1: Aí você falou, viu, Gutenberg? Muito obrigado, querido amigo, querida amiga, pela companhia, pela audiência. Fiquem todos em paz, todos com Deus. Uma ótima terça-feira. Deus não castiga.
0: Deus ensina.
1: Deus não tira.
0: Deus livra.
1: Deus não demora.
0: Deus capricha.
1: Com fé no Pai,
0: o inimigo cai.
1: Abraço!
0: É isso, agora é o show do Vinícius de Castro e o Café com Notícia. Ah lá, ó, esse aqui é bom, o Evandro Rocha já tá compartilhando, mandou até pra nós aqui. Valeu, querido, obrigado e um abraço. E é isso, uma ótima terça-feira pra todo mundo. Tchau, obrigado. Obrigado.
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Bom dia, bom dia, estão chegando. Chegando com tudo. O despertador da sua manhã está no ar, o nosso Café com Notícia. Depois desse show de programa, a Itatiaia, a dona da noite, meu irmão, meu querido, meu parceiro Gutenberg Gomes do comando, com seu fiel escudeiro, querido Tinelão, com essa alegria, com os caos. O Tinelão é sensacional, com oração, com felicidade, com comunicação, do jeito que o povão brasileiro gosta. Esse sim é o nosso programa, hein? É os programas da madrugada que fazem a diferença na programação da Itatiaia, e juntamente com você, aí que valoriza ainda mais. Bom descanso, Gutenberg. Ô, Tinelão, bom descanso. Vai de moto, meu filho. Nossa Senhora Aparecida. Aqui no Alto da Barão, Homem de Mel, temperatura na casa dos 12 graus, o céu tá limpo. A sensação térmica tá de uns 10 graus, tá frio pra caramba, viu? Vem comigo então. Hoje é terça-feira, dia 9 de junho, o ano é 2026. Portanto, termômetro marcando agora 12 graus, umidade relativa do ar em torno de 70%. E a partir de agora, todo o primeiro time da Itatiaia está reunido e vamos levar até você as primeiras informações dessa manhã boa. Prestação de serviço tem? Claro que tem! E muita, muita!

Natal, felicidade e alegria. E tamo juntinhos, né? União acima de tudo. Vem comigo que você me ajuda a fazer a festa hoje. Então vem, vem fazer festa. Já vou apresentar a equipe que já tá prontinha pra fazer o melhor programa do rádio brasileiro, né, Galinho? O Galinho já cantou, ontem tava preguiçoso, né? O Free? Nem cantou direito, nem cantou. Mas hoje ele já chegou com tudo. Esse Galinho é esperto, de bobeira não tem é nada, né? Como diz minha mãe que tá lá no céu, faz de boa pra comer o prato cheio. Ah, gente, 4:03 aqui na Itatiaia. O nosso timão já tá prontinho? Tá. Hein? A produção é do Alisson Góes, meu amigo, irmão Alisson Góes, bom trabalho. A programação musical Mércio Sattler. Quem tá na central vai receber o seu áudio a partir de agora. É o querido Davi Meirelles. E quem comanda a máquina de som mais poderosa do rádio brasileiro é meu amigo, irmãozão, Júlio Silva. É o de

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0: fruta gostosa. Tem até rapadura ali hoje, hein? Você viu o negócio? Tá na moda da roça, na moda caipira. Café tá gostoso, tá bom demais da conta. E você que se liga aqui na programação da Itatiaia mais uma vez, seja bom dia, seja e tenha um bom dia. E vamos abraçar na alegria da sua companhia esse povão que tá ligado com um bom dia. Bom dia!
1: Bom dia! Bom dia!
0: Vou iniciar esse programa hoje já agradecendo essa preciosa audiência que nós temos com os nossos amigos aí da portaria, né? A todos os porteiros, aqui eu já vou abraçar o Ricardo, querido Ricardo, tá ali num frio danado, né, Ricardo? Mas sempre com aquele sorrisão, essa data é muito importante, é uma data especial. Hoje, dia do porteiro, celebrado oficialmente hoje, dia 9 de junho, no Brasil, a data é dedicada e também a reconhecer e valorizar esses trabalhadores, a dedicação dos profissionais que garantem a segurança, o controle do acesso e o acolhimento, né? O acolhimento diário em condomínios, em edifícios comerciais, né? Aproveitando para prestar uma homenagem, parabenizar esses profissionais que tornam o nosso dia, o dia a dia de cada um de nós mais seguro, mais tranquilo. Um forte abraço para você, meu amigo, minha irmã, porteiro, você que tá aí sempre ouvindo a Itatiaia nas madrugadas e nos presenteando com essa audiência maravilhosa. O meu respeito, a minha saudação, o meu cumprimento especial a todos os porteiros e um bom dia!

0: Tem também, segura cada uma, né? Fala que, pô, tem hora que é mentiroso pra caramba, mentindo por causa do outro lá. Mas não sei de nada. Não é mentira, não. A omissão, mas eu não sei. Eu não sei o que tá acontecendo. Então a todos os porteiros vai aquele abraço. Você tem uma mensagem pro porteiro do seu prédio? Da sua empresa? Você, porteiro, você tem uma mensagem pra mandar pro povo? Manda pra gente aí no 31999-9670-74. A Roberta Tavares já tá parabenizando a todos os porteiros aqui, né? Olha, dedicar um bom dia aos amigos dos ônibus. Alô, você que tá aí no ônibus, tá curtindo o sonzão da Itatiaia. Alô, amigos dos noturnos. O Arlen já tá ligado, Arlen? O Ale é do 9502. Esse aí não perde a programação, não. É parceiraço e o radinho lá ligado na Itatiaia. Os passageiros vão curtindo conosco esse início de manhã, né? Um forte abraço. Tudo de bom a todos os porteiros.
1: Motoristas de ônibus.
0: Vocês aí, ó.
1: Brasil!

0: Obrigada você que tá nas estradas, tá nos tapetões aí, você que é motorista do aplicativo, você que é motorista do táxi, também aquele abração. E hoje, em especial, o nosso abraço para você que tá acordando agora, tá no sítio, tá na fazenda, nesse frio desgramento, hein? Rapaz, é muito frio. Eu me tornei estranho, não sentia tanto frio assim não, agora eu senti frio pra caramba. É a idade, é? A idade faz isso com a gente. Jesus Cristo. Ó, obrigado. Vai mandando sua mensagem aí pros porteiros.
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0: Vai lá, lá em cima, lá no alto da serra. Ô, oh, turma boa no alto aí de Bom Despacho. Pra você que tá lá em Caratinga, na sintonia. A turma que tá na colheita do café, a turma que tá no plantio. Aquele abraço, viu? Muito obrigado. Você que tá no sítio, tá na roça, tá na fazenda, tá aí no mato, tá ouvindo o sonzão da Itatiaia. Esse seu amigo gostoso que você ouve todas as manhãs. Ô, trençonado sem quantia, rapaz. O domingo, né? Eu tava no evento, quem tava presente lá é o Chico da Viola. Um abração pro Chico da Viola, pessoa fenomenal. E tive o prazer também de encontrar com o senhor Nizete, né? Fazia parceria com meu amigo, irmão que tá lá no céu, o Nizito. Né? Ô Nizete, um abração pra você, obrigado pelo seu carinho, fiz uma foto com ele, vou até publicar aqui nas redes sociais, pessoas maravilhosas, a turma que conhece os encantos, as canções e como eles valorizam essa cultura caipira. Aumenta o som aí, deputado.

0: 4:10. Bom dia, meu povo, ligado comigo aqui no Despertador das Suas Manhãs. Aquele abração apertado pra você que é mecânico. Acorda, hein? Tá na hora, tá na hora. Você que é motorista de van, já tem que pegar a criançada nesse frio, né? Criançada vai, que sonolência danada, vem encostando assim, esquece do cintão, viu? Esquece não, as forças de segurança na sintonia também, policiais civis, militares, policial penal, o corpo de bombeiro, tá tendo um trabalho danado aqui em Belo Horizonte, né? O bicho pegou, sábado, domingo a chapa esquentou. Meu Deus do céu, pra você, soldado do fogo, aquele abraço. Pra você comerciante, pra você balconista, pra você comerciário, aquele abraço. Pra você bancário, um abraço bem apertado. Enfim, um abraço pra você que tá em Belo Horizonte. Um bom dia pra você que tá nas Minas Gerais de ponta a ponta. Tá aqui em Belo Horizonte, tá na grande BH, tá nesse Brasilzão de audiência, tá nesse mundão de meu Deus. Meu cordial bom dia pra você!
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0: Turma tá mandando aqui, meu amigo Maurinho do bar lá de Sete Lagoas, só pra eu desejar um bom dia pros motoristas de ônibus. O negócio tá agarrado lá em Sete Lagoas. Tem greve de motorista de ônibus da empresa lá? Ixi Maria! Lá tem o alternativo e o ônibus oficial, que é da aviação Turi, né? Depois eu vou pedir o levantamento das informações aí, viu, Maurinho? Obrigado, viu, querido? Forte abraço pra você. Desejar um bom dia também, um dia lindo, um dia bonito pro trabalhador brasileiro que tá ligado, que acorda 1 da manhã, é o Tadeu. Tadeu tá ligadão conosco, tá lá na Praça das Vans, tá na sintonia. Mandou um pão de queijo sábado pra nós aqui, tá até recheado, nossa senhora aparecida. Forte abraço, gente amiga, gratidão por essa audiência tão linda, tão especial. Eu preparei uma mensagem pra você hoje, pra você, é essa aqui, é pra você. A vida, ela tem um jeito bonito e às vezes desafiador de nos ensinar, sempre eu digo isso aqui pra você, né? Então, quando a gente dá uma paradinha e fala assim, meu pai do céu, o que que tá acontecendo? Aí você respira fundo e vê que o irmão tá passando uma dificuldade acima de tudo, bem a mais que você. Você já parou para pensar isso? Já parou para ser grato em tudo que você tem? É simples, né? Mas não é bonito? É bom? Te satisfaz? Você é respeitado por onde passa? Então, para você hoje, fé, amor, gratidão. Não esqueça dessas três palavras. Fé, amor, gratidão. Vou colocar mais uma: ação, ação, tem que ter ação. E acima de tudo, a presença de Deus constante em nossos corações. Que ele esteja antes de cada palavra, no meio de cada decisão e depois de cada passo. Que o coração permaneça firme, que a alma permaneça leve. Hoje, Deus está conosco a todo momento. Então, nesse coraçãozinho apertadinho que tá aí hoje aí, ó, calma, respira. Se Deus é por nós, quem será contra nós, meu filho? Deus está na frente, está na linha de frente e está te protegendo, tá? Para com essa ansiedade que vai dar tudo certo. Respira e vamos para cima. E vamos agradecer? Vamos? Independente do seu credo religioso, diga assim: obrigado, Senhor, por mais um dia.

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Sinal eletrônico tá marcando, o galinho tá indicando. É o despertador das suas manhãs, é a Rádio de Minas com você. Olha, vamos de música boa para iniciarmos a nossa programação musical. Um brinde à emoção de mais um dia. Tem Francisco de Assis com Dani e Diego na Rádio de Minas. Bom dia, 4:15 agora.

0: A nossa simplicidade franciscana, nós vamos juntinhos, vamos rompendo em fé com você aqui até às 6 horas da manhã. Vem comigo, vem fazer festa com informação, com alegria, com prestação de serviço. Você ouviu Francisco de Assis, Dani e Diego na Itatiaia. Agora 4:18.
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0: Muito bem, gente, a previsão para Belo Horizonte, hoje, terça-feira, dia 9 de junho, é de céu claro, parcialmente nublado, temperatura muito baixa nas primeiras horas desse dia e à noite também, conforme Defesa Civil Municipal está anunciando. Segundo o órgão, a capital mineira está sob alerta para baixas temperaturas até amanhã, quarta-feira, muito frio, de acordo com a Defesa Civil de BH. A temperatura mínima registrada de 10 graus na região da Pampulha, máxima estimada hoje 24 graus. A umidade relativa mínima do ar deve ficar em torno de 25% no período da tarde. Agora 4:19 na Itatiaia, o intervalo é rapidinho, eu volto já já. Tem informação, tem alô, alô, tem registro da sua participação aqui comigo. Bom dia, 4:19 na Itatiaia.
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amigos e amigas da Itatiaia, 4:21, você do volante grande, na nossa sintonia, o nosso carinho, o nosso respeito, você que tá dormindo aí, nos postos de combustível, esse frio desgramado, hein? É muito frio, né, gente? Um abraço pra você aí, bom trabalho, toma aquele café reforçado e vamos pegar o trechão, vamos pegar o tapetão, boa viagem pra todos vocês aí, viu? Um abraço pra turma das mineradoras também, que não perdem a programação da Itatiaia, os caminhoneiros estão chegando aí na Ceasa, aquele abraço pra você que tá voltando sua casa, tá voltando pra roça, tá voltando pro interior, tá voltando pro mercadinho. Puta, isso é bruto, hein, rapaz? Ê, Muriçoca brava, vai meter no roncho aí. 4:22, fazer alguns registros das participações. A Dorileia já tá ligada comigo. E Dorileia, bom dia. Rodrigo Pimentel, um forte abraço pra você. Vinícius Castro, a toda a sua equipe, um forte abraço. Tuca Maia Forever, turma de Mariana. Alô, Mariana querida. Ô, Tuca, um abração pra você. O Márcio Ailton também já tá ligado, já tá registrando a participação. O Márcio Ailton, ligadão da Itatiaia. O Edson também tá ligado comigo. Alô, Edson, um abração, meu amigo. Forte abraço, Paulão Opaleiro, lá do Colúmbia de Contagem. Paulão, querido, um abraço, bom dia. Viu? Uma ótima semana. Ô, Vinicião, um abraço pra você. Tô ligado, quem tá mandando aqui? Turma de Diamantina, Sidney. O Sidney é fã da Itatiaia, tá falando de Diamantina agora, tá nos ouvindo lá. Forte abraço a toda a turma de Diamantina. O Beto Ribeiro também já tá na sintonia. Alô, Vini, o Antônio, ele é do Nova União, né? Estou ligadinho na Itatiaia. Programão é 10, Vinicião. Alô, Antônio, forte abraço pra você, meu amigo. Que Deus abençoe sua caminhada, o seu dia, viu? Quem mais tá ligado? Muita gente, Ferreira tá ligado. O Jurandir também já tá na sintonia conosco, né, Jura? Jurandir, bom dia. Um alôzão pro Didon, taxista. O Laurindo lá na padaria, na sintonia, padaria JL. Maurislene, o Arlindo do táxi, todos em Crisólita, Minas Gerais, na sintonia. Audiência em Crisólita. Forte abraço. O Valdinei tá de óculos escuro aqui, hein, rapaz? Perigoso da sanfona. Tá mandando áudio pra gente aqui, né, Dinei? Vinícius, ótimo programa. Gilson Soares, de Jucuruçu, Bahia. Alô, turma da Bahia. Gilson Soares, um abração pra você, amigo. Obrigado por essa grandiosa audiência. Os amigos do Noturno, né? O 9502, o Arley já tá ligado, né, o Arley? Ô, Arley, gente boa toda a vida. Obrigado por seu carinho, por sua audiência. Já já tem mais alô, alô. Tá chegando firme, tá mandando áudio, tá? Tá participando comigo? Aquela homenagem para os porteiros hoje. Manda um abraço pro porteiro aí do seu coração. E você que é porteiro, tem uma mensagem pra mandar pra turma? Tem gente que passa perto dos porteiros, não dá nem bom dia, né? A turma tá mandando, ô Vinição, fala pro povo ter um pouco mais de educação, né? O povo tá sem educação, é verdade, viu? Nem, rapaz, tem um recado aí, pode mandar do seu coração, e você que é porteiro, tem uma mensagem pra mandar pra turma? Tem gente que passa perto dos porteiros, não dá nem bom dia, né? A turma tá mandando, ô Vinição, fala pro povo ter um pouco mais de educação.

informou que 42 pessoas apresentaram sintomas mais severos após a vacinação, sendo que 3 precisaram internação e 2 desses, infelizmente, morreram. O ministro da Saúde, Alexandre Padilha, afirma que não é possível concluir que os eventos adversos foram causados pela vacina, mas representam um sinal de alerta e serão investigados com um comitê de especialistas. A suspensão vale apenas para a vacina produzida pelo Butantan e não inclui o imunizante Qdenga, né? Que é produzido pelo laboratório Takeda e aplicado no Sistema Único de Saúde. Até o dia 30 de maio, pouco mais de 500 mil dessas vacinas, ou dessas pessoas que foram vacinadas no Butantan, foram aplicadas em todo o país. Então, o Ministério da Saúde anuncia a suspensão temporária da imunização contra a dengue no país com a vacina desenvolvida pelo Instituto Butantan. 4:26 na Itatiaia. O governo federal vai lançar uma linha de crédito para motociclistas. 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Você vai financiar sua moto nova. Chama Move Motos. Vai seguir a lógica do Move Aplicativos lançada no mês passado para ajudar motoristas de aplicativos e taxistas a ficarem e financiarem um veículo novo, tá? Tem que ser novo. A medida foi anunciada pela ministra da Casa Civil, Miriam Belchior, durante reunião ministerial comandada pelo presidente Lula. A ministra fez um balanço do programa Move Brasil, que também foi ampliado recentemente e visa a renovação da frota de caminhões, ônibus e implementos rodoviários. No primeiro dia de operações, 3 bilhões em crédito foram contratados pelo Move Brasil, dos 21 bilhões colocados à disposição pelo Banco Nacional de Desenvolvimento Econômico e Social. Ele que é responsável por operar os recursos. Então você que é motociclista de aplicativo, a moto tá capengando. Todo dia você roda 3 dias, 2 dias a moto tá parada. Aí não dá, né? Acho que chegou a sua hora, chegou o seu momento. 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Agora 4:27 aqui na Rádio de Minas. Já já os primeiros áudios da nossa manhã. Você que está participando no 31999967074. Daqui eu estou te esperando, porque é hora de ouvir o Chico Rei e o Paraná na Itatiaia. A canção se chama Velha Porteira. Alô, você que está chegando agora para a festa do rádio. Aquele bom dia. E eu muito obrigado por esse carinho e essa audiência. É a Itatiaia dando um show, né, gente? 4:28.

Esse é o som da Rádio de Minas, é o som da Rádio Itatiaia, Velha Porteira, na voz do Chico Rei e do Paraná. Agora 4:31, o intervalo é rapidinho, eu volto já já com essa interatividade, com a sua participação, com aquele alô alô pro povão que tá ligado aqui na Itatiaia. Confira 4:32.

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Canta bem demais, homem de Deus. É bom ouvir Eduardo, né, gente? O início da sua manhã, no início do seu dia, 4:34. Ele abração apertado e desejo que seja um dia perfeito, viu? Um dia maravilhoso pra gente. Ovinição é Fabiana do Morro Alto. Um grande abraço pra você, pra toda a família Itatiaia. Esquece de mandar abraço pras cozinheiras, não, Vini? Alô, minhas amigas cozinheiras. Um beijo, viu? Beijo pra essas maravilhosas que não perdem a programação da Itatiaia. É só fé. Obrigado por esse carinho. Um alusão também, né? Para o Apagão. Você conhece o Apagão? Fernando Precota lá de Eldorado que tá mandando, né, Fernando? Abraço pra você, pro Apagão. Ah, bom dia, Vinição, galera do João 23, especialmente pra minha esposa, que está de plantão hoje, a Janine, né? Agradecendo, é o Jaime lá do Petrolândia, pra essa turma da saúde, o nosso respeito, a nossa saudação, e pra você, né? A esposa do querido Jaime, a Janine, tá lá no João 23. Tá nos ouvindo agora todos os profissionais aí no João 23, enfermeiros, enfermeiras, técnicas, técnicos, aquele abraço bem apertado e que Deus abençoe a caminhada de cada um. Recebendo a mensagem, essa aqui tá vindo lá de Ribeirão das Neves, é do André, o Andrézão, André, tô mandando um abraço bem apertado, né? É, pra turma do Mater Dei lá na Contorno, um abraço pra todos os profissionais lá. Os perfusionistas, né? Essa turma linda. Obrigado, viu, irmão? Você que tá sempre ligado com a gente. É assim, é um programa, cada dia que passa vai conquistando um pedacinho especial do seu coração. Esse é o nosso objetivo, é fazer amizade, é ter você conosco sempre aqui na Itatiaia. Ô, Vinição, Jamilton de São José, tô ligado com você. Forte abraço pra toda a turma em São José do Buriti. Tá mandando nós pra ir lá pra comer um tucunaré, ô defuntão. Monta na moto do defunto e vem pra cá. Fala, eu vou de onde? O defunto vai de moto, então. Né? É, rapaz. Falou pra gente tomar uma papagaia lá. Papagaia é boa. É sério? Guarda uma pra nós qualquer dia. Nós estamos chegando aí sem lei, viu? Sem lei nenhuma. O Romaí Silva, de Engenheiro Navarro, também tá ligado. Graças a Deus, friozinho da madrugada, né, Vinição? Bom demais da conta, um cafezinho. Fumaçando, né? Eita! Ouvindo a Itatiaia, aí fica melhor. Gostaria de mandar um abração pro Adalto Quejeiro, lá no Jaqueline, pra todo o povo aqui de Navarro, que tá sempre na sintonia, né? Nesse momento aí, Navarro, 13 graus. Tá frio pro Nortão de Minas, viu? Tá muito frio. Eita! O Gilberto Pezão de Pedro Leopoldo também já tá ligado comigo aqui. Ô, Gilberto Pezão! Você é gente boa toda a vida. É a Nueira. Agora o Madeira de Lei tá ligado comigo também. Sabe quem que é o Madeira de Lei? É o Romário, Romário, tá ligado comigo? Alô, turma de Nimutaba. Alô, Romário, querido. Forte abraço, eu passo em Nimutaba, já chego pra Curvelo. O meu querido amigo Lil tá lá em Curvelo, tem o Fernando lá em Curvelo também. Muita gente boa, Carlos Oliveira. Essa turma maravilhosa que não perde a programação. Célio Marques lá da Tropical também, né, Célio? Um abraço pra você, meus amigos e irmãos aí da Tropical. Forte abraço. Aqui, me tá pedindo pro... É, quem tá mandando? É o Max Máximo Araújo. Ô, Vinição, pede pra desligar o ar-condicionado, tá frio demais. Ô, meu Deus do céu, tá muito frio mesmo. Forte abraço pra você, tá ligadinho no Café com Notícia. É um povão bom, né? É uma audiência tremenda aqui na Itatiaia. A gente tá falando de estrada, de motoristas. Infelizmente, a gente tem que citar que Minas Gerais foi o estado com mais acidentes registrados nas rodovias federais nos 5 dias de feriado de Corpus Christi. Então, essas informações a Itatiaia tem de acordo com as preliminares da Polícia Rodoviária Federal. Então, ao todo, foram 135 acidentes, com 155 feridos e 10 mortos, infelizmente. O estado de Minas Gerais é seguido por Santa Catarina com 130 acidentes e o Paraná com 112 acidentes. A PRF afirma que durante a Operação Corpus Christi atuou na prevenção de sinistros de trânsito, de mortes e também feridos. As estatísticas preliminares da PRF indicam que no período da operação foram registrados 1.060 sinistros de trânsito, com 98 mortes e 1.057 feridos. O número é alarmante e muito alto, viu?
4:39 aqui na Itatiaia, onde quer que você esteja nos ouvindo, receba meu abraço fraterno e vamos de música boa. Daqui a pouquinho tem o Fabiano Frade.

0: 3, só na 50, hein? Que é isso? 4h42 aqui na Rádio Itatiaia. O nome da música é Goiano e o Gustavo que estão interpretando. Se chama Doutor no Sertão, viu, Sérgio? Sérgio pediu o nome da música aqui. Um abraço pra você, bom trabalho, já tá no táxi agora. Um forte abraço a todos os taxistas. Meu amigo Lívio, Lívio de Capim Branco, tá sempre ligado comigo, toda a turma de Peri-Peri também. Tá agradecendo o abraço aqui, enviado para nós motoristas do Volante Grande. Forte abraço para você, para toda a família Itatiaia. Estou passando no Vale do. Do Vale do Cangaço, em Ipatinga, né? Pois é, tá convidando dia 25 do mês de julho. Tem encontro de bandas lá em Capim Branco. Eu vou, eu gosto, viu? Eu gosto. Obrigado pelo convite, viu, meu amigo? Forte abraço a toda a turma em Capim Branco. Forte abraço àquele maledito lá do Beto Paneleiro também, que tá ligado comigo. Forte abraço. Hoje é aniversário do Melão, o Alessandro Melão, ele é porteiro da Câmara. O Alessandro é gente boa pra caramba, é energia, né? A energia dele contagia. O Alessandro Melão, ô Melão, um abraço do seu amigo Vinição e também do Zober Ferreira. Ô Zober, sensacional Melão, né, cara? Ele é parceirão, gente boa toda a vida. Aqui, quem tá ligado comigo aqui também é o Charles Niemeyer. Ô, Charles, que Deus te proteja, te guarde, te guie, meu amigo. Muito obrigado, viu? Um abração também pra turma de Contagem, lá do bairro Monte Castelo, é o Max Máximo, que não perde a programação da Itatiaia. Bom dia, parceirão Vinição, Kleber Andrade de Diamantina. Alô, Clebão, forte abraço pra você, né? Olha o que está acontecendo. O amigo está mandando aqui agora, nesse momento, o Hudson. Hudson Nonato. O QRA dele é Hudson Nonato 40. Ô Vinição, fala aí que tem alguém que está perdendo galões de água vazio na subida do Igarapé, tá? Subida de Igarapé. Hudson Pinóquio, de Carmópolis de Minas, está desejando um bom dia para toda a família Itatiaia e deixando esse recado aí, tá? É bom você conferir sua carga. Você que vai buscar água mineral aí, fica atento, viu, meu filho? Fica atento. O Luizão, lá de Salinas, tá ligado comigo. Alô, Luizão! Forte abraço. O Boi também já tá na sintonia. O Edson Samora. Alô, Boi de Itabira, na sintonia da Itatiaia. Agora, 4h45, gente amiga, é hora de falar de agronegócio na Itatiaia.
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0: Muito bem, 4h45, quem tá chegando comigo é o Fabiano Frade, ô Frade, friozinho bom, bom dia Fabiano Frade.
2: Opa, Vinícius de Castro, bom dia pra você, bom dia pra quem nos acompanha aqui na Itatiaia, já começando a ser preparada. No próximo mês de setembro, dias 25, 26 e 27, vai acontecer a Feira do Agronegócio da região Centro-Norte de Minas. O segundo evento que acontece, reunindo, né, a produção da região, reunindo os agricultores familiares. E a gente conversa aqui com o Luiz Gustavo Ottoni, que é um dos diretores do Sindicato Rural de Buenópolis, que está realizando este evento. Bom dia, seja muito bem-vindo aqui a nossa Itatiaia, e são produtos que vão fazer a força de Buenópolis e de toda a região, né?
3: É um prazer estar aqui na Rádio Itatiaia falando com todos os produtores rurais, em especial da nossa região. Sim, nós vamos fazer a feira, como você disse, nos dias 25, 26, 27 de setembro. Essa feira é extremamente importante para a região, principalmente para o nosso agronegócio. A gente conecta empresas do agronegócio com produtores rurais. Empresas que estão se destacando no mercado, que levam muita tecnologia, levam o que existe de mais moderno no mundo agro, para os produtores que estão no campo, estão no dia a dia produzindo, para que aumentem sua produção, para que sua produção alcance mercados maiores, alcance níveis até de exportação, melhore a sua lucratividade ali da porteira para dentro.
2: Nesses dias todos, aguardada a presença não só das pessoas, dos produtores, das comerciantes da região, mas de toda Minas Gerais.
3: Sim, vão pessoas de São Paulo, vão pessoas de Goiás, vão pessoas de todo o norte de Minas, também de Belo Horizonte, toda a região. justamente para aproveitar a oportunidade, conhecer mais sobre a nossa região, sobre a nossa agricultura, pecuária, pecuária de leite, de corte, e ali desenvolver bons negócios, fazer boas conexões.
2: O que a pessoa pode fazer que se interessou em participar? Pode se expor produtos lá também?
3: Contratamos uma assessoria que está responsável pela realização do evento. Pode mandar pode entrar em contato no telefone do sindicato ou mandar pelo direct também no Instagram, que passa o contato da nossa assessoria, ela faz o contato e explica como que vai ser realizado a feira, tá? E para os demais, a população em geral quiser conhecer, basta chegar no Parque de Exposições, a entrada é gratuita, e participar da feira. Vai ter muita gastronomia, muitos alimentos oriundos da agricultura familiar, e exposições, e também à noite nós teremos shows.
2: Muito bem, a gente agradece demais ao Luiz Gustavo Ottoni, um dos diretores do Sindicato Rural de Buenópolis, que realiza a Feira do Agronegócio do Centro-Norte de Minas Gerais. E tem cachaça, tem mel, rapadura. Ô, coisa boa, hein? Fabiano Frade, Itatiaia Agro.
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0: Muito bem, forte abraço Fabiano Frade, meu parceiro. 4:49 aqui na Itatiaia. Olha, temperatura média na casa dos 13 graus agora aqui no Alto da Barão, Homem de Melo. 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Amigos e amigas, o intervalo é rapidinho, eu volto já já, tem participação, tem áudio, tem você aqui na Itatiaia, agora 4:50. 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

0: foi um sucesso no norte e nordeste do Brasil, anos 70, anos 80, início dos anos 90. E no Brasil todo, né? Nós estamos falando do Carlos Alexandre.
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0: Um regzinho gostoso, né? Coisa boa. É porque a Itatiaia vai resgatando sons e emoções com você. Você, pô, que saudade dessa música. Pois é. Tem canções que não podem ficar no esquecimento, né, gente? 4:53 da Itatiaia.

0: Estou com um recado muito sério aqui agora para você. Pessoas que realizarem atendimento veterinários sem a formação ou registro profissional poderão responder criminalmente no Brasil. A mudança está prevista em lei sancionada pelo presidente Lula, que passou a incluir expressamente a medicina veterinária no Código Penal, equiparando atividades aos profissionais médicos, dentistas, farmacêuticos. A coisa é séria. A norma prevê pena de detenção de 6 meses a 2 anos para quem exercer a profissão sem autorização legal, ainda que de forma gratuita. A punição também alcança profissionais com registro suspenso ou cancelado que continuem atuando, né, nessa prestação de serviço. Até então, embora o exercício ilegal da medicina, odontologia e farmácia já estivesse tipificado no Código Penal, a medicina veterinária não aparecia de forma explícita nessa legislação. A nova lei também amplia as consequências penais dos casos em que a atuação irregular provocando danos, né? Se houver lesão corporal grave ou morte de uma pessoa, o responsável vai responder também por crimes de lesão corporal ou homicídio. Já nos casos de lesões ou morte de animais, a responsabilização poderá incluir o crime de maus tratos previstos na Lei de Crimes Ambientais. 4:55 na Itatiaia. Música, informação, prestação de serviço e a sua participação. Vamos ouvir esse povão que tá mandando áudio. Vamos às 4:55 no Café com Notícia. Bom dia.
1: Bom dia, Vinicius. Bom dia pra você e todos os ouvintes. Tô ligadão.
0: Obrigado, amigo.
1: Aqui, hein? É o Romildo Diogo de Vasconcelo. Manda um alô pro meu amigo Dico lá e Mariana, que tá corradinho de ligado também, te ouvindo todos os dias, hein? Um ótimo dia pra você aí, todos os ouvintes. Manda um modão pra nós aí, se for possível, com Mato Grosso e Matias, de igual pra igual.
0: Isso é bom, hein? Vou pedir a turma pra programar pra gente. Já foi o Mato Grosso e Matias hoje, né? Já ouvimos já. Vou pedir pra programar essa canção, que é linda. Bom dia pra todos os motoristas e passageiros de ônibus, viu, Vinição? Todos de BH, região metropolitana, é o Mr. Bus. Ele tá dizendo, e com esse friozinho nos pontos de estações, hein? Vamos nos agasalhar, tomar algo quente para aquecer a alma e o coração, tá certo, meu amigo? Vou fazer uma caminhadinha, né? Para dar uma esquentada, não pode forçar muito não desse tempo não. Força a máquina, né? Alô, Afonso, meu querido amigo Afonso, tá ligado? Sempre ouvindo o Café com Notícia. Ô, Afonso, obrigadão pelo seu carinho, a sua audiência, abraçando a amiga Roberta do Sabará Prev, né? Tá sempre ligado conosco aqui o Afonso e toda a família Itatiaia, lá na querida cidade de Sabará. Damião Quaresma também ligadão. Alô, Damião. Juvenil e Matias Lobato também não perde a programação. Meu querido amigo, irmão, alô, alô, é o Alessio. Alessio Viana, ele tá na sintonia da Itatiaia, tem São João Evangelista. E você, onde ouve o somzão da

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2: Bom dia, Araxá, bom dia, região, bom dia, meus amigos, bom dia, minhas amigas, bom dia, turma da cidade! Sou eu, Maurinho Moraes, chegando por aqui pelas ondas da 94,5, já pra te fazer companhia nessa manhã de terça-feira, hoje, dia 9 de junho do ano de 2026. Agora são 4 horas e 59 minutos. Gente, 4 horas e 59 minutos. Aliás, já pulou para 5 horas agora, gente. 5 horas na Terra da Beija. E a gente juntinho aqui no nosso programa Bom Demais, que vai até as 9 da manhã. Sinta-se à vontade para interagir, participar, comandar a programação junto comigo. 998-20-9450. Esse é o Zap Zap que todo mundo já conhece. Tem também o 3662-6030. Telefone esse que você pode ligar e participar ao vivo com a gente. Saúde, saúde. Alô, meu amigo Paulo, como é que você tá, Paulo?
3: Bom dia, Maurinho Moraes, bom dia aí aos ouvintes aí da 94.5. Uma terça-feira abençoada pra nós. Quem lá vai correndo sentado aqui, sentido a São João Evangelista, é eu, hein? Você tá doido, Maurinho?
2: Boa viagem, meu amigo, boa viagem. Temperatura agora na Terra da Beija, 14 graus. Alô, Nívia, alô, Divino, muito bom dia. Meu amigo Marcelo Highlander já tá aqui enviando mensagem pra gente, querendo ouvir uma moda do Chico Rei Paraná, o Lúcio Lopes, a Angélica, pessoal da Movarte. Alô, Gabriel, como é que tá aí, ó, o negocinho aí? Hã? Tá tranquilo? Linda de boy? Deus é mais. Deixa eu ver quem tá no telefone aqui. Alô, bom dia. Alô, bom dia.
4: Bom dia, Maurinho.
2: Bom dia.
5: Como é que você tá?
2: É, Françoelen. Bom dia, Françoelen. Tô tranquilo?
4: Tô tudo tranquilo, graças a Deus.
2: Você tá onde, mulher? Que onde vocês estavam viajando?
4: Eu lá em Patrocinópolis, né?
2: Ah,
4: e
2: tá.
4: Eu até falei resolver uma coisa, agora hoje tá no Araxá mesmo.
2: Já tá aqui no Araxá. O Leon tá dormindo ainda?
4: Tá nada, mas costumo acordar cedo agora.
2: Ah, tá. Vai agora se adaptando.
4: Agora é difícil acordar tarde.
2: É verdade. Mas tem que ir pro mais cedo mesmo. Fala com. Deixa eu ver, não, essa aqui é outra música. Fala pra mim aí, qual vai ser a música de hoje?
4: O louvor do dia de hoje, pra começar o dia abençoado, vai ser Mídia Lima, Jó.
2: Jó, Mídia Lima, tá certo. Já vou pesquisar ela aqui pra gente ouvir daqui a pouquinho. Pode até oferecer, fique à vontade.
4: Quero oferecer pro Leão, pro Matheus, pra Camila, Emanuele, Micaele, pra vocês, família, pro Luizinho, minha esposa, os filhos, a Maria, e pra todos que gostaram desse lindo louvor, minha sogra também, coloca o nome dela, me conta com Deus aí, né?
2: Qual o nome dela?
4: Aparecida.
2: Dona Aparecida, tá certo, coloca o nome dela aqui no Encontro com Deus, a família toda. Ó, Françoela, aquele abraço, dá um abração aí no Leon, na turma toda, viu? E cidade.
4: Tá bom de ouvir.
2: E é bom de ouvir, gente, pimba. A Maria ontem não apareceu não, né, Zô? Nem ela, nem o Zé Roberto. Vamos ver se hoje eles aparecem por aqui. Quem será que tá aqui? Alô, bom dia.
6: Bom dia, Murilo.
2: Aí, eu falei. Ela apareceu, Cadeirudo, ela apareceu.
6: Seu telefone hoje tá na liberdade, não.
2: Tava.
6: Tentei até
2: e
6: não consegui.
2: Ei, ai, ai, o telefone seu tá complicado, Maria. Dá um choque nele. Olha. Maria, pede uma moda boa pra nós, Maria.
6: Eu quero hoje cordão de ouro.
2: Cordão de ouro, pode até oferecer, fica à vontade.
6: Ofereço pra você, pra sua esposa, pro seu Ted, pra Françoelle, que acabou de ligar, pra Valdete, pra Eva, pro Rogerinho, pro Sorinho, pro Tonho do Doce, pro Leiteiro, como é que ele chama?
2: Ah, Luizinho.
6: Pro Luizinho, deixa eu ver pra quem, pra Dom Tereza, Cornélio, pro Bala, pro Ivan, pro seu Eli, pro Biloca, deixa eu ver pra quem mais, para as duas Vilma, para a Deixe, para o Decinho, para o Diogo, para o Adalto, para o Robinho, para a Iris, para a Andréia, deixa eu ver, para quem mais? Puxa, deixa eu ver. Para a Thaís, para a Dalvanija. Ah, vai para toda a turma da cidade, tá te ouvindo.
2: Tá bom, tá bom então, minha querida. Olha, Maria, vai chover hoje, Maria?
6: Sei não. Vou...
2: Vai não. Vai não, né, Maria?
6: Acho que não vai,
2: cê, não. Você acha que se cair uma chuvinha, esfria mais, Maria?
6: Ah, vai esfriar bastante, né?
2: Aí complicou,
6: basta,
2: né?
6: Basta chover, né?
2: Será, Maria, que se chover, esfria
6: mesmo? Será que é verdade que vai chover hoje? Parece que eu ouvi falar que hoje ia chover hoje.
2: Então, mas hoje tem 10% de possibilidade de chuva, Maria, hoje. Mas amanhã, hoje... Então, é pouquinho. Mas está se falando que de quinta-feira em diante pode haver umas pancadas de chuva aqui na nossa região, viu? Até pois domingo. É. E a temperatura tende -se a cair, viu? Mas vai cair pouquinho, Deve cair lá para uns 2, 3 graus só. Ó.
6: Nossa senhora!
2: Ó, vai
6: mata velha, hein?
2: Mata velha, mata ai. Velha, mata velha.
3: Ai, credo, é.
2: Maria,
6: eu toda a turma da cidade que tá te ouvindo.
2: Falou, minha querida. Beijo no coração. Cidade.
6: Dá gosto de ouvir.
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2: É a Maria que participou, cadê? Marinha participou. A velha chegou com a sacolada aqui de pão de queijo, os biscoitos. Sumiu, não vem aqui mais também. É. Vem mais não. Zé Roberto, hoje tá... Alô, Sandra, tá jóia, minha querida? Bom dia pra você, pra família toda. Alô, Nadim Martins.
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2: Alô, bom dia. Alô, Luizinho.
7: Como é que você tá?
2: Como é que você tá, Luizinho?
7: Tô bem demais, graças a Deus.
2: Tá vivo, né, Luizinho?
7: Pois, demais,
2: tá certo, pode reclamar não, graças a Deus, Deus está nos possibilitando, nos presenteando com mais um dia. Baixa as rádios aí, miserável, baixa as rádios. Aí, ó. Pronto. É, se baixar muito, né, vai ficar de soltura. Ó, vou tocar pra mim. Ô, Luizinho, conta pra nós qual que vai ser a bruta de hoje, Luizinho.
7: Ah, vou pegar a carona com a Maria, né? Essa moda da Maria do outro.
2: Qual que é?
7: Cordão de ouro.
2: Ah, o cordão de ouro. Cordão de ouro, boa, trio parada dura. Pode até oferecer, Luizinho.
7: Ah, oferecer pra minha esposa, Valéria, né? Meus filhos, que é um punhado.
2: Você tem um punhado de filho? Quantos filhos você tem, Luizinho? Uns 10?
7: Não, não é tanto assim, não.
2: É meia dúzia de 10. Tá certo. É, só os que você conhece. Quanto? Pode falar o nome dos que você conhece.
7: Ah, é o Douglas, né? O mais velho.
2: Ah.
7: Tem a Isa Helena, a Ana Luísa, o Lucas, Gabriel, que anda comigo aqui.
2: Certo.
7: E o Vitor.
2: Olha, é meia dúzia de 10 mesas? Esses que foram registrados, tá? Esses foram registrados, tá no nome. Os outros não esparrama não, senão a Dona Maria briga. Deixa quieto. Abafa o caso.
7: Deixa quietinho, ela tá lá ouvindo.
2: Rapaz, eu também tenho a meia dúzia de menino, hein, senhor? Você tá doido? Conta pra nós, Luizinho, qual que vai. Vai só pra essa turma aí?
7: É, pra turma do
2: leite,
7: a turma da ração, Giovanni. Esse rádio meu hoje tá doido,
2: ele quer tá. Dá um tiro nele aí,
7: velho. Vou ter que dar educação pra ele aqui.
2: Ah, mas tá bom. Luizinho, um bom trabalho pra você, meu querido. Deus abençoe sua vida, a vida da família, de cada ouvinte aqui nosso, viu?
7: É. Tá por aí, verdade.
2: Ô,
7: Maurício.
2: Oi.
7: Quer dizer, que é só da prefeitura aí pra dar uma olhada na escada antiga pra nós aqui, cara. Piorou tudo de novo.
2: É, tá complicado aí. O pessoal tava falando mesmo. Eu vou conversar aqui com o Torresmo, com o Osmar. Vou conversar com a turma aqui.
7: Não, beleza.
2: Cidade.
7: Dá gosto de ouvir.
2: A rádio que vai chuviar mais do que Canarinho. Não é? Choveu mais que Canarinho. O que mais vai E esse mouse aqui, gente? Dois mouse, três mouse aqui. Como é que eu vou trabalhar com tanto de mouse desse jeito aqui, Cadeiroso? Pra que isso tudo? Vai, custando mexer com dois mouse aqui. Pois é, mais um, hein? É reserva? Ué, esse que tá nem funcionando, esse troço aqui, ué. Aonde que ele tá ali, cadê? Aonde que ele tá? Ué, rapaz, deixa eu ver aqui. Deixa eu ver se funcionou. Ih, funcionou não. Tirei pra lá então. Pronto, cheguei isso aqui pra cá. Isso, agora sim. Ah, Tiagão, cê tá bom, Tiagão?
8: Bom dia, bom dia, bom dia, Maurício Moraes, como é que você tá? Você caiu da cama hoje, Maurinho?
2: Rapaz do céu.
8: Não era nem 5 horas, você já tava derrubando munição lá na Itatiaia.
2: É bruto,
8: tá doido.
2: É bruto.
8: Bora com Deus e Nossa Senhora terminar a semana, né, Maurinho? Tá quase mesmo?
2: É.
8: Toca um modão bom pra nós aí. Toca Mato Grosso Matias pra nós. Um abraço, meu querido. Fica com Deus.
2: Ô, oh, o Highlander ali agradecendo ali, ó. Cordocia também. Tá vendo aí? Highlander. Ao primo Montovani, a Márcia, a turma toda. Alô, Zezinho da padaria, deixa eu dar uma olhada aqui e ver se o Tonho do Doce enviou mensagem pra gente, que ele envia mensagem no meu zap aqui no 99941-1614. Deixa eu ver se o Tonho do Doce enviou aqui. A dona Maria Galdino, aqui ó, a dona Maria Galdino já tá mandando abraço pra toda a família, seu Urix. Quem mais? Paraíba, alô, Paraíba, você tá bom, Paraíba? Paraíba tá lá, já tá aquela gulicada já, né? Pra esquentar do frio. Quem mandou mensagem pra nós aqui foi o Zezinho da padaria. Fala aí, Zezinho, o que aconteceu aí, Zezinho? Chegou lá, solta o áudio do Zezinho, solta.
9: Bom dia, meu amigo Maurinho Moraes.
2: Ô, seu Valci.
9: Maurinho.
2: Oi.
9: Manda moda pra esse povão que tá na escuta aí, que nós tá aqui, agarrado aqui, viu? Estamos na luta aqui, manda moda pra
2: alô,
9: todo
2: meu amigo
9: mundo,
2: Fred
9: aí,
2: das Van.
9: Aí, Zé Roberto, a Maria, Tonho dos Doces, pro Merrim, o Flávio mais a Karina, é por atacar todo mundo que tiver na escuta aí, que é muita gente. Vou falar o nome de todo mundo aí, nós está enrolado. Manda moda pra todo mundo aí, pra esse pessoal do café, do alho aí, essa turma do agro aí, né? Um abração pra todo mundo aí.
2: Tá certo, mandar um abraço mais uma vez, meu amigo Fred da Van, tá aí transportando a tumba, o Dirinho, Richard Borges. Não esquecer do Elin lá na Genita, já buscando aí os professores pra levar pra escola, a turma aí, olha, a turma das vans escolares. Dona Alessandra tá lá acordada também. Acordou cedo, é pro humor. Quem tá lá também ouvindo a gente, o Rodriguinho. Alô, Rodriguinho, você tá bom, né, senhor? Bom demais. Alô, Carlos. Carlos Antônio Marcos tá lá ligadinho com a gente. Hoje é aniversário, né? Anunciei o aniversário do Michel. Alô, Michel, parabéns, feliz aniversário. Alô, meu amigo Sorim. Alô, Sorim de Santo Antônio. Alô, Miltinho. Miltinho da Mobilete já tá lá, ó. Já deu até partida na Mobilete, só fumaça que sobe lá. Ei, só fazendo barulho lá na cabeça da Renata. Como eu chorei, Lourenço e Lorival. Alô, dona

0: Cidade FM e a boa música, gente, aqui no nosso programa Bom Demais, que vai até às 9 da manhã. Ei, ai, ai. E hoje ainda é terça-feira, hein, gente? Terça-feira, dia 9 de junho. Agora 5:25, gente, 5:25. Daqui a pouquinho tem Agro na Cidade, ou Cidade do Agro, né?
1: Bom dia, bom dia, bom dia, bom dia com Jesus, Maurinho dos Moraes.
0: Bom dia, Maurinho Guilherme. Guilherme
1: Burcar, meu amigo. Maurinho, esquece não, coloca o meu nome, seu nome, da nossa família.
0: 5 minutos, gente, 5:25. Daqui a pouquinho tem Agro na Cidade, ou Cidade do Agro, né?
1: Bom dia, bom dia, bom dia, bom dia com Jesus, Maurinho dos Moraes.
0: Bom dia, Guilherme.

0: para todos os ouvintes aí da 94,5 acompanhando nós na madrugada aí, meu amigo.
1: Falou,
0: que Deus possa dar uma terça-feira para nós com muita graça e muita paz, meu amigo.
1: Sempre.
0: E o resto você já sabe, né? Bora pra cima, que pra baixo é só calcinha. 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
1: Alô, meu amigo Emerson Bill. Maurinho, manda um abraço pra nós aqui no Parque das Acácias, a galera lá da portaria, seu Serafim, o Bill, a turma toda. Ó, principalmente, Maurinho, coloca aí o nome da minha família e principalmente da minha neta aí no Encontro com Deus. Qual o nome dela? A Pietra. Falou, Bill! Ai, o Guilherme já falou. Ó, quem tá ali, quem tá ali? Ó, quem tá rasgando o chão preto aí é o Paulo Henrique, grande Paulo. Forte abraço, Paulo. Abração pra você, a galera do volante aí vai acompanhando a gente.
2: Bom dia, Maurinho Maranhão, por cá, Maurinho.
1: Ô, Leão.
2: É, eu tô desconfiado, você tá dormindo aí dentro do carro aí na porta da rádio.
1: Para com isso, precisa esparramar?
2: Se você chega mais cedo, você toma um porreto na sua casa, você certeza, né?
1: Aí, ó, tá vendo?
2: Arruma rolo.
1: Aí, ó. Dá bobeira na Tapira gelada. É o bacana de Tapira aí. Tapira aí. Tapira aí. Tá certo. Quem tá ali? Quem tá ali? Aquele ali é quem? Quem é esse aí?
3: Bom dia, Maurinho Moraes.
1: É o Ed Carlos. Manda
3: um abraço pro Ed Carlos. Tá na escuta.
1: Ah, Carlos ali, ó.
3: Pesado do Peipu. Bertão, a Eva, os
1: meninos
3: dele.
1: Lugar de menino, hein?
3: Manda pra nós aí, manda que tá na linha prisioneiro, Chico Rei Paranaína, até na escuta.
1: Falou, meu querido, a turma lá no Alto da Serra, a galera da Quitanda aqui, ó.
4: Bom dia, Mário Moraes.
1: Bom dia, Carmen.
4: Uma abençoada pra você e todos os ouvintes. Maurinho, coloca o meu nome com Deus aí, de todo o pessoal aqui da Quitanda. Rádio Cidade da Gosto, te ouvir.
1: Valeu, minha querida. Tá aqui todo mundo aqui no nosso Encontro com Deus. Quem tá aí? O Todinho chegou ali também. Deixa eu ver aqui que o Todinho.
5: Bom dia, meu amigo Maurinho Moraes.
1: Bom dia, Aurélio, Todinho.
5: Por cá.
1: Você tá Aurélio, bom, né?
5: Coloca nosso nome aí. No Encontro com Deus dessa terça-feira. Meu nome, seu nome. Nossas famílias, nossos amigos. Olha o Guilhermão aí, ó. O Guilherme tá aí, ó.
1: Guilhermão.
5: Escuta aí, ó.
1: Gente boa.
5: E bora lá, né, Maurinho? E toca uma moda pra nós, então. Mais uma terça-feira abençoada aí. Toca aí Santa Maria do Brasil, né? Pra falhar, né, Maurinho?
1: Ah, todo dia você perde ela.
5: Tchau, obrigado.
1: Esse é o Tó. Tem gente no telefone aí, né? Alô, bom dia. Caiu a ligação. O meu amor. Que tem agora, Cadeiro?
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1: 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Trazendo para vocês a cotação. Alô, David, meu amigo David Roncoi, lá em Salitre de Minas, tá sempre acompanhando a gente. Ele gosta de saber o valor da arroba do boi gordo. É produtor de boi. Olha, hoje a arroba do boi gordo em Minas Gerais oscila entre R$316,50 e R$323,50, né? Aqui no Triângulo Mineiro tá nessa faixa, né? 321, 325. Em Belo Horizonte em 323,50 e 327. Agora, no norte e também no sul de Minas, entre 316,50 e 320. Você fica sabendo de tudo bem detalhadinho aqui no nosso quadro. 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
1: Ô, Cidade no Agro. Olha a hora certa para você.

0: agora são 5:31. Gente, 5:31. Gino e Geno. E as águas de São Francisco. Vai lá pro Moreno Forró Silva, gosta demais dessa moda também, né? Alô, Léo, alô, Léo.
1: Bom dia, bonecão de Olinda.
0: Ah, bobeira não, sou

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1: Olha, 5 horas e 41 minutos, tem aniversário na cidade. Hoje é aniversário da Lorena, completando mais um ano de vida. Abraço lá do papai, né, o Mário, da também, da mamãe Acida, dos filhos, do maridão, da família toda. Parabéns então pra Lorena, né, da irmã. Abração da titia Alessandra, da família toda. Parabéns, Lorena. Felicidades hoje e sempre.

0: Amazônia da Madrugada. Tem gente no telefone. Alô, bom dia.
1: Bom dia, meu amigo.
0: Meu Deus do céu.
2: Como é que você tá?
0: Como é que você está, meu amigo Fabiano Bibi? Oi.
1: Não, não, não, não, não, não,
3: não, não, não. É menino ou menina?
0: Então, não, pera, Bibi, Bibi, peraí, peraí, Bibi, Bibi, deixa eu falar com você, Bibi, peraí um pouquinho.
1: É Piroca.
0: Não, Fabiano, seu nome é Fabiano, foi registrado como Fabiano.
1: Já começa a me cessar
0: cedo. Deixa eu te perguntar um negócio. Você acha que eles vão lá registrar assim, qual é o nome do meu menino, Biloca? Vou falar, mas pelo amor de Deus, ninguém registra um nome desse não, hein?
1: eu já tenho um Biloquinho, já.
0: Biloquinho
1: Júnior.
0: Ah, meu Deus do céu.
1: Tô te falando, ai.
0: Você como técnico também de futebol também, então tá uma enconha danada, né?
1: Não, doutor. Eu tô sendo o treinador revelação de...
0: Ah, treinador, aí. Realmente. Vocês estavam ganhando de 5, você fez uma mudança no time lá, perdeu de 6. Eu não tô entendendo, Biló. Como é que você pode?
1: Não. Foi assim com os paparazzi. Eles já querem me derrubar antes da hora, os paparazzi.
0: É desse jeito.
1: Os paparazzi querem me derrubar antes da hora. E deixa eu
0: falar. Vamos encurtar o assunto. Pra encurtar o assunto, que música você quer ouvir? Já oferece, vambora.
1: Aí eu não tô vindo aqui na mão do circo, velho.
0: Não, ele tá trabalhando, ele tá trabalhando. Ele é trabalhador, ele não é morcego, não.
1: Eu tô falando, você tem que me cortar. Aí, ó, que tira a mão do circo.
0: Rodriguinho, participa comigo aqui, Rodriguinho. Participa aqui, Rodriguinho.
1: Não, aí, ó. Aí,
0: você quer sacar. Alô, Magda, abração pra Magda, o Geraldo tá ouvindo a gente, o Ivan, a Daniela indo pro trabalho lá, ó, ouvindo a cidade, quero ouvir o Mirosmar. Ai. Pode falar.
4: Fala, Maurinho, bom dia. Bacana demais. Ô, Maurinho, eu boto uma moda dessa aí, tocando berrante. A turma levanta antes da hora, achando despertado. Bom dia, põe meu nome na oração aí.
0: Aí, Zé Neto. Então quer dizer que você é acordado assim, Zé Neto? O que você quer, Biloca? O que você quer?
5: Bom dia, Maurinho. Eu sou o seu
0: dia, da sua família. Eu deixo, né? Eu sou o
5: meu nome na oração, eu falo com Deus, da minha família, da sua família.
0: Certo, obrigado.
5: E todos seus ouvintes.
0: Ô, Luiz da Madeireira.
5: Fico com Deus,
0: com Deus. Pode falar agora.
1: Você joga a música em Mil Corações, Jean Giovanni.
0: Ah.
6: Biloca, Biloca, você tava desaparecido, a rádio tava tocando belezinha, Biloca. Tocando as modas, como deve ser tocada. É só você aparecer na rádio, Biloca. Biloca, liga aí. Dá seus bom dia pro Mário Moraes, faz o romance de vocês.
0: Deus é mais.
6: E solta, tira o telefone do gancho, meu amigo. Deixa o telefone tocar. Tem muita gente querendo pedir modão pra nós escutar aí ainda, filho. Vambora, meu filho. Bora, Biloca.
0: Danário com você, Jal.
1: Não, eu tenho que ficar, não. E meio
0: elogio,
1: depois
0: vestido.
7: Ô, Biloca, aproveita que tá frio, volta pra cama, só vai dormir, descansa nós.
0: Aí, ó.
7: Tem problema você fartar o serviço, não?
0: Aí,
7: ó. Seu.
1: Eu dou audiência nessa rádio mesmo. Essa rádio.
0: Manda o Biloca arrancar a minhoca no asfalto. O pessoal tá mandando aqui, ó. Na unha.
2: Ai, credo, hein?
0: É o Luiz. É o Luiz. O Luiz que falou. Luiz da Madeireira.
1: E meu fã, deve estar ouvindo. Hoje eu liguei.
0: O que você quer, Biloca? Você oferece essa música, você é vazado. Vambora.
1: Então, eu vou oferecer pro meu coração, sim. É paixão.
0: Qual que é o nome dessa mulher que tá sendo iludida por você, Biloca?
1: Não, é que tá me iludindo.
0: Não, isso aí a gente já sabe, né? Só é dado querendo é seu dinheiro, né? Porque é o...
1: Não. E ela não precisa do meu, não. Eu preciso do dela.
0: Deixa eu te perguntar, você se considera uma pessoa de placa preta?
1: Eu
0: me considero placa preta já, porque é raridade já, é relíquia já, viu?
1: Eu tô com meus 40 e
0: levar
1: porrada já.
0: Boa.
1: Eu já sou um idoso.
0: O que você acha aqui dos homens de hoje em dia, que é essa molecada aí de uns 20 e pouco, 30 anos aí?
1: Aqui é tudo campo de toque. Aqui nós só estamos. Aí, aqui, ó.
0: Delicado.
1: Antigamente nós saímos com as meninas, saímos de café, pagavam. Na época era mineira, aqueles guaranazinhos,
0: sei que. Banco Salão,
1: né? Isso. Hoje em dia. isso, um negócio disso aqui que é, ficar rebaixado sozinho. Aí sabe que a menina fala assim, dá um sorriso, aí eu não tenho
0: eu quero dinheiro, sushi. Eu
1: só.
7: Ô, Biloca, dá um tempo aí, rapaz. Pelo amor de Deus, velho. Não quer ajudar, não atrapalha. Você quer, eu te passo o telefone da outra rádio aí. Vai participar na outra rádio.
0: Ai, Biloca. Tá vendo, Biloca? Chama do vizinho.
3: Bom dia, Maurinho Moraes. Põe meu nome com Deus, toda a minha família, meu filho Paz Eduardo, minha filha Natália, meu marido Paulinho, minha nora Raim. Bom dia, Deus abençoe seu filho. Um abração.
0: Tenente Fagundes está perguntando, você está querendo uma passagem para você ir para algum lugar?
1: Tenente Fagundes, é do meu.
0: Tenente Coronel Fagundes, e o homem parece que vai aposentar, hein, seu brasileiro. Não, você falou só tenente. Você tem que respeitar a patente do homem, rapaz.
1: Eu falei, tenente coronel, senhor Fagundes, e recusei
0: essa. Não, tá certo. Tá bom.
8: Bom dia, Maurinho Moraes. Manda um abraço aí, ó, a turma do Volante Resenha, que já estamos aqui na rodagem, na correria. O bambu tá gemendo.
0: Deus é
8: bora
0: mais.
8: Pra cima.
0: Bora, Biloca, cidade.
1: Não, mas como você
0: vai tocar? É mil corações daqui a pouco. Cidade.
1: E pra quem
0: que você vai oferecer? Meu Deus do céu. Já vou oferecer pra que trenzinho que você tá pegando lá, tá iludindo, vai lá. Vambora. O Júlio tá mandando abraço pra você. Tchau. Cidade.
1: Deixa eu te falar. Ah, não, espera aí agora.
0: Nossa senhora, pode desligar o telefone na cara dele, gente?
1: Não, no encontro com Deus, você põe o nome aí da cara aí, que tá, ó, 6 horas, vai entrar na sala de cirurgia agora, porque... E o trem é mais complicado.
0: Não, Deus já abençoou a vida. Vai dar, já deu tudo certo, pode ter certeza, viu?
1: Em nome de Jesus vai dar certo.
0: Já deu.
1: Já deu. Me deu se chorar. Então vou embora, tchau.
0: Não, vai mesmo. Nossa senhora, passou da hora. Tá doido aí. Deus é mais. Toca até o milionário José Rico aí. Põe no tribunal e. 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Tribunal do Amor pela cidade. A hora certa agora. 10 minutos faltando para 6. 10 para 6.
9: Maurinho de Deus, depois. Nossa senhora, depois desse homem só fartou o chambreta, hein? Pelo amor de Deus, vai sem rua.

Tarde toca a minha música, com certeza, toda cidade, junto com essa turma bacana, Caneirudo, eu, você e a galera da 94. Alô, Iselena, bom dia, alô, Romildo, alô, Dudu, Léo Arantes, alô, Marisa, Rual Júnior, é música boa, Rio Negro e Solimões, aqui na 94, minha serenata, 5:57 agora, daqui a pouquinho, teremos aí o nosso encontro com Deus, um momento muito esperado por muitos e também por mim, hein? Zezé de Camargo e Luciano, não dá pra esperar. Ei, ai, ai, essa semana...

Ih, saiu até fora do ar o negócio aí. Um minutinho faltando pra 6 aqui na 94. A Carmen tá ali, Maurinho do céu, o negócio tá feio, viu? Com a moda dessa, né? Essa música tocando, meu Deus do céu, dá vontade de tomar um caminhão de carcaça. Minha filha do céu, você vai dar como alcoólico.

0: cordão de ouro aqui na cidade. É o trio Parada Dura cantando pra o Marcão.
1: Bom dia, meu amigo Maurinho Moraes. O meu nome me encontra com Deus, hein? E porque eu tô precisando, viu? A inveja tá batendo em mim que não tá tendo cabimento.
0: Uai, credo, hein? Você tá doido, hein? Aí não, hein? Aí não.
1: Eu tô com inveja dos outros, não. Eu sabia tirar a inveja dos outros. Questão de mim que não tem base. Deus, isso aí tá feio.
0: Aí, ó, nem a porta do carro tá querendo fechar, hein? Isso aí tá feio, isso aí tá feio. 6:05 agora. Mandar um abração pra dona Divina, tá ouvindo a gente, dona Rosa Oliveira. Ei, quem tá ali também? A Juscelina, Edmara, Sirlene, o Felipe Almeida. Essa turma bacana, né, Felipe?
2: Bom dia, Maurinho Moraes, você tá bom, meu irmão? Você tá uma ótima vez, fica abençoada por Deus. Maurinho, coloca no encontro com Deus, coloca no nome do Ivane, que Deus abençoe. Ela vai fazer esse dia quinta-feira, tá bom?
0: Uhum.
2: Que Deus abençoe, teu bom dia, meu irmão. Aproveitando o gancho, fala da hora da Pai, que vai acontecer dia 17 de julho. Vai na Pai, a partir de 16 horas, tá bom? Quem quiser contribuir com a prenda, com o Etelbinho, puder ajudar, a Natalia na Pai, ok? Um abraço, bom dia.
0: Cidade. Valeu, Felipe, valeu, valeu. Vamos pro giro comercial, já já tem o nosso encontro com

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1: Confira comigo, 6:06.
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1: Alô, turminha da Mova, muito bom dia, 6:08, agora 6:08 na cidade. Quero convidar a você que tá aí do outro lado me ouvindo, seja em casa, se preparando para sair pro trabalho, levar seu filho, sua filha pra escola, você que tá no trânsito, você que já tá trabalhando, tá retornando pra casa, você do campo, né, a turma do campo, das fazendas, chacras, sítios, você que está em qualquer lugar com o radinho sintonizado, nos ouvindo pelo aplicativo. Que tal juntos agora elevarmos os pensamentos ao Pai, agradecer a Ele por essa terça-feira, por esse dia 9 de junho, por mais esse dia que Ele nos concede de vida, pelo nosso respirar. Que tal, hein? Então seja muito bem-vindo ao nosso Encontro com Deus.

0: vem ao Espírito de Deus nos abençoar nessa manhã e no decorrer de todo esse dia, ó Pai. Derrame bênçãos poderosas sobre a minha vida, sobre a vida da minha família, dos meus amigos, de cada ouvinte nesse momento, da família de cada ouvinte, sobre a vida das pessoas que estão enfermas, acamadas, sobre as pessoas que estão com ansiedade, com depressão. Que a graça e a bênção de Deus esteja conosco nesse nosso amanhecer. São 6:10 agora e eu sei que o Senhor está olhando por todos nós nesse momento. A ansiedade tem sido considerado o mal do século. Tem afetado pessoas de todas as idades, em meio a tantas pressões, medos, incertezas. Cresce a busca por respostas mais profundas e verdadeiras. Muitos se perguntam, como vencer ansiedade pela luz da Bíblia? Encontrar uma paz que não seja passageira, mas que alcance o coração e também a mente. Vivemos em um mundo repleto de cobranças constantes, excessos de informações, expectativas que parecem nunca ter fim. Isso tem gerado noites sem sono, pensamentos acelerados e um vazio difícil até mesmo de se explicar. Talvez você que está aí do outro lado me ouvindo esteja vivendo exatamente isso agora, tentando manter tudo sob controle, enquanto dentro do coração clama por descanso. Então abra seu coração nesse momento para receber uma bênção de Deus na sua vida, para que você não possa cuidar somente do seu corpo, mas cuidar também do seu espírito. Às vezes andamos cansados porque realmente não abrimos o coração para receber aquilo que Deus tem para a gente, para acalmar nossos pensamentos. Porque o cansaço físico, se você deita, se você para um pouco, você acaba descansando. Mas o cansaço psicológico, o cansaço do espírito, esse você tem que ficar mais calmo ainda. Esse você tem que procurar a Deus. Receba a bênção de Deus nesse momento. Tá sentindo? Você tá sentindo pelo menos que eu estou falando com você? Você que anda ansioso ou ansiosa, você que anda meio deprimido com tudo, com vontade de abandonar tudo, olha, não se desespere, não vai abandonar nada, porque Deus vai te fortalecer nesse momento e vai te dar sabedoria e discernimento para você conseguir lidar com todas essas situações. Tenha paz dentro do seu coração. Tenha Deus dentro do seu coração. Ele vai trazer tranquilidade e confiança. Confiar que Deus está no controle de tudo. Em Romanos está lá escrito: sabemos que todas as coisas cooperam para o bem daqueles que amam a Deus, daqueles que chamam segundo o seu propósito. Eu nada sou sem ti. Buscai, pois, em primeiro lugar, o seu reino e a sua justiça, em todas as coisas vos serão acrescentadas. Se colocarmos Deus no centro de nossa vida, Ele suprirá as necessidades, aquilo que realmente a gente precisa. Tenha paz. Tente ter paz. Corra atrás da sua paz, porque se você tem paz no coração, se você tem paz na sua alma, o seu espírito está em paz, você vai ter sabedoria para lidar com qualquer que seja essa situação que está acontecendo no seu dia de hoje. E não foque somente na dificuldade, não foque somente no problema, foque na solução. A paz de Cristo é interior, constante e firme, mesmo em meio às dificuldades. Ela não depende das circunstâncias externas, mas da presença e do cuidado de Deus. Porque Deus, o Deus que a gente serve, esse cura. E cura muito a nossa vida, cura tudo que está acontecendo ao nosso redor. Abra o seu coração para essa cura.
1: Pai, neste momento, visita agora cada pessoa que está ouvindo essa canção. Eu não conheço o nome de todos.

em silêncio, tentando ser forte para não desmoronar por dentro. Senhor, Tu és o Deus que vê o invisível.

Deus nos guia por caminhos de luz, mesmo nos momentos mais sombrios. Abra seus olhos por meio da fé e avance, siga em frente.

0: eu te contar só uma coisinha. Não é uma opção desistir, não, viu? Respire profundamente. Fale com Deus e siga em frente. Porque se depender de mim, eu quero estar aqui enquanto Deus me der força todas as manhãs para trazer essa palavra de motivação para você começar muito bem o seu dia. Eu sei que tem pessoas que começam bem o dia, mas tem pessoas que não começam tão bem. Talvez não passaram a noite tão bem, já começam desanimadas. Os dias têm sido difíceis, começa a bater aquela angústia, aquela vontade de parar. Como para? Para que parar? Tudo isso que está acontecendo na sua vida tem um propósito, e lá na frente você vai compreender que fazia tudo parte do propósito, fazia tudo parte do milagre. Aleluia. Daquilo que tinha de acontecer na sua vida e está acontecendo. Que a graça e a paz de Deus esteja sobre a vida de todos nós, sobre cada pessoa. Olha, eu poderia desejar muitas conquistas, dias felizes e sonhos realizados, mas acima de tudo desejo que você tenha Jesus e os espíritos de luz no coração, porque quando temos a esperança dele, encontramos forças nos dias difíceis, paz em meio às preocupações e esperança para continuar. Quem tem Jesus no coração nunca caminha sozinho. Quem tem Deus na vida nunca está sozinho. Isso é o que eu realmente importa. O Austinho que enviou pra gente essa mensagem. Chega na hora certinha, né? Valério Furlan e toda a família com a gente. A Luciana tá com a gente aqui, né? A Vovozona e família. Adelaide pede pela Gabriela, Raniele, Maria Paulo, Paulinha, família toda. Por você, Maurinho, toda a sua família.
1: Pra que tu cresças.
0: Mais um amanhecer, mais uma prova do amor de Deus por você. Receba esse dia com gratidão e deixe a fé guiar cada passo. Um bom dia abençoado. Coloca meu nome, o nome da minha família no encontro com Deus. É a Dilmair de Souza. Meu amigo Max lá no bairro Alvorada. Deus deve ter tocado a vida dele bastante. Tem que se tocar, tá sempre tocando, né, Max? O Antônio Carlos Fernandes e toda a família. O Robson Frazão, a dona Lúcia com a gente. A dona Divina lá no trailer com a gente também. A Rose pede para colocar toda a sua família: Marli, o Ícaro, o Roberto, a Sara, Daniel, Maria Liz, a Zélia, o Hélio e ela, né? Claro. E você, Maurinho, toda a sua família no encontro com Deus. A outra Rose, né? Também tá aqui com a gente pedindo por ela, pela família. Bom dia, Maurinho. Coloca o nome da minha família no encontro com Deus. Do pessoal da Escola de Aplicação Lélia Guimarães. A Salete família, o Lúcio Lopes tá aqui acompanhando a gente, pedindo por ele e toda a família. Maurinho, que o nosso dia seja abençoado por Deus. Coloca nossos nomes no encontro com Deus. Giovanni e família. Ô Maurinho, coloca aí a minha família no encontro com Deus, meus amigos. É a Sabrina Santos. Quem também tá com a gente, deixa eu ver, é o Márcio. Ô, Márcio Rogério, né? Ele e toda a família, a turma do transporte, Alexandre Casarim, família, o Edmar, toda a sua família. Pede pelos amigos, inimigos, por todos que estiverem ouvindo, a Rosa Oliveira e toda a sua família também no encontro com Deus. A Jocelina pede por ela, pela família, os amigos, a Sirlene. Maurinho, coloca meu nome, nome da minha família, de todos os ouvintes do Encontro com Deus. Ô Sirlene, um abraço. Felipe Almeida e família, a turma lá da Paia, Soraya, a turma toda, o Marcão, que Deus abençoe a vida dele, né? O Marcão lá da Hortaliça, a turma lá do Bar da Paula, meu amigo Marcão lá da Cachaça Casarão tá com a gente também. Que hoje o amor de Deus abraça seu coração de um jeito tão real que toda inquietação perca força. Que você se lembre que não existe amor mais fiel, viu? Mais constante, mais seguro do que dele mesmo, do que Deus. É, mesmo quando tudo muda, o Senhor permanece. Quando ninguém vê, ele continua cuidando. Que nossa terça-feira seja vivida com muitas bênçãos. É o Bochecha Churrasqueiro que pede por ele, pela Mara Unice, a Ana Lara, o Jader, a Nilza, a Maria Gabriela, a Dani, o Wesley, a Natália, o Felipe aqui no nosso Encontro com Deus. Alô, Luizão, a Dani. Nosso secretário Rodrigo Siqueira. A Fernanda Heloísa, né? Toda a turma lá da Secretaria Municipal de Esportes. A Carmen, tá aqui, ó, ligadinha com a gente. Ela, toda a turma lá do trabalho, ouvindo a cidade. Deus abençoe a todos por aí, família. A Isa Helena pede por ela, o Edu, a Kátia, o Léo, Badio, todos os netos, toda a família, o Romildo, a esposa Jaine, a família Martins, família Carvalho, o Dudu e a Marisa, Léo Arantes e família, Rual Júnior, ô Rual, Deus abençoe você, a família toda, dona Tereza, seu Cornélio, seu Valci, toda a família também, seu Salvador tá meio sumidinho, mas tá sempre ligadinho, Zé Roberto, a Márcia, a família, o Lazinho tá acompanhando a gente. Morinho, quem tá ali? O Luiz, é o Luiz Alves lá da Bandeireira, o Tiagão e família, o Guilherminho e família, o Fred da Van e toda a sua família. Quem tá com a gente também aqui no nosso Encontro com Deus? Galera da rodagem, a Rayane e toda a família, galera da rodagem. A turma do Volante Resenha, Wesley e toda a família, Fabiano Biloca, pede para colocar o nome dele, também da sua mamãe, a dona Maria Helena, Luciene, Ana Vitória, Ana Beatriz.

Toda lá no Parque das Acácias. Quem tá com a gente? O Ed, o Ed Carlos lá no Alto da Serra. Alô, Corta Giro, também tá ligadinho com a gente. O Rodrigo, Renato, seu Dalberto, a dona Lázara aqui com a gente. O Paulo tá na estrada, né? O Paulo BSD. Bacana de Itapira aí, a turma de Itapira. Pessoal de Ibiá, pessoal das cidades vizinhas, a turma toda de Araxá. Carlos Antônio Fernandes, o Primo Montovani, o Sorinha aqui no nosso Encontro com Deus. Primo Motovando pede por ele, toda a família, Marcelo Highlander, Maurinho, coloca minha família toda aí no Encontro com Deus, Nadim Martins de Oliveira, a Nívia, o Divino, meu amigo Beto Davan, a turma toda lá do CAPS, Angélica, Gilderley, também tá aqui acompanhando o nosso Encontro com Deus. Zezinha, a turma lá da padaria, pessoal das padarias, a tia Magali e toda a família, a Milka, Caixeta e família. Olha, eu coloco o nome de toda a minha família também, a família Dutra, né? No momento de oração, gratidão a você todos, né? Que nos apoiou nesse momento tão difícil, Baltazar Dutra. Ô, Baltazar, Deus continue abençoando a família toda, tá? Bom dia, Maurinho, aqui é a Márcia, coloca o nome do Romeu Queiroz, também da Eunice, a Ivone, a Ilânio, Paula, a Eve, a família toda. O Adelson tá lá acompanhando a gente, pede para colocar a Graciete, os filhos Carlos, o Diego, a Ana Jussara, esposa do Carlos, a você e toda a sua família, Maurinho, sua tia Preta, meu pai Vandinha, família Jéssica, o Wagner, Douglas, Giovanni, o Carlei, o Eto, Marcelo da Badaria, Lucas e esposa, a Gisele Lima, Deus abençoe o nosso dia, manda aí o hino Oi. Pra nós aqui na Fazenda São Mateuzinho, o Elton Menezes, coloca o nome da Nívia, o Pedro Gabriel, a Melissa Aparecida e todos os ouvintes. Bom dia, Maurinho, coloca o nome de toda a minha família no Encontro com Deus, é o Anderson Adriano, do bairro Serra Morena, a Gessi Antunes, que seja um dia de paz para cada um dos ouvintes, né? Coloca o nome da minha família, das minhas filhas Joyce, Jéssica, netinha Júlia, o pai Manuel, Baltazar, toda a família, a sua também, Maurinho, Robério, alô, Roberinho, dona Maria Luísa, tá aqui pedindo por ela, os filhos Robson, né? Também o Romeu, a Carla, o Robert, da Isabel, da Sueli especial, do meu neto João Miguel. Maurinho, coloque seu nome também da sua família toda e no nosso Encontro com Deus. Shalom. A Lindalva do Salgadinho está lá ouvindo a gente também. Quem tá ali? Maurinho, coloque o nome da minha esposa Fernanda, os filhos Mateus, desculpa, os filhos Luiz Felipe, Ana Luísa, as netinhas Agatha e Ayla, né? A mamãe Leia. Nas orações de hoje e sempre, Deus nos protegendo sempre, é o Dênio, Tenente Coronel Fagundes, a Rossana, a Roberta, o Alan, Luiz Miguel, Carudo, Simone, Maria Fernanda, Elaine Natal tá acompanhando a gente também, Daniel lá do Leite Taquari, o Charlin, a turma dos fugitivos, o Vanim. Alô, Ione Maria de Paula, também tá acompanhando a gente, o Max lá no bairro Alvorada, já falei dele, Claudinha Jato. Dona Alessandra, no Parque das Acácias, ouvindo a gente, toda a nossa família, a Márcia Ângela, Luciano Damásio, né? Tá lá acompanhando a gente, o Casinha, o Gilmar José, o Gilmar lá da Boacharia, seu Francisco, a dona Aparecida, na cidade de Vial, Paraná, o Mimosa, a Jaque lá no Jardim das Oliveiras, seu pai, sua mãe, a família toda, alô Jorginho, alô Lília, Cristiano da Famac, alô Ronildinha do Creu, o Chão ali, quem tá ali com a gente também é o Bizarro, bom dia Bizarro, Deus abençoe sua vida. Maurinho, coloca o nome também do Lucas e Adriana, por favor, no nosso Encontro com Deus, com certeza, Alan. O Leonardo, Maurinho, que Deus nos proporcione hoje uma chuva maravilhosa de bênção, aproveito para oferecer o Encontro com Deus para nossas famílias, né? Minha esposa Ana Paula, os filhos Bruno, Igor, meus amores, netinhas Agatha e Ayla, é o Leonardo, a Ronilda da Seu, Ronildinha do Creu tá lá acompanhando a gente, a Luciene pede para colocar o nome dela e toda a família aqui no nosso Encontro com Deus, Valéria Guimarães, o Elias lá de Tapira, seu Mozart da Van também tá lá acompanhando a gente, Joãozinho da Mercearia, alô Lúcio do Silmar Borges, o Júlio, a Ângela, o Nadinho também, o Ronaldinho, a Rosa, né? A família toda, alô Robertinho, a dona Maria Galdinho, do seu Urix, Paraíba, é muita gente, né? Silmar Coelho, Fred Davão, já falei, o Richard Borges, seu José Maria lá da Chaco, Alexandre Toucinho, Cezinal, da galera da Rodada, DJ Chitão, Eduardo Davan,
toda a turma que acompanha a gente. Bom dia, Padre Reginaldo.

0: Manzotti.
1: Bom dia, povo de Deus. Que o seu despertar seja maravilhoso em Cristo Senhor. Filhos e filhas, em Deus espere um milagre de uma vida transformada, de uma afetividade restaurada. Eu os convido à oração e a pedir a cura das feridas da vida sentimental. Vamos rezar? Em nome do Pai, do Filho e do Espírito Santo. Deus, no início deste dia, queremos pedir a cura das feridas da vida sentimental. Ó Deus, por intercessão de Santo Antônio, pedimos que o casamento seja de fato abençoado e o amor constante. Bem sabemos, Senhor, que o matrimônio é um sacramento do amor, comparado ao amor de Cristo para com a Igreja. Por isso, pedimos, abençoai todos aqueles que se sentem chamados à vida matrimonial. Senhor, rezamos pelos namorados, pedindo que no coração de todos os namorados e dos casais haja verdadeiros sentimentos de afeto. Fazei com que cada um contemple no outro o bem e busque uma união abençoada por Deus. Senhor, que nos relacionamentos nunca falte compreensão e harmonia. Senhor Deus, bem sabemos que são muitas as feridas na vida sentimental. Por isso, que o amor seja permanente, o perdão seja constante, o diálogo abundante. Senhor, que todas as feridas da vida sentimental sejam curadas, superadas. Ó Deus, verdadeiro amor, afastai dos relacionamentos todos os perigos, a mentira, o ciúme, a inveja, as tribulações, e que o amor amadureça dia a dia, passo a passo, no caminho da felicidade. Como fruto deste Pai Nosso, peça a Deus, por intercessão de Santo Antônio, a cura das suas feridas na vida sentimental. Pai Nosso, que estais no céu, santificado seja o vosso nome. Venha a nós o vosso reino, seja feita a vossa vontade, assim na terra como no céu. O pão nosso de cada dia nos dai hoje, perdoai-nos nas nossas ofensas, assim como nós perdoamos a quem nos tem ofendido. E não nos deixeis cair em tentação, mas livrai-nos do mal. Amém. O Senhor esteja convosco, Ele está no meio de nós. Ó Deus, por intercessão de Santo Antônio, levai todos e cada um a ter saúde no corpo, na alma e na vida sentimental, afetiva, emocional. Abençoai a água, as fotos de família, as roupas dos enfermos, em nome do Pai, do Filho e do Espírito Santo. Amém. Santo Antônio, rogai a Deus pelos namorados, rogai a Deus pelos casais. Amém.
0: Amém. Muito obrigado, Padre Reginaldo Manzotti, pela nossa oração da manhã. E amanhã tem mais, hein? Padre Reginaldo Manzotti com a gente no Encontro com Deus. Midian Lima. Jó. Alô, Françoele, alô Leon e família, alô Graia, Requeijão, Renata da Periquita, alô Madá,

Almeida tá aqui, ó, pedindo pra colocar o nome dela e toda a família também aqui no nosso encontro com Deus. Vai chegando a reta final do nosso encontro com Deus, que volta agora amanhã, né? Tem Gilberto e Gilmar, é o Gilberto e o Gilmar cantando pra gente, é Jesus, pra abençoar a nossa terça-feira, dia 9 de junho do ano de 2026. 20 faltando agora para 7 da manhã. Que a graça e a paz de Deus esteja sobre você, sobre sua família, sobre seu lar, seu trabalho, suas preocupações, sobre nossas vidas.

Continue na sintonia, já já tem mais. Tem mais eu e você juntinhos aqui na Cidade FM. Olha, finalizar nosso encontro com Deus de hoje. Amanhã, depois das 6 da manhã, tem mais, hein? Que a graça e a paz de Deus esteja sempre sobre nós.

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4: Eita, cidade 15, voltando para 7. Alô, Sandra. Tá plugada, ligadona com a gente. Falei, Muniz e família. Biloca já tá molando aí. Cadê a música do meu amor? Ah, não, Biloca, você enruar demais aí. Eu não sei ainda, ele não declara. Toca Gilberto e Gilmar e a mágoa de boiadeira. Aí sim é moda de qualidade na cidade. 14, faltando pra

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1: Agora são 6:50.
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4: Oba, agora tem piada. Vamos.
5: Acabou que tinha um papagaio que falava bobagem demais. Você sabe daqueles papagaios que só fala bobagem, né?
6: É o tipo de todos, né?
5: É porque acompanha o dono, né?
6: É.
5: Ensina pro danado. Rapaz, ia abrir uma igreja evangélica bem de frente à casa dele.
6: Ah, é?
5: Mas aí quando os irmãos renuíam lá, rapaz do céu, era um tendepá danado, muito barulho.
6: Sei.
5: E ele enfesou com aquilo. O homem não era nada religioso, né? E ele enfesou, rapaz, falou assim, papagaio, vou fazer o seguinte, vou pôr você lá na porta, viu? Hora que ia começar com aquele barulhão deles lá fazendo oração, você começa a xingar. Você começa a xingar que não espanta esse povo daqui.
6: Começa com essa bobajada sua.
5: Credo. Pegou o papagaio, pôs ele lá na porta e fechou. Esqueceu do papagaio pra lá também, né?
6: Sim.
5: Terminou as orações, quando foi mais tarde, ele falou, gente, o papagaio, deixa eu buscar ele. Chegou lá, falou, e aí, papagaio? Xingou os irmãos tudo, ele falou, aleluia, irmão, glória a Deus.
1: Ai, para. Para com isso. Não pode fazer esse tipo de coisa não, Cadeirudo. Ah, nem. Rapaz, lembrei de uma passagem. Um tempo atrás que eu morava lá no bairro Alvorada, meu Deus do céu, você falou de papagaio agora. O tal de consertar coisa que já deu errado, isso não dá certo, né? Não dá certo. Um dia eu tava almoçando, tinha um cachorrinho lá, era o danado cachorro. Ou quanto pensa que não, senhor? Tava lá almoçando de boa, dou uma olhada pra porta lá de fora, o danado cachorro com um papagaio na boca. E eu sabia que a vizinha tinha um papagaio. Meu Deus do céu, e eu tinha sabido que a vizinha lá, sua de casa, ela tinha um amor danado com o danado papagaio, conversava com o bicho conversava com ela, que é uma coisa lascada. E eu falei, já corri lá, larguei o prato de comida, corri lá pra pegar o danado papagaio, falei assim, não, talvez tá vivo, hein? Ó, que eu peguei o bichinho na mão, Cadeirudo do céu, o bicho tava mortinho da seu, Cadeirudo. É, tinha empacotado o danado papagaio. Eu danei com esse cachorro, até que o papagaio já falei assim, gente, eu tenho que bolar alguma coisa, gente. Se essa mulher descobrir que esse cachorro meu que matou esse papagaio, vai dar ruim esse negócio.
6: Credo,
1: peguei o coitado do papagaio e lavei ele, senhor. Dei uma enxugada nele com a toalha que tinha lá. Coloquei no sol pra secar um pouquinho. Eu sabia que ela sempre saía rapidinho, senhor. Dali a pouco essa mulher saiu. Eu dei um jeito, pulou um bufo lá, coloquei. Ele fugiu da gaiola, cara. Ele fugiu da gaiola, Cadeiro. Ele não podia ter fugido da gaiola, o cachorro tinha pegado esse danado. Quando eu penso que não, eu coloco esse danado desse papagaio lá na gaiola, né? Bem ajeitadinho, parecia que eu tava até dormindo, né? Eu tô só de boa, né? Fiquei de bicuta, né? Falei assim, eu vou esperar pra saber da reação da vizinha. Ou quando pensa que não, Cadeirudo do céu. Eu escuto o carro da mulher chegando e ela dentro de casa só dá que grito, rapaz. Um grito, mas daqueles esquisitos mesmo, né?
6: Jesus, toma conta!
1: Eu fui hoje demais, né? Pra saber a reação da vizinha. Cheguei lá no cima do portão, assim, no muro, assim. Aí, vizinho, o que aconteceu? Eu escutei um grito danado aqui. Uai, vizinho, você não é de ver? Meu papagaio tinha morrido. Eu peguei e enterrei ele e agora ele tá dentro da gaiola de novo? Aí você vê, gente. Eu achando que o danado do bicho tinha fugido, o cachorro tinha pegado, rapaz. Eu fiquei caladinho, ser besta quando eu endereço. Ua! Deus é mais! Ai, ai, ai! Só acontece comigo! Vai, deitaço! Miserável! 6:55!

0: tem o som do Christian e também do Ralph Caderudo. Música boa. Quantas horas agora? 6:58. 6:58. Ali é o pessoal que veio essa fiada ali com meu nome ali. Eu não aguento isso, rapaz. Alô, Mary Jane, tá joia? Ó o Michel, o que é que o Michel falou ali? No Maurinho, essa de hoje você superou. A turma do, como é que é? Cachopas, viu? É os maiores contadores de história de Araxá. Nossa senhora. Ah, mas é verdade, senhor. Pensa no papagaio que deu trabalho. Não, eu achei que o cachorro tinha pegado esse papagaio. Na verdade, ele tinha desenterrado o danado cara. Pô, a mulher ficou doidinha, achou que era um milagre, pai. Tem base um trem daquele, rapaz? Nossa senhora, pensa num apuro que eu passei. Falei, ai, ai.
1: Então foi
0: com
1: você que aconteceu o caso do papagaio?
0: Foi, tem base? Tem base não, senhor. É cada uma. Não, meu filho. A Rosana Thaís pedindo pra tocar a sereia com o Lulu Santos. Não, minha filha, pede isso com o Leandro Silva, outros lá, ué. Toca isso aqui agora, não, hein? Não, sereia, Lulu Santos. Ah, pelo amor de Deus, solta o Felipe Falcão aí, ué. Aí, ó, aí sim é modão, Rosana, aí, ó. Alô, Itamar Veiga, a turma do plantio Veiga. Maurinho, na época de eleição, não deixa de mentir. Não é mentira, não, gente, tô falando que é verdade, não é, Cadê?

0: A Rosana tá aí, você me quebra, Rosana. Aí eu não dou conta de tocar essas modas nesse horário aqui, não, hein? Aí você me quebra na emenda, não dou conta, não, hein? Não, Lulu Santos, hora dessa da manhã é pra quebrar, né?
1: Bom dia, Robinho dos Moraes. Bom ou não?
0: Bom.
1: Tô nessa mentiraiada que você tá aí. Você já pode candidatar a vereador, viu?
0: Para com isso.
1: Próxima eleição você ganha. Falou, tchau, obrigado.
0: Para com isso, gente. Para com isso.
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0: Não, pessoal, falam que a gente é sapecador, rapaz. Sapeco não, hein? Tá doido? É tudo verdade que eu falo, hein? Né?
10: Maurinho Moraes, bom dia.
0: Ô, Will, tá bom?
10: O nosso dia aí.
0: Como é que você tá?
10: Maurinho, primeiramente, gratidão, viu, meu amigo, pela força que você me deu, viu? Jesus abençoe você.
0: Tamo junto.
10: Um forte abraço, um beijão no seu coração. Maurinho, queria pedir uma moda aí sobre nós.
0: Ah.
10: É, a moda boa, né? Negócio o povo tá pedindo, hein, não.
0: Dá sempre quebra.
10: Toca pra nós aí, Rancho do Zipê, tinha um carreiro pardinha. Oferecer pra todo mundo que tá curtindo aí, principalmente o pessoal da construção civil aí, meus amigos pintor, a galera aí, os pedreiros, os ajudantes. Beleza, Maurinho? Cidade, dá gosto de ouvir.
0: Tá certo, meu amigo, aquele abraço.
10: Ô, Maurinho, falando nisso.
0: Ah.
10: Eu tô pronto aqui pra nós executar sua obra lá, viu?
0: Pô, então tá
10: bonitinho
0: bom,
10: hein? Pinturas, bora pra cima.
0: Bonitinho Pinturas, precisa é só chamar o Wilk, gente, precisa de pintor aí na sua obra, chama o Wilk, 998-20-3510, chama ele, que é isso aí, cadê? O que é que você tá arrumando aí, rapaz? Geraldinho vai falar como é que é, o caos do papagaio? Ô, Geraldinho?
11: Ué, eu vi um companheiro nosso uma vez aí, que ele andou reclamando na negócio de telefone. Que o telefone dele tava chegando caro demais, e não tá dando a tolerância não, né? Mas ele tinha um papagaio muito inteligente, Aí ele falou, vou estuciar esse trem. Ficou escondido. Aí o papagaio ia lá, tirava o telefone do gancho com o bico e com o dedo ele rodava ali. E aí as contas vinham altas mesmo, que tinha telefone do Japão, dos Estados Unidos, pra tu contar banda, né? Aí ele falou, vou dar um jeito nesse papagaio. Aí ele pregou ele com as asas abertas na parede assim, mas pregou ele lá, vou dar um castigo nele uns dois dias pra melhorar. E ele viu na frente a imagem de Jesus Cristo pregado, e o homem ficou atrás lá vigiando pra ver qual era a reação dele, né? Rapaz, aí ele virou pra imagem e falou, uai, senhor, ô bestalhote, quantos anos tem que você tá pregado aí? Pô, já tem 2000 anos, mas é o homem que respondeu aquilo. Pô, meu Deus do céu, e eu só tenho 2 dias, mas você andou ligando pra muito lugar por aí, né? Pra onde é que você tava telefonando, né?
0: Rosana Thaís, agora você pediu modão, Emília Eduardo, um sonho com Tião Carreiro, 7 horas e 8 minutos.

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0: o Gilberto Gilmar. Não, esse é o Alan Aladim que tá cantando, é o Alan, é o Aladim. Então, deixa eu contar um negócio pra vocês. 2 graus não dá não, parceiro, mas que tá 12 graus aí, tá? Ei, ai, ai. Pessoal, deixa eu falar pra vocês. Atenção, atenção, documentos encontrados. Eu falo documentos porque são vários documentos em nome de Karina Pereira Moreira. É isso mesmo? Karina, deixa eu confirmar aqui. Karina Pereira Moreira. Atenção, Karina Pereira Moreira. Foi encontrado aqui, ó, um envelope plástico com vários documentos. Olha, tem certidões, né? Vários documentos. Tem até um número aqui de... Deixa eu ver se tem algum número aqui. Um número de telefone aqui, que é o telefone 999546594. Só que não, a gente tentou ligar, não dá certo. É moradora na rua Maria Aparecida Montandon, 130, no bairro Boa Vista. Pelo menos é o que tá aqui pra gente, tá? Tá escrito aqui na capa. Rua Maria Aparecida Montandon, número 130, no bairro Boa Vista. Quem por acaso conhecer a Karina Pereira Moreira, avisa ela que tem a carteira de trabalho, identidade, vários documentos dela aqui na secretaria de nossa emissora. Karina Pereira Moreira, passa por aqui para pegar seus documentos. Que você quer, Lucival? Que Lucival tá querendo, gente? Como é que é? Baiano do sul de Minas se queixando do frio. Como é que é o negócio?
1: É Bahia, tu me espere, viu? Que é que eu não fico mais, não. Deus é mais. Ave Maria. Um grau abaixo de zero, maluco. Ó, pra aqui, velho. Tudo isso aqui é neve aqui, ó, gente.
0: Que neve.
1: Só gente tá saindo agora, mas se tu viu o giro, que mora em Minas, que eu não sei como eles acostumam com isso, não, pô. Pra dormir, a gente não conseguiu dormir.
0: Não conseguiu.
1: Não viemos preparado pra isso, não trouxemos coberta o suficiente. São exatamente, eu acho que 7h20. Hoje terça-feira.
0: Não,
1: espera só abrir.
0: É hoje mesmo, terça-feira, 7h23.
1: Rapaz, o bagulho é doido, velho.
0: Deu certo,
1: eu
0: nunca
1: não
0: mais.
1: Mais nunca, Deus é mais. Ô, minha Bahia. Ô, minha Bahia, me aguarde.
0: Aí, ó. Baiano de Minas.
1: Deus é mais. Olha, ó, pra aqui, ó. Isso aqui, gente, ó. Isso aqui é neve, ó. É neve, tá vendo aí? Neve. Vou mostrar pra vocês aí, ó.
0: Não é neve, não. Ó, é gelo, é geada, geada.
1: Neve. Aqui, ó, tá vendo? Ó. Ó, oh, tá vendo aqui? Ai, neve, maluco. Neve, tá falando de neve, porra. Poxa, eu não sou pinguim. Eu não tô na Patagônia, vou me picar pra minha Bahia. Não fico café mais não, vou cair fora. Deus é mais. Ótimo dia pra vocês, que Deus abençoe. Valeu. Nós, toda a vida. Amo vocês.
0: Alô, meu amigo. Volta pra Bahia então, pra você ficar quentinho, viu?
2: É menino ou menina?
0: Ué, é um friento ali, é um friento. Engraçado, deu certo. Em terça-feira, 7h20 e pouco, hein, rapaz? Nunca mais. Zezé de Camargo Luciano. Pedras. Bom dia, cidade.

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1: Cidade FM, e é claro, agro na cidade. 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Vou trazendo para você aqui nesse momento, ó, vamos trazer a cotação do café, né? Vamos trazer a cotação do café. Olha, esse foi o fechamento no dia de ontem, dia 8 de junho do ano de 2026, em Guaxupé. A saca do café foi fechada a R$ 1.463. Em Poços de Caldas, também em Minas Gerais, ele

0: saiu a 1.530. Em Patrocínio, 1.470. Em Araguari, 1.450. Em Varginha, 1.490. Em Machado, 1.470. E em Campos Gerais, 1.565. O preço mais baixo foi Oeste da Bahia, né? Já na Bahia, a R$ 1.345 a saca do café. Foi a cotação que a gente trouxe para você. Quer saber mais? Deixa eu trazer para você que outras cotações aqui agora, nesse momento todo especial, que é o nosso Agro na Cidade. Agora 7:33. Deixa eu passar rapidinho para você aqui a cotação aqui. Cotação pela, aqui ó, do milho. O milho teve uma pequena alta de 0,25%, tá saindo a R$ 57,16, disponível para o Triângulo Mineiro e também Alto Paranaíba. A soja baixou 0,35%, tá na casa dos R$ 118,37. O sorgo disponível para o Triângulo Mineiro também baixou 0,06%, tá na casa de R$ 49,98. E o dólar mais uma vez subiu, dólar spot comercial na casa de R$ 5,18, subiu 0,45%. Essas então foram as informações aqui do nosso Agro na Cidade.
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0: Tem Rio Negro e Solimões para felicidade de muita gente. Labela Luna, bom dia cidade, 7:36 agora.

0: Vamos ouvir a turma da cidade, Cadeirudo. O pessoal tá enviando áudios, tem enviado áudios ali pra gente pelo 99820-9450. Fala aí, cowboy, quer falar do baiano.
1: Ô, Maurinho Magela.
0: Fala, cavalo de teta.
1: Baiano aí, mais um pouquinho, eu acho, sei não, hein? Você cantava Let It Go, Let It Go.
0: Vai se não.
1: Saúde, tá até que não, viu?
0: O bicho tá gripado, rapaz.
1: Baiano aí. Tá mais pra baiana, viu?
0: Tadinho, isso aí tá com frio.
1: Ah, cruzes. Ai, vai, para.
0: Já sei não. Oh,
1: bom dia. Aí.
0: Fala.
1: Viajante solitário, toca pra mim aí, fazendo favor.
0: Viajante solitário.
1: Que é o cowboy da estrada. 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
0: Falou, meu chegado, aquele abraço pra você, a galera do volante que vai nos dando aquela carona. Falando nisso, tem mais uma, que é o Gilmar José.
2: Fala, Maurinho Moraes. Maurinho, você sabia que Varginha é a terra lá do Biloca, né?
0: Varginha? É do ET? Varginha? 20 faltando pras 8 agora. Você vai pra turma do volante, pequenininho e grandão, ó. A turma da boleia, nossos amigos pés de borracha. A turma da toalha seca. Aí, ó, para de arrumar ingresia. Geladeira deitada. Ei, ai, ai. Barriga de aço, toda turma aí, ó.

0: Esse é o amor rebelde do Chico Rei, também do Paraná. Um abraço, meu amigo Adriano, né? Adriano do Fordão. Alô, Toninho Joia e família. Aí, uma Almeida aí, ó. Aí, uma Almeida.
1: Bom dia, Mário, tudo bem?
0: Tô bem, Ilma. E você?
1: Ok, pra mim, com Chitãozinho Xororó, Estrada.
0: Estrada, tem certeza?
1: Então, amor, a três, mandar aqui pro Zé, aqui no Lebron, aqui no salão, tudo, minha família, minhas amigas, Badia, Zezinho da Padaria, da Pubitinho das Galinhas, Rancho Fazenda, City Chakra, Adriano, Frávio, você, sua esposa, todo mundo no Parque dos Acácias, todo mundo tá ligadinho, tá bom?
0: Tá certo,
1: mãe. Bom dia, abençoado aí pra vocês todos aí. 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
0: Ô, oh, conheço demais, aí, conheço demais. Colorindo Rafael, ele é irmão do Adalto Rafael, esse aí, ué. É irmão do Adalto aí.

0: ele falou que tá te mandando um abraço aqui, que é Fox Center Saudade. Quanto tá atrás do você?
1: Atrás da égua, atrás da égua. Deus é mais, credo em cruz Ave Maria. Aê, Fabinho, e a mula, Fabinho? Continua dando coisa ainda, Fabinho?

0: Essa aí o Wesley tá oferecendo pra quem mesmo, Wesley?
1: Ô, oh, fala aí, Maurinho, bom dia, meu amigo, como é que tá as coisas?
2: Bom demais, aí.
1: Ô, oh, oferece aí pro Dudu lá da Bimac, pra nós, por favor.
2: Mas sei
1: como é que tá as coisas, mano?
2: Bom demais.

0: Maurinho, eu vou te mandando um beijo na popa.
1: Deus é mais.
0: Por ser seu lado esquerdo da popa.
1: Deus é mais. Alô, Eloy, socorrista do SAMU lá no Rio de Janeiro. Abraço.

0: que foi, Biloca? O Biloca quer falar, gente. Fala, Biloca.
1: Uai, eu mandei música pro Derrame? Não, mandei música pro Derrame.
0: Mandou sim.
1: Eu mandei música, foi pro meu amorzinho.
0: Ah.
1: Pro Derrame não, sabe? Pra lá, trem.
0: Aham.
1: Eu gosto de mulher, uai. Boa.
0: Que dia, Biloca?
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0: É Rádio Cidade, muita música boa pra você que no nosso programa bom demais, hein? A hora agora 9 minutinhos voltando pras 8 horas da manhã. Que foi, Tiagão? O que aconteceu aí com você?
8: Maurinho dos Moraes.
0: Oi.
8: Imagino ser uma cruza do Biloca com Underline.
0: Então.
8: Nossa Senhora da Badia, coisa mais feia do mundo.
0: Não, é um casal de pato macho, né? Na verdade, é igual o Marcos Bota falou. É o casal de pato macho.
9: Se nesse momento algum de vocês me perguntasse onde estão os meus passos, eu não saberia dizer. Mas em nome de Deus, eu agradeço e peço que cada fã, cada amigo, cada irmão, que dê um passo por mim, porque eu não sei onde estão os meus passos.

0: Barreirito, onde estão os meus passos?
1: Gente, eu não gosto de... Quem que é esse cara falando de mim, do Underland aí?
0: É, porque deve saber alguma coisa de vocês, né? Deve saber alguma coisa.
1: Não sou minha pressão, não. Mas o Underland gosta da minhoca. Gosta. Exato, porque meu filho é minhoca.
2: Ele gosta.
0: Então quer dizer que vocês já tiveram um lance também. Eu achei que era só uma ovelha, né? Tem mais coisas aí no meio também. Alô, João Mineiro e Marciano. A mulher que eu amo é modão, é cidade. 5 faltando pras 8.

0: Cidade FM. Hoje ainda é terça-feira, gente.
1: Cavalo.
0: Bruto. A turma da galera da CHC tá lá ligadinho, pediu essa aqui, ó. Tô achando que eles estão querendo chapar o melão, hein? Tá todo mundo doido por lá, Cadeiro. Tá todo mundo maluco. Destruir.

0: Você tá doido? 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
0: Cidade, agora 8:06. Deixa eu mandar um abração pro meu amigo Rodrigo, né? A turma lá do Comercial Aeroporto, seu Faísca. Estão indo pra fazenda, né? Pegando estrada de chão ali, ó. Cara, ó, enviaram a foto, ó, linda paisagem. Seu Faísca vestidinho de vermelho. Ah, não, seu Faísca, também. Só tá jogando beat também, seu Faísca? Ah lá, não, proteção dos bracinhos, luvinho, ah não, seu Faísca. O que tá acontecendo com o senhor?
8: Credo!
0: Olha lá, olha lá pra você ver, Cadeiro, dá um jeito de contar, ué.
8: Jesus tá na conta.
0: Eu te juro, achei que ele era mais firmeza, é sério, ele tá meio esquisito aí, ó.
8: Ai, gostei.
0: Ele ficou bonitinho? Ficou bonitinho ali? Ficou bonitinho? Ê, seu Faísca.
9: Poderosa.
0: Seu Faísca, seu Faísca. Esse bigodão branco aí, jeito tá doido, senhor. Ai, ai, ai. Como é que faz que é sombra? Homem de barba branca. Não vou falar nada mais. A Carmen tá ali. Maurinho, essa moda da Inesita Barroso aí, essa música é muito engraçada. Eu volto pra casa de braços dados com dois soldados. E ela falou que aconteceu com ela. Aconteceu com ela já esse caso de bebeu tanto que foi pra casa de braços dados com dois soldados. Depois perguntou assim, não quer entrar um bocadinho, não? Vai, credo. Ei, povo, tá meio atrapalhado. Alô, seu Francisco lá da contabilidade. Manda um abraço pro seu Pedro também, né? O Pedro, o Gustavo, né? O Gustavo, a turma lá, estão montando aquele armário caprichado. Ei, ai, ai. Tá lá ajeitando as coisas lá. Você já chegou aí, já? Já tá aí? Traza não, seu Pedro, traza não.
10: Já não posso.
0: Quem tá ali, quem tá ali, quem tá ali? A Margarete, Margarete do Chiclete.
11: E Maurinho do Moraes. Fala aí pro Chuchu que ainda é 20, que ainda não subiu não,
0: é
11: tá bom?
0: Aí.
11: Obrigado.
0: É baixo.
11: Tramela aí é do nosso prefeito.
0: Aí, tá vendo? Olha lá, a Carmen agora tá...
11: Maurinho Moraes.
0: A Carmen
11: tá
0: negando.
11: Bom dia, com alegria.
0: Bom dia.
11: Fala aí pro Chuchu que ainda é 20. Não subiu não, tá bom?
0: É 20
11: pra
0: reais, Chuchu.
11: Pra do nosso prefeito.
0: É 20 reais, Chuchu, é 20 reais. Não sei o que que é não, nem quero saber. Aí não vai vir coisa boa não, hein? 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Fala aí!
2: Ô, bonecão de Olinda, perguntei aqui que é 20 reais, ó. Você não é o Bambambam, curioso?
0: Mas você tá curioso?
2: Perguntei aqui que é 20 reais.
0: Você que tá curioso, pergunta você, pobão.
9: Ô, Mori Moraes, fala comigo, bom. Ô, Mori Moraes, conta a novidade aí. O Thiago Fagundes aí, te chamou aí, pro casamento dele, final do ano agora, disse que vai casar. Diz que sábado agora lá no churrasco lá do aniversário dele aí, vai chamar, vai pedir a namorada dele em casamento lá.
0: A Júlia?
9: Ontem tava lá na Esmeralda, lá comprando as alianças lá, eu vi ela.
0: Ó, tá podendo, hein? Tá podendo,
9: hein? Disse que você e o Gilson Breck e o Alan do Breck iam ser os padrinhos.
0: Tô fala fora, hein, senhor? 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Ai, ai, ai, ô Pedrão, que é isso?
12: Tô sempre dizendo eu não bebo mais.
0: Que a Margarete vai falar,
11: Maurinho, deixa eu te falar, responde pra ele aí, ele que é o Bambambam, não é você. Fala pra ele perguntar o Ades que é.
0: Pergunta lá, você quer o número de telefone do Ades pra você pra ele te responder lá?
13: Bom dia, Maurinho, Rafael.
0: Como é que você tá? É Moraes, Silas.
13: Bom, Silas. Passando aí só pra desejar uma boa segunda-feira, uma boa semana pra todo mundo aí. Valeu!
0: Tchau, obrigado! Alô, Beth! Tá querendo ouvir ali um Emília Eduardo, né? Bom, o que que tem pra agora aí, Cadeiro? O que que você vai fazer? Ah, agora é a do tempo da vovó! Ei, ai, ai! Você tá doido? Gente, do tempo da vovó, hoje nós teremos uma música brasileira, gente. Teremos uma música brasileira. Geralmente a gente tá tocando aí músicas internacionais, mas o Brasil tem muita cultura, tem muita música boa. E pra matar saudades, a gente toca Nenhum de Nós, Astronauta de Mármore.
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0: voz, astronauta de mármore. Que bons e velhos tempos, hein? Eita, tempo bom.
1: Aí sim, agora acertou, hein? Astronauta de mármore. Nossa senhora. Vou abrir uma cerveja agora. Tô chegando na Alterete e vou beber mesmo. Tô nem aí, o patrão não tá ouvindo mesmo. Vou chapar o melão agora.
0: Uma super viagem ao mundo musical. Esse foi o quadro do Tempo da Vovó. Que legal.
2: Essa música é velha, né? Maurinho, astronauta de mármore, né? Meu filho que gosta, Bruno. Tem 42 anos mais velho. Então, toca aí pra mim, Maurinho. Tá saudade tanto, cara.
0: Mandar não, hoje não tem galera tempo mais.
2: Tá ligada aí, viu? Zezinho da padaria gosta muito dessa música. Mandei pra matar a saudade. Tanto oh, cara,
0: eu gosto também de
2: ouvir. Essa música tinha uns 8 anos, ali na rua ali do Ouro, próximo de Leve, quando a gente veio de Luz pra cá, que eu sou de Luz, né?
0: Uhum.
2: Lembro muito dessa música, meus pais, meus irmãos, tudo pequeno, meus pais já se foram, mas fica na saudade, né? Tanto cara, manda pra todo mundo aí, um dia abençoado aí.
0: Muita música boa, né, gente? Muita música boa, muita.
3: Bom mesmo. Dia, bom dia, bom dia, bom dia. Vamos lá, hein? Depois da manhã, quinta-feira já.
0: Graças
3: nossa,
0: a Deus.
3: Que enjoamento esse biloca logo cedo, hein? Credo, pai. Credo, ai, credo, ai, credo, ai, credo.
0: Esse é o Bibi. O Bibi tava participando com a gente. Aparecida, fala Aparecida.
4: Fala, Maurinho. Bom dia. Aqui é o Fernando, marido Aparecido, filho do Agostinho. Mandar uma música pra nós aqui no bairro, aqui, Bom Jesus, aqui, modão de rancho aqui, fazendo favor. Qualquer um que você escolher aí, fazendo favor. Mandar lá pro meu pai no condomínio Parque das Acácias, pra todo mundo que estiver ouvindo, pra você aí da rádio, beleza?
0: A gente agradece, viu? Quem tá ali também, tem mais gente participando com a gente ali, ó.
1: Bom dia, Maurinho dos Moraes Magela, fala comigo.
0: Fala aí, ô cavalo de teta.
1: Tô com um trevo de Tubiar pra nós aí.
0: Trevo de Tubiar também é
1: pode
0: boa.
1: Pode ser aí. Com Ed Brito Samuel. Ah, essa aí eu vou oferecer pro Bilosca. E já ele tá lambendo a boca do cachorro, porque falou assim que vai encher a cara. Já ele tá lambendo a boca do cachorro e achando que é o bem. Você tá doido?
0: Deus é mais. Vamos mandar um abração pro Blade, rapaz. Parou esses dias lá na porta do CSG me cumprimentando. Abração pra ele. Quem tá ali aqui? Tem mais um áudio aí? Tem um áudio ali, ó. Tem um áudio. Aliás, é um convite. Alô, turma, presta atenção nesse convite.
5: Olá, Maurinho Moraes. Olá. 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
0: Alô, Eduardo.
5: Eu sou Eduardo Maia.
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6: Mello. 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
0: É isso aí, o convite aí pra todo mundo, hein? Abração pra toda a turma aí do Congado e Moçambique. 8h18 na cidade.
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0: 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Alô, Paulinho, alô, turma da Oficina Remap. 8h22. E tem Leandro e Leonardo cantando pra gente o Sonho por Sonho.

0: Matando saudades ao som de Leandro e Leonardo. Alô, minha amiga doméstica, alô, você dona de casa, você da construção civil, da oficina, da borracharia. Você que tá em casa, você que tá indo pro seu trabalho, tá no seu trabalho, em qualquer lugar, ouvindo a cidade, muito obrigado pela companhia, pelo carinho. Pessoal das fazendas, das chácaras, dos sítios, todo mundo ligado aqui na 94,5. Ô Maurinho, aqui é a Vani, viu? Anuncia aí pra mim. Olha, estou com um documento no nome de Pedro Henrique Domingos de Oliveira, viu? A mãe dele se chama Célia Maria Domingos de Oliveira. Pai José Pedro de Oliveira, viu? Se alguém conhecer, pode me procurar no telefone. Liga pra mim, no telefone 987194161. Valeu, Vani! Ó! Oh. Você tá doido, Baixão?
1: Ih, compadre, só moscando.

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5: Eita, nós, hein? Quem sabe você ganha 300 pila, hein, rapaz? 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

0: 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Aê.
1: Ô, Mauro Moraes, bom dia.
0: Bom dia.
1: Um modão pra nós aí. É, amor de ping-pong com Bruno Marrone e Edson Hudson. Você acha ela pra nós aí?
0: Tá. Ô, Paraíba. Fala comigo, ô, Paraíba, o que é que tem que anunciar aqui, rapaz? Fala pra mim aí, Paraíba.

Alô, Tchula! O Tchula tá lá ligadinho com a gente, né, Tchula? Tá lá trabalhando, gente, só que ele tá precisando dos equipamentos dele, rapaz. O que aconteceu? O Tchula, ele tá só ele e Paraíba pra tomar uns querosene, os dois? É, foi lá na casa de um amigo desse, até foi comer uma penosa, parece, né, que eles foram comer lá. Umas galinhas lá, que deve pegar lá do Sacramento. É, aí o que que aconteceu? E deu ruim o negócio, rapaz. O negócio começou foi dar prejuízo pra eles, né? Estavam lá tomando uma, largou as escadas no carro de trabalho dele, lá na rua Rio Grande do Sul, em frente ao número 87. E o que que acontece? Estavam lá de boa, tomou uma daqui, tomou outra de lá, ó, que saiu, cadê as escadas, rapaz? Carregaram as escadas do rapaz. Então, se por acaso alguém oferecer alguma escada aí pra vender pra vocês, ô Tchula, que jeito que é essa escada? São de alumínio? Como é que são essas escadas? Conta pra nós aí, Paraíba, procura saber lá, tá? Se alguém oferecer escada aí pra vocês, não compra não, que pode ser roubada, viu? Pode ser roubada. Roubaram aí, não sei se parece que duas escadas, né? Duas escadas lá do Tchula, e vai me falar direitinho aqui. Lá na rua Rio Grande do Sul, que foram surrupiadas essas escadas. Ai, povo à toa, hein? Ah, igual o cara de noite, estava tarde da noite, camarada com a escada nas costas, ele ficou meio suspeito. Saúde, 8:37, é o Mirosmar cantando pra gente, linda

0: vocês. Uma ótima terça-feira para todo mundo, hein? Hoje, dia 9 de junho do ano de 2026. Hoje, um abraço vai para Lorena, completando mais um ano de vida. Parabéns também para você que tá aí, ó, completando mais um ano de vida, viu? Aí, o homem chora, passou por aqui também. Telefone no ar, Chico Amado e Xodó, linda, linda, Zezé de Camargo e Luciano. Não sai daí, já já, tô de volta com você, aqui na Melhor.
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4: 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O rompimento em Brumadinho tirou a vida de 272 pessoas.
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6: Fui ser esteiro das noites.
0: É, já fui ser esteiro da noite, nada. O Armindo já fazia seresta. Já jogaram água em você quando você estava fazendo seresta, Armindo? Xixi? Oxe, é pior ainda. Peraí. Armindo, bom dia, bom? Bom dia, Maurinho. Peraí, que não saiu não. Aí agora sim. Bom dia,
7: Maurinho. Bom dia, o pessoal dessa audiência. Sensacional do seu programa.
0: Oh, obrigado pelo carinho. Sabe,
7: você todo dia.
0: Quem?
7: O Haroto, mas o Willio, o pessoal, o Marcelo lá do Ponto Certo, todo dia.
0: Turma do Ponto Certo.
7: É, abraço.
0: Ó, sabe quem tá ouvindo a gente também todo dia?
7: Ah. Sua irmã Sheila.
0: A Shirley.
7: É Shirley, né?
0: Abraço, Shirley, Antônio, Mário. Chamada
7: de Sheila aí, ó.
0: Gente fina demais.
7: Ai, ai, ai. Eles até doaram uma cômoda pra um rapaz que vai dar um jeito de buscar lá também. Ela tá sempre bacana, ajudando. Bacana.
0: Abraço pra vocês, gente.
7: Na época, então, que você era, você já foi um boi.
0: Boêmio.
7: Já foi um boêmio. Pra fazer uma média com as meninas, como é que vocês faziam? Fazer uma seresta.
0: Chamava a turma aí.
7: Com um violão e seresta?
0: Violão.
7: E chegava embaixo da janela.
0: É, tinha um cara sempre cantor, né?
7: Um cara que tinha um gogó pra enfiar.
0: Só dublar.
7: Só dublar? Ai, ai. Mas tem uns fatos acontecidos também. O xixi na cabeça.
0: É.
7: Era pinico que usava antigamente. Não.
0: Né? Um colega meu que foi pra casa com o pinico, parecia que era o chapéu. Ele tava meio manguaçado.
7: Ah, o menino maluquinho, então.
0: É o menino maluquinho. Menino piniquinho. Filho dele é piniquinho, aliás.
7: Oh, daqui a pouquinho tem cidade urgente, né, Armindo?
0: Muita informação, daqui a pouquinho. Contamos com vocês.
7: Então, continue na audiência. Valeu, Armindo.
0: Obrigado, um abraço, gente.
7: Abraço, grande Armindo Maia. Daqui a pouquinho cidade urgente. Aliás, eu já tô indo até embora. Fiquem todos com Deus. Vem aí cidade urgente. Valeu, que valeu. Até amanhã, tchau. Obrigado.
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0: Bom dia, bom dia! Começando mais um programa Cidade Urgente. Hoje, dia 9. 9 de junho, que frio, né? Mas é isso, é o Cidade Urgente. E hoje a gente vai estar falando de um assunto que tem sido o que falar nas redes sociais, tem sido o que falar na Câmara Municipal, aqui pela gente, que é a farmacinha. Vamos saber os remédios, por que que não tem Ritalina, por que que às vezes não tem nem remédio para dor de cabeça. Nós vamos comentar hoje com a Cristiane, daqui a pouquinho, no Cidade Urgente. E para me ajudar a fazer esse programa um programa cada vez melhor, eu conto com você, meu ouvinte, que me ajuda a fazer esse programa com mais interação, com mais participação, com mais informação e, lógico, com muito, muito mais credibilidade. Mas também conto com eles, com os homens de minha vida, Diogo Meira, hoje pleno em forma. Bom dia.
1: Bom dia, Eveline, bom dia, Armindo, bom dia, Decinho, bom dia para nossa convidada. Muito bom dia para você, ouvinte especial que nos acompanha aqui pela 94.5. Sejam todos muito bem-vindos ao nosso Cidade Urgente desta terça-feira. Hoje a gente conversa com o secretário Osmar Prado, Osmar Gonçalves, da Secretaria Municipal de Agricultura.
2: Vira o artista?
1: Isso.
3: Tô indo da lua.
0: Vamos pro programa?
1: Ele vai falar pra gente a respeito de uma demanda antiga ali da turma do Morão Rachado, da região do Morão Rachado, que é a pavimentação do acesso à estrada do Morão Rachado. Ele vai explicar pra gente como é que vai ser feita esta obra, as etapas dessa obra, os valores, o que que essa obra vai atender e, claro, os benefícios que ela vai trazer para os moradores ali da região. Daqui a pouquinho, aqui no nosso Cidade Urgente.
0: Vou chamando aquele que me leva, aquele que nos leva para todo lugar. Decinho Bala.
4: Bom dia, turma. Bom dia. 94,5. Já estamos nas nossas plataformas digitais. TV Rádio Cidade no YouTube, Facebook, Rádio Cidade Araxá, TikTok, Instagram, Bom e Velho Rádio, FM 94,5, pelo nosso site www.radiocidadearaxá.com.br. Hoje, nas datas comemorativas, temos aí o dia da imunização, dia do porteiro, dia do tenista, dia nacional de Anchieta, dia internacional dos arquivos e dia mundial da acreditação. Osmar Prado é aquele que, quando tinha lua cheia, ele ia embora com a lua. Não lembro o nome da novela, não, mas acho que é esse. Vamos que hoje é dia de Cidade Urgente.
0: Dia de Cidade Urgente, de falar coisa importante. Vou chamando Armindo Maia e seu giro... Armindo?
5: Armindo.
0: Armindo Maia e seu giro de notícia. Tô doida não, ué.
5: Vocês estão errando meu nome. Bom dia, Evelino, tudo bem? Bom dia, Decinho, bom dia, Diogo Meira. A nossa convidada, você ouvinte internauta, que ajuda a gente a fazer um programa cada dia pro alto, pra cima. Você é o combustível pra nos levar, pra nos incentivar. A gente possa fazer cada dia melhor ainda. O que a gente faz aqui com muito prazer, com muito gosto, levando a informação, levando a prestação de serviço para você e ampliando, é claro, né, as vozes aqui da nossa cidade, dos serviços, que é muito importante para a gente. E contagem regressiva, Eveline. Você sabe que faltam dois dias para a Copa do Mundo? Tá batendo
0: coraçãozinho, tá, meu.
5: Coração.
0: Ruas enfeitadas, camiseta comprada, brinco verde e amarelo.
5: E aí, a turma iludida? Eu tô
0: iludida, sim. Vai dar certo.
5: Não, eu tô confiante. Tá? E o Brasil estreia no próximo sábado, dia 13, às 19h30, contra o time do Marrocos, né? A estreia da nossa seleção. E a gente é brasileiro, né? E eu acho que o futebol, a seleção, é uma das poucas ferramentas que consegue unir todo mundo, né? Todas as cores, todas as religiões, todos os credos, todas as correntes ideológicas, porque é o Brasil, é a pátria. Eu acho que se nós fôssemos mais patriotas, a nossa nação, o nosso país seria bem melhor, viu? Acho que falta muito isso pra gente ainda, né? Isso. Mas vamos que vamos, porque faltam dois dias para o início da Copa do Mundo, que esse ano vai acontecer em três países: Estados Unidos, México e Canadá.
4: Um assunto interessante. se a gente cobrasse dos nossos políticos o que a gente está cobrando da seleção, a gente tinha um Brasil melhor, não tinha?
0: Não era? Pelo menos o mais honesto, né?
5: Vamos cobrar então, gente. Porque faltam 113 dias, gente, para as eleições gerais de 4 de outubro. Você acredita? 113, Evelino. Olha, tá passando rapidão, né? E esse ano a gente vai votar para presidente, para governador, para dois senadores, para um deputado estadual e para um deputado federal. E, meu amigo, vote consciente, vote naquele que te representa de verdade. Aquele político, aquele cidadão que vai, você vai colocar lá 4 ou 8 anos sendo senador, que vai te representar, que não vai fazer merda daqui 4, 2 anos. Vai te representar de verdade, não vai levar dinheiro na cueca, não vai ter rachadinha.
0: Né? Armindo, e lembrando que não adianta votar duas vezes no mesmo senador. Não. São dois senadores diferentes. Sim. E lembrando também que cada senador, Armindo, leva dois suplentes.
5: Sim.
0: Ele registra dois suplentes na sua candidatura. Porque muitas vezes a gente não fala com relação aos senadores, né? Mas o senador, primeiro que ele é diferente dos outros do legislativo, como por exemplo, deputado federal, deputado estadual, os vereadores. Ele é eleito pela majoritária, aquele que tem mais voto. Sim. Não há a proporcionalidade. Verdade. Diferente dos outros legislativos. É o que tem mais voto, né? E diferente também do deputado federal, ele fica por 8 anos.
5: São 8 anos.
0: São 8 anos.
5: Não são 8 dias, não, 8 meses, não, gente.
0: São 8 anos.
5: Certo.
0: E além de serem 8 anos, aí você vai falar, pô, Eveline, mas é de 4 em 4 anos? Sim, mas a próxima eleição, daqui 4 anos, você vai eleger apenas um. Esse ano você elege 2, na próxima eleição você elege 1 senador. Sim. Aí depois daí 8 anos você elege 2 senadores, depois 4 anos, 1, depois de 8 anos, 2, e assim vai. Então nós temos todo estado tem 3 senadores, independente do seu tamanho.
5: Sim.
0: Independente do seu tamanho, diferente de deputado federal. O deputado federal vai de acordo com o eleitoral. O eleitor, da quantidade de eleitor, de acordo com o tamanho daquele estado, diferente dos senadores. Então, o senador. E cês, olha, o senador, ele é de tanta importância e muitas vezes nem é falado. Vocês viram aí agora, eles podem escolher membros do Supremo Tribunal Federal. É. Eles podem.
5: Eles que batem o martelo.
0: Eles podem caçar um presidente.
5: Rejeitar o nome, né, proposto pelo presidente, no caso, né, como aconteceu recentemente, né, Eveline?
0: E eles têm uma importância fundamental pela Constituição e a gente quase não fala na figura do senador. Só para
5: ilustrar.
0: Ilustrar aí que e você não pode votar no mesmo duas vezes.
5: E tanto é que o senador tem essa importância máxima dentro ali da pirâmide da política. Que ele não pode ser. Ele tem que ter mais de 30 anos para se candidatar também, né, Eveline? Tem tudo isso. Então seria, teoricamente, uma pessoa mais centrada, já mais experiente, né? Já mais equilibrada, porque as decisões são muito importantes. Eles vão decidir por uma nação, por milhões de brasileiros. Então você também, que vai decidir dia 4 de outubro, decida com a sua consciência, tá? Ó, esse cara me representa, esse cara é bom, né? Isso é muito importante, tá bom? Então, gente, então estão faltando 113 dias para as eleições. E hoje tem mais uma sessão ordinária da Câmara Municipal de Araxá, Eveline.
0: Mais uma reuniãozinha.
5: Isso, estamos na expectativa, porque amanhã a gente vai, né, destrinchar tudo aqui, vai fazer o balanço do que vai acontecer hoje no plenário Guilherme Gottlieb Neto, a partir das 14 horas. E amanhã vai acontecer uma importante audiência pública também na Câmara Municipal, a partir das 14 horas. Essa audiência, ela vai ser norteada para a questão do projeto da Lei das Diretrizes Orçamentárias já para 2027. Olha como o planejamento é importante, né? Vocês vão falar, não, mas não estava dentro do orçamento, não estava dentro da. Porque essa lei, a LDO, ela define parâmetros, ela define onde vai ser aplicado, quais são as receitas, quais são as despesas, né? Para que no próximo ano a cidade, o município tenha mais ou menos um planejamento de gastos, né? E de receitas, Então é muito importante, se você, cidadão, tiver disponibilidade, vai participar lá. Amanhã essa audiência às 14 horas, primeira audiência da LDO de 2027. Então falar, mas não tinha nada. Não contemplou isso? Não contemplou porque você não teve lá, você não cobrou do seu vereador. Né?
1: Lembrando que a lei de diretrizes orçamentárias, ela obedece um cronograma, né?
5: Sim.
1: E esse cronograma passa por audiências públicas, passa também por apresentação de emendas dos parlamentares, discussão com a comunidade. Como você disse, é o momento aí, pelo menos aí, das entidades de classe, as ONGs aí, né, estarem presentes e apresentarem ali as suas demandas. A gente colocar a culpa sempre ali sobre as costas do eleitorado, falar que ele não teve, que ele não cobrou, fica muito subjetivo, né, Armindo? Com todo respeito à sua opinião, até porque a gente sabe que o orçamento não é impositivo. Inclusive, há alguns parlamentares que defendem a bandeira de um orçamento impositivo, ou seja, se é 30% para ser aplicado em asfaltamento, tem que ser 30%, não menos e não mais do que
5: isso. Mas o parlamentar ele pode vetar.
1: E o chefe do executivo é obrigado a cumprir com aquilo que está no orçamento. Então acaba que isso aí vira apenas uma peça de ficção, porque afinal de contas o executivo tem a liberdade de gastar orçamento bem a seu bel prazer. Mas realmente, como você falou, concordo com você, é importante que a comunidade esteja presente.
5: Sim.
1: Pelo menos aí o cidadão comum, o cidadão de bem, o pai de família que está ali captando roça, não tem tempo para sair da roça dele para ir lá assistir, claro, um debate como esse. Mas as entidades de classe, aquelas entidades que teoricamente representam ali a comunidade, o terceiro setor, entidades comerciais ligadas ao comércio, ao empresariado, enfim, é importante que essas instituições estejam participando realmente para pelo menos entender como vai ser definida a peça orçamentária para o ano que vem.
5: Porque impacta diretamente sobre todos os setores da comunidade, né, Diogo?
1: Exatamente. Lembrando que para o ano que vem a nossa LOAS aí, que é a Lei Orçamentária Anual, eu acredito, pelo andar da carruagem, que deve passar aí de 900 bilhões de reais.
5: Gente, e amanhã, lá no Teatro CBMM, né, assim, com a transmissão ao vivo, a cores, com intensidade, com exclusividade, acontece o lançamento no Teatro CBMM do Nerachá do novo uniforme oficial do Araxá Esporte Clube, do nosso Ganso SAF, para a temporada 2026. E vai ser uma grande festa. Acho que é importante o torcedor comparecer. Mas a gente vai estar lá, né, Decinho?
4: Vamos lá de cor presente, né? Como o Armindo gosta de dizer.
5: Cor presente.
4: Né, o programa ao vivo do Marcelino Brasil, o Cidade Esporte Clube, diretamente lá do Teatro CBMM, mostrando esse novo uniforme 2026 do nosso alvinegro mais querido. Vai começar às 19 horas, né, como já foi dito, e a apresentação, a gente já adianta isso, serão quatro uniformes, né, o tradicional preto e branco, listrado.
5: Sim.
4: Né,
5: raiz, né?
4: Na vertical, né, vai o segundo uniforme, o branco, né, seria o segundo uniforme. Também, ontem a gente teve a notícia que será usado também para jogo quadriculado.
5: Aquele
4: que eu
5: vintage,
4: sou muito... O que me agrada mais ali é o quadriculado, que foi referente aí aos 50 anos do Araxá Esporte Clube, e está sendo revivido, né, para esse campeonato. É uma camisa aí que eu compraria de olhos fechados. E a camisa azul e preta, para quem aí torce para o Cruzeiro, não quer vestir preto e branco, vai ter a camisa azul e preto também do Araxá Esporte. Essa será somente para torcedor.
5: Isso.
4: Né? Não será camisa de jogo do Araxá Esporte Clube. Então, a partir das 19 horas amanhã, programa ao vivo Cidade Esporte Clube, Marcelinho do Brasil e toda a turma estarão lá presente. Armindo, Eduardo Santana,
5: tá,
4: William Tardelli, Elimar Piqui, todo mundo.
5: Galera lá toda lá.
4: Edivaldo, Márcio, pessoal, tudo participando desse mega evento que vai se tomando corpo pro nosso campeonato.
5: É motivante,
4: que começa,
5: né, assim?
4: Começa em setembro, né?
5: Setembro. Inclusive, campeonato... depois a gente vai falar, você já falou no Cidade Esporte Clube, já tem as chaves definidas, Araxá.
4: É amanhã, né, Evelyn? Não sei se é amanhã ou depois que os meninos vão estar vindo, né, para falar sobre Copa. A gente podia também colocar o assunto aí, o Araxá Esporte Clube.
5: Sim,
4: a estreia,
5: claro,
4: do campeonato, a chave, né, o sorteio, como foi feito. Araxá que vai, infelizmente, pelos quesitos, né, de... que a situação que estava o Araxá não tem aquele privilégio, infelizmente vai jogar somente serão 5 jogos, uhum, e somente 2 partidas em casa, as outras 3 serão fora, porque o Araxá...
5: Mas nós vamos pra cima
4: deles, Ganso, né?
5: Vamos pra cima. Ó, e hoje também, né, tem o Balaquest, gente, imperdível com o prefeito
4: Giliano Mamão.
5: Isso.
4: Eu jurava que lembrando chamava que... Juliano, mas Giliano eu não sabia.
0: É. Giliano. E lembrando que nós estamos aí com alguns problemas lá na... O pessoal relatou aqui
4: ontem. O pessoal tá mandando os comentários.
5: Coisa, né? Parece. É. Fechamento.
4: E não tem filtro não, a gente vai perguntar tudo. Vai ter que virar um ninja, viu, Giliano? Já vem preparado.
5: Aqui o negócio é mais em cima, viu? Gente, e continua a vacinação contra a gripe em todas as unidades do setor público de Araxá. Vacina, o frito chegou e vacina boa, ó. É no braço, tá? Salva vida, tá bom? Também continuam, o Evelina, as atividades alusivas a partir de amanhã, lá no Santo Antônio, lá na festa, na matriz de Santo Antônio, é a festa do Santo Casamenteiro.
0: Opa!
5: Você foi lá?
0: Ou não, foi muito evento final de semana passada e agora eu vou.
5: Santo Casamenteiro tá,
0: vai dar certo.
4: Tô achando, né, que a Evelina tá passando longe de lá.
5: Você vai lá pra você casar, menina. Viu, Fernando? Vai lá com ela. Termina dia 13.
4: Fernando tava assim, vamos lá. Eu falei, não, abraço, deixa pra dia.
5: Abraço meu amigo Fernando.
4: Vamos passear com os cachorros.
5: Pessoal, e a Fena Doce 2026, que vai acontecer de 8 a 12 de julho, tá com inscrições abertas para o concurso, né? É o concurso Tradição das doceiras de Araxá.
0: Aí é bom, hein?
5: Bom demais, né? Então você pode procurar.
0: Só doce bom.
5: Só, não, e aqui também. Néctar dos deuses, né, gente? Amorzinho,
4: doce. E eles vão estar lá, né?
0: E já tá vendo a troca do ingresso solidário.
5: Sim.
0: Tá? Já pode procurar pra fazer. Depois não vem reclamar que não conseguiu o ingresso do Biquíni Cavadão.
5: Depois você não vem chorar, não.
0: É, não chora as pitangas depois, não.
5: Não vem reclamar.
0: É ingresso solidário.
5: Ô, Evelino, pra gente passar...
0: Pra Mesa Brasil, né?
5: Isso.
0: Do Sesc. Isso. Mesa Brasil?
5: Isso, sim. Que é um projeto muito bacana, social, né? E dia 2 de agosto acontece lá no Complexo do Barreiro a Corrida da União, que é promovida pela Loja Maçônica União.
4: Você vai correr, menino?
5: Oi?
4: Você vai correr?
5: Eu corro.
4: É seu aniversário, não vai ser?
5: Meu dia primeiro, né? Eu vou estar de ressaca.
4: Então já faz a virada, já.
5: Vou estar de ressaca, eu vou estar. Mas todo mundo tá convidado, tá? É dia 2 de agosto lá no Barreiro. 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
0: Você emendou um trem no outro, você saiu do giro de notícias, já foi sem nem avisar.
5: Então
0: nós,
5: vamos girando aí.
0: Né? Meu ouvinte da Uervel tá lembrando que tá suspenso as vacinas de dengue, né? É. O Tantan suspendeu as vacinas depois de algumas reações, inclusive algumas mortes aí suspeitas. Então tá suspenso a vacina de dengue. A gente já tava tudo doido para tomar a vacina, né? Correndo para tomar a vacina.
4: Preparado já.
0: Pois é, eu também.
4: E é uma coisa que se repete, né, Verino? Sai um governo reclamar de uma vacina, agora... se repete, acho que é aquele negócio do telhado de vidro, né?
0: Exatamente. Né? A Fernanda tá falando. Oi, Fernanda, minha linda. A Fernanda tá dizendo o seguinte: que quem quiser segunda edição, as inscrições que você falou aí da Fenador, você pode acessar o link no edital, tá lá. Ou se não, se quiser mais alguma informação, no 98876-2135. Fernanda mandando pra gente aqui as informações. E eu quero deixar aqui com muito pesar mesmo, um abraço pra Leninha, pra Mara, pra Marcinha que fez aniversário esses dias, né? Perderam o papai. A Leninha trabalha na prefeitura, a Marcinha trabalhou na Secretaria Municipal de Saúde,
5: um abraço. Uma
0: data também. A Mara, deixa um abraço a todas elas.
5: A família, né?
0: Toda a família que perderam o papai. Hoje, o velório... o cemitério São João Batista, de 9 horas da manhã até as 13 horas.
5: É o nome do papai,
0: Evelino. Jair Severo.
5: Seu Jair Severo. Pessoa conhecida em Araxá. Nossos sentimentos a toda a família, os amigos, né? Pessoal.
0: A Eliana tá falando que termina a festa de Santo Antônio, termina domingo, que é para nós lá tomar um caldo de giló. Eu vou todo ano, mas não tive ainda coragem de encarar esse caldo de giló, não.
5: Mas é bom, Eveline.
0: Manda um abraço pras meninas do Gran Brasar, sempre aquele abraço.
5: Abraço, pessoal. 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
4: Eu fiquei...
5: Seja sócio você
4: também. Um abraço você aí pro sócio, nosso vai, querido assim. Amigo. Lógico, meu querido amigo Diogo. O Diogo Ferreira, ele tá lá em Massachusetts.
5: Ele não vai estar amanhã, não?
4: Ele tá onde? Qual que é a cidade? Lá é...
5: Massachusetts.
4: Né, não, sei. Lá nos States, lá. Um abraço, viu? Então, ele deve entrar, né? Pra participar do evento.
5: Sim.
4: Online. Ô, Armindo, se eu não trouxesse isso aqui, eu acho que eu não ia nem dormir. A relação entre Osmar Prado e a Lua refere-se ao Sérgio Cabeleira.
5: Sim, Sérgio Cabeleira.
4: Seu icônico personagem na novela Pedra Sobre Pedra, de 1992, que tinha uma atração fatal pela Lua Cheia e acabou sendo abduzido, sugado por ela no final da trama.
5: Bom demais. Pessoal, atenção, Araxá.
4: Se eu não falasse do Sérgio Cabeleira aqui, eu ia ficar doido aqui.
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0: Com relação à dengue, o medo que causa adesão a outras vacinas. O problema é essa, né? Essa se fez a maior propaganda, agora suspeita de efeitos colaterais graves e até óbitos. Mas tem umas, o Vitalino. Igual a da vacina da gripe, a gente toma muitos anos, né?
5: E eu devo ter uns 20 anos que eu não gripo.
0: Quem tá se pronunciando sobre vacina?
5: Quem?
0: Quem?
4: Raimundo Nonato.
0: David.
5: Abraço, David. Saudade de você, você tá sumido.
4: Apareceu vacina, apareceu David.
5: Ai, vamos...
0: Peraí, conta aqui pra nós, vamos falar com quem tá na saúde.
5: Cris. O microfone. Bom dia.
3: Bom dia. Sobre a vacina da dengue, teve uma nota até no Ministério da Saúde ontem sobre ela, né? Que nós tivemos alguns casos em Belo Horizonte. E então ela foi suspensa, mas lembrando que não foram todas as vacinas, é apenas um do laboratório. Então nós temos outros laboratórios que fabricam essa vacina que não teve problema. Então,
0: nós
3: assim, nós vamos continuar tomando, a gente vai continuar se prevenindo, ainda é a melhor solução. Então, esse foi só o problema desse laboratório. Esse laboratório, a gente teve a produção dele, foi testado em mais de 11 mil pessoas e mesmo assim aconteceu a reação. Como acontece com qualquer medicamento, como acontece com qualquer vacina e nem por isso podemos suspender o uso. Então, é muito importante a gente deixar isso muito claro para a população. Não tenha medo. A gente não vai fazer nada que prejudique a saúde de ninguém. Então, já está sendo visto, já está sendo colocado isso muito bem pelo Ministério da Saúde.
5: Deve ser recolhido esse lote que teve problema, né?
3: Isso, esse lote foi recolhido, esse lote está em teste novamente para saber o que aconteceu, mas lembrando que nós temos um laboratório japonês que também faz essa fabricação dessa vacina.
0: Então. Vocês estão colocando esse trem para vacinar japonês, não é de colocar cara a tapa se a coisa não estiver certa, não. Eles são muito íntegros.
3: Exatamente. Então, assim, o Brasil hoje faz a importação dessa vacina japonesa também, que não teve problema algum.
4: Okay. E esse japonês é famoso, né? Esse cara a tapa.
5: Cara a tapa. Gente... 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
0: Aquele abraço, Dente, bom trabalho pra você.
5: Abração pra todo mundo.
0: O Paulo tá falando a mesma coisa, foi só a do Butantan. Isso. Fiquem atentos que as japonesas continuam liberadas. Tá aqui, né? A Cristiane, quando falar, não, a Cristiane vai, eu achei que era outra Cristiane, esqueci que a Cristiane da saúde, agora tá na ação social.
5: Ah, tá. É mesmo.
0: Tá, mudou tudo. É. Mas que bom, veio a Cris nova.
3: Isso. Né? Que não é tão nova.
0: Bom dia. Eu já tô íntima. Cris, bom dia.
5: Prazer recebê-la aqui, Cristiane.
3: Bom dia, obrigada a vocês. É um prazer estar aqui com vocês.
0: Me conta uma coisa. Você tá na farmacinha.
3: Eu sou coordenadora da farmácia municipal hoje, na farmacinha.
0: Qual que é o certo? É farmácia ou farmacinha? Ou tanto faz?
3: Tanto faz. A farmácia é um jeito carinhoso que a população trouxe, né? É porque antigamente parecia tão pequenininha. É. Ela foi expandindo.
5: Ela começou pequena, né?
3: Nós começamos pequeno e ela foi expandindo, né? E hoje a farmácia municipal, que na verdade é o nome certo, é Centro de Assistência de Abastecimento Farmacêutico, ela traz esse medicamento pro município todo de Araxá.
0: E como eu já confundi tudo, você vai me ajudar agora. E qual é o papel do Valtinho? Eu, pra mim, o Valtinho que era o coordenador.
4: Valtinho da farmácia.
3: Valtinho da farmácia.
5: Tem tudo isso a ver, né,
0: Valtinho? Não, porque o Valtinho, uma vez, ele já foi, não tá mais. Uma vez encontrei com o Valtinho, ele falou, vou coordenar a farmacinha.
3: Tá. São papéis diferentes, né? Nós temos papéis técnicos, que eu sou farmacêutica, formada de formação, e o Valtinho, ele é auxiliar, né? Então, hoje, ele faz um papel muito importante dentro da farmácia municipal, que é de coordenar também a parte de pessoas.
5: Até pela sua experiência no ramo, né? Na atividade. Trabalhou a vida inteira em farmácia, né?
3: Isso. Então,
0: e coordenar pessoas não é fácil, não.
3: E coordenar pessoas não é.
0: E coordenar os remédios.
3: Exatamente. Então, o Valtinho vem com essa função importante de humanização, de acolhimento, muito importante para nós, desenvolvendo esse trabalho muito bem feito. Né? Estou muito satisfeito com o Valtinho hoje na farmácia, a nossa equipe. Então, alguém que vem muito para acrescentar.
0: Então, já que nós estamos nessa vibe, deixa eu entender. Como é que funciona a farmacinha? Nós temos uma, que é a farmacinha central, mas temos outras ou outra.
3: Vamos explicar.
0: E o que, que é cada coisa em cada seu lugar? Me explica como é que funciona a farmacinha hoje.
3: Bom, vamos lá. A farmácia hoje funciona em três esferas, né? Nós somos esfera nacional. Governo federal, estadual e municipal. A farmácia, elas são 5 farmácias dentro de uma farmácia. Então, nós somos a farmácia do estratégico, que ninguém ouve falar tanto, mas é uma das mais utilizadas, que é para tratamento específico, tipo tuberculose, hanseníase. Então, nós somos a farmácia do estratégico, que ninguém ouve falar tanto, mas é uma das mais utilizadas, que é para tratamento específico, tipo tuberculose,

0: sífilis.
1: Essa primeira estratégica, ela fica onde? Tudo lá no central?
0: Essa estratégica tudo conosco, né? Então nós temos a...
2: Quando dentro... você fala conosco, é na central.
0: Na central.
1: E onde que é a sede da central?
0: A sede da central fica ali abaixo da Unicentro.
2: Passa onde?
0: Passa onde?
2: Não, é porque virou
1: chave. Eu vim de ônibus ontem e hoje, meu carro tá na oficina, passa.
0: Passa assim. Então, hoje a farmácia central fica embaixo da Unicentro, né?
2: Tá. Então, nós temos...
0: A farmácia do estratégico. Aí nós temos a farmácia do alto custo, que se chama, na verdade, farmácia do especializado, que é aquelas medicações que também que vem do governo estadual e que trata patologias diferentes, doenças diferentes e aí através de alguns protocolos específicos do estado. Nós temos a farmácia hospitalar, né, que é da UPA, AMES. Também.
1: Cada uma tem a sua.
0: Cada uma tem a sua. Então, nós temos a farmácia hospitalar. E nós temos a farmácia básica, que é o que a população tem mais acesso, né? Que é essa farmácia que você vai lá com a receita, sim.
1: Também fica tudo, no mesmo lugar, na mesma
0: que
1: sede.
0: Fica no mesmo, na mesma sede, que é onde o Altinho atua, né? Na farmácia básica. São que cinco. É onde. Isso. Então, nós temos a UPA, temos o estratégico, aí tem a ação judicial. Então, tem a farmácia da ação judicial, que é quando o paciente, essas medicações não é padrão nem no município, nem no federal, nem no estadual, e aí ele entra com processo contra o município e o estado para ter acesso ao medicamento dele.
2: Todas elas lá na farmácia central.
0: Isso, todas elas.
2: Então, são cinco. A são estratégico, cinco. Junto com CDA, que fala?
0: Junto com CTA.
2: CTA. Isso. Então, são ali estratégico e CTA, alto custo, que é o especializado,
0: isso.
2: Hospitalar, a básica e as de ação social.
0: Judicial. Isso.
2: Então, são esses cinco. São tudo lá. Cinco.
0: Tudo lá.
1: Só as três da AME, das AMES e da UPA que funcionam em outro local, que logicamente nas suas unidades.
0: Exatamente.
1: Sim. Até pra gente orientar o ouvinte o internauta, senão ele vai, onde que fica essa? Onde que fica aquela?
0: Não, mas das AMES, da UPA, ela fica no almoxerifado e na verdade é o medicamento que você usa.
1: É utilizado durante os procedimentos.
0: Durante os procedimentos e atendimento na UPA.
2: Mas
0: e nas
2: ali AMES. Perto da Unice tem uma farmacinha, não tem?
0: A Unice não. Aí a gente tem uma farmácia no Boa Vista.
2: No Boa Vista, pois isso, é, lá pra
0: aquela. Nós temos a farmácia todos, que tá em reforma. Aliás, população. Obrigada pelo fato de estão entendendo, né? A gente está em reforma, então a população do Boa Vista está tendo que vir para a farmácia central para fazer seu atendimento. Vai ser um período só de três meses de reforma.
1: Ela já existe há muito tempo lá?
0: Ela já existe. Ela foi construída no Boa Vista, ela foi contemplada pelo governo de Minas. Então, exatamente para essa área, essa região.
1: Ela vai demorar a ficar pronta, porque eu vi que ela está sendo reformada,
0: isso,
1: né?
0: Isso, 3 meses.
1: 3 meses.
0: É o prazo de reforma.
1: E lá dispõe de todos os medicamentos que existem aqui na farmácia central?
0: Menos a farmácia do estratégico.
1: Sim.
0: Também a farmácia do estratégico, ela não compõe lá. A farmácia estratégica também entra o tratamento de tabagismo, mas ela não contempla no Boa Vista, por enquanto.
2: E é só no Boa Vista, se não é no central, é no Boa Vista. Existe outra, não?
0: Não.
1: Outra sede, não, né?
0: Não tem.
2: São só elas.
1: Existe a possibilidade de descentralizar, tipo, o Senhor Lemos é um bairro grande, o setor leste, Santo Antônio, Mangabeira também é muito grande. Não, não existe essa intenção de descentralizar, de criar outros braços? Não?
0: Existe. Existe, sim. Na verdade, Araxá contempla 5 farmácias. Então, assim, essa contemplação dessas 5 farmácias, a gente tem que esperar o recebimento de verbas para estar fazendo essa construção. Mas o que o governo prevê? Ele vê uma farmácia a cada 20 mil habitantes. Então, por isso que futuramente...
2: Então, assim, pela lei a gente já poderia ter, é isso?
0: Não. Não é, não pela é assim, população. Pela população nós poderíamos ter.
2: Então, a lei determina isso.
0: Isso.
2: Que acima de
0: 20 mil habitantes.
2: Então, ou seja, a gente já está quase chegando 6.
0: Sim.
2: Nas 6 farmácias e nós só temos 2.
0: Isso. Mas aí, o que acontece? Isso, a gente já está vendo isso, né? Já foi levado isso para os governantes, para a nossa administração. Então, assim que chegar. Porque isso é uma verba também que vem do federal. Para essas construções. Então, assim que chegar essa verba, a gente já tem estudo já para colocar a farmácia nesses bairros.
1: Vamos correr atrás do federal lá, né?
2: Federal. Ô, meu sonho!
1: Ei, federal!
2: Não, mas isso aí, se já é lei, se já é determinado, precisa correr atrás. É aqui e lá.
1: Mas nós temos que provocar. Ó, nós estamos faltando 5 lá no Araxá. Ô, federal, ajuda nós, aí. Tá na lei, ué.
0: Mas vocês já viram que a farmácia é menos falada? Toda vez que tem verba, tem tudo, a farmácia é menos contemplada.
1: Pois é, mas vamos começar a falar.
0: É,

0: É porque, mas... assim, eu vou explicar isso também. Por quê? Quando vem verba, a gente tem verbas específicas, né? O bloco da assistência farmacêutica é uma verba específica. Ele entra numa conta do bloco da assistência farmacêutica. Então, a gente não conversa com o Fundo Nacional de Saúde. A gente tem dinheiro que vem para uma verba específica. Então, é muito difícil alguém do federal lembrar do bloco. É um bloco importante, é um bloco de atuação, mas que tem, fica sempre em haver.
1: O Cris, o dinheiro está lá, quer dizer... Está lá, sim. Existe verba federal para essa construção.
0: Hoje em conta, não.
1: Em conta, não. Mas existe essa pré-determinação que a cada 20 mil habitantes poderia ter uma farmacinha.
0: Exatamente.
1: E nós só temos duas e estamos para 120 mil habitantes. Uhum. Então, existe, já é, eu adoro essa palavra, preconizado, uhum. Não é? Preconizado que a gente pode ter. E com dinheiro federal, ou seja, seria correr atrás. O difícil seria manter com funcionários...
0: Não, não. Hoje a administração pública, graças a Deus, essa administração que está agora, não estou puxando sardinha para do meu secretário, que eu adoro ele, o Sebastião Dorizete e a Samira, mas eles são muito envolvidos com funcionários. Então, toda vez que nós precisamos de funcionários, tudo, eles sempre tentam aumentar o quadro. Aliás, uma coisa que foi feita, que a Samira viu a necessidade, foi de aumentar até a carga horária dos farmacêuticos. O farmacêutico antes na rede pública trabalhava 4 horas. Então, hoje nós trabalhamos de 6 a 8 horas. Então, ela já aumentou essa carga horária. Então, ela vê a necessidade desses profissionais atuando. Então, isso a gestão não tem problema em relação a funcionário.
2: Vou dar um puxão de orelha. Sebastião Donizete, você é tão enfronhado lá na capital e federal? Muito. Você tem os atalhos. Samira também. Cobra pra gente. Eu acho que tá faltando essa provocação.
1: E por que que a farmacinha vai mudar de lugar?
0: Nós vamos mudar... com fatores importantes. Primeiro, que o medicamento não pode ficar armazenado em qualquer lugar.
1: Importante.
0: Né? Então, assim, primeiro isso, porque hoje a gente não está numa estrutura adequada, que é prevista em legislação, que é prevista em lei. Então, é um dos motivos que nós vamos mudar de lugar. Segundo motivo é que está prevista uma obra também na Unicentro. Então, é outro motivo que nós vamos mudar. Então, nós precisamos ter um lugar adequado para a população, para atendimento à população.
2: Referência,
0: também,
2: né?
0: Referência e também de armazenamento. Então, é importante isso estar muito bem visto, porque a gente tem leis, a gente é fiscalizado pela Vigilância Sanitária, então a gente tem que adequar igual qualquer outra farmácia, nós temos que atender.
2: Para onde ela vai? Quando vai ficar pronto?
0: Então, para onde ela vai? A gente está previsto... para ela ir, desde que atenda as normas sanitárias, tá, gente? Então, assim, é uma previsão que ela vá ali para próximo do balão da rotatória ali da banheira.
2: Sim.
0: Então, tem essa previsão para ir para lá, mas porém,
2: será prédio,
0: tem que ser...
2: Sede própria, prédio?
0: Não, é prédio alugado.
2: Alugado?
0: Isso, aí será alugado. Mas aí eu tenho que passar primeiro pela Vigilância Sanitária e ela tem que liberar o local. Tá? Então, sem isso, sem essa liberação... E é assim, o alvará sanitário pra gente é importantíssimo. A gente não tem como funcionar sem um alvará sanitário.
1: Então, o que estar... Não, tem todo sentido.
2: É, então... O que essa estrutura de armazenamento que é necessário para cumprir todas as regras exigidas de forma sanitária que tem que ter na farmacinha? Você tem que ter uma geladeira, o que você tem? Estufas? Conta pra gente.
0: Conto. A farmácia, ela tem que ter uma estrutura, por exemplo, as paredes têm que ser laváveis, o chão lavável, estrutura do teto também, ela tem que ser uma estrutura lavável.
2: Ventilação alguma coisa?
0: Então, ar-condicionados, né? Porque hoje as nossas câmeras frias, nós temos hoje 14 câmeras frias, e essas câmeras frias têm que estar numa temperatura adequada, que tem que... para ela funcionar bem, então a gente tem que estar na temperatura de 18 graus. A medicação também tem que estar muito bem conservada, umidade, não pode ter um ambiente com umidade. Então, assim, a gente tem que atender uma série de adequações. E sem contar também a quantidade hoje prevista em lei de banheiros, né? De adequações de banheiros, para o local da população.
2: Asepsia, higiene,
0: mas também os banheiros para atendimento à população. Hoje também é obrigatório a gente ter... banheiro masculino, feminino, acesso a deficiente físico, então isso tudo está em normas, em leis. Então,
2: adequar
0: isso
2: tudo,
0: isso, então isso a gente está estudando, para que esse prédio seja adequado dentro de todas essas normas, para a gente estar mudando.
1: O que você falou que os remédios, eles são divididos.
0: São.
1: Na parte que cabe ao ente federativo, ao estado e ao município. Pelo que eu entendi, o alto custo que vocês falam, né? O alto custo que é o especializado, ele é do estado.
0: Isso.
1: E o que a turma fala para mim é o seguinte: esse de alto custo, normalmente, ele é controlado. Posso estar enganada. Deixa eu terminar meu raciocínio, você me conserta onde eu estiver errado. Por exemplo, remédio para Alzheimer, ele é alto custo. Então ele vai para o especializado. E a pessoa que tem o Alzheimer, ela toma diariamente, ele é todos os dias. Então, todo mês a pessoa tem que levar a sua receita para receber o remédio de alto custo. Esse alto custo, ele é bancado pelo estado. O nome mesmo já fala, alto custo, né? Como ele é controlado e ele é diário, ele raramente ele falta. Vê se meu raciocínio está errado. Agora, aquele remédio que é o básico, que normalmente é o que eles me contam, é mantido pela prefeitura. Esse falta constantemente. É assim?
0: Não. O alto custo, ele não é... Nem todos os medicamentos é tão alto custo, alto valor, né? Que normalmente quando a gente fala em alto custo, a gente pensa em alto valor. E na verdade a nossa definição alto custo é alta eficiência também. Então são produtos que atuam em patologias específicas, em doenças específicas com eficiência. Né? Não significa que o básico também não atua dessa forma. Mas ele é realmente mantido hoje 100% pelo estado. A gente é um posto de atendimento do estado em Araxá. Então, nós somos funcionários do estado também.
2: Mas vocês chegam a receber algum medicamento, algum remédio específico do governo federal?
0: Recebemos. A insulina, por exemplo, é toda do governo federal.
2: Sim.
0: Tá? A insulina, os anticoncepcionais são todos do governo federal.
1: Mas o estado falta menos do que a parte da prefeitura municipal, não é?
0: Não, o estado tem menos reclamações, mas faltar menos não falta. Nós temos muitos medicamentos que entram em falta.
1: Mas se tem menos reclamação, é porque está faltando menos. Porque o povo não reclama sem
0: mas,
1: tá
0: mas
1: faltando.
0: Assim, enquanto lá no alto custo eu atendo 1.500 pessoas, no básico hoje eu atendo 30 mil.
1: Entendi.
2: É, então, e o básico ele é mantido pelo município, especificamente?
0: Básico, não, ele também é mantido pelo
2: cada um tem
0: estadual
2: sua parte.
0: E pelo município. Sim. Cada um, ele é tripartite, né? Ele é federal, estadual e municipal.
2: Sim.
0: Tá? Mas o que nós temos de problema hoje de medicamento, gente, não é compras apenas. A gente tem um problema chamado fornecedor. E isso é via nacional, mundial e tudo. O que acontece? O fornecedor fica muito feliz, né, no processo de compra, ele ganha ali a licitação, ele ganha o processo de compra. E na hora de entregar, ele falha. É, então, assim, isso pra gente é muito complicado. Se a gente não tivesse problema com fornecedor, a gente não teríamos problema de abastecimento. E tem fornecedor que o ano passado ficou um ano sem fornecer o medicamento.
2: Não tem outro fornecedor?
1: Mas
0: aí
1: você
0: que
1: não
0: tá.
1: Pode. Então, eu tenho isso. Igual eu tô te falando, as informações chegam, a gente tem que tirar as dúvidas. Porque existe um negócio que é a tal da licitação com urgência. Não é nem licitação, é a compra de urgência.
2: É dispensa licitação.
1: É, ela dispensa licitação, porque é urgente. Igual você falou, ficou um ano sem entregar.
0: Sim.
1: Bom, um fornecedor fica um ano sem entregar um remédio. Não pode haver essa compra com urgência. Por exemplo, eu vou citar aqui o Italina, que é um remédio controlado, é um remédio diário, um remédio que consta... Eu achei até que a Ritalina, ela é fornecida por qual ente?
0: Básico.
1: Pelo básico, isso. Que é o município. Aí é falta, município. É o que eu tô te falando. É o que normalmente eles falam. Como a Ritalina é licitação municipal, você não pode fazer uma compra de emergência e urgência?
0: Então, a compra de emergência e urgência tem valores. Ela tem um valor específico. Então, assim, a compra de urgência e emergência é um valor até 50 mil reais. E 50 mil reais em Ritalina não dá pra gente atender 100 pacientes, praticamente. Tipo assim, manutenção anual, vamos colocar. Né? O consumo hoje de Ritalina hoje no município fica em média de 300 mil reais. Tá? Então é assim, e quando a gente cancela uma compra, qualquer coisa, a gente tem que entrar num processo de compra novamente. E nem sempre o fornecedor tem para nos fornecer. Por quê? Ó, essa última, nós estamos em licitação nesse momento. Então, se vocês...
1: Para quê?
0: Para medicamento. Então,
1: genérico, para vários.
0: Não, nós estamos em medicamento só do básico. E da UPA e das ANAS.
2: Que inclui a Ritalina.
0: Que inclui a Ritalina, inclui a diosmina com risperidina, que inclui uma série de outros medicamentos.
2: Explica só, por favor, porque muita gente não
1: mas
2: sabe.
1: Mas eu vou pedir chamar o Diogo, que ele está pronto, porque sim. Isso aqui nós vamos detalhar.
2: Isso,
1: nós vamos
2: isso é importante.
1: Estranho.
2: É, a gente quer saber o que é Ritalina, para que serve. Vamos chamar então. Alô, meu Macambuzi Surumbático Repórter. Oi, você tá? Onde você está? Conte-nos tudo. Não esconda nada. Bom dia.
3: Pessoal que acompanha a gente aqui pela 94.5. A gente está aqui na Prefeitura Municipal de Araxá, ao lado aqui da chefia de gabinete, onde daqui a pouquinho deve acontecer um anúncio muito importante aí por parte do prefeito Robson Magela. A gente até tentou apurar algumas informações preliminares aqui, mas realmente, até o momento, realmente essa informação permanece ali apenas no círculo de assessores mais próximos ao chefe do executivo, mas o Tardelli também está acompanhando aqui essa coletiva e daqui a pouquinho ele deve estar aqui no nosso Cidade Urgente para trazer esse anúncio em primeira mão aqui na 94.5. Mas enquanto isso, a gente está aqui ao lado do secretário de Serviços Rurais, Osmar Gonçalves, chamei ele de Osmar Prado hoje mais cedo na nossa abertura. Ele vai falar para a gente a respeito de uma obra ali na entrada, na subida do Mourão Rachado. A gente sabe, né, Osmar, que é uma obra que é muito antiga, é uma solicitação, na verdade, uma demanda muito antiga dos moradores ali do Mourão Rachado. Onde que ela vai acontecer? De que ponto a que ponto? Como que está realmente aí essa parte, essa pavimentação ali da entrada do Mourão Rachado? Bom dia.
4: Bom dia aos ouvintes da Rádio Cidade, bom dia a Eveline, ao Decinho, bom dia também ao Armindo. É uma obra que ele vai começar no final da Terence Pereira, sentido ao Mourão Rachado. É uma solicitação antiga, nós temos um problema na época de chuva do pessoal, dificulta muito o acesso deles ali por ser uma área íngreme. E tudo que a gente tem feito lá até hoje tem amenizado, mas não tem resolvido o problema. E tem também o problema da poeira que chega na cidade. É necessário essas entradas da cidade que sejam asfaltadas. Então é uma obra esperada por muitos e graças a Deus nós conseguimos esse recurso o ano passado e foi licitado e agora estamos iniciando essa pavimentação naquele acesso ali.
3: São quantos quilômetros de pavimentação?
4: Não chega a um quilômetro. É início do final da Terence Pereira até a próxima, 30 metros da linha da ferrovia no alto, em torno de 980 metros.
3: Isso vai custar quanto? Com recursos de onde?
4: Isso é um repasse federal, através do deputado Domingos Sávio, que beneficiou o município de Araxá, e em torno de R$1 milhão, aproximadamente.
3: E como é que vai ser feita essa obra? A gente sabe que precisa de todo um trabalho ali no substrato, né? Não simplesmente jogar o asfalto ali por cima da terra, porque isso aí acaba que compromete a qualidade do serviço. Como que está sendo pensada aí a estruturação dessa pavimentação para se prover mais durabilidade também a esse asfalto?
4: Sem dúvida, essa é uma preocupação nossa, porque por ser uma área íngreme e ter um fluxo de veículos muito pesado ali, então vai acontecer um trabalho diferenciado. Vai acontecer uma base muito bem preparada e um asfalto com em torno de 4 centímetros de espessura. Então, tem um trabalho acompanhado pela Secretaria de Obras, com a equipe de engenheiros deles, né, que conhece bem da área e está acompanhando desde o início. A princípio foi feita a limpeza da área e agora nós estamos trabalhando com a parte de terraplanagem, que já iniciou já.
3: Esse trabalho de subbase, como que ele é feito? É com cascalho, com pedra, para dar sustentação ali para o asfalto?
4: Isso, ali é um material argiloso nessa base, né? E depois, em seguida, a base realmente é feita de um material chamado bica corrida, que é uma mistura de alguns ingredientes e também brito, para depois, então, ter a parte de pavimentação, que é a parte asfáltica, para finalizar.
3: Qual é a expectativa de vida útil desse asfalto, Osmar?
4: Olha, os asfaltos, na maioria, têm já uma garantia, uma durabilidade em torno aí de 15 a 20 anos. A gente espera que ali talvez ature um pouco mais, mas está sendo feito muito bem regulamentado dentro de todas as normas necessárias para que essa durabilidade aconteça.
3: A obra já começou? Qual que é o prazo aí para a execução dessa obra?
4: Sim, a obra já começou a semana passada. Primeira parte foi a limpeza, né, as laterais, tá, o pessoal da topografia fazendo locação e agora a parte de aterros e cortes está acontecendo. E a previsão é em torno de 2 meses está finalizada já a obra já, sendo entregue para a comunidade.
3: Cerca de 980 metros, como você disse, foi feito um estudo para se chegar nesse equivalente?
4: Foi sim, e também a gente tinha, a gente solicitou esse dinheiro e foi liberado esse valor porque era o espaço que a gente tinha, porque tem uma delimitação a hora que chega próxima à ferrovia, porque ela tem normas. Se a gente fosse ultrapassar a ferrovia, teria que instalação de cancelas, teria outros detalhes que talvez inviabilizaria a obra. Não poderia acontecer por esse custo, se tornaria muito mais alto. Mas é o ponto mais crítico, é o que a população solicitava, foi o que foi atendido.
3: Perfeito, muito obrigado, Osmar, pela participação. Pessoal do estúdio, alguma dúvida com vocês?
2: Queria fazer...
5: Diogo!
3: Pois não.
5: Tá me ouvindo? O Lélio está perguntando aqui, pergunta pro secretário se ele tem alguma solução para a antiga estrada da Nestlé até a Copasa, se vai fazer uma avenida ali naquela estrada.
3: O pessoal pergunta sobre a antiga estrada da Nestlé até a Copasa, se tem algum projeto sendo pensado para solucionar o problema daquela região, Osmar.
4: Então, aquela região ali, graças a Deus, esse ano nós estamos fazendo um trabalho diferente. A gente já está num período, nós estamos fazendo preventivos para a época da chuva. Então, o nosso trabalho hoje, a maioria na parte na zona rural, é preventivos. A gente está substituindo materiais mais porosos nessa região, colocando material mais argiloso, colocando material... fresagem de asfalto, colocamos cascalho e fazendo a saída de água. Então a gente está fazendo um preventivo já para a época da estação chuvosa. Ali também vai ser contemplado também com esse trabalho.
3: Arminha, Develine?
5: Ok. Não explica, explicado aqui para o Lelis. E parabeniza a secretaria municipal, porque essa é uma obra que
2: importante,
5: é importantíssimo para Araxá, pedido antiga, aí já inclusive. Não é de hoje. Não é de hoje.
2: Oi, Eveline.
5: E pergunta, o Diogo, porque nós estamos na seca agora, né?
3: Claro.
5: Nós estamos na seca. Questiona, com relação a isso também, se existe algum preparo por parte da prefeitura agora, na época das chuvas, porque daqui a pouco começa a chover. Então as estradas, elas têm que ser preparadas agora, para depois chover.
3: Ele pergunta sobre o preparo das estradas, para que as estradas realmente possam suportar ali aquele período chuvoso. Nós estamos aqui no período de seca, né, um período de baixa pluviosidade, mas a gente sabe que quando as chuvas voltam, realmente vira um problema muito grande as estradas vicinais. Como está sendo pensado, como está sendo feito o trabalho para as estradas vicinais, para que realmente as estradas possam suportar o período chuvoso?
4: Exato, ótima pergunta. Como disse antes, o trabalho que nós estamos fazendo é diferente dos outros anos. Então a gente pontuou os pontos mais críticos, onde que teve atoleiro, acúmulos de água nas estradas, e nós já estamos fazendo essa preparação, nós estamos aterrando esses pontos, nós estamos levando materiais diferentes para suportar mais a estação chuvosa. E eu gostaria, se você me permite, de aproveitar a audiência de vocês, Eveline, obrigado, e dizer pro pessoal, nós estamos ali voltando ao assunto do asfalto, da pavimentação, que a gente está fazendo a interdição essa semana e estamos deixando as rotas alternativas pro pessoal circular. Por uma questão de segurança, a gente precisa interditar aquele trecho, porque tem mais trabalhando. Então, para quem está com veículos leves, a gente recomenda para que o pessoal siga em frente no final do Trans Pereira, passando pelo o bairro Vila das Artes, do lado direito, passando pela linha, ultrapassando a linha da ferrovia e voltando novamente ao lado esquerdo, passando ao lado do Campo do Vila e volta ao seu curso normal. E para quem vem da região do Mourão Rachado, chegando próximo à fotovoltaica, próximo à ferrovia, entra à esquerda novamente, passa em frente ao Campo do Vila, atrás da Vila das Artes, desce à esquerda do Vila das Artes e vai conseguir acessar novamente a Trans Pereira.
2: Problema técnico, né? Com o Diogo Meira. Perdemos o sinal.
5: Tá ali.
3: Opa, voltamos.
5: Tá.
3: Pode continuar, Osmar. E para quem está com um veículo mais pesado, com carga, a gente recomenda que siga a rota passando ali pela estrada do meio da Copasa, passando em frente ao escritório da Copasa realmente, e chega ali a próxima linha de ferro, salta a linha de ferro pela primeira vez e já pega direito.
5: Diogo, tá difícil.
2: Estamos com um problema no sinal aí. 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
5: Ô, turma, caiu o nosso sinal, aí vamos fazer o seguinte, vamos combinar, a gente tenta trazer o Osmar aqui no estúdio,
1: Eu acho melhor
5: no sinal lá, não tá bom não.
2: Porque nós temos muitas outras indagações para fazer com ele também. A gente vai trazê-lo aqui, prometemos, tá? 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Quero mandar um abraço pro Haroldo, o Iro, o Marcelo, todo o pessoal lá da Ponto Certo, que tá dando uma garibada, não aguento mais andar de coletivo, não. No meu carrão. Pessoal.
5: Tá trocando, meu carro.
2: Oi, Beline. A dona Maria das Graças Silva, ela teve até aqui, ela perdeu uma bolsa pequena com os documentos pessoais dela, tá aqui no centro da cidade ontem. Documentos da dona Maria das Graças Silva, é uma bolsinha, aquela bolsinha de mão pequenininha, que você coloca moedas às vezes, e essa bolsinha tá com os documentos da dona Maria das Graças. Se você encontrou, pode deixar aqui na rádio ou ligar pelo telefone 3662-1217. Vou repetir, 3662-1217, são documentos da dona Maria das Graças Silva. E documento faz falta, né, gente?
5: Ô, Cris, conta pra nós, então. Faltou aquele remédio fundamental. A empresa não tá entregando. Uhum. Um ano sem entregar. Não pode rescindir o contrato, não pode comprar de urgência e emergência. Como é que faz? Uai, um ano sem entregar um remédio, a população vai ficar um ano sem o remédio? Então. Isso não é, vou falar a palavra aqui, chega a ser até desumano.
2: Porque
5: como é que você deixa a população desamparada por um ano? Entendo que é culpa do fornecedor. Isso. Uhum. Mas e a população? Qual a solução para a população?
2: Porque tem gente que fica dois dias sem o remédio, ela surta, ela morre. Sim. Não tem como ficar.
0: Então,
2: né?
0: aí o que acontece? Hoje o departamento de compras funciona da seguinte maneira. A gente tem uma compra que é feita via Estado, que é feita com os 853 municípios, que a gente faz a adesão, que é chama ata de Estado. E aí, essa adesão à ata, quem faz a cobrança desse fornecedor é o governo, é o Estado. Então, a gente faz essa adesão porque o produto sai mais barato. Então, pela lei de licitação, a gente tem que comprar o mais barato, né?
1: Sim.
0: Então, a gente faz essa adesão à ata. Quando esse medicamento pertence à ata, aí a gente não tem como fazer nada, porque é o Estado que providencia essa solução. Em função disso, o que, que esse ano nós estamos fazendo? A gente abriu uma licitação do município. Então, agora essa licitação...
1: A licitação de remédios básicos, que são correspondentes à prefeitura...
0: É feito também pelo Estado.
1: Pelo Estado.
0: Também.
1: Então, não é a prefeitura que faz a licitação?
0: Não, nem sempre. Aí, esse ano, a gente está fazendo uma licitação também pela prefeitura.
2: Própria aqui?
0: Própria também. Então, a gente está licitando agora, a gente abriu uma licitação agora dia 12 de maio. Nós estamos licitando, a compra estimou em 12 milhões para a gente... reparar todas essas faltas de medicamentos. Então, agora, aí sim, que é onde a gente passa para o segundo colocado, para o terceiro, a gente tem o direito de multar. Então, a partir desse contrato que vai ser gerado, dessa licitação, que nós vamos ter autonomias para atuação.
1: Então, apesar do remédio ser pago pela Prefeitura de Araxá, a licitação é feita pelo governo?
0: Isso.
1: Do Estado?
0: Isso.
1: Quem paga é a Prefeitura,
0: quem
1: mas a licitação é feita pelo Estado.
0: Exatamente.
2: Mas o município pode fazer. Mas o município, isso, como ela falou, pode fazer a licitação dela.
1: Mas aí fica, você não pode receber em duplicidade?
0: Não, porque daí o pedido, eu só posso gerar um pedido. Isso está na lei de licitações. Então, assim, eu só posso gerar um empenho. Por exemplo, faltou para mim, eu não posso comprar de outro fornecedor, sendo que esse fornecedor cancele. Mas por que, que ele não pede cancelamento? Porque isso gera multa e gera também para ele um fator que ele tem que ficar sem participar de licitação durante um ano. Então, ele desistir é muito difícil. Então, a gente pergunta para ele, você não vai entregar? Ele fala, vou, daqui 5 dias, daqui 10 dias. E a gente tentando lá e falando para o Estado, olha, ele está com atraso, ele está com atraso, ele está com atraso. O que, que o Estado faz? Ele tira esse fornecedor da próxima licitação.
1: Então, a prefeitura não pode multar diretamente, porque não é a prefeitura, não foi a prefeitura que fez a licitação.
0: Exatamente.
2: Ela faz parte do combo, que
0: isso,
2: é todo mundo.
0: Isso, ela faz parte do combo. Então, esse ano, o Sebastião e a Samira viram? Não, vamos abrir uma licitação nossa. Então,
1: é porque
0: a gente tem uma licitação
1: você
0: do
1: que vai
0: Estado.
1: Pagar?
0: Isso, nós temos uma licitação do Estado, de alguns medicamentos que foram importantes, né? Porque o preço é muito acessível e aí a gente tem que atender às normas de lei de licitação.
1: Porque aí é diferente ser uma prefeitura para 853 municípios.
0: Exatamente.
1: Fica atrativo.
0: Exatamente. E isso é previsto em lei. O Tribunal de Contas prevê isso, ele fala isso para mim, sabe? Então, primeiro eu tenho que comprar aonde vai ser mais atrativo, porque é um dinheiro público. E depois, sim, eu posso, através desse todo esse trâmite. Então, eu tive que pegar, virar para a controladoria e falar assim, ó, nós vamos ter que abrir por causa disso, disso e disso. Aconteceu isso, isso e isso. Então, a população aconteceu a falta de medicamento, falta de tratamento. Então, a população está desprovida. Então, assim, depois que a gente faz toda essa justificativa, aí nós podemos abrir uma licitação própria.
1: Entendi tudo.
0: Entendeu?
2: Agora, antes
1: entendi
2: do...
1: tudo. Vamos fazer um resumão. Uhum. Faltou o remédio porque o fornecedor não está entregando.
0: Isso.
1: A prefeitura não pode agir de forma urgência, emergência, porque não cabe à prefeitura, porque a licitação é do Estado. Exato. Mas quem paga é a prefeitura.
0: Isso.
1: Mas a prefeitura é importante participar desse consórcio do Estado, porque são 853 municípios.
0: Exatamente.
1: O remédio fica mais barato.
0: Muito.
1: Aí, mas muitas vezes o fornecedor deixa de entregar.
0: É porque o mesmo fornecedor que ganhou, por exemplo, vamos dar um exemplo aqui. O mesmo fornecedor que ganhou uma carbamazepina é o mesmo fornecedor que ganhou para 853 município. Ele vai fornecer para os 853 municípios.
1: O preço fica barato, porque são muitos.
0: Mas, porém, ele tem que oferecer para todos esses.
1: E muitas vezes ele não consegue fornecer.
0: Ele não consegue. Aí nós temos dois problemas. Ele não conseguir fornecer. Problema de matéria-prima, que a nossa toda é importada. E o segundo problema imenso. O nosso medicamento, ele tem embalagens especiais. Então, o medicamento que vem para o público não é o mesmo medicamento, não é a mesma embalagem que vem para o setor privado, das drogarias. Né? E outra, as distribuidoras também são diferentes. Não é a mesma distribuidora que fornece para o setor privado, para as drogarias, fornece para o setor público. Então, isso também impacta muito. Aí, essas embalagens, não sei se vocês já observaram, ela sempre vem escrito venda proibida ao comércio. E é obrigatório. Eu não posso aceitar medicamento que não venha com essa embalagem. Por quê? Rastrear, Não tem perigo de vender.
1: Naquelas cinco opções, qualquer uma delas.
0: Qualquer uma delas.
1: Alto custo, básico.
2: Sim. Judicial.
0: Judicial, todo mundo tem que vir com venda proibida ao comércio. Aí acontece que o fornecedor também não tem essa embalagem. E aí eu não posso aceitar.
2: Que fornecedor?
0: Isso é via nacional. E não é via só Araxá.
2: Entendi. Antes do Diogo entrar... Antes, ao vivo, a gente estava conversando sobre a questão dos medicamentos, sobre Ritalina, esses específicos, né, que são de uso contínuo, uhum, e que realmente, às vezes, estão faltando. Explica pra gente, pra quê?
1: Como é que... Eu vou pegar... Como é que é feita essa compra? Porque uma coisa que eles estão falando, uhum, por exemplo, o Jales está pedindo um aumento pro pessoal que trabalha na farmacinha. Ele tem pedido isso muito, porque ele diz o seguinte... Que a mesma pessoa que trabalha na farmacinha de alto custo, ela ganha mais do que aquela pessoa que trabalha na farmacinha básica. Eu acho que é mais ou menos isso.
0: É nós recebemos incentivos de acordo com a farmácia, né? Então, assim, o que acontece? O governo federal, ele passa um valor de incentivo.
1: De acordo com a produção da pessoa, de acordo com o trabalho da pessoa.
0: De acordo com o trabalho. Cada setor tem um trabalho diferente. Por exemplo, o alto custo, ele tem que chegar a documentação, aí ele tem que escanear essa documentação, mandar pelo horizonte, acompanhar o processo. Então, isso gera uma demanda. A setor do básico é uma farmácia que gera demanda também, mas a gente só pega receita, tem o medicamento, não tem, nós entregamos. Mas isso também nós recebemos custeio para estar fazendo esse pagamento. É isso que o Jales e o vereador Chicão estava propondo, né? Que esse recurso que recebe seja também transferido aos funcionários, uma forma de gratificação pelo trabalho prestado à população. Então é isso.
1: Por que eu voltei nisso? Uhum. Por causa da pergunta do Armindo. A pessoa que coloca que está faltando a Ritalina, ela ganha uma gratificação para isso, não ganha?
0: Como assim? Não entendi, desculpa.
2: O colaborador que trabalha na questão da organização do estoque da Ritalina lá, o profissional.
0: Não, ele não ganha. Não? Mas, não. Mas assim, a nossa responsabilidade é independente de ganhar gratificação ou não. Né? Então, assim, independente. Né? A gente tem que cumprir
1: tem
0: o papel independente.
1: Porque...
0: Mas assim, o problema nosso, o Eveline, hoje, da Ritalina, vamos falar do metilfenidato, que é um medicamento que é para tratamento de transtorno de déficit de atenção, né? Que é muito usado.
2: Qual é o medicamento?
0: O metilfenidato.
1: Que é o Ritalina.
0: Que é o princípio ativo da Ritalina. Uhum. Ele é um medicamento do transtorno de déficit de atenção. Para que esse medicamento é usado? Por que ele é importante? Quando o paciente bem diagnosticado pelo transtorno de déficit de atenção, essa Ritalina, ela age no sistema nervoso central, acalmando essa criança. Desde que ela tenha hiperatividade. A criança que tem hiperatividade, ela é aquela criança mais agitada, tudo. Igual que eu estou dando entrevista para vocês, mas eu poderia estar batendo na mesa, mais agitada, levantar, sair, voltar. Então, uma criança mais agitada. Então, para essa criança, a Ritalina vem acalmando. Né? Ela não vai dar inteligência para ninguém, isso eu deixo muito claro aos pacientes. Né? Ela vai focar. Como que ela vai focar? Nesse sentido, ela vai conseguir ficar mais tempo prestando atenção em você. Ela vai melhorar o cognitivo dela, poder ela absorver melhor a informação. Vamos colocar assim.
2: Ela fica mais tranquila.
0: Ela, né, vai ficar mais tranquila. Então, por isso que hoje as crianças usam muito metilfenidato. Hoje está tendo muitos casos em diagnóstico do transtorno de déficit de atenção. Porém, a Ritalina, essa dosagem de metilfenidato que hoje nós temos na farmácia municipal é de 10 mg e de ação apenas em 4 horas. E ela tem mudanças de dosagem. Então, não significa que eu vou usar 10 mg de uma criança a vida toda. À medida que a criança ganha peso, ou à medida que a criança perde peso, se tem mudanças de dosagem desse medicamento. Então, não é um medicamento que a gente vai estar usando igual uma insulina, constantemente. Então, ao mesmo tempo que hoje falta o metilfenidato, amanhã ele pode sobrar. Porque a criança que está fazendo uso dele hoje, esse mês, pode ser que o mês que vem não faça mais uso. E assim vai, assim como entra mais crianças, sai crianças, e é assim que acontece o uso do metilfenidato. E tem crianças que começam a fazer o uso e também, como qualquer outro medicamento, não se adequa.
2: Mas como é um medicamento que sempre, não é a primeira vez que falta, né, Eveline?
1: Não.
2: Não tem como, assim,
1: ele está faltando hoje.
0: Aí, hoje, eu estava explicando como funciona. Por que o metilfenidato falta? Primeira vez que ele começou faltando lá em outubro, foi o fornecedor que não entregou e cancelou o pedido.
1: Ok.
0: tá? Aí nós fizemos planejamento. O que acontece? Nós fazemos planejamento por um ano. Nós fizemos planejamento, falamos que o medicamento estava em falta, quanto que a gente precisa para 2026 e para 2027. E aí isso entra no orçamento para poder estar fazendo a compra. Por que que não pode fazer o emergencial? Porque o valor não cabe, o valor é muito mais alto do que o valor da compra emergencial desse medicamento. Tá? E outra coisa, quando nós fomos procurar no fornecedor, na época não tinha. Mas não tínhamos ninguém poder fazer uma entrega imediata desse medicamento também. Então nós entramos no processo de licitação, que está agora agindo, numa quantidade muito maior, numa licitação do município, para que, se o fornecedor não fizer a entrega, a gente possa multar, a gente pode correr atrás, a gente pode passar para o segundo fornecedor, para tomar algumas medidas cabíveis para esse, não para esse, mas para todos os medicamentos. Então, esse é um planejamento que nós fizemos a partir de agora, desde do ano passado para cá, para esse planejamento funcionar.
2: Mas a gente sabe que não é fácil, assim, como eu quero, como o ouvinte que faz o uso do medicamento acha também. Eu sei que tem tudo isso lá, são pessoas sérias que estão trabalhando lá. Mas a pessoa do estoque lá, que controla o estoque, falou, tá acabando.
1: Isso. Então, o que a gente fala muito é isso. Você falou uma palavra-chave. Planejamento.
0: Isso. Mas é o que eu falo assim, nós fizemos planejamento desde outubro. Nós fizemos um planejamento, entregamos o planejamento, nós abrimos a licitação, porque tudo, gente, tem um passo a passo a cumprir. E esse passo a passo não é do município. Isso está previsto em cartilha do Tribunal de Contas. Então, assim, a gente tem que cumprir todo um passo a passo. Então, a gente cumprindo todo esse passo a passo, toda essa adequação, toda é onde que a gente depois fecha o fornecedor para ele estar cumprindo as nossas exigências. Então, assim, é muito trabalhoso fazer todo esse processo. Por isso que esse planejamento de 2026 vai ser 2026 e 2027. Por isso que nós abrimos um processo de compras grande, de valor alto, para que isso não aconteça. E aí nós ficamos pra também... Para que não falte. E que nós temos agora mais um ano. Então, assim, então nós já estamos trabalhando assim para essa Ritalina chegar mais ou menos no segundo semestre. E que nos próximos anos nós vamos ter um estoque para ela para que isso não falte. Então, estamos trabalhando já com essa adequação de estoque.
2: Então esse planejamento está sendo feito a partir de agora, que é importante.
0: Isso.
2: Você falou que a licitação municipal, né? Foi aberta,
0: exatamente.
2: Né?
0: Exatamente.
1: Eu vou chamar o Diogo Meire, que ele está pronto de novo.
2: Sim.
1: Mas aquilo assim... E aqueles remédios básicos? Vai ficar essa pergunta.
2: Que estão faltando. A gente quer saber essa lista.
1: Até para dor de cabeça. Diogo Meire...
2: Alô, Diogo Meira, meu intrépido repórter. Bom dia, onde você tá? Conta-nos tudo, não esconda nada. Bom dia.
3: Sim. Bom dia, mais uma vez, muito bom dia, Armindo, Evelina, Dessinho, o pessoal que acompanha a gente aqui pela 94.5. A gente está aqui na Associação do Câncer, ao nosso lado a Camila Balbi, ela é coordenadora aqui da associação, e vai falar pra gente sobre um simpósio internacional de saúde e oncologia integrativa que acontece em Araxá já a partir de quinta-feira. Camila, do que se trata esse simpósio? Bom dia.
6: Bom dia, Diogo, bom dia, ouvintes da Rádio Cidade, bom dia, Evelina, pessoal aí da mesa, Armindo, Dilcinho, tudo bem? Décinho. Gente, é isso, o simpósio, né? O primeiro simpósio internacional de saúde e oncologia integrativa a gente está realizando aqui na cidade de Araxá, através da Associação do Câncer, em parceria, né, com os profissionais de Araguari, da nossa escola, o nosso RT, o nosso responsável técnico, né, o nosso médico, que estará aqui com a gente. Estará ele, que é o Dr. Ruguê, nosso médico integrativista, que assina aqui para nós, né, como responsável técnico dos nossos trabalhos no programa de saúde, e ele vai trazer também dois médicos indianos. Então, são dois médicos da Índia que já têm uma vivência com oncologia, já trabalham em hospitais oncológicos na Índia, né? O Dr. Abhijit, ele trabalha no Phil College em Pune, na Índia, somente com pacientes oncológicos. Então, eles vão vir aqui para Araxá para a gente falar um pouquinho sobre essa forma de olhar a saúde, né? Uma saúde integrativa e complementar, integrando e complementando os tratamentos tradicionais, as quimioterapias, né? Os tratamentos tradicionais do paciente oncológico.
3: Bacana. E onde que vai acontecer esse simpósio? Para participar ainda dá tempo para o pessoal poder acompanhar?
6: Então, Diogo, vai acontecer na Uniub, tá? Às 19 horas. Aqui, aqui em Araxá, né? Muita gente ainda não sabe que o campus. O...
7: Pessoal? Pessoal? Vamos lá então, Camila. Ele vai, o simpósio acontece na UNIUB.
6: Na UNIUB, às 19 horas, tá? É, é um simpósio que vai pegar também os alunos ali do curso de saúde. As vagas presenciais, elas já estão preenchidas, mas a gente, devido até ao tamanho do evento, a quantidade de procuras que a gente teve, nós abrimos para a transmissão online também. Então vai ser transmitido online e ao vivo e gratuito também para todo o Brasil. Né, o link está na nossa bio, na nossa página do Instagram, Associação do Câncer de Araxá. Podem nos procurar lá. O link vai estar lá para a inscrição. Então, quem quiser se inscrever, ainda dá tempo. Temos poucas vagas no online também, porque, graças a Deus, foi um evento que a comunidade recebeu muito bem. Teremos aqui prefeito de Itapira, prefeito de Perdizes, representantes do, do executivo aqui de Araxá também estarão com a gente. Então, realmente, é um evento que teve... teve uma participação aí da comunidade, não só de Araxá, mas também da região.
7: E é um evento gratuito? A pessoa que participa lá tem que contribuir de alguma forma para poder participar?
6: Não, é um evento totalmente gratuito. A gente quis mesmo levar isso de uma forma gratuita para todos terem acesso a essa discussão, a esse novo olhar da saúde com relação ao paciente oncológico. Então é um, um tratamento mais humanizado, integrativo, onde a gente consegue complementar o tratamento do paciente oncológico.
7: As palestras acontecem a partir de que horas?
6: A partir das 19 horas, tá? Vai das 19 às 22, a gente tem um break aí, mas é, é bastante tempo, porque são bastante temas. A gente vai falar sobre alimentação, estilo de vida saudável, qualidade de vida, como que a gente pode, né, introduzir isso na nossa vida, digamos assim, e também os cuidados com pacientes oncológicos. Então, as ervas mais utilizadas no tratamento, as ervas medicinais, quais são os protocolos de tratamentos complementares integrativos para o paciente oncológico.
7: Muito bacana. Agora, já aproveitando o espaço, você me permite, ô Evelino, falar rapidamente? Você lembra do nosso amigo Lucas Tigrin, né? Movimentando toda a cidade aí. Tem que ser você, Camila. É, vamos falar um pouquinho sobre um bazar que está acontecendo aqui rapidamente, por favor, em prol do Lucas Tigrin.
6: É, e vários eventos acontecendo, né, na Associação de Araxá. Na Associação aqui do Câncer de Araxá. Nós teremos um Bazar da Bela, que é em parceria, né, com a Meire Dojo. Ela que tem feito aí já alguns anos, ela faz essa homenagem para a filha dela que faleceu. E ela sempre faz um bazar dedicado à causa do câncer. Essa vez ela escolheu o Lucas Tigrin, que é uma... uma pessoa que tá mobilizando a comunidade araxaense, né? Uma pessoa que precisa mesmo. Então nós estaremos aqui, ela já tá aqui, ó. Nem vou mostrar para vocês aqui para não estragar a surpresa, que já nosso salão, as nossos bazar tá todo cheio de peças, então são peças boas, peças até de grifes, peças de etiqueta, com um preço aí de bazar mesmo, para ajudar na causa. Então vai ser dia 11, 12 e 13, tá, gente? Quinta, sexta e sábado, o dia inteiro aqui na associação.
7: Perfeito, muito obrigado, Camila, pela participação. Pessoal do estúdio, é com vocês.
5: Ok, Diogo, agradece a Camila aí. Um
2: abraço. Valeu, obrigado.
5: Sensacional, e que bazar bacana, o Tigre merece tudo de bom.
2: E esse simpósio também é muito, muito bacana, ele é voltado, né, para todos os públicos.
5: E são médicos especializados, são, né, Diogo? São médicos que estão à disposição para poder tirar essas dúvidas todas com relação ao câncer, né? Então vamos voltar. Vamos entender tudo que eu tô?
2: Haja fígado, hein, Evelino?
5: Haja fígado aqui com a Cris. Perguntando tudo pra ela, né?
0: Tá, estamos aqui.
5: Ô Cris, por que que a farmacinha básica, ela não agiliza mais, ela não se programa mais? Porque faltou um remédio, por exemplo, paracetamol. Eles me mandaram que o Evelino tá faltando paracetamol.
0: Isso. Exatamente por isso. Porque esses medicamentos, igual eu falei, eles não são apenas licitados pelo município, são licitados também pelo estado. Então, a partir do momento que a licitação falha, que essa compra falha, que essa compra desse fornecedor falha, ele não está falhando só em Araxá. Né? Então, assim, não é uma programação só, porque assim, o ano passado nós fizemos uma programação. Aí a gente tem uma série de medicamentos que a gente faz uma programação no final do ano, mais ou menos em outubro, por aí a gente passa a programação, o que a gente vai ser comprado do estado, o que vai ser comprado do município. E aí o ano passado, por exemplo, a compra do estado, que era para ter sido fechada em novembro, ela fechou em março desse ano. Aí até que ela fecha, a gente assina os contratos, tudo isso leva um tempo.
2: É muito burocrático,
0: então, muito burocrático. E por mais que a gente fale assim, mas Cristiane, mas por que que isso acontece? Gente, eu também não posso deixar ter excesso de medicamento. Eu também sou cobrada pelo excesso. Então eu não posso nem faltar e nem ter excesso.
2: Mas é melhor ter excesso do que faltar.
0: Então, mas se né? tiver excesso, você chega lá na farmácia e fala assim, nossa, eu cheguei lá na farmácia assim, tá pilhas e pilhas de medicamento, que medicamento venceu, o que você vai fazer comigo?
5: Xingar.
0: Não vai? Porque é dinheiro público jogado fora. Então, como que eu consigo prever quem vai ficar doente e quem não vai ficar doente?
2: E tem um
0: quantas detalhe. Pessoas vai ter dor de garganta hoje e quantas pessoas vai ter dor de garganta daqui a um mês?
2: Mas a gente tem que trabalhar com a questão que pode faltar, que esse cara da licitação, ele vai atrasar.
0: Mas como que a gente prevê isso tudo? O cara fala pra mim assim, ele entrou num contrato, ele assinou um contrato, ele falou pra mim que ele vai... É igual contratar um pedreiro pra sua casa. Ele fala pra você, ó, vim aqui, ó, vou fazer a melhor obra do mundo, isso vai acontecer e tudo, aí você paga ele bonitinho, tudo, não sei o quê, o cara pega e chega lá, ah, mas não deu, fiquei em dor de barriga, não vim trabalhar, choveu, não sei o quê. Entendeu? Então, que infelizmente, lidar com fornecedora é desse jeito. Então, assim, hoje, ó, tanto é que a gente vai ter um programa agora de treinamento de insulinoterapia, que nós vamos estar mudando as insulinas. A gente vai passar de uma insulina NPH, vai vir uma transição para insulina glargina. O que o governo fez? Ele fechou parceria com laboratórios próprios para isso não acontecer, porque a insulina, 2 anos atrás, faltava no mercado. Por quê? Dependia de fornecedor. Para a gente sair disso, o que ele teve que fazer? Fechar parcerias, tendo laboratórios próprios, para que isso não acontecesse. Seja uma coisa previsível. Então, assim, ó, faltou matéria-prima, vai avisar a população, vamos correr atrás de um plano A, B, C, entendeu? Então, para ficar uma coisa previsível. Agora, quando a gente está na mão de alguém que fica imprevisível, que a gente fechou o contrato, a gente tem multa, a gente tem tudo, e a pessoa mesmo assim corre o risco, a gente fica de mãos atadas. Então, assim, eu fico assim muito triste, porque imagina só meu trabalho. O paciente vai no médico, tudo, não sei, não, que ele chega na porta ali para fazer o tratamento. Chego lá, não tenho tratamento do paciente. Aí isso me gera um estresse, não só para a população, mas também para a minha equipe, para todos nós, porque a gente quer o tratamento.
2: Reclama aqui, a gente amplifica a voz deles. Né?
0: Isso.
2: Porque
0: mas tá certo, mas tá certíssimo. Né? Imagina só, eu falo muito com a minha equipe isso. Ninguém está preparado para amanhã ficar doente. Imagina, eu fiquei doente. E preciso comprar uma amoxicilina com clavulanato, que custa hoje na farmácia R$130. Não é todo mundo que tem esse dinheiro. E às vezes uma família, não é um da família, 2, 3. Então, assim, eu sou muito solidária à população. Então, tem certos momentos que eu falo assim, eu fico muito triste. Né? Então, quando eu cheguei lá com essa demanda de planejamento, gente, vamos fazer o planejamento, a gente precisa disso aqui, está acontecendo isso, vamos tentar fazer assim, da melhor forma possível, para a gente tentar minimizar ao máximo. Né? Porque a gente tem uma coisa pontual, é o que nós estamos tentando fazer o tempo todo.
5: Deixa eu passar só um pouquinho aqui.
2: Passa lá, vai lá.
5: Bom dia, teu medicamento está faltando há muito tempo. O nome dele é Daflon.
0: É a diosmina com risperidina que eu falei.
5: É, para quem isso. precisa, ele é caro.
0: Ele é tratamento de circulação.
5: Bom dia, mais uma vez a prefeitura arruma mais um aluguel, sem condição. Bom dia, tudo bem? Pergunte a Cris, por que não fazer anexo à UPA, seguindo as normas exigidas? É a Bia. Porque você falou que vocês podem ter 6 farmácias a mais.
0: Isso.
5: Né? Vocês podem ter 6, 4 a mais. Por que não construir uma do lado da UPA?
2: Eu
5: que é uma coisa que todo mundo fala. Aí sai da UPA passando mal, tem que ir lá na farmacinha.
2: A pé.
0: Né? Não, isso é uma exigência, nós estamos vendo. Tanto é que a gente estava tocando até um projeto piloto na AME Norte. O paciente estava saindo da AME Norte com o medicamento.
2: Longe também, para ir lá na farmacinha.
0: É. Não, mas estava saindo da AME Norte com o medicamento, pelo menos com antibiótico. Ah. Aí, o que que acontece? Como eu falei para vocês, a farmácia não é só municipal, né? A gente atende programas do governo, tanto federal como estadual. E para atender esse programa hoje, a gente tem que estar interligado a um programa do governo estadual. Então, tudo que a gente dispensa tem que estar dentro desse programa. E esse anexo, a gente poderia estar próximo à UPA, ter funcionário ali 24 horas, mas a gente não pode estar exatamente dentro da UPA.
1: Mas, por exemplo, vocês vão mudar de lugar agora. Não poderia ir mais pra perto da UPA?
0: Então, mas pra perto da UPA, olha a minha população do Pão de Açúcar, olha a minha população do Ursiano Lemos, vai ficar longe pra eles também? Se a gente pensar na população no todo, a Mangabeiras onde está, sabe? Então, assim, se a gente pensar no Araxá em todo, também fica longe.
2: Mas então, já planejando, Sebastião do Zé Samira, vai construir mais quatro que precisa aqui. Você cobra lá do governo federal, porque nós temos direito. Constrói uma perto da UPA, um perto da Unileste ou da Uninorte, então.
1: Então, a farmácia não pode ser dentro da UPA?
0: Não.
1: Não pode?
0: Não, hoje não pode. Hoje não tem estrutura. Mas perto pode. Mas, porém, a gente vai estar atendendo alguma população. Mas perto da UPA, hoje a gente tem a do Serra Morena, né? Que é do Boa Vista, né? Que tá ali próximo.
2: E ela disponibiliza de todos os medicamentos básicos que
0: disponibiliza são de todos os medicamentos básicos, sim. Então, assim, a única, ela é estruturada, estão passando por reforma. Então, assim, a única coisa é o horário de funcionamento. Então,
2: qual
0: que nós poderíamos...
2: seria o horário de funcionamento lá quando ela voltar a ser reativada?
0: Então, vai voltar a ser reativada das 7 às 5 horas. Mas vamos supor... Isso está tendo um projeto de lei, que foi do vereador Chicão, para a farmácia funcionar 24 horas.
1: É, porque a pessoa passou mal na sexta, na quinta, era feriado sexta.
0: Feriado, sexta,
1: emendou
0: sábado.
1: Tudo, passou, foi no carnaval, acho.
0: Exatamente, isso. Aí ela precisa de medicamento. Então nós vamos estar estruturando.
2: E ela vai funcionar 24 horas?
0: Então, 24 horas, aí eu acho que a gente nem tem funcionário para funcionar 24
2: horas.
0: É lei,
2: foi aprovado, não foi?
0: É, mas o que, que a gente pode estar fazendo, pelo menos, nesse primeiro instante, ver como vai ser o movimento, né? Atendendo. Você concorda comigo que você foi na UPA a partir das 7 da noite, porque até então a farmácia municipal fica aberta até as 6 horas. Você foi lá depois das 6 horas, até então você foi medicado. Você vai precisar da medicação no outro dia.
2: Mas se for sexta-feira?
0: Não, então se foi sexta-feira fazer isso, então a gente pode abrir no sábado até pelo menos às 5 da tarde. Aí fecha no sábado, abre no domingo até 5 horas da tarde. Não funcionava 24 horas. Mas por que não funcionava 24 horas? Porque nós vamos precisar de guarda 24 horas. Não.
2: Se então, funcionar sábado, domingo, já melhora muito.
0: Então,
2: né,
0: a gente colocar nesses dias, sábado, domingo, feriados, mas porém com esses horários, ao invés de virar noite toda de plantão. Porque o que, que a gente entende? Que esse paciente já foi medicado.
1: Entendi.
2: O remédio ele é...
1: Porque se ele chegou vindo da UPA, ele já vem medicado da UPA.
0: Ele já vem medicado da UPA. Então ele vai precisar do medicamento no outro dia.
1: Entendi.
0: Tá?
1: Quando se dá entrada na medicação de alto custo, tem algum lugar, site ou aplicativo, algo do tipo, para fazer acompanhamento em que está a liberação da medicação? Tipo, se já está em Belo Horizonte, previsão de aprovação ou liberação. É, eu concordo com a Isabel, meu filho, não tem que ficar aí lá todo dia, né, para ficar amolando vocês. Ou, liberou?
0: É, Isabel?
1: É.
0: Isabel, boa pergunta. E aí nós tivemos treinamento agora sobre isso, tá? Vamos estar disponibilizando agora a farmácia digital. A farmácia digital para o alto custo. É, o governo estadual está propondo essa demanda, é uma demanda que nós levamos e a gente foi aceito. Então, como vai funcionar essa farmácia digital? No seu próprio aplicativo, você vai entrar ali no site da Secretaria do Estado de Minas Gerais, vai estar lá escrito medicamentos do alto custo, você vai estar vendo esse medicamento com um médico ali, com acesso a essa listagem que já é disponível, e aí você mesmo vai baixar os documentos que precisa, o médico já vai preencher, você vai protocolar isso pelo GOV. Então, essa farmácia digital vai estar sendo liberada já.
1: Mas só de alto custo?
0: Só de alto custo. Tá? Mas aí ela vai ver todo esse andamento desse processo dela.
2: Hoje, quais são?
1: Deixa eu só...
2: Vai lá, pode passar.
1: É muito difícil, né? Minha filha usa Ritalina, nunca tem. É. Só para dar uma passadinha aqui, aproveitando, olha aí pra... Ah, tá, isso aqui, ô Nilton, o pessoal começou a mandar mensagem a respeito lá do Osmar. Vamos ver se a gente traz ele aqui, tá bom? Fazendo falta de energia aqui na região do Taquari, município de Perdizes. Pessoal tá sem energia lá. Eita, trem danado. A Rose fala o seguinte: bom dia, vamos ser sinceros. Eu falo por mim todas as vezes que eu vou na farmacinha, que não são muitas vezes. Geralmente não tenho o medicamento que preciso. Às vezes perco tempo e dinheiro pagando moto para ir até lá. É a Rose. É, que faz médicos da Índia, onde toma banho no rio, imundo. Só eu mesmo.
2: É na Índia, Fernando.
1: Bom dia, Eveline, bancada. Farmacia está faltando muitos remédios. Será que já chegou? Ela acabou de dizer que funcionário não tem problema. Agora diz que pode funcionar 24 horas. Não, gente. É lei ou não? Vai funcionar ou não 24 horas? Não, funcionário por normal tem, não é isso?
0: Isso, funcionário por normal nós temos. Então nós temos que estruturar isso para ver como nós vamos trabalhar.
2: Cris, quais são os remédios hoje básicos que estão faltando na farmácia?
1: Hoje e não. Tem aonde a população, igual arroz, que sai de casa, vai lá buscar. A gente já sabe que de alto custo vai ter no estado. Mas igual arroz, que às vezes vai lá buscar um remédio para pressão. Uhum.
0: Então, nós temos no site da prefeitura. No site da prefeitura, quando você entra, tem lá farmácia municipal e você tem acesso à lista dos medicamentos que está em falta.
1: Sabe que o de alto custo vai ter no estado. Mas igual arroz, que às vezes vai lá buscar um remédio para pressão. Uhum.
0: Então, nós temos no site da prefeitura. No site da prefeitura, quando você entra,

0: Nossa, uma série.
1: Ritalina.
0: Ah, diosmina com risperidina, que é o da Flon. Nós temos. Ah, é muito. Nós temos uma série de medicamentos que hoje já estamos em falta. Mas, porém, o que eu estou falando sempre. Ao mesmo tempo que eu falar para você, se eu falar para você hoje, ah, eu fui lá ontem e não tinha glicazida. Mas como o pedido já está no fornecedor e ele tem até segunda-feira para me repor esse estoque, então pode ser que amanhã ele já tenha no estoque. Ou tem uma Cris, série de medicamentos também que já estamos.
2: O pessoal da Ritalina pode ficar mais tranquilo que vocês estão no processo de licitação.
0: Pode sim, eles podem ficar mais tranquilos.
1: E é cara a Ritalina?
0: Então, essa Ritalina de 10 miligramas. Então, falar de caro é muito difícil. Porque às vezes o que é caro pra mim.
1: Não, mas quem precisa ir lá na farmácia, 10 real é caro.
0: Então ela é cara.
2: Pra quando você acha que esse processo vai resolver a situação do pessoal que usa Ritalina?
0: Então, eu acredito que agora no segundo semestre. Então, antes do segundo semestre, acho que a gente não consegue finalizar todos os processos, assinaturas de contratos, tudo isso, poder estar voltando à Ritalina.
2: Até lá, a pessoa tem que pagar, porque não tem.
0: Infelizmente, nesse momento, ela vai ter que continuar comprando. Mas, porém, é igual eu falei para vocês. Nesse planejamento que nós fizemos, vamos ficar pelo... Agora, depois que ela chegar, eu acredito que a gente não vai ter mais falta desse produto. Porque nós vamos trabalhar com estoques de segurança. Então, esse estoque de segurança... não vai prever mais. E aí o contrato que nós estamos fazendo agora com o fornecedor também vai ser no mínimo de 2 a 5 anos. Então, isso dá uma segurança muito grande para nós.
1: Isso é importante. Tá aí, né? Então, isso aí são adequações, são planejamentos que vão evitar o que estava acontecendo antes.
0: Exatamente.
1: Isso é importante.
0: Então, esse planejamento está existindo, nós passamos esse planejamento. Bacana. Então, a equipe está toda envolvida. Para que isso não falte mais, que isso não seja problemas pontuais. Chegar aqui e falar assim, Evelina, estou com problema porque faltou matéria-prima realmente, nós vamos ter que substituir o medicamento, nós vamos estar entrando em contato com a equipe médica. Então, é isso que nós esperamos daqui para frente.
2: Cris, muito obrigada.
0: Ai, muito obrigada.
2: Não, ajudou
0: vocês.
2: Demais.
1: Muito,
2: ajudou
1: muito.
2: Demais. A gente fica sem entender.
1: Porque a gente não sabe o processo, como é que está acontecendo lá dentro.
2: A gente fica perdido.
0: Mas fique à vontade. Chame, não, nós estamos
1: chegar,
0: à disposição.
1: Faltar, você tem a liberdade, pode ligar pra gente, falar, ó, vai faltar, o chegou isso, porque a gente até pra gente orientar.
2: Ah, e comunicar tudo.
1: Chegou a Ritalina, anuncia pra nós, vindo da primeira mão aqui.
0: Faremos sim.
1: Tá?
0: Pode deixar.
1: Porque a diferença entre o veneno e o remédio é a dosagem.
0: É a dosagem.
2: Viu? Com certeza. E as mamães dessas Ritalina que ficam aumentando as dosagens sem falar com os médicos, né?
1: É.
0: Gente, não façam isso de forma alguma. Ah, é um outro programa que nós vamos também ter o ano que vem, né? Que tá estourando o tempo, vou falar rapidinho. Que é a orientação à população. Né, em orientação ao uso racional do medicamento, porque hoje a pessoa vai no médico, ela começa a fazer tratamento com o medicamento, aí ela acha que não deu certo, não deu nem o tempo ainda do medicamento fazer efeito no organismo dela, ela já quer trocar. Então, esse uso racional, a gente vai vir com palestras, orientações à população, para que a gente faça o uso mais racional possível desse medicamento.
2: O Dúlio está falando que é mentira, Su.
0: Do quê?
2: Que é mentira, Su. Que ele entrou lá, que a última vez que foi atualizado foi no dia 2 de junho.
0: Não, o problema é que a gente não atualiza a data. Túlio, ontem mesmo eu fiz isso pessoalmente, eu não atualizei a data, foi uma falha minha, porque ele não atualiza automático. E eu estou muito acostumado com o automático. Então, coisa que você tem que fazer manual, atualizar a data no manual é muito complicado. Então, Túlio, eu peço desculpa em relação à data que está aí, mas ontem eu entrei, eu mesma nada. Entrei e eu mesma atualizei.
2: Ele já me mandou aqui agora.
0: Isso, mas é isso mesmo. Então, como não é feita de forma digital essa data rápida, assim, né? Eu que tenho que entrar, eu que tenho que pegar, digitar a data, eu pulei a data realmente, tá?
1: Obrigado,
2: então, tá perdoada. Bom dia a todos, amanhã é quarta-feira, é dia do resumão da Câmara Municipal. Será que terá farmacinha na pauta amanhã?
1: Tortura. Até amanhã, gente.
0: Provavelmente.

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1: Autoridades do café brasileiro continuam trabalhando para livrar o café solúvel do tarifaço de Donald Trump, que pode alcançar até 37,5% de taxas na entrada do produto nos Estados Unidos. Há boa possibilidade de uma redução, porque o café solúvel também mostra um alto consumo entre os americanos, além de ser um insumo importante na fabricação de produtos de valor agregado. Enquanto isso, o governo brasileiro corre contra o tempo para mostrar à União Europeia que cumpre com todas as exigências sanitárias para o bom funcionamento do acordo com o Mercosul. Hoje na Europa, órgãos de saúde batem forte contra os antimicrobianos, que segundo estudos científicos estão criando as superbactérias. Um detalhe importante: esse assunto de antimicrobianos está em alta na Europa. Segundo o Centro de Prevenção e Controle de Doenças, as infecções por superbactérias resistentes ao antimicrobiano estão matando 35 mil pessoas por ano na Europa. Valdir Barbosa.
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7: 10h46.
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8: Bom dia, bom dia, bom dia ou não? Bom dia, claro.
9: Bom dia.
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8: Chegamos à terça-feira, dia 9 de junho de 2026. Vem comigo, sou Eri Santiago. Essa é a hora do rango. Quero você participando comigo. Participa pelo nosso WhatsApp 998-20-9450. Deixa eu parabenizar hoje a minha querida irmã Cristiane Mirza. Completando mais um ano de vida hoje. Minha irmã, felicidades para você. Saúde, viu? Muita saúde. E o resto a gente sabe que a gente consegue correr atrás tendo tudo isso, né? Felicidades mil para você. Vamos destacar a Trend 94? Vou oferecer esse bloco aqui para ela que está aniversariando e para você também. Está completando mais uma primavera hoje, nesse dia 9 de junho. Sinta-se abraçado recebendo essa vibração positiva. Tem Felipe Rodrigo para a gente curtir na Trend 94.
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8: Então vem curtir na Trend 94. Ignora Felipe Rodrigo.

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2: Cidade. 11 horas e 11 minutos na cidade. Vamos às os principais destaques dessa terça-feira, 9 de junho, no cenário nacional. A ONU emitiu um posicionamento oficial responsabilizando tanto o governo de Israel quanto o grupo Hamas por atrocidades cometidas contra a população civil na faixa de Gaza. No Brasil, o assunto na política é o debate no Senado sobre o fim da jornada do trabalho 6x1. A saúde, o Ministério suspendeu temporariamente a aplicação da vacina contra a dengue desenvolvida pelo Instituto Butantan. A medida é preventiva após o registro de 42 casos de reações adversas graves. Em Araxá, a Secretaria de Saúde mantém o cronograma de vacinação itinerante nos bairros e começa hoje a entrega gratuita de 14.500 kits de TV digital para famílias de baixa renda. 11 horas e 12 minutos, é a cidade trazendo informação para você. 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
2: Bom dia, cidade, 11:13.
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2: 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Participe aí comigo, 998-20-9450, peça sua música, vem interagir aqui com a nossa programação. 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A pintura deve seguir as regras da prefeitura, viu? Tenha atenção a isso. Então não vale pintar faixa de pedestre, sinalizações de trânsito ou avenidas de grande fluxo. Primeiro sorteio acontece no dia 12 de junho, véspera de estreia do Brasil. Então vamos resgatar a magia da Copa, reunir os vizinhos, a família, a criançada também e celebrar a nossa paixão pelo futebol e mostrar a força da nossa torcida. Aqui da Rádio Cidade ficou maravilhosa aí a pintura da Copa. E da sua rua, como é que vai ficar? Manda foto pra gente, não esquece dos dados também, com o telefone do responsável, nome da rua e o bairro. É a Rádio Cidade, junto com o Comercial Aeroporto. 11:17. Daqui a pouquinho tem mais música pra você. Já você vai curtir Bruno Rosa e Murilo Huff.
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2: Bom dia, cidade, 11:18. Atriz demais. Bruno Rosa, Murilo Rubens.

0: Valeu, Goiânia!
1: É, Murilo!
0: Que delícia, tamo cara, junto. Tem que respeitar.
1: Que é isso?
0: Que moda boa, que moda boa.
2: História linda, hein, Lu? História, arranjo, música, letra, sua voz, tudo maravilhoso. Sua voz.

0: Já já você curte mais. Nesse bloco teve pra você, aí sai a rodada, tapão na raba. Fiz a minha parte, Thiago Martins, Sorriso Maroto, Nosso Contrato, Edson Hudson, Luan Santana, Atriz Demais, Bruno Rosa, Murilo Rufi, cabeçou esse bloco. Vamos com o Alto Papo, tem informação automobilística pra você na cidade e já já eu tô indo no WhatsApp.
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2: O governo federal estabeleceu um novo programa de incentivo, criando o carro chamado sustentável, com redução de tributos, o que permitiu às fábricas reduzir o preço de seus carros. A Dili, por exemplo, que é a maior fabricante de automóveis elétricos da China, reduziu o preço do seu EX2, compacto elétrico recém-lançado e que já ameaça a liderança de vendas do Dolphin Mini, para R$99 mil no caso de taxistas e R$117 mil no caso de motoristas de aplicativos. Tem também um financiamento especial concedido pelo BNDES com juros de apenas 0,91% ao mês, carência de 6 meses, no financiamento que pode chegar a 72 meses.

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10: 11h36 na cidade. Olha, deixaram a identidade aqui da Maria Leda de Oliveira. Maria Leda de Oliveira. Se você conhece ela, avisa pra ela que a identidade dela tá aqui na Rádio Cidade. Por favor, agradecemos demais. 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Ó, dona Ilma, bom dia, dona Ilma, fala comigo.
11: Bom dia, Iris, tudo bem, querida? Toca aí pra mim declaração de amor com Daniel, eu estou apaixonado, mandar pro Zete aqui, toda a turma no salão, minha família, minhas amigas, menino daí do Pilates, Abadinho, Denis, a Fabíola, a Isabel, a Laura, pra vocês e todo mundo que tá curtindo aí, que pede pra mandar um bom dia, uma tarde abençoada, querido, cidade dá gosto de ouvir.
10: Se dá, então aumenta o som, dona Ilma, já vem curtir sua música. Daniel, declaração de amor. Nesse bloco tem também Diego e Vitor Hugo, Beijei a Cura.

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3: Bom dia, cidade, 11:47.
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4: Faltando 10 minutinhos para o meio do dia. Aumenta o som e vem.

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3: O Ministério da Saúde suspendeu temporariamente a aplicação da vacina do Instituto Butantan contra a dengue em todo o país. A decisão é preventiva e foi tomada após o registro de 42 casos de reações adversas mais graves entre cerca de 500 mil doses aplicadas. Segundo o ministro da Saúde, Alexandre Padilha, foram registrados 3 casos graves e 2 óbitos, mas ainda não há comprovação de que esses casos tenham sido causados pela vacina. Por precaução, o governo decidiu interromper temporariamente a vacinação para aprofundar as investigações. Em nota, o Instituto Butantan informou que a suspensão segue orientação do Ministério da Saúde e da Anvisa e tem como objetivo garantir a segurança da população enquanto a estratégia vacinal é reavaliada. O Instituto destacou que os casos registrados podem ou não ter relação com a vacina e reafirmou que continuará colaborando com as investigações e realizando novos estudos. De Brasília, Aline Peçanha.
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8: Boa tarde, cidade. 12 horas e 3 minutos. Passamos no meio do dia, né? Dessa terça-feira, 9 de junho. Ó, o Daniel. Daniel da Vera Cruz está curtindo a nossa programação. Obrigada pela companhia, viu? Tá batendo a fome aí já? Aqui também tá, viu? 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Vamos com o Menos é Mais? Agora você curte champanhe.

0: Moda boa, viu?
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2: 12 horas e 15 minutos na cidade. Você curtiu nesse bloco? Me Faz Te Odiar, Jean Giovanni, junto com Bruno Marrone. Teve Telha Véia também com João Vila e Rafael. 25 horas, João Bosco e Vinícius, junto com Gustavo Lima. Às vezes a gente queria que o dia tivesse 25 horas, às vezes até mais. Eu tô aqui com ela, Oral Unique, doutora Samantha. 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
3: Bom dia! E esse friozinho, hein?
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2: Um abraço. 12 horas e 19 minutos. Bora pro comercial e já já eu tô de volta.
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2: 12:22. Aí, Guilhermão. Boa tarde pra você. Tá ligadíssimo na sintonia. Obrigado pela sua participação, viu? 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Ó, a documentação da senhora Maria Leda de Oliveira tá aqui na Rádio Cidade, a identidade dela. Se você conhece, avisa pra gente, por favor. Maria Leda de Oliveira. Sua identidade foi encontrada aqui na frente do Banco do Brasil e deixaram aqui na Rádio Cidade. Bora destacar a Trend 94, tem Felipe Rodrigo pra você curtir.
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2: Ignora é o destaque da Trend 94. Felipe e Rodrigo, e nesse bloco tem Corações Egoístas também, Leandro e Romário, Ícaro e Gilmar.

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1: A turma chora.
2: Chorar com força.
3: Tá gosto. Respeito, moço. Corações Egoístas, você curtiu nesse bloco. Teve também Ignora, Felipe Rodrigo na Trem de 94. Tem Alto Papo com informação automobilística agora na cidade pra você.
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5: Entre o Onix e o recém-lançado SUV Sonic, a GM está preparando uma versão aventureira do Onix, o Onix Active, que, ao contrário de versões anteriores, não vai ter apenas penduricalhos plásticos aplicados daqui e dali, não. Sua engenharia trabalhou em vários componentes e na calibração da suspensão do carro, que ficou 61 milímetros mais elevada, permitindo um bom desempenho não só no asfalto, como em pisos irregulares. Para superar melhor obstáculos, novos para-choques, modificando os ângulos de entrada e saída. O motor é 1.0 Turboflex de 115 cavalos, câmbio automático de 6 marchas. E ele chega custando a partir de R$ 116 mil. Reais.
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2: E na música de hoje tem Cleito e Romário junto com Zé Neto e Cristiano, Não Namora.

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2: Boa tarde, cidade, 12:45.
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1: Como saber que o esforço para colocar as contas de Minas em dia deu certo? É simples. 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
2: Eu me sentia frágil por situações de risco mesmo, da falta de policiamento, de iluminação. Já teve situações onde eu ouvi assalto de casa mesmo, sim. Teve situações também de roubar carro e roubo de celulares. Parecia que ninguém ligava.
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5: Bora então, meu povo? Vamos? Acabou por hoje. Obrigada pela participação e companhia. Amanhã nos encontramos a partir das 10h30 aqui na programação Cidade da Hora do Rango. Se você não rangou ainda, vamos almoçar? Bora almoçar. Já? Então, agora é voltar ao trampo, né? Fazer aquela cesta e depois voltar ao trampo. Amanhã a gente se vê, viu? Obrigada pela participação. Eu deixo você curtindo Ludmilla, Dopamina. Tem Sammy Rico e Zezé de Camargo também, Estrada da Vida, Marvila a cada beijo. Bruno e Marrone a 2 graus. Apesar que hoje a gente tá bem... Tá mais quentinho do que ontem, né? Mas a umidade relativa do ar tá baixando, então cuidado aí, beba bastante água, tá? Hidrate-se, cuide-se. Isso é importante pra nós. Fui!

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4: O presidente do TSE, o Tribunal Superior Eleitoral, ministro Nunes Marques, determinou nesta segunda-feira a retirada de uma pesquisa do Instituto Atlas Intel que apontava queda nas intenções de voto do senador Flávio Bolsonaro, pré-candidato à presidência da República pelo PL. A decisão atende a um pedido do Partido Liberal que alegou que o questionário continha perguntas sobre o Banco Master, o empresário Daniel Vorcaro e também o áudio vazado envolvendo o senador que poderia ter influenciado nas respostas dos entrevistados. Segundo o ministro Nunes Marx, há indícios de que a pesquisa possa ter induzido os eleitores. O Instituto agora terá que apresentar explicações técnicas ao TSE enquanto os resultados da pesquisa seguem impugnados. A decisão ainda será analisada pelo plenário da corte que se reúne na próxima terça-feira. De Brasília, Pedro Nascimento. 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

0: hoje, dia 9 de junho, que você é ligado nas YC751, Rádio Cidade FM Araxá, Minas 94,5. Sou Marcos Roberto e vamos juntos até as 4 horas. 4 horas tem Leandro Silva com você. Começando com essa aqui, ó, Israel e Rodolfo. Hoje não, hein? Aquele abraço. WhatsApp 998209450.
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15 agora, hein? Não foi traição, hein? Pra você ligado, hein? Fofoca do ano. Juan e Leandro com Danilo e Davi. Ainda teve hoje não, hein? Israel Rodolfo abrindo aí o Temperatura. Essa tarde legal, bacana, né? Típica do outono brasileiro. Né? Temperatura 29 graus, deu aquela subidinha, né? Mas tá gostoso.

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3: Agora em 1h16.
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3: Muito bem, tá na hora de mais uma edição, aliás, a primeira da minha hora, pra você do Trend, trazendo destaque com Felipe Rodrigo. Ignora.

0: As mais no seu rádio, é as mais tocadas, as mais pedidas em todo o país. Mas essa aqui, ó, do Felipe Rodrigo, hein? Tá tocando muito, hein? Ignora. Pra você que tá acompanhando, né? Essa é a Rádio Cidade, eu sou Marcos Roberto. Aquele abração. 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
1: Boa tarde, Marcos Roberto, tudo bem? Tá ok pra mim, você e minha vida com a Gigi. Vou mandar pra galera aqui do Zé, que todo mundo lembrou, minha família, meus amigos, os meninos daí do Pilates, toda essa turminha que tá ligadinho, que pede pra mandar pra vocês aí, tá bom? Uma boa tarde.

0: 29, hein? Imagina eu, hein? Eduardo Volta Costa. Cantando apaixonado pra você. Aquele abraço, hein? Pra você que tá aí trabalhando, ouvindo Cidade FM. Manda um abração pro meu amigo Juninho Tocha Humana. Alô, Júnior. Aquele abração pra você, o Tocha Humana. Tá lá ele, o Nino, o Paulinho, é o Thiago. Aquele abração pra vocês e obrigado aí pela companhia. Manda um abração também pro Denis. Alô, Denis, também tá sempre na área. Uma ótima tarde. Meu amigo Elvis também deve estar lá acompanhando. É já na terça-feira, preparando aí pros jogos da Copa do Mundo. Começa agora, quinta-feira, e no sábado tem a estreia da seleção brasileira. Então prepare-se. Já comprou a sua camisa? Ainda não? Já vou falar do pezão pra você. Então aguenta a mão aí, hein? Por aqui agora 1:30.
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2: Maravilha, hein? Aliás, 1h34. 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
1: 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É mais uma edição agora, hein? 1h37, 23 para as ruas. Trazendo hoje o destaque com Cleiton e Romário, Zé Neto e Cristiano.

Leito e Romário, Zé Neto e Cristiano. Ó, o Max também tá ligado, hein? Alô, Max, aquele abraço pra você, obrigado aí pela companhia. Quer ouvir todas as manhãs? Sérgio Reis, Zezé de Camargo e Luciano, cantando pra você aqui na programação Cidade FM 1h40.

0: Cidade FM, 1h46 em Biafraso, fechando mais esta sequência imperfeita, hein? Pra você ligado. Manda um abração ali pra Roseli, pro Bitinho, também tá ligadinho. Agora mesmo vou ouvir vocês aí, aguenta a mão aí.
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4: O feijão que quebrou recorde de preços, ultrapassando a R$16 o quilo do carioca, abre a semana com estabilidade e podendo ter ligeiras quedas no decorrer da semana. Estamos falando do feijão de primeira qualidade. Um feijão com algum defeito de segunda qualidade aparece na faixa de R$9,50 a R$11. A tendência é que chegue essa semana o maior volume de feijão de segunda qualidade no mercado, provocando pequenas quedas nos preços. Já o feijão notas 9 e 10 está recuando do mercado e praticamente mantendo os preços do fim de semana na faixa de R$15. Estão segurando nos estoques o feijão de primeiríssima qualidade. Valdir Barbosa.
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8: Bom demais, hein? Cidade 94,5. Aquele abraço, hein? Pra você que tá em casa, pra você que tá no trabalho, é você que tá me dando aquela carona. Enfim, aonde você estiver, nós fazemos parte da sua vida. Aquele abraço.
9: Olá, boa tarde.
8: Boa tarde.
9: Boa tarde, boa tarde, abençoada pra você.
8: Amém, Roseli.
9: Pra todos os ouvintes, pro pessoal lá no Gran Bazar, pra Queirinha, que tá de repouso, pra minha família, pra todos nós, uma tarde bem abençoada. Se puder mandar uma música evangélica, se puder mandar uma música evangélica, aí eu gostaria, te agradeço. Forte abraço.
8: Valeu, aquele abração, obrigado aí pela companhia. É você que tá ligado aqui na 94,5, agora 7 pras duas. Essa música aqui é legal demais, é bacana demais, hein? Pra você que tá ligado, é a Terra Seca, 7 pras duas.

0: irmão da lua, amigo das estrelas, canta Mirosmar, meus braços, Max Oliver. Para você que está acompanhando a 94,5, aquele abraço, tudo de bom, hein? Para você que está em casa, no trabalho, enfim, aonde você estiver. 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
4: Oi, vamos lá para mais uma edição agora, hein? Para você acompanhando Cidade FM. Neymar defendeu a seleção brasileira nas Copas de 2010, 2014 e 2022. E está nos Estados Unidos com a delegação para 2026. Com a sensação diferente, contudo. E ele diz, hein? Mesmo que seja minha quarta Copa do Mundo, é uma sensação diferente por tudo que envolveu e, obviamente, é a minha última. Estou aqui parecendo um menino, um jovem de 18 anos, que saindo pela primeira vez para a Copa do Mundo. Estou muito orgulhoso, muito feliz de estar aqui. Vou aproveitar cada segundo, hein? Disse Neymar, hein? Vamos ver se vai mesmo, hein? 2:08.
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4: Ó, 2:10, boa tarde.
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4: Agora 12h12, hein? Vai participando da promoção do Cinemais, hein? Tem vários convites para o Cinemais Shopping Boulevard Garden. Tem cartaz, hein? O filme He-Man. Pelos Poderes de Grayskull, Todo Mundo em Pânico 6 e ainda Backrooms, um não lugar na telona, é do Cinemais Shopping Boulevard Garden. Ó, participando, WhatsApp Cidade 998209450. É, participe, coloque seu nome, coloque lá, eu quero Me Leve Cidade para concorrer. Deixa eu ver o que meu amigo Vitinho vai falar comigo. Fala, Vitinho.
15: É, tô vestido de holofoto, pausa, como é que você tá, meu amigão?
4: Vamos aqui,
15: você passou uma música aí pra nós, do Barrelito, aí é bom, os tempos vão.
4: Oh.
15: Eu, aqui é o do Barrelito, e tá bom, vamos beber aqui pra toda a galera do seu povo no São Geraldo, viu?
4: Certo.
15: Pra todo mundo, ah, é você, pra Bate, e o Joel, é de Jorge, Paíma. No Lebon, o Zé, a Malena no Lebon, né? E pro Zezinha da padaria, e pro Taíde, e pro Macão, e pro outro Macão da Vera Cruz, pra galera da Vera Cruz, viu?
4: Certo.
15: E pra Kê e pra Raquel, viu?
4: Bacana.
15: Aquele abraço. E pro Ricardinho, né? Alô, um abraço.
4: Valeu, aquele abração pra você. Deixa eu ver o que o Felipe vai falar comigo também ali. Fala, Felipe.
16: Marcos Roberto, meu amigo, boa tarde, nossa, tá beleza?
4: Felipe.
16: Olha o gol, Marquinhos, olha o gol.
4: Nossa,
16: quer comprar camisa barata de verdade? 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Quer comprar tênis, bota coturno? 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Agradecer, Marcos Roberto, meu amigo, eu digo, o Pezão Calçados, você deu pra nós um brinde do bingo Arraiá da Paz 2026.
4: Ah, é bacana.
16: Marquinhos. Ah. Divulga para nosso favor do Arraiá. Vai começar dia 17 de julho.
4: Já tá falando.
16: A partir das 16 horas. Tá aí no cantinho aí, ó. Tá aí no folhetinho para você divulgar os cantores que vai cantar. Certo? Mas eu vou dar uma pergunta presencial. Ricardo Leonardo, Matheus Alexandre, Marcos Monteiro e Vinícius. Certinho?
4: Certinho.
16: Divulga pra nós aí, Marquinhos. Quem quiser, algum comerciante, quiser ajudar no Bingo Solidário da Pai, puder ajudar, uma prenda pra ajudar, beleza? Marquinhos, eu te mandei um vídeo aí, mas é rapidinho, uma musiquinha que eu criei, inteligência artificial, né? Pra você ver eu falando a real da paz. Se puder tocar aí no ar, fazendo favor. Beleza?
4: Vambora.
16: Um abraço. Cidade, dá gosto de ouvir, meu amigo.
4: Dado o recado, ó. Dia 17 de julho, hein? Ricardo Leonardo, Samba Quente, Max Monteiro e Vinícius, Matheus e Alexandre, lá na Pai. Vale a pena. Ô, Paulão, só a música aí, ó.

11:19 em Cidade FM, Raul Seixas, para você viajar no tempo ao som da 94,5. Lá pro Paulão, hein? Valeu, Paulão. Aquele abração pra você, tá aí ligadinho, tá acompanhando. Aquele abraço. Vamos ouvir aqui o

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0: Mil adjetivos pra te amar até de madrugada hoje, viu?
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4: Muito bem, agora 2:26, hein? Aqui na programação Cidade FM, você ouviu aí Mil Adjetivos, Kleber e Cauã, Mulher Evandro Júnior, já teve Guita, Raul Seixas, manda um abração pra Joana também, tá lá ligadinha, Silene tá ali mandando abraço pra aquela turma toda, né? Meu amigo Robério, alô Robério, aquele abração pra você, tá ligado, tá acompanhando, pra Aparecido, Fernando também tá ligado, um abração ali, meu amigo Vitinho, mais uma vez. Aquele abraço aí pra vocês, hein? 2:27.
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4: Deixa eu ouvir também a Joana ali. Fala comigo, Joana. Chega aí na área.
7: Oi, Marquinhos. Boa tarde. Tudo bem? A Joana Dark, do Grupo Essencial Esperança e Caridade. Passando aqui para desejar uma tarde abençoada para você, para todos os ouvintes. Marquinhos, se possível, você manda para nós folha seca. Eu quero oferecer para uma amiga minha, Lidiane, que estou fazendo aniversário hoje, lá no Veredas. Que Deus dê muita saúde para ela, muita paz. E primeiramente, né, conforte a família dela, que ela tá fazendo aniversário e perdeu o pai, que Deus abençoe grandemente, né, possa confortar. E manda pra Dona Roseli, pra Sirlene, Sirlei, a Silvia, a Solange, a Edna, a Letícia, manda pras meninas lá na Serpa, que tá curtindo o seu programa, tá lá na UPA, pra todo mundo que tá curtindo, pessoal do Alvorada, Serra Morena, Boa Vista, São Domingos, pra todo mundo que tá curtindo, e aqui na minha rua, tá, pessoal, que Deus abençoe grandemente a nossa tarde, fica com Deus.
4: Tá bom, com Deus também. Aí depois ela botou ali, ó, Barões da Pisadinha. Então vou tocar o Barões da Pisadinha, já, viu, Joana? Aquele abração pra vocês aí. Gente, atenção, hein? 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

na programação Cidade. Teve o Recairei Barões da Pisadinha lá pra Joana. Ó, e começou ontem a troca dos ingressos aí, né? Do óleo pelo ingresso para o show do Biquíni Cavadão, hein? Na Pena Doce, hein? Lá no Sesc. Dá uma passadinha lá pra você. Vai fazer a troca, hein? Cada 2 litros de óleo vale um ingresso. Daí vai sair rapidinho, hein? Porque é um show e tanto, hein? Vale a pena, hein? 2:37.

0: melhores, hein? As mais tocadas em 2h40. Banda Fernando e Fabiano, pra acabar com você. Não é só terminar, ignora Felipe Rodrigo, Recairei, Barões da Pisadinha. Essa tarde de terça-feira, dia 9 de junho. Pra você, tudo de bom. Parabéns a você que tá aniversariando hoje. Aquele abraço, felicidades, hoje e sempre. Já já tem muito mais. Aguenta a mão aí.
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0: Agora 12h45, hein? A Sirlene tá mandando um abraço ali, ó, pra Nelly, Anícia, Joana, Keila, Tinha, Idalina, é o Lúcio. Um abração pra vocês e obrigado aí pela companhia. Um abração mais uma vez aí pro amigo Roberto. Roberto, mudou o nome da dupla aí, Roberto? Agora é Mineiro e Magalhães? Então tá certo. Aquele abração pra você, obrigado aí pela companhia. É pra você que tá aí acompanhando, hein? 12h45, ó.

0: Aí é moda boa, em 12h48.
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0: 12h49, em mais uma edição agora, hein? Pra você ligado, Cidade FM, a música de hoje, Não Namora.
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0: ainda teve Não Namora, Cleiton e Romário, Zé Neto e Cristiano. E ainda um milhão de beijos, né, pra você que tá ligado, pra você que tá acompanhando, né, a 94,5. Aquele abraço, obrigado aí pela companhia. E o meu amigo Magalhães, né, o Robério Magalhães, Mineiro e Magalhães, hein? 2h54.
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0: Aí, ó, bacana, ó, o Roberto tá me informando ali, mudou mesmo o nome da dupla, né? Agora é Mineiro e Magalhães, né? Participaram lá de um concurso do Agroboys, né? Ganharam, venceram esse concurso e agora vai ser Mineiro e Magalhães e vai vir novidades por aí, hein? Preparem-se.
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ligado aqui na Cidade FM. Gente, ó, tô precisando da sua ajuda. Atenção, você que tá ligado, me acompanhando. Eu sou Josias Expedito Ramos. Ele perdeu, né, um envelope com alguns documentos. Então atenção, você que tá ligado, é obrigação em devolver, né? Você que encontrou, deixa aqui na Rádio Cidade, por gentileza, né? Um envelope pardo, né? Com os documentos, tem documentos aí do seu Josias Expedito Ramos e também da Dona Maria Conceição Ramos. Então você que encontrou, deixa aqui na Rádio Cidade, na Cassiano Lemos 87, a gente pede aí a sua colaboração, né? Você encontrou, traga aqui, deixa aqui na Rádio Cidade, né? Documentos aí do seu Josias Expedito Ramos, Maria Conceição Ramos. São vários documentos, né? Que ele tá precisando aí, tá mexendo aí com alguns negócios, perdeu, e a obrigação você que encontrou, devolver. Então devolver.

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3: O presidente do TSE, o Tribunal Superior Eleitoral, ministro Nunes Marques, determinou nesta segunda-feira a retirada de uma pesquisa do Instituto Atlas Intel que apontava queda nas intenções de voto do senador Flávio Bolsonaro, pré-candidato à presidência da República pelo PL. A decisão atende a um pedido do Partido Liberal que alegou que o questionário continha perguntas sobre o Banco Master, o empresário Daniel Vorcaro e também o áudio vazado envolvendo o senador que poderia ter influenciado nas respostas dos entrevistados. Segundo o ministro Nunes Marx, há indícios de que a pesquisa possa ter induzido os eleitores. O Instituto agora terá que apresentar explicações técnicas ao TSE enquanto os resultados da pesquisa seguem impugnados. A decisão ainda será analisada pelo plenário da corte que se reúne na próxima terça-feira. De Brasília, Pedro Nascimento.
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0: 5, Péricles, Ana Castela. Deixando a sequência, Simplesmente Acontece, Solteira no Mundo, hein? Maurício e Eduardo, aqui na programação Cidade. Um abraço mais uma vez ali pra Aparecida, pro Fernando, mandando abraço pra toda a turma lá, ligadinhos. Aquele abração pra vocês e obrigado aí pela companhia. Gente, mais uma vez eu peço que a colaboração de vocês, ó, quem encontrou, né, um envelope pardo com os documentos, né, tá em nome de seu Josias Expedito Ramos e também da dona Maria Conceição Ramos. Se você encontrou, por gentileza, deixa aqui na Rádio Cidade, são documentos importantes pra ele, né, e ele tá precisando desses documentos. Então você que encontrou, deixa aqui na Rádio Cidade, na Cassiano Lemos, 87.
1: Tem mais músicas na temperatura máxima, aqui na cidade. 94 graus de pura emoção.
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0: Ó, por aqui agora, 3:16.
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5: Um abraço, meu amigo Baianinho no Goiás, hein? Alô, Baianinho, aquele abração pra você, tá lá ligadinho, tá acompanhando, hein? 3:20.
6: Vocês precisam admitir alguma coisa.

0: 3h33 em Cidade Coração Bandido. Marília Mendonça com a Maiara e Maraísa. Devia ser proibida, Henrique Juliano, lá pro meu amigo Baianinho, lá no Goiás. Te Amar é Meu Talento, Fred e Fabrício. 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
11: O governo federal estabeleceu um novo programa de incentivo, criando o carro chamado sustentável, com redução de tributos, o que permitiu às fábricas reduzir o preço de seus carros. A Dili, por exemplo, que é a maior fabricante de automóveis elétricos da China, reduziu o preço do seu EX2, compacto elétrico recém-lançado e que já ameaça

liderança de vendas do Dolphin Mini para R$99 mil no caso de taxistas e R$117 mil no caso de motoristas de aplicativos. Tem também um financiamento especial concedido pelo BNDES com juros de apenas 0,91% ao mês. Carência de 6 meses no financiamento que pode chegar a 72 meses.

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3: 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O rompimento em Brumadinho tirou a vida de 272 pessoas. 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
6: Agora 3h40, ó, quem leva convites, hein? 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
6: Ó, 3h42, agora manda um abração aqui pro Tadeu e o Pedro, né? Do Sicredi, 40 anos, né? Trazendo aí um mimo aí, né? Pra Rádio Cidade, tanto pro AM quanto lá pra Jovem Pan. Obrigado aí pelo carinho de vocês, pela parceria, viu, Tadeu? É o Luiz Tadeu, gente boa. Só não pode prender o Tadeu ou não? Você lembra disso? Foi muito zoado ou não?
14: Demais.
6: Demais, seu delegado prende o Tadeu. Aquele abraço.

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5: Cidade 10 para as 4.
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5: Temperatura máxima.
4: 94 graus.
6: Agora 3:54, em 6 para as 4, Lelê já tá por aqui. Né, Lelê, prontinho, preparadinho. Temperatura 24 graus agora, mas tem uma melhoradinha hoje, Lelê, deu uma esquentadinha, hein? Sim. Ontem tava muito frio, geladaço. Agora hoje tá melhor, Lelê. Tudo bem, Lelê?
7: Tudo bem, que...
6: Tudo tranquilo ou não?
7: Cara, que bacana, tranquilo, graças a Deus. Vamos que vamos, mês de junho tá voando, hein?
6: Tá voando, depois de amanhã já começa a Copa do Mundo.
7: E a águia já começa a...
6: Aonde?
7: Nos Estados Unidos, você viu? Estados Unidos. Você viu que a águia é o símbolo dos Estados Unidos.
6: É o símbolo, né?
7: É o símbolo da Copa.
6: E vai ser no México, nos Estados Unidos, nessa Copa do Mundo.
7: São três,
6: fica aquela guerra e a gente fica numa dó lá, porque ela... Irã só puder entrar nos Estados Unidos na véspera do jogo.
7: É.
6: Assim ele vai entrar pra jogar e tem que sair.
7: Tem que parar com isso, né?
6: A seleção não pode permanecer. Foi negado
7: isso.
6: Visto.
7: É estranho.
6: Meio mundo de gente foi cortado porque não podia ficar.
7: Torcedores.
6: Nos Estados Unidos. Torcedores. Então, quer dizer, é uma coisa que não é legal, né?
7: É uma futebol. Festa bonita, né? Uma festa que deveria ser aí pra apaziguar, acabar
6: Senegal
7: com isso.
6: Senegal também, toda revistada na chegada.
7: É muito triste isso.
6: É
7: muito triste.
6: Não deveria ser.
7: A gente
6: né?
7: vê isso nos
6: a
7: mundos
6: festa
7: de
6: do
7: hoje.
6: Futebol não é essa.
7: Não.
6: Lele, deixa eu dar um toque, ó. Foi perdido aqui um envelope, né, com vários documentos. Tá em nome do senhor Josias Expedito Ramos, né, e também da dona Maria Conceição Ramos. E ele tá precisando desse documento, tadinho. Vem cá mais cedo, tá desesperado, né, que ele tá arrumando aí uns documentos, umas outras coisas, e perdeu essa pasta, né, um envelope, né, com esses documentos. Então, são vários documentos, né, que tem dentro desse envelope, tá no nome do senhor Josias Expedito Ramos e da dona Maria Conceição Ramos. Então, se você encontrou, deixa aqui na Rádio Cidade, por gentileza.
7: Quebra esse lugar pra nós aí, gente. Achou?
6: Faz essa boa ação. Obrigação em devolver, né, Lelê?
7: Estaremos, tem locutor aqui até logo mais à noite.
6: Isso, né, tá com você, devolva. Lelê, tô indo.
7: É nessa.
6: Você vai ficar agora de cadeira cativa, até que horas?
7: Cadeira até às 8.
6: Então a cadeira agora é sua. Cadeira cativa, Zé Neto e Cristiano. Tchau. Com Deus.
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7: E hoje, 9 de junho de 2026, dia do porteiro. Parabéns aí para os amigos porteiros. Para você, porteiro e também porteira, né? Existe isso. Não, acho que não tem o feminino da porteira. A porteira seria a porteira da fazenda. Mas o porteiro, o ser humano, tanto faz o feminino quanto o masculino é porteiro, certo? Parabéns aí para os amigos porteiros. porteiro, enfim. Parabéns para os porteiros. Hoje é dia do porteiro. Nos prédios, em condomínio.

0: firmas aí na região, lá na Batata. Toda essa galera, rapaziada, aí, parabéns, hoje é o dia de vocês, parabéns para o dia do porteiro. Está no ar.
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0: voltou pra trás e deu certo. Tô falando de Michael Jackson com Roman Nathry. Essa aí pra fechar mais uma de qualidade total pra você. Cara, que bacana, hein? Escuta só, a cinobiografia de Michael tornou-se a maior bilheteria da história do estúdio Lucas, arrecadando mais de 898 milhões mundialmente, estrelando Jafar Oficial, é claro, estrelando aí com Jafar Jackson, sobrinho do cantor. O filme chegou oficialmente às plataformas digitais para aluguel e agora compra no Brasil, e enquanto se prepara para estrear no mercado japonês. Olha isso, hein? 898 milhões. A gente assim, deu uma notícia meio que sem querer, falando um pouquinho da vida desse cara que andou pra trás e só foi pra frente, pra cima, pro alto e avante!
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0: Um abraço pra rapaziada da Santa Helena Pneus, 4:27.
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entrando aqui na profissão de porteiro. Vamos falar um pouquinho aqui. Deixa eu dar um abraço aí novamente para todos os amigos e amigas, porteiros e porteiras. A profissão do porteiro não tem aí a data exata, né, da criação, mas ela se originou, a origem vem da Europa, derivada aí do termo francês concierge, para designar aí os guardiões que controlavam os portões, as correspondências, entradas e saídas de hóspedes. No Brasil, a profissão evoluiu nos anos 1900 com o surgimento aí de edifícios urbanos. Passamos aí de um simples vigia para o profissional essencial de segurança e convivência nos prédios. Eu acho que é a mesma profissão aí do vigilante, né? É o que vigia, é o que cuida. Por falar nisso, tô falando aqui com uma amiga minha, né? Que acabou de se pronunciar aqui e mandou o seguinte recado aqui pra rapaziada. Olha que top! Ela que eu não vou falar aonde ela trabalha, tá? Não vou falar onde ela trabalha, porque ela está nesse momento no horário de trabalho. Bom, por trás, ela diz aqui, Leandro, por trás de cada portão bem cuidado existe aí um profissional vigilante, educado e comprometido. Hoje é dia de reconhecer que quem protege, orienta, recebe pessoas com respeito e dedicação. Parabéns a todos os porteiros e porteiras. Vocês fazem a diferença todos os dias. Meu abraço a todos vocês, porteiros e porteiras. É a Luciene, ela que é porteira. Abraço pra você, Luciene. Obrigado pela sintonia. Aí, ó, chegando mais gente por aqui. A galera lá da Copa DAP, na cidade de

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4: Exatamente no dia 29 de maio, aqui na Itatiaia, relatamos o que se passava com as carnes brasileiras que seriam bloqueadas a partir do dia 3 de setembro por não cumprirem as exigências sanitárias da União Europeia. Os avisos passaram pelo governo Bolsonaro em 2019 e em 2023 pelo governo Lula, e nenhuma autoridade brasileira se mexeu. Nas duas ocasiões, proibia-se o uso de antimicrobianos em animais. O Ministério da Agricultura tardiamente baixou uma portaria em 27 de abril, proibindo a fabricação, comércio e importação dos remédios, mas permitiu a venda pelas drogarias até que se esgotassem os estoques num prazo adicional de 6 meses, ultrapassando o 3 de setembro. Dias atrás, novo comunicado da União Europeia confirmava o bloqueio das carnes brasileiras. E a sociedade rural brasileira exige que o governo se explique. Na verdade, houve negligência absoluta das autoridades prejudicando os produtores rurais. Valdir Barbosa.
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7: Paranaíba, 4h58. Fica parecendo assim aquele clima, né, de Paranaíba, não, mas é cidade, viu? É Paranaíba, é a Madeireira. Confira por aqui, continua.
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0: Bono, Dead, Adam Clayton. Tô falando da U2. Essa banda que surgiu em 1976. Foi formada por Bono, Dead, Adam Clayton. Essa banda aqui, é claro, em Dublin, na Irlanda, quando quatro estudantes corresponderam aí um anúncio em um mural escolar conhecida por suas letras, focadas em espiritualidade, dor, esperança e ativismo. A banda construiu aí um legado histórico que os transformou em um dos maiores, das maiores forças da música mundial. A história por trás aí dos maiores sucessos, dentre eles Sunday Bloody Sunday, um hino de protesto que relata aí o domingo sangrento de 1972 na Irlanda do Norte, quando o exército britânico abriu fogo contra civis desarmados em Derry, matando 14 pessoas inocentes. Essa aí, do ano de 2000, Walk On. Frequentemente lembrada por Mensagem de Esperança, faz parte aí do álbum While Dead World Can Live in Bering, lançada em 2000, no ano 2000. Canção que foi lançada aí no início de, relançada no início de 2021, numa nova roupagem no Canadá. A gente meio que sem querer contando um pouquinho da história aí da rapaziada da Irlanda do Norte. Bono, Dead, Adam, Clayton.
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3: O Ministério da Saúde suspendeu temporariamente a aplicação da vacina do Instituto Butantan contra a dengue em todo o país. A decisão é preventiva e foi tomada após o registro de 42 casos de reações adversas mais graves entre cerca de 500 mil doses aplicadas. Segundo o ministro da Saúde, Alexandre Padilha, foram registrados 3 casos graves e 2 óbitos, mas ainda não há comprovação de que esses casos tenham sido causados pela vacina. Por precaução, o governo decidiu interromper temporariamente a vacinação para aprofundar as investigações. Em nota, o Instituto Butantan informou que a suspensão segue orientação do Ministério da Saúde e da Anvisa e tem como objetivo garantir a segurança da população enquanto a estratégia vacinal é reavaliada. O Instituto destacou que os casos registrados podem ou não ter relação com a vacina e reafirmou que continuará colaborando com as investigações e realizando novos estudos. De Brasília, Aline Peçanha.
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0: Ronaldo White. Nada mais, nada menos que uma pancada pra você fechar mais uma de qualidade total, pra você que é a melhor e mais ouvida. Tivemos ainda nada mais, nada menos que o som novo de Israel Rodolfo. Atenção para esse recado aqui, se você encontrou, traga pra gente aqui na portaria da Rádio Cidade, tá? Foi perdido aí um envelope com vários documentos em nome aí de Josias Expedito Ramos e Maria Conceição Ramos. Atenção, foi perdido aí um envelope com vários documentos do seu Josias Expedito Ramos e da dona Maria Conceição Ramos. Quer encontrar essa pasta de documentos? Fazer aí o favor de entregar aqui na portaria da Rádio Cidade, entra em contato com a gente, ou então com o Pedro, pelo 99274 6075.
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4: Hora certa da cidade, agora 5:28. 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Eu sou o tal de Leandro Silva.

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9: Entre o Onix e o recém-lançado SUV Sonic, a GM está preparando uma versão aventureira do Onix. O Onix Active, que ao contrário de versões anteriores, não vai ter apenas penduricalhos plásticos aplicados daqui e dali não. Sua engenharia trabalhou em vários componentes e na calibração da suspensão do carro, que ficou 61 milímetros mais elevada, permitindo um bom desempenho não só no asfalto, como em pisos irregulares. Para superar melhor obstáculos, novos para-choques, modificando os ângulos de entrada e saída. O motor é 1.0 turboflex de 115 cavalos, câmbio automático de 6 marchas. E ele chega custando a partir de R$ 116 mil. Reais.
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15: Hora certa, cidade, 5:53.

0: Leandro Júnior na programação 945, mulher. 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Bora lá falar com a Ilma. Oi, Ilma. Tudo bem, Ilma?
1: Tudo bem, Leandro?
0: Tudo bem, Ilma?
1: Leandro, toca pra mim com José de Camargo e Luciano, vivendo por viver.
0: Sim!
1: Não tô vivendo por viver, não. Tô vivendo muito feliz com Deus, né?
0: É, né, Ilma?
1: Que tá me dando muitos dias de bênção, né,
0: Amém.
1: Leandro?
0: Amém!
1: 164 anos de bênção, viu?
0: Sim!
1: É o nome da música.

0: que pede pra mandar, viu?
1: Toda essa galerada.
0: Cidadinha aqui perto, rancho, fazenda, sítio, pessoal no Parque das Acácias. Muita gente. Seu programa é top, 10 mil.
1: É mesmo.
0: Então você manda aí pra mim, viu? Você é de Camargo e Luciano. Boa tarde abençoada aí, Leandro. Cidade dá gosto de ouvir.
1: Valeu, Wilma!
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0: Is it okay? 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
1: Mini e Family! Esse cara tem história, hein? Essa rapaziada aí tem história pra contar. E eu vou contar um pouquinho pra você aqui, pra você saber o que houve com essa rapaziada. Ontem foi aniversário dele, ele mesmo. Ontem foi o aniversário do Rob Pilatus. Formada pelo alemão Rob Pilatus e pelo francês Fabi Morvan, a dupla Milli Vanilli dominou a música pop nos anos 80 com sucesso como Gary Knows True. É a mais famosa, né? Essa aí, Don't Forget My Number, foi do ano de 88, também do LP Gary Knows True. Eles se tornaram aí um fenômeno global e ganharam o Grammy de Artista Revelação em 1990, mas chocaram o mundo ao revelar que apenas dublavam as canções nos discos e também nos shows, só dançavam e dublavam. A ascensão meteórica é a queda, e a queda trágica do grupo representa aí um dos maiores escândalos da história da indústria fonográfica. A criação da farsa em 1987 do produtor alemão Frank Farian reuniu os dançarinos Rob Pilatus e Fabi Morvan na Europa, embora estivesse aí uma aparência carismática e grande pelo visual, Farian considerou que eles não tinham os vocais necessários para o mercado musical daquele ano. Ele gravou aí os álbuns e outros músicos dos estúdios Charles Shaw, Bauhausen e John Davis. Decidiu aí Rob e Fabian seriam aí os rostos do projeto, dublando as músicas enquanto excursavam pelo mundo. Farsa essa que foi descoberta em 1991, quando o playback começou a pular feito um disco de vinil furado. Foi quando aí Pilatus saiu do palco e assumiu aí, devolveram aí o troféu do Grammy. Meio que sem querer, a gente te conta e vai te contando aqui, cantando histórias. Cantando histórias, me lembro meu amigo Betão Carioca, grande Beto Carioca. Carioca,
0: 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E aí, meu? E aí, meu? Beleza?
1: Quem sou eu pra imitar o grave do Betão?
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1: Hora certa, 6h25.
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0: falar com o aniversariante de sábado, hein? Vai ter carne, vai ter comidas, vai ter torresmo com mandioca. Lá no aniversário da minha amiga Lucélia, esposa do Alan Gaspar. Oi, Lucélia, fala comigo.
1: Ô, Leandro, bora, uai.
0: Bora.
1: Ô, oh, vamos.
0: Ah, convidou, eu vou, hein? Eu vou, hein? Aniversário da Lucélia. Ela que disse que o rancho dela vai ser o número um da Copa. Ela tá enfeitando o rancho lá e tá ficando bonito, hein? Top! Na promoção aí da cidade, juntamente com o Comercial Aeroporto, minha rua é Hexa. Pinte a sua rua, envie para o WhatsApp, é claro, da Rádio Cidade, 98209450, o telefone do líder. E também a foto com a sua rua pintada aí, com as cores amarelo, azul e branco. Ah, verde, amarelo, azul e branco. Top das galáxias. Oi, Joana!
2: Oi, Leandrinho, boa tarde, tudo bem? A Joana Beck do Grupo Assistencial Esperança Caridade, passando aqui para desejar uma noite abençoada para você, para todos os seus ouvintes. Manda as músicas da sua programação aqui para nós.
0: Sim.
2: Quero oferecer para as meninas do Gran Bazar, para todo mundo que está curtindo, tá? Para dona Roseli, a Keila, a Ed do Cache, Slain, Nayara, o Salmin, para todo mundo que está curtindo o seu programa, tá? Sirlene, Sirlei, a Silva, tá? A Solange, Dona Edir, família Fernandinha, pra todo mundo que tá curtindo. Que Deus abençoe grandemente.
0: Amém. Fique
2: com Deus.
0: Com Deus. Essa é a Joana lá do Gran Bazar. Por aqui, continua.

Você lembra da novela Tchutchi? Manda um áudio aí pra mim, ver se você lembra. Se você faz parte da galera aí da Geração X, de 1965 até o 1980. Isso, até o 1980. É isso. Vai lá, você lembra da novela Tchutchi? Century! Love Ryan, fechando mais uma de qualidade com um abraço especial pra rapaziada. Um abraço aqui pro Alan Gaspar, top das galáxias. Tá ligado por aqui também a rapaziada lá no terminal rodoviário Tancredo Neves. Jesus! Lá em Araguari, na Cidade Alegre. Tão ligado por aqui a rapaziada. Deixa eu dar um abraço aqui também pra uma amiga muito top das galáxias. Essa é top, não é sutiã. A Fu Banga! Você lembra da

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3: Madeireira Paranaíba e a hora certa, 6h46, bora lá. Já tem gente falando aqui que lembra da novela

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Não, curtiu 1983, a rapaziada traz Bryan Adams. Cara, que top essa aí, hein? Heaven. Essa música foi escrita por Bryan Adams e Tim Valence enquanto estavam aí em turnê com a banda Journey, servindo de inspiração a canção Faithfully, gravada em 1983 para o filme Night in Heaven. A música sobreviveu ao fracasso do longa, que se tornou um dos maiores fracassos aí, e é claro, do cinema, mas a música se tornou um dos maiores sucessos do

estava abrindo mais de 100 shows da banda Journey. Ele se apaixonou pela música Faithfully do grupo americano e decidiu que queria compor algo com a mesma energia e clima romântica. Hã? Sim! A gente meio que sem querer, a gente conta uma história

trouxe aqui. Ah, e essa tem história, hein? Essa aqui a gente descia a Avenida Amazonas de bicicleta, sem freio, pra estudar no Maria de Macarrão.

depois do pico da energia, que é isso? Meu Deus, ficou um breu aqui. Mas tudo bem, conferindo, stop. Foi o som do Eraser. Onde falava Eraser, Eraser, Eraser. Foi o som do Eraser, era Suri. Mais uma de qualidade que você conferiu por aqui na Melhor e Mais. Tivemos ainda nada mais, nada menos que Strange Love na versão Paint Mix.

abraço pra vocês, obrigado pela sintonia. Leandro, toca um som aí do Rick Astley. Que isso, cara? Quanto tempo que eu não ouço um Rick Astley? Fala sério, meu. Eu gosto de Crying for Help. Toca aí uma do seu gosto. Eu gosto de Crying for Help. Eu gosto de Never Gonna Give. Mas eu gosto muito, muito, muito, muito, muito, muito de Together Forever. É isso. Para os cabeças brancas matarem saudade da fita cassete da Gradiente Transparente.

0: A Rádio Cidade comunica. O horário da Voz do Brasil foi remanejado de 19 horas para as 20 horas.
1: Creio que vai mais um pouquinho, tá? Mas deixa eu dar um recado aqui pra você, cara, que vai estar hoje sintonizando aí a TV Rádio Cidade pelo YouTube. Nosso canal do YouTube vai estar transmitindo hoje uma entrevista muito top com Giliano Mamão, o prefeito da cidade.

0: esse som aí, What's Woman, vai com Joss, pra fechar mais uma de qualidade total pra você aqui, o 1990, essa música aí, essa bela banda belga, vai com Joss, a balada What's Woman, reflete aí sobre as vulnerabilidades, as dores e a força feminina nos relacionamentos. A letra questiona aí a identidade da mulher quando falta o apoio e a lealdade, o respeito do parceiro ao seu lado. What's Woman, a origem do sucesso, a banda formada em Bruxelas. A banda se destacou pela música Jazz Blues and Pop, lançada aí em uma canção, foi a principal single do segundo álbum, o grupo Night Owls. Impacto no Brasil, a música ganhou enorme popularidade no país ao fazer parte da trilha sonora da novela internacional O Dono do Mundo. Você lembra da novela O Dono do Mundo? Você lembra da novela O Dono do Mundo? Eu não lembro, eu não era nascido. O 1991, pra matar a saudade, What's Woman, vai com Joss. Com Joss, Tará, Turu, Ya, Together Forever. Deixa eu dar um abraço aqui pro Alan Gaspar e também a Lucélia, que tá aniversariando no próximo sábado. E a gente vai de galera, hein? A gente vai levar um ônibus lá pro rancho deles. A gente vai de galera pra festa, aproveitar a festa da Lucélia. Aniversário da Lucélia, a gente vai alugar aí 4 ônibus. Já tô conversando aqui com o Frávio, lá da Vera Cruz, com o Frávio, é o Frávio. E a gente vai levar 4 ônibus aí lá pra casa, pro rancho da Lucélia, mas do Alan Gaspar. Que casal top, cara. A gente vira. Fala aí, Voniel.
1: Boa noite, Leandro Silva.
0: Boa noite.
1: Desse jeito aí não dá não, Leandro.
0: Por quê? Silva.
1: Na terça-feira você já arrebentando.
0: Uma
1: hora dessa com essas moscas. Eu vou ter que te amelar uma aí.
0: Tá melo uma aí, ué.
1: Queria oferecer uma música pra minha esposa, Nikita. Luciana. Nikita Bom de Açúcar 3.
0: Oi, Luciana. Muito bem, tivemos aqui Rainer Hongemeyer, Just a Little Love. Teve o som de Vaya Con Jaws, que fechou por aqui, The Sweet Hello, Say Goodbye. É o som da Roxette. Então tivemos aqui Two Pain, Strange Love, Stop, com nada mais, nada menos que Eraser. Mais uma de qualidade pra você, Together Forever, Rick Astley, Brian Adams.

0: Rodrigo Bala e meu amigo irmão William Wilson Tatar.
1: É isso mesmo, né, pessoal?
0: Vamos pra cima, nego velho?
1: É isso mesmo, né? Assim, mais um episódio na nosso BalaCast, né? Mandando um abraço especial a todos os ouvintes, todas as pessoas que seguem e acompanham a TV Sintonia, também 94,5 FM. Essa parceria que vai cada dia mais.
0: Multiplataformas.
1: Estamos em todas as plataformas: TV, rádio, internet e principalmente junto de você.
0: É o principal, né? 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
1: o Fernando.
0: Irmão Fernando Faria, acabou de sair daqui.
1: Justamente.
0: Né? Veio que dá um abraço na turma. Page, App Page. O menino tá lá pra Olinda? Como é que chama? Onde que tá?
1: Tá lá pra
0: Machu
1: Petrolina. Page.
0: Petrolina.
1: É, montou uma estrutura grande lá, viu?
0: Tá dando start aquele projeto grande que ele ficou aqui start. Falando 3 horas com a gente aqui. Né? Veio que dá um abraço na turma. Page, App Page. O menino tá lá pra Olinda? Como é que chama? Onde que tá?
1: Tá lá pra
0: Machu
1: Petrolina.
0: Petrolina.
1: É, montou uma estrutura.

0: naquele evento,
1: lançamento,
0: lançamento,
1: né?
0: Da camisa, das camisas do Araxá Esporte Clube, lá no Teatro CBMM, transmissão ao vivo pela 94,5. E agradecer também Prefeitura Municipal de Araxá, nossa gente em primeiro lugar. Um abraço pro Robson. Você viu que saiu, o menino vai gravar DVD mesmo?
1: Tem base. Zé Henrique Gabriel de novo.
0: E eu sei quem quer que é a sombrinha lá. Posso contar?
1: Eu vi a sua arte aqui, mas não cheguei a ver direito, não.
0: É uma sombrinha.
1: Deixa eu ver. Olha aqui,
0: vamos ver se adivinha quem que é essa sombrinha.
1: É o William Tardelli.
0: Não. Você não canta nada? Posso falar quem que é? Já vi no Balaquete.
1: Não vai, você tem coragem.
0: Já vi no
1: Balaquete.
0: É o Thales Lessa. Vamos que vamos, turma. Até, né? Hoje não tem tempo. Tem hora para começar, mas não tem hora para acabar com o nosso convidado super especial. Vou pegar o mimo. O Leandro já mandou aqui. Estamos ao vivo pela 94,5. Um abraço, Leandro Silva. É o seguinte, tem presente. Então, primeiro, seja bem-vindo, nosso amigo prefeito de Biá, Giliano Mamão. Seja bem-vindo ao nosso Balaquete, irmão.
2: Boa noite, Chico. A todos os ouvintes, em especial, boa noite a toda a equipe, né? O grande time aqui da Rádio Cidade, né? Boa noite também a toda a equipe aqui do Balaquest, né? Que Balaquest, qual tá aqui do meu lado aqui, o mural de muitas pessoas, muita celebridade teve aqui, e uma honra imensa eu na condição de prefeito, empregado do povo de Biá, de estar participando, né, desse convite especial de você, Dessim, de você, meu amigo Willi Tardelli, Diogo. Então, eu só tenho a agradecer a vocês aí e falar que estamos junto aí para fazer a mudança que o nosso estado, o nosso país tanto precisa, tanto merece.
0: Bacana demais aqui o mimo, né, Tardelli? Quer entregar no nosso...
1: Ele achou que não ia ter a caneca dele, tá aqui um presente do nosso Balaquest pro senhor.
0: Fernando Faria.
1: Canecas personalizadas.
0: Quando você fala do Grande Hotel, tem uma banca, antiga banca de revista de frente o Grande Hotel, ali agora é o QG, é o quartel general da Caps. Pode ir lá que tem muito brinde bacana lá, muito presente, muita coisa de Araxá, de região.
2: A magia da viola acontece no presente, da vida. A magia da vida acontece no presente.
0: Tá vendo? Né? Parabéns. Vamos ver, Tardelli, será que tá aparecendo? Vamos ver.
1: Vamos lá ver.
0: O Tardelli gosta de avaliar se realmente parece a caricatura.
2: Amei a caneca, não, parabéns, ficou, tá? Ficou bonita. Excelente.
1: Olha essa foto aí.
2: Estou arrasando
0: aqui. Ficou igual essa.
2: Fiquei elegante
0: essa,
2: aqui, ué.
0: Essa aqui, ó.
2: 94,5.
0: Ó, igualzinho.
2: Ficou perfeito, parabéns. Vou te contar, essa turma não brinca em serviço, não, tá?
1: Ficou bom?
2: Ficou muito bonita a caneca. Voltei a aproveitar a oportunidade.
0: Ficou bonito mesmo. Nem parece ser.
2: Não, ficou bonito. Tá bem mais jovem aqui, não tem ruga, fizeram, né, uma coisa bacana, não tem pé de galinha. Ficou perfeito.
0: Valeu,
2: Fernando. A patroa já vai cobrar de mim. Falou, ó, vamos fazer uns botox, porque você tem que ficar pelo menos parecido com a caneca.
1: Mandar um abraço pra ela aí, tá ouvindo lá, né?
2: Agradecer a Clarice, tá acompanhando, minha noiva, companheira de longa data, né? Toda a nossa caminhada aí, a gente, na política, fora da política, ela sempre esteve do meu lado, nos piores e nos melhores momentos.
0: Então,
2: Clarice, minha noiva, primeira dama de Biá, te amo muito.
0: Cara, eu quero começar meio diferente, pô, Tadeu.
1: Você
0: é meu turista?
1: Lógico.
0: Por que mamão? Tem lugar aqui perto que a gente chama de mamão, te apanhava.
1: Pedrada.
0: Você lembra?
1: É uma saída ali, sentido.
0: Giliano Mamão. Por que
1: ali?
0: Mamão?
2: Eu vou te contar a história do mamão. Eu não sei se muitos vai ficar feliz ou não, mas não é dizer que eu mamei muito, não, tá? E nem gosto muito de mamão. Mas na verdade eu gosto muito de mamão, mas o motivo é outro. O que é o motivo? Nós somos uma família humilde, né? De 7 irmãos, homens, e eu sou o caçula dos 7 irmãos, né? Então, meu saudoso pai, João Ferreira Neto, minha saudosa mãe, Maria Helena Ferreira, e meus irmãos, né? Germano, Guilhermano, Givio Nixon, Gil Mendes. Não,
0: peraí que você vai ter que repetir.
2: É a família do 7G. E o Super J é a Mister M, né? Que é a Maria Helena, né? Saudosa minha rainha Maria Helena.
0: Olha lá, repete.
2: Então, os irmãos, é só 7. Só
0: anota
2: 7G.
0: Aí, anota aí, Diogo.
2: Diogo Meira, anota aí. 7G. Germano, Guilhermano.
0: Germano é o mais normal.
2: É o mais normal. Germano, Guilhermano, Givio Nixon.
0: Givio Nixon.
2: Givio Nixon. Gil Menes, Givanildo, Giliard e Giliano. Mamão.
0: O Givanildo a gente conhece o Hulk, né?
1: O
0: Givanildo.
1: Não, só esse aí que saiu um pouco diferente o nome, né?
0: Gil Nixon, como é que é Gil?
2: Givio Nixon.
1: Givio Nixon.
2: Givio Nixon. O Givio é da família, né? E o Nixon é do ex-presidente Nixon, né? Dos Estados Unidos.
1: Olha só.

0: Criativo.
1: Criativo. Mas a história, né, do Mamão, é, o Thales é louco para conhecer, e muitas pessoas da cidade sempre perguntavam, eu falava, ó, a história é longa, tá disposto a ouvir? Tá disposto a ouvir?
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1: Então pronto, então vamos pra cima, Tardelli. É, eu e o Giliard, nós somos com a diferença de 2 anos de idade, né? E eu não sei se eu mamei mais do que o normal, muitos achavam que nós éramos gêmeos, né? Eu tinha meus 5 anos de idade, 6 anos de idade, e ele tinha 8, né? 2 anos de diferença. Aí sempre, segundo meu pai e minha mãe, eu ficava molando o Giliard, né? E ele, né, sempre mais cauteloso, ah, não pode bater no filho caçula, que é o Mamão, né? Que é o Giliano, né? Aí eu ficava molando meu irmão, não lembro disso, meu irmão, meu pai que me contava isso, minha mãe. Aí eu ficava chamando meu irmão Giliard de apelido, Adico. Porque,
0: Adico.
1: Porque eu tinha um tio que chamava Tiladico, né? Lá do Rio Paranaíba, né? Um abraço para todos que estão nos acompanhando também do Rio Paranaíba, minha família, uma boa parte do Rio Paranaíba, Patos Minas e de Biar. Um abraço a toda a família, a todos os amigos. E naquela oportunidade, segundo meu pai, eu estava passando muita raiva no meu irmão. Amolando ele, empurrando, caçando encrenca, e meu irmão chegava no meu pai. Pai, Giliano só fica me amolando, eu não posso bater nele, que ele é o caçula. E passava 1 semana, 2 semanas.
0: E você tentando.
1: É, e meu pai cansado. Meu pai trabalhava à noite para cuidar da família, né? Porque à noite tinha adicional noturno, né? Trabalhou quase 30 anos na Nestlé IBA para cuidar da família.
0: 30 anos na Nestlé.
1: 30 anos na multinacional Nestlé. Então, assim. É, aí, nesse momento, Tardelli, o que acontece? De novo, eu bolando meu irmão. E ao mesmo tempo, meu irmão molava meu pai, que ele tinha que dormir de dia para descansar, para trabalhar à noite. Né? E naquele dia lá, meu pai falou que tava, a porta da cozinha estava aberta e meu irmão chegou lá chorando. Pai, Giliano tá mexendo comigo, tá mexendo comigo. Meu pai só viu uma coisa feia lá de fora. Diz que é um pé de mamão macho de corda. Diz que o mamão tava assim, quase apodrecendo, feio toda a vida. Aí meu pai, chama ele de mamão, olha até que mamão é feio. Pronto. E o meu irmão começou a chamar de mamão, mamão, mamão. E o que que eu fiz? Achei foi bom. Escrevia nos cadernos, escrevia nos muros, mamão, mamão, mamão.
0: Só mamão.
1: O que era para ser ruim, hoje ficou quase como se fosse o nome, né? Giliano Mamão. Né? Então, de lá para cá, a gente carrega aí o sobrenome, né? Giliano Dias Ferreira, mas Giliano conhecido como Mamão. Né?
0: Bacana,
1: então, a história, o Thales era louco para conhecer, talvez ele perguntava, me conta aí, como é que é a história? Então, Thales.
2: Em primeira mão, nem seu escudeiro sabia da história?
1: Ó, nem meu escudeiro, e tu pode falar que nem a primeira dama sabia dessa,
0: aí, ó, Clarice,
1: dessa história. Então, muitas pessoas sempre teve curiosidade, ó, prefeito, me conta aí, por que Mamão? Ó, a história é longa, tá disposto a ouvir? Não, então depois você conta. Mas hoje, primeira mão aqui no Balacast, né, especial para vocês que estão tá nos acompanhando aí, um pouco da nossa história. Então, o apelido Mamão aí foi a escolha do meu pai, e eu não achei ruim.
0: É isso que eu ia falar, a gente tem essa prerrogativa, né? O pessoal, quando xinga a gente fica bravo, daí que o apelido pega. Você achou bom, ao contrário.
1: É, nas escolas, eu falo assim, se você achar ruim, o apelido Mamão é pegar. Nunca importei.
0: Tardelli achou ruim.
1: Tardelli achou ruim.
2: Teoricamente, não era para pegar, né? Porque você concordou, né?
1: Eu concordei.
2: Sempre pega quando você não concorda e acha ruim, né?
1: E nos cadernos de escola, desde o grupinho, eu punha Mamão, gostei. Apesar que a ideia era de não gostar, né? Porque meu pai viu um pé de mamão lá feio demais. Não, então chamei de Mamão, meu irmão Dono chamou de Mamão, e eu achei bom, ficou Giliano Mamão.
0: E a infância, você carrega essa lembrança bacana da família?
1: Muito.
0: Dos irmãos, muito. Todo mundo ali?
1: É assim, graças a Deus.
0: De 2 em 2 anos? A diferença de cada um?
1: É diferente. Tem um lá que tem um ano e pouquinho, 1 ano e meio. Meu pai era duro na queda, minha mãe era mais duro na queda ainda, né? Porque carregar 7 filhos, né? Graças a Deus, todos bem encaminhados, né? Todo mundo trabalhando honestamente, todo mundo construindo a sua história, a sua trajetória, né? Então, graças ao bom Deus, eu sou extremamente feliz, sabe, assim, e Tardelli. Por essa oportunidade, né? A gente que foi nascido, criado em Biá, né? Eu tô 43 anos, vou completar 44
0: tá novo,
1: anos.
0: Tá novão,
1: eu tô acabadinho, né? Eu já rodei muito na estrada de terra, né, Tardelli? Eu rodei muito na estrada de terra, diferente de muitos, né, Thales, que fica a vez só no ar-condicionado, ou no carro, ou
0: indireto, né?
1: No prédio, né? Aqui não, rodou muito na estrada de terra.
2: Mas já que aproveitou embora, vou quebrar o protocolo aqui só um pouquinho. Daqui a pouquinho a gente vai voltar novamente, pessoal, com a história de vida do prefeito de Biá, Giliano Mamão. Primeira vez prefeito do município de Ibiá. A história de vida dele, política, como chegou a esse cargo, né?
0: É o mais novo.
2: De Ibiá?
0: De Ibiá.
2: É uma pergunta até boa, também não me entendi nisso.
0: Depois a gente volta.
2: Se alguém tiver de Ibiá nos ouvindo, mas eu acredito que sim, viu?
0: Bacana.
2: E o pessoal já pode mandar pergunta. Tem algumas perguntas aqui já para você aqui. a pessoa mandando. Daqui a pouquinho pode mandar pergunta no chat, a gente vai fazer as perguntas para ele. A gente pede só educação, né, gente? Vamos deixar o lado político um pouquinho de lado. A gente sabe que tá, né, tem as oposições ferrenhas e parabéns por isso. Mas manda pergunta legalzinha pra gente poder responder aqui com educação, né, com respeito. A gente chega lá. Mas eu quero fazer aqui uma que tem um caboclo aí que gosta de ficar no ar-condicionado, que... Cara, você não tem noção, se eu não fizesse isso aqui, não... Entrega pra ele pra mim.
1: Meu lá. Amigo Thales, Thales Lessa?
2: Como é que é? Thales Penilongo.
1: O grande amigo Thales, Thales aqui é o presente. Eu não sou prefeito, não é o presente não, se eu sou executivo também vai receber. Olha que presente bacana, Thales.
2: Microfone.
1: Rapaz, mas
2: microfone.
1: Eu vou te contar uma coisa, hein? Que é isso? Ficou muito elegante aí. Bonito não, quem tem que achar bonito é a sua mãe e a patroa, mas ficou elegante, ó.
0: Rapaz,
1: mas ficou muito elegante, tá?
0: Jogador,
1: eu não posso
0: cara,
1: falar que ficou bonito, não, mas ficou elegante. Acho que a esposa e a mãe vai concordar que ficou elegante. Tá? Parabéns, tá? Muito bom.
2: Cabelinho.
1: Caneca do Balaquesh. E é pra pular na mesa. Todo mundo chegar e falar, já tinha no Balaquesh aí. Parabéns.
2: Ó, é a caricatura, é a caricatura. A gente só manda e entrega, beleza? Manda a foto lá e o pessoal que faz.
0: Tá, eu tenho que presentear.
3: Não, eu tenho certeza que tem poucos.
2: Falação na minha cabeça, nossa Deus.
1: Mas o Thales merece.
2: Mamão, começou então ali, né? O apelido, contou um pouquinho do apelido pra gente. Como começou a sua história? Quem que é o Mamão ali no município de Biá? Quem que é o Giliano ali no município de Biá? Como que tudo começou? Sua infância, juventude, para você ter chegado, né, até hoje aí, disputar as eleições municipais em Ibiá.
1: Boa tarde, Eli. Igual eu falei, né, agora há pouco, a gente vem de família simples, né, sou o filho caçula de 7 irmãos, meus pais, eles deixaram um legado gigantesco para nós, de trabalho, garra, determinação, fé e honestidade. E meu pai saiu cedo da roça, né? Minha família toda, do lado da minha mãe e do meu pai, morava na roça, né? Então, apanhava café, prova tirar leite, fazia queijo. E meu pai veio cedo para a cidade, né? Ele veio para a cidade com seus 17 anos. E ele veio na época para estudar, porque na roça, na fazenda, só tinha até quarta série na época, né? E já estudava no município de Rio Paranaíba, apesar que meu pai nasceu em Patos. Foi criado, né, a sua infância no Areado, depois que o pai dele comprou a fazenda aqui na região, né, entre Ibiá e Rio Paranaíba, e eles vieram para cá. Né? Então, meu pai e minha mãe, família humilde, morava na roça e casaram e vieram os dois para a cidade. Né? Na época, quando meu pai veio para Ibiá, na Rua 20 ele tinha um cinema, né, e ele tinha um bar em cima do cinema. E ficou um período com o boteco, né, meu pai, porque quem morava na roça não tinha um currículo, né? Ele tinha somente a quarta série, é o que na época ofereceram para ele, né? Ele veio para a cidade, casou, montou esse bar e com o passar do tempo surgiu uma oportunidade de trabalhar na Nestlé. E não pensou duas vezes quando teve o convite. Ele já foi trabalhar na Nestlé porque lá tinha plano de saúde, tinha uma empresa multinacional, né? E depois meu pai entrou na Nestlé e começou a surgir a família 7G, né? Germano, Giliard, Vionis, tal, a família toda. Então, família, todo mundo assim, muito humilde. Então, o Juliano Mamão é o filho caçula, apesar que fala assim, a caçula tem de tudo. A gente veio de uma família muito simples, sabe, Tardelli? Por exemplo, meu pai nunca conseguiu, né, fazer uma festa de aniversário para nenhum filho. Porque quando ele não tinha condições, na minha época ele já tinha condições, mas como os filhos mais velhos, os 6 filhos mais velhos, ele não pôde fazer uma festa de aniversário com um bolo, nós não temos uma foto, né, sequer de aniversário. Porque meu pai, quando ele casou e entrou na Nestlé, ele não tinha condições de fazer um aniversário para o filho mais velho, depois para o Guilhermano, Germano. Então, quando chegou na minha vez, que já estava assim, já com 20 anos, né, 15 anos de Nestlé, ele aposentou em 95, trabalhou quase 30 anos. E ele tinha condições, e falava para mim, falou, tem condições de fazer um aniversário para você, mas eu não acho justo eu fazer uma festinha para você, para seus coleguinhas, se os seus irmãos não teve essa oportunidade. Eu nunca importei. Então, assim, no final de semana, quando era aniversário, né? Minha mãe fazia um bolinho simplesinho lá, fazia umas pistas de sardinha.
2: Família,
1: né?
2: Mesmo.
1: Família, somente família, né? Aí chamava, cantava os parabéns, mas assim, vela de 1 ano, 2 anos, 5 anos. Fui ter já depois de mais velho, né? Que a gente tinha uma condição melhor. Aí a gente começou a fazer a confraternização, né? Comemorar o aniversário da minha mãe, aniversário do meu pai, né? Então, assim, Eu tenho uma história assim, abençoada, né? A gente tive a oportunidade de concluir na época o segundo grau em Biá. Mas você foi embora de Biá quando? Eu saí de Biá no ano 2000, Tardelli. Por que que eu saí? Porque tinha
2: quantos anos?
1: Eu tinha 17 para 18 anos, né? Então, quando eu tirei o segundo grau, eu já tinha, na verdade, 18 anos e tinha tirado a carteira de habilitação que Biá oferecia, inclusive tirei a carteira em Araxá. E consegui, na época, fazer o curso de Windows, Word. Na época, acho que nem tinha o Excel, nem PowerPoint na época. Então, assim, aqueles cursos básicos de informática você tinha que fazer.
0: Não, né? Você foi um ibiaense ausente.
1: Saiu,
0: né? Levado. O pessoal, esse eu até quero te perguntar mais para frente, como segurar, né? Hoje, atualmente, o pessoal para crescer com a cidade, né? Para evoluir junto com a cidade, não perder para outras cidades, né? Mas aí você continuando, então você teve que sair para
1: eu tive que sair maiores. É por falta de oportunidade, né? Então, meu pai sempre nos ensinou, eu e meus irmãos todos, trabalhar, respeitar as pessoas. E já, né, a minha infância, eu lembro como se fosse hoje, né? Meus 8, 9 anos de idade, minha mãe fez uma enxadinha para mim. Um cabinho pequenininho assim, muito pequenininho, e tinha alguns vizinhos lá em Biá que tinha pequenos jardins, né? E eu saía nas casas falando que eu capinava, muitos ficavam com dó de mim. Aí eu falava assim, não, pode capinar que eu vou te dar aí um dinheirinho. E eu capinava uma horta, ganhava um dinheirinho. Então assim, eu comecei desde novo a aprender a dar valor no suor do trabalho, né? No dinheiro conquistado, né? Então desde novo, então minha mãe me ensinou isso, meu pai me ensinou isso, né? Então eu com meus 15 anos eu já estava assim caminhando, já estava no segundo grau em Biá, e o que Biá tinha para oferecer no ano de 98, quando eu comecei a trabalhar na lavoura, era só menos lavoura, ou panha de café, cata de batata ou ranca de feijão. Então eu trabalhei somente 3 anos, né, nesse período de entre safra, catando batata, arrancando feijão e ponhando café.
0: Seu primeiro trabalho foi na lavoura?
1: Foi na lavoura. Da capina, meus 8, 9 anos de idade, aquelas pequenas capinas, pequenos jardins, o pessoal dava apoio pra mim de dó, falando que menininho esforçado, né?
0: Mas você sempre foi comunicativo, assim?
1: Sempre fui muito vergonhoso, tá, assim, muito vergonhoso.
2: Parece, mas até quantos anos?
1: Eu sempre fui mais reservado, eu acredito que eu desenvolvi mais a comunicação foi depois que eu voltei de Brasília, né? Porque mesmo eu com meus 15 anos, eu comecei a conversar muito, por quê? Porque em Biá, como tinha muita oportunidade de emprego na lavoura, e muitas das pessoas eram de outros estados. Então tinha pessoa do Nordeste, né? Ceará, Piauí, de vários lugares, e o pessoal de lá comunica muito, né? Então eu ia arrancar feijão, então era conversa para mais de metro, então tinha assunto para tudo, né? O trajeto na época nem era ônibus não, tá, Tardelli? Para arrancar feijão não, era aqueles caminhão que tinha aquela lona.
0: Lona, caminhão, né? De boia fria.
1: Tinha tudo, né? Tinha aquela lona. E eu me recordo como se fosse hoje. Para mim arrancar feijão, a gente saía na média 4:30 da manhã. E eles não buscavam eu na minha casa não, tá, Tardelli? Eu tinha que bater de bike do centro, porque não tinha ninguém no centro que trabalhava na lavoura na época. Por quê? Os lugares mais concentrados de pessoas trabalhando na lavoura, ou era na Maroca, ou era no São Benedito, né? Que o pessoal trabalhava mais lavoura. E na época, 98, 99, 2000, tinha assim muita mão de obra, né? Panha de café era manual, hoje é maquinário. Ranca de feijão, na época, era manual, hoje é maquinário. Então, assim, acaba que isso, os maquinários veio para facilitar, né, o desenvolvimento, porém causou muito desemprego, né? Porque acabou a mão de obra, né? A mão de obra continuou, porém não tinha serviço para mão de obra, né? Então, assim, dos 15 aos 18 anos, eu fui concluindo o segundo grau, né? E durante esse período trabalhei também na lavoura, né? Igual eu falei, né? Arranca de feijão, cata de batata, panha de café, até os 18 para 19 anos. E quando chegou meus 19 anos, meu irmão, que trabalhava no Tribunal de Justiça lá em Brasília, concursado, ele chamava muito minha atenção, né? O Givionix, né? Saudoso Givionix, felizmente, faltando 10 dias para a eleição de 2020, que eu era candidato a prefeito, ele veio falecer, né? E eu fui para Brasília, fiquei lá 3 dias de luto lá com a família, com os meus sobrinhos.
0: Piada com o nome dele.
1: Com os meus sobrinhos e com a minha cunhada. Não, mas meu irmão deixou um legado muito bacana, sabe? Então, o Givionix foi meu segundo pai, né? Lá em Brasília. Ele me ligava, você vai ter que vir pra cá. Não, mas... Não, é concurso. Eu nem sabia que era concurso. No IBA, você nunca ouviu falar no tal do concurso? Brasília não, todo mundo que vai para lá, uma boa parte vai com o interesse de passar num concurso público federal. Sim. Por quê? Porque duas coisas, da estabilidade ganha bem, servidor público em Brasília ganha bem, né? Bem mais do que no município e no estado. E na época ele cobrava de mim, não, você tem o segundo grau, você já tirou sua carteira, você não vai ficar arrancando feijão não, você vem para cá. Então, ele sempre, assim, foi muito inteligente, né? Meus irmãos não gostam de falar, não, mas o Givionix, o saudoso Givionix, era o mais inteligente da família. Tanto é que a maioria dos concursos que ele fez, ele passou. Então, ele bem novo, ele já foi para Brasília e começou trabalhando, ele e meus outros irmãos, né? Trabalhando em trailer lá, né? Passando dificuldade, morando dentro do trailer. Mas
0: todos conseguiram tirar o segundo grau, fechar, estudar primeira coisa antes de sair?
1: Sim. Dos que saíram, sim. Né, ficou dois para trás, que é os dois mais velhos, Germano e Guilhermano, né? Mas os que saíram, todos saíram com o segundo grau.
0: Né? Já tinham conseguido estudar.
1: Isso. Né? Então, com o segundo grau, os concursos na época exigiam tão somente segundo grau. Hoje não, a maioria dos concursos exige nível superior, né, pós-doutorado, alguma coisa do tipo.
0: Só para ser presidente que não.
1: Infelizmente, tinha que cobrar mais também.
0: Não era.
1: Mas aí o Gionix, meu
2: você
1: segundo
2: quer você pai. Quer minha opinião, não?
1: Meu segundo.
0: Vou não fazer um balaquete, não.
1: O meu segundo pai, Gionix, né, ele chamou eu, meu irmão Giliard, né, com 2 anos de diferença, para morar lá com ele. Não, vocês vão morar comigo aqui, e quando vocês não conseguirem emprego em Brasília ou aqui no entorno de Brasília, vocês não tem que preocupar com nada, vocês não vai ter custo nenhum.
0: Seu irmão.
1: E mesmo eu pensei, falei, gente, mas vou largar IBA, então, sei, aquele medo, né? Pô, filho caçula, né? Até os 18, 19 anos morando com
2: as
1: os pais.
2: As raízes todas ali.
1: As raízes, amigo. Né? Eu fiquei muito decidido, mas eu fiquei muito decidido, porque meu irmão tava trabalhando, o Giliard, trabalhando no Correio, lá em IBA, aí eu tava, parei de trabalhar na lavoura, comecei a trabalhar numa casa de ração, em lá em IBA. E essa casa de ração, ela quebrou, né? Então, o que acontece? No ano 2021, ela fechou em maio. Aí, meu irmão tanto falar, não fica no IBA, sabe de uma coisa? Eu não vou voltar a catar batata, não. Com todo orgulho, né? De ter trabalhado na lavoura, eu vou seguir os conselhos do meu irmão, vou pro Brasília.
2: 2021,
1: isso? 2020. 2020. 2020. 2020, eu já tava
2: recente,
1: em Brasília.
2: Recente,
1: aí. 2020. Eu tô bem errado já, né? Ah, cara, me perdoa. 2000. Não, falei errado. No ano de 98.
2: Assim, 16,
1: não, foi, desculpa. No ano de 98, 99, 2000, eu tava morando em Biá. Eu mudei de Biá para Brasília em 2000.
2: 2000, isso.
1: Então, em maio de 2000, a empresa fechou. E eu falei assim: da coisa, não vou trabalhar mais na lavoura, não. Vou buscar meu caminho, vou fazer minha história. Resumo: fui lá na rodoviária, lembro como se fosse hoje. Comprei 2 passagens, porque quem trabalhava na lavoura no IBA ganhava um dinheirinho na época, né? Tinha um dinheirinho guardado na reserva. Comprei 2 passagens para mim e pro meu irmão. Cheguei lá em casa decidido. Falei, Giliard, mas ele que é 2 anos. Falei, ó, comprei a passagem R$37,50.
2: Mas naquela época era um dinheiro.
1: Era muita grana. Cheguei lá com as 2 passagens, falei, ó, nós estamos
0: quase $37.
1: Nós estamos. Se não me fala a memória, eu acho que foi depois do feriado, dia 15, Nossa Senhora da Badia. Eu acho que foi 18 ou 19 que eu fui embora pra Brasília. Sabe, assim? Então eu cheguei ali pra falar, Giliard, tá aqui as passagens e a empresa que eu tava trabalhando fechou. Então eu tô indo pra Brasília. Se você vai, eu não sei não, mas a passagem tá paga. Ele, não, mas calma aí, eu tenho que pensar, porque eu tenho a namorada aqui e tal. Ele falou. Eu falei, Giliard, a passagem tá cobre paga, eu tô indo. Vai ser uma honra eu ter você junto, porque nós somos 2 filhos mais novos, caçula. Então, pra nós ir embora pra Brasília, construir a nossa história.
2: E seu pai e sua mãe nessa história?
1: Pois é, mas não tinha falado com eles ainda não. Depois eu fui, cheguei na minha mãe tava preparada, né? Eu fui conversar com ela, falei, mãe e pai, eu comprei a passagem e não sei se o Giliard vai, mas eu tô indo pra Brasília. Porque a empresa que eu tava trabalhando fechou e eu não vou voltar pra lavoura, não. Eu tenho segundo grau, tenho carteira de habilitação, tenho curso de Word, Excel, essas coisas, então tô indo pra Brasília. E fomos, e chegamos lá, né? Mais uma vez, agradecer né, meus saudosos irmãos de Vionix. Cheguei lá, ele acolheu a gente super bem, a minha cunhada, Lucinei, também, que acredito deve estar acompanhando a gente nas redes sociais, né, através do estúdio Balacast. Aí, quando eu cheguei lá, minha cunhada me acolheu muito bem. Eles não tinham filhos na época, né? Aí ele fez um quarto para nós na casa dele. Esse aqui é de vocês. Vocês não vão preocupar com luz, água, alimentação, nada.
0: Que bacana.
1: Né? Pronto.
2: Corra atrás.
1: Vamos correr atrás. E eu cheguei lá em Planaltina. A gente foi distribuir currículo. No mercado, num lugar, no outro. Eu lembro que nós foi no mercado lá. Aí, meu irmão apresentou nós pro dono do mercado. Aí falou, não, você está animado para trabalhar? Eu falei, tamo. Só que ela que trabalha. Todo feriado, se é setembro, no Natal, no Réveillon. E eu vou te contar a coisa, tá, Tardelli? Bercinho, foi um susto. Porque a gente não era acostumado a trabalhar feriado, Natal, né?
2: Era acostumado batidão, mas não acostumado
1: emendar, batidão, né? Mas não emendar, assim. Aí o meu irmão aceitou, né, trabalhar no mercado, só que teve a oportunidade de emprego no mercado mais ou menos uns 30 e poucos dias, né? E eu fui feliz, né? E eu arrumei emprego em menos de 20 dias, né? Então, distribuindo os currículos lá, a pessoa que já faleceu, o saudoso Carlos, ele era de São Gotardo, tinha uma farmácia lá, tem muita gente em Brasília, na região de Brasília, no entorno de Brasília, que tem farmácia e panificadora, de São Gotardo de Tiros, na época. Aí ele identificou comigo, nossa, é de BIA e tal, como é que é lá? Eu fui, falei com ele, que eu tava procurando emprego, e ele falou assim, ó, Juliano, emprego eu não tenho não, mas se você quiser, dá 6:30 até 8:30, você tá vendo que você é fortinho e tal, você pode ficar de vigia aqui na porta da farmácia, pra te ajudar.
2: Segurança.
1: Eu falei, pô, bacana. Aceitei o desafio, né? Aí eu comecei a trabalhar com ele lá na farmácia, né? Trabalhei lá um mês, no primeiro mês eu trabalhei com ele de 6 às 8:30. O que eu tava fazendo o resto do dia? Não tinha nada pra me fazer. Eu fui, cheguei no Carlos, falei, Carlos, deixa eu fazer uma pergunta. Eu tô vendo que só tem alguns balconistas aqui, só não me importa de eu vir mais cedo pra atendendo o balcão, mas eu não quero receber por isso não, só vou receber um combinado com o senhor depois do expediente, das 6:30 às 8:00. Ele falou assim, ó, você pode vir, mas eu vou deixar claro pra você, mineirinho, eu não pago a mais não, você vai receber só e somente só o que eu combinei com você.
2: Falei, a origem dele era São Gotardo.
1: São Gotardo.
2: Então, se fosse turco, então.
1: Isso. então São Gotardo, aí o que acontece, Tardelli? Aí ele me deu a oportunidade dessa. Aí eu comecei cedo, 8 horas, a farmácia abria 8 horas, chegava lá 7:30 todo dia. Primeira missão do dia era lavar a farmácia, e com aquilo ele me deu a oportunidade de pular para dentro do balcão, né? E eu falei que eu queria aprender sobre farmácia. Ele foi, me deu um DEF, mas dessa grossura, que falava tudo de produto farmacêutico, posologia, como um método de tomar medicamento, né? Então assim, eu comecei a ler tudo, eu sempre gostei de ler. Aí comecei a ler. Aí, quando passou um mês, ele me ensinou uma técnica lá, não sei se pode falar, mas vou falar.
0: Fica à vontade. É muito aleatório, né? De farmácia, de segurança
2: que eu tô falando. Tem mais coisa.
1: Mas segurança é das 6:30 às 8:30.
0: Algumas... Do café pra segurança, do café não, do feijão, né?
2: Algumas coisas que ele tá falando aí, eu não tinha conhecimento mesmo, inclusive eu tô até meio assustado com algumas coisas, mas algumas eu tenho. Então eu tô aqui imaginando, somando com o que eu já sei dele. Com que ele não, que eu não sei, vai ter que ficar aqui até amanhã cedo.
1: Não, tô pronto. A última reunião que teve na Câmara que eu participei, nós saímos de lá 12:15 da manhã, né, Thales? Né, os vereadores, a gente foi lá prestar conta, né? Depois a gente vai falar sobre isso. Então eu fiquei lá até 12:15 da manhã e falei, tô pronto até as 15 para 7, porque 7 horas eu tinha uma visita na obra, né? Acabou 12:15 da manhã.
0: Aí
1: né?
0: A posição vai loucura.
1: Mas a gente participou, a gente foi bem transparente, foi bacana, sabe? Mas voltando da farmácia, Tardelli, não sei se vou poder contar. Talvez, hoje eu acho que o modo do lacre mudou. Né? Então, tinha muitos medicamentos novos que não tinha no DEF do farmacêutico lá, que já estava desautorizado. Aí ele falou assim, putz, não, segredo, mas você não pode estragar. Eu falei, o que que é? Aqui, ó, eu vou deslacrar uma caixa, nós vamos tirar a bula, você vai ler a bula e depois você vai guardar. Eu falei, como que é? Ele pegava o isqueiro, esquentava no fundo da caixa, por quê? Porque era cola quente. Esquentava, ela amolecia um pouquinho, deslacrava, sem estragar nada, e tirava, pode ler a bula. Jesus amado. Aí eu comecei a ler as bulas. Então, assim, eu quais fui o farmacêutico?
0: Queimava a cara.
1: Mas assim, a gente abriu na época, né? E todas intactas. Hoje não.
0: Isso não existe mais.
1: Isso não existe mais. Hoje os lacres são lacres adesivados, é diferente. Hoje a segurança melhorou muito.
0: Hoje você encontra a bula na internet também, né?
1: Hoje tem mais facilidade. Na época não tinha, só tinha o DEF, né? Então, Tardelli, pulei pra dentro do balcão e assim, comecei a apaixonar com a saúde, né? Comecei a apaixonar, amor à primeira vista, comecei a apaixonar com a saúde. Então comecei a trabalhar, ler muito e sempre tive vontade de fazer farmácia. Só que no curso, na época, em ano de 2001, em 2001, voltando, quando eu comecei na farmácia, eu não esqueço da data jamais. Por quê?
0: 2001 você era maior já?
1: 2001, sim. 2001 era. 18 anos. Já tava com 18, 19 para 20 já, tava já erado, já tá assim. Aí, por que que eu não esqueço essa data? Porque foi no 11 de setembro
0: de 2000.
1: Foi as Torres Gêmeas. E tinha assim, poucos dias que o que o pessoal lá, o farmacêutico, né, o saudoso Carlos, tinha colocado uma televisão. Então, lá na hora que eu comecei, 8:30 da manhã, eu não lembro quando foi a primeira torre, que hora que caiu. Só sei que das 9:30 da manhã, a manchete era Rede Globo o tempo eu todo também, mostrando ao vivo, né? Aí caiu a Torre Gêmea, né? Caiu uma das torres, caiu outra, depois foi falar do Pentágono. Então, assim, eu não esqueço por causa dessa tragédia, né? Infelizmente, foram várias vidas ceifadas, né?
0: Na farmácia.
1: Então, tava na farmácia, né? Nessa hora. Então, aí quando concluiu um mês e meio de farmácia, quando eu fui receber, aí o Carlos me chamou lá dentro, falou: você lembra do combinado com você, Juliano? Falei: lembro, é pagar o serviço de vigilante, de guarda, das 6:30 às 8:30. O que eu tô vindo de manhã, tá tudo certo. E não, a partir de hoje, você é contratado como balconista, você não vai ficar mais na porta. Então, do primeiro mês, né? Primeiro mês eu já fui contratado para ser balconista de farmácia. Né? Então, muito feliz que eu tive a honra de trabalhar 3 anos na farmácia.
2: E seria isso o seu gancho para a área da saúde? Ou a sua vocação para a área da saúde?
1: Pois é, rapaz.
2: Essa parte é uma das partes bonitas da sua vida.
0: E da comunicação junto, que vende a comunicação.
1: É, né? Fala bem. Então, acho que eu comecei a conversar muito mais, foi na época da lavoura e depois na farmácia, porque eram muitos clientes chegando, né? E esse medicamento serve para quê? Então, não pode indicar, não, né? Balconista não, mas na época.
0: Mas antigamente indicava. Era o farmacêutico, era o médico da família.
1: Isso. Né? Pessoal, chegava lá, qual remédio que é bom aí? Meu menino tá com,
0: tô coçando,
1: diarreia, o que você indica? Eu falei, Bactri, sulfametoxazol e trimetoprima. Então era o princípio ativo, os dois. Então era Bactri, vou pra tomar. 3 dias, a família tava lá agradecendo.
2: Zerada.
1: Juliano, mas que santo remédio. Não precisei nem ir ao médico, o Bactri cortou a diarreia do meu filho. Né? Aí a gente também acompanhava na indicação também o soro, né? Pra hidratar, né? Pessoa, criança com diarreia, tomando um antibiótico. Olha pra você ver que loucura. Como é que era no passado, né? Hoje não, graças a Deus, nem quem tá com diarreia tem que ir no médico, e quando o médico prescreve, ele vai prescrever um antibiótico. E o antibiótico, a receita tem que ficar...
2: Ah, eu respeito.
1: Tem que ficar restrita na farmácia. E na época, não, né?
2: Respeito isso assim, politicamente do senhor e tudo mais, mas assim, querendo ou não, eu acho que eu não consigo ver que antigamente se fazia tanto mal assim, não. Com todo respeito à área médica, com a atualidade que a gente vive hoje, mas estamos aqui, várias pessoas provas disso, farmacêutico também tinha conhecimento, talvez, não aquele, né? Mas assim, eu não ia receitar um remédio que ia matar alguém.
1: Não.
0: Hoje é pior, sabe por quê? Eu penso assim, às vezes você sente alguma coisa, você coloca no chat de GPT e te mata.
2: Justo.
0: Você até assusta com o diagnóstico que te dá, o que você tem que fazer. Isso foi mais medo ainda. Então, assim, antigamente era mais natural.
2: E o farmacêutico, ele tinha conhecimento tanto para te receitar, mas ele sabia até onde ele poderia.
1: Sim. Mas a antibiótica, né? A prescrição tinha a bênção do farmacêutico, né? Então não era só minha.
2: Mas para mim não era esse bicho de sete cabeças que hoje, talvez, o sistema.
0: A situação de farmacêutico, eu lembro, eu escutava uma bicicletinha chegando na porta de casa. Eu sabia que era pra tomar benzetacil.
2: Nossa, aí daí.
0: Rapaz, do céu, você vê esse moleque pulando pra cima, querendo correr, rapaz. Do farmacêutico eu lembro disso.
2: E olha só, falando prova disso.
1: E na farmácia, a gente teve que fazer cursos de
2: aplicar injeção.
1: A
2: gente tá acompanhando.
1: Inclusive, a primeira dama foi cobaia a semana. Meti a agulha, tava com dor de garganta.
2: Estamos acompanhando os comentários, que já tem muito comentário aqui, viu, mamãe? Mas é muito isso. E o Wellington Martins, você conhece esse?
1: O Wellington Martins?
2: É
1: de Bial?
2: Não, o Wellington da Beat Company. Você conhece?
1: Ah, ó, que
2: olha o que ele escreveu aqui.
1: A Beat é parceirão.
2: Parabéns, mamão. Sinto muito orgulho de ter tido você me ajudando a panfletar nas escolas de Ibiá, buscando jovens para fazer gratuito as trilhas do futuro. Você é um fenômeno.
1: Eu agradeço e mando um abraço para ele, né? E digo que estou à disposição, porque a educação é a base de tudo, né? E quando ele me procurou, o El Tabit, meu amigo, ele é um fenômeno, né? Ele é um empreendedor nato, né? Tanto é que ele abdicou da política.
2: Esse gosta de um jovem.
1: Então ele chegou no Ibiá, prefeito, mas nem era prefeito da época, né? Mamão, tem que me ajudar e tal, como é que é
2: isso? Você não era prefeito, não, né?
1: Quando ele procurou a gente, não. Aí eu falei, eu posso dar um giro com você nas escolas. Você vai comigo? Faço questão, faço até vídeo. Aí já tava bem pra frente já nessa época, né? Aí a gente foi nas escolas, panfletou as escolas, né? E sim, e a gente foi de sala em sala, a gente falou pros alunos a oportunidade que tava tendo. Aí até ele fez uma brincadeira lá, falou: você vai ter uma ajuda de custo, eu acho que era de R$400 na época, né? Aí eles, ah, mas vou ganhar só 400. Falei, pensa, você pode parcelar um iPhone. Rapaz, ah, aí despertou uma atenção gigantesca dessa aí na turma. Então, assim, foram muitas pessoas que veio para cá com o objetivo de aprender, mas com incentivo, né? O incentivo financeiro, ele contribui muito, né?
2: Justamente.
1: Os jovens, né, se motivar. Então, ele foi lá e foi um sucesso. Então, parabéns, Welton.
2: Justamente.
1: Parabéns, Welton, por estar fazendo esse belíssimo trabalho em prol, né, da educação do Brasil.
2: Giliano Mamão, motorista de ambulância, e aí?
1: Rapaz, mas antes da motorista de ambulância ainda tem que
2: arrumar o colchão.
1: Então, retornando, né, para o entorno de Brasília, e o salário só de balconista. É
2: Guatinga,
1: não, é Planaltina.
2: Planaltina,
1: é. Porque lá tem duas Planaltinas, Planaltina GO, que é Goiás, e Planaltina DF, né? Então, como que é Brasília? Brasília eles falam que é o aviãozinho, né? Asa Sul, Asa Norte, só que tem várias cidades de Brasília, Guará, Taguatinga e tal, e tem as cidades satélites, né? Ceilândia, então tem várias cidades satélites. E além das satélites, tem os entornos de Brasília. E os entornos de Brasília não faz parte de Brasília, faz parte do Goiás.
2: Oh.
1: Porque Brasília, né, a cidade, né, um distrito, não é estado, distrito industrial planejado, né? O JK, Juscelino Kubitschek, diz passagem, né? Eu espelho muito nele, né, o JK. Ele disse que ia fazer o Brasil desenvolver 55 e eu afirmei que Bial vai crescer 44. E estamos cumprindo a meta.
2: E tá? O Marcos Mota está falando assim. O grande prefeito, está igual o Juscelino Kubitschek.
1: Oh.
2: 50 anos em 4 anos em Biá. É o Marcos Mota.
1: Meu amigo Thales, você perguntava, quem que você inspira? Eu falei, ah, é difícil inspirar, mas é JK, é o cara. O cara que revolucionou o Brasil. Mas retornando então, aí tinha um entorno de Brasília, né? Esse entorno de Brasília, ele faz parte do estado de Goiás, porque Brasília foi construída dentro de Goiás, né? Foi inaugurado em 61, 1º de abril de 61. E Brasília, o custo de vida dentro de Brasília, ele é muito alto, sempre foi e deve continuar durante muito tempo. Você vai viajar para Brasília, é maior dificuldade. Às vezes eu vou no congresso lá, por exemplo, quero agendar, né, uma estadia lá pra gente ficar no hotel lá, você não acha hotel menos de R$1.000, R$2.000.
2: Me falaram isso aí, quem é?
1: Às vezes a diária é importante, mas muitas vezes a gente tem que inteirar, por quê? Porque lá o hotel em Brasília é muito caro. Então, quando nós foi na última vez lá, o quarto lá tava saindo R$1.500 a diária. Né, porque quando tem um grande fluxo, os hotéis sobem os valores desses. Né? Quando tem baixa temporada, né? Mas Brasília não tem baixa temporada. O ano inteiro sempre tem muitos prefeitos, né? Os deputados, senadores, lá o movimento lá é muito grande. Então, o que acontece? Então, só revoltando, o entorno de Brasília, a cidade, né, a capital, né, é muito caro para viver lá. Não é barato. E a cidade satélite também é caro. Aí onde que surgiu o estado do Goiás, que já estava, né, que Brasília foi construída dentro do Goiás, as cidades do entorno de Brasília. Então, aonde que as cidades do entorno de Brasília cresceu muito? Luziânia, Planaltina, né? Então, São Vara, até Formosa, que está bem distante, a 100 quilômetros de Brasília, cresceu muito, por quê? Porque era uma cidade em torno de Brasília.
0: Alexandria, né? Também, ali perto.
1: Alexandria, então, assim, são várias, muitas cidades, Valparaíso, então, todas as cidades lá são gigantes. Mas elas cresceram por quê? Porque o custo de vida em Brasília era muito caro, né? E as construções de vários prédios, várias construtoras, as pessoas trabalham, a maioria hoje trabalha em Brasília, mas mora uma boa parte no entorno. Por quê? Porque você consegue comprar uma casa, consegue comprar um lote em Brasília, é muito difícil, né? Então, por isso que o entorno de Brasília cresceu muito. Então, eu morava em Planaltina. Então, no período que eu estava trabalhando na farmácia, meu irmão sempre incentivando, tem que fazer concurso. Né, Juvenix, fazer concurso. Aí lá em Planaltina eu comecei a saber o que é concurso. Aí tive a oportunidade de fazer cursinho em Brasília para concurso tribunal, concurso da Polícia Federal, né? Então, na época exigia somente segundo grau. Hoje não, hoje qualquer agente da Polícia Federal exige nível superior, inclusive Polícia Militar de Brasília é nível superior. Então, na época, o segundo...
2: Minas também está diferente, não?
1: Também deve estar exigindo já igual, também. Então, nessa oportunidade... Eu tive que virar concurseiro por orientação do meu irmão. Você vai fazer concurso. É bom trabalhar na farmácia? Mas tem que ter estabilidade. Então, meu irmão sempre teve essa visão. Mas por que seu irmão sempre teve essa visão de estabilidade? Porque o meu pai, né, trabalhou muito tempo na Nestlé. Ele aposentou na Nestlé em 95.
0: 30 anos.
1: 30 anos. Na verdade, foi 28. Foi quase 30 anos. Foi exatamente 28 anos no ano de 95. Sempre quando eles saíam, o pessoal da Nestlé, tinha um Grêmio Nestlé, que era tinha um bar, lanchonete, um campo, uma quadra, e tinha sauna também. E meu pai às vezes levava a gente para ir para lá, ele ia jogar sinuca, ia tomar o guaranazinho de lá, e tinha a conversa dos funcionários da Nestlé. E eu nunca presenciei, mas meus irmãos, principalmente os Vionicos, presenciou vários encontros dos amigos lá, reunidos e falaram assim, ó, você ficou sabendo? Mandou fulano embora, 20 anos da Nestlé, sem justa causa, e agora, será que vai mandar mais? Vai ter corte? Então o meu irmão criou meio que um trauma de ver, ouvir o meu pai falar com aquela os colegas.
2: Segurança, né?
1: Porque meu pai tinha 7 filhos para tratar, né? Minha mãe cuidava da casa, cuidava bem das crianças, dos filhos, mas meu pai sempre muito preocupado, né? De ser mandado embora, e meu irmão ouviu isso, e meu irmão falava, o papai reunia e falava isso, então você vai fazer concurso. Porque emprego particular é difícil, concurso dá estabilidade, você pode investir, você pode crescer. Aí eu comecei a fazer concurso, então fiz vários concursos lá, né? Mas como eu tinha pouco conhecimento de cursinho, eu passei em alguns. Esses alguns, o primeiro foi de vigilante, olha pra você ver, ó, vigilante.
2: A farmácia lá atrás.
1: Vigilante.
2: Vou repetir. A farmácia lá atrás você começou.
1: Isso.
0: Você foi sem concurso, agora com concurso.
1: Isso, Sacaíca, aonde que o filho chorou e a mãe não viu. Eu queria fazer uma faculdade. Eu queria fazer faculdade de quê? De farmácia. Por quê? Porque eu estava trabalhando 2 anos na farmácia.
0: Estava dominando o assunto.
1: Isso, eu estava, né, tinha as posologias, tinha as bulas, tinha tudo lá para estar aprendendo. Então, gostava muito. Então, a paixão pela saúde começou em Brasília e eu trabalhando na farmácia. E quando eu passei no concurso, meu irmão passou também, né? O Juliard passou antes de mim. Passei no concurso, eram poucas vagas, nós passamos entre as primeiras vagas do concurso na época, e o Juliard. Aí o Juliard começou primeiro e eu comecei depois. Aí eu falei, ó, vou ter que juntar dinheiro, porque naquela época, Tardella, muitos amigos foi para os Estados Unidos. Muitos amigos da minha época, o GBI e São Gotardo, foi para os Estados Unidos. Os caras iam para lá para ganhar dinheiro. São
0: Gotardo, tiros, pessoal.
1: Tiros, a região toda, né? Então tem muitos amigos que voltaram e tem muitos amigos também lá em amigo de infância que tá morando nos Estados Unidos até hoje, né? Até um deles é irmão do meu grande amigo, que o Tardella conhece, que é o Danilo, né? Então, tinha 2 irmãos do Danilo lá nos Estados Unidos, era o Eduardo e o Leonardo. O Leonardo continuou nos Estados Unidos trabalhando e o Eduardo voltou, tá em Patos, né? Tá casado em Patos com o Danilo. Inclusive o Danilo, manda um abraço pro Danilo. O Danilo foi convocado aí para ser o técnico do Uberlândia, né?
2: E futuramente, com certeza, tá aqui no nosso ganso.
0: E quem intermediou isso foi o Diogo.
2: Justamente.
0: O Diogo Ferreira do Aquapark, que é hoje o CEO aí do Araxá Esporte Clube.
1: E ele tá fazendo um belíssimo trabalho, né? Dá os parabéns pra ele, pro Marcelinho, toda a equipe lá.
2: Nós vamos fazer
1: que lá. Tá fazendo acontecer. Lá.
2: Eu falo nós porque nós estamos
1: no mesmo. Sim, não, nós estamos no mesmo time. Vamos fazer acontecer, fazer IBA, Araxá, desenvolver. Então, fala naquele Danilo, período.
2: Lá embaixo, lá, ó, perto.
1: A fotinha.
2: Lá.
1: Tem uma turma bacana aqui, tem muita gente boa aqui, ó.
2: Ah, beleza, vamos lá. Tá.
1: Então, tive a oportunidade de passar no concurso. Meu irmão falou assim: você vai sair da farmácia. Eu falei: não. O que eu consegui trabalhar nos dois, eu vou trabalhar nos dois. Como que foi essa dinâmica lá? Eu trabalhava.
0: Você foi lá pra isso, né?
1: Fui lá pra trabalhar. Isso. Meus irmãos, meus amigos estavam nos Estados Unidos. Falando que eu ia comprar casa, comprar carro e tal, e eu vou comprar o quê? Com salário só trabalhando no emprego. Aí comecei a trabalhar de guarda, né? No serviço público à noite e trabalhando durante o dia na farmácia. Como que era o horário lá? O dia que eu trabalhava de guarda, eu pegava 8 da manhã na farmácia e saía 6:45 e começava no local público 19h e saía 7h, e em casa tomava banho e voltava 8h para a farmácia. Nesse dia eu trabalhava das 8h às 21h, porque eu tinha que ficar até fechar a farmácia. Olha para você ver a dinâmica, Tardella. Mamão, como que você lavava roupa na época? Eu ia pagar os outros para lavar roupa, que nada, rapaz, eu mesmo passo, eu mesmo lavo. O que que eu fiz para me juntar o dinheiro? Aí eu só lavava roupa de 15 em 15 dias, porque eu só tinha folga na farmácia, final de semana sim, final de semana não. Ou seja, quando dava 2 semanas seguidas, eu folgava sábado e domingo. Então só lavava roupa. Então lavava roupa, não tinha máquina não, era na mão mesmo, ó. Do jeito que a mamãe ensinou. Então lavava roupa no sábado, tava seco no sábado, no domingo eu passava roupa. Porque aí no sábado e domingo eu folgava durante o dia. Só que aí tinha escala, né, à noite. Então assim, o resumo, 8h da manhã. Eu começava na farmácia, ia até 6:45. 7h eu pegava a bicicletinha, que nem era minha, era da minha cunhada, a Cecizinha. Tinha até vergonha de andar na bike, ela tinha uma cestinha na frente, mas eu não tinha bicicleta, minha cunhada me emprestou.
2: Cunhada ou ex-cunhada?
1: Cunhada, porque o meu saudoso meu irmão, o Gionix, faleceu.
2: Cunhada por parte de irmão.
1: Isso, tá. Então a Lucinei, Maria Lucinei, até mandou um abraço pra ela. Ela cuidou muito bem, né? Foi a segunda mãe nossa, né? Que ela cuidou muito bem. E a gente morando na casa deles, perturbando o casal. Casal que não tinha filhos e tava eu e o Juliard lá perturbando. Então, tá, eu levei essa caminhada, foi mais ou menos durante 2 anos, trabalhando nos dois, trabalhando na farmácia e trabalhando à noite de vigilante. E aonde que eu trabalhava de vigilante, Tardella? Chuta.
2: Assembleia.
1: Hospital.
2: Oh.
1: Hospital.
2: A saúde de novo.
1: A saúde de novo. Então eu trabalhei 2 anos, né? Quase praticamente 3 anos de vigilante. E desse período que eu trabalhei de vigilante, eu trabalhei no hospital de guarda e também no laboratório. E o que eu fazia no laboratório à noite lá? Com o farmacêutico lá? Querendo olhar o microscópio, deixa eu ver como é que funcionava isso aí, né? Então fui aprendendo muito, sabe, Tardella? Então, assim, foi uma oportunidade muito, que eu sempre fui muito curioso, né? Então a saúde acendeu essa chama em mim, foi quando você trabalhou na farmácia e foi trabalhar de guarda no hospital. Mamão, por que que você voltou para o IBA? Eu voltei em 2005. Eu perdi um amigo em Brasília.
0: Então você ficou aí...
1: Quase 4 anos e pouco. Não terou 5, não.
0: Então, antes de você voltar, qual foi o ponto mais marcante que você viveu em Brasília? Você fala que você nunca mais esqueceu, que influencia na sua carreira hoje?
1: Família. Então, meus irmãos, todos evangélicos, né? E o entorno de Brasília, alguns lugares de Brasília, sempre foi muito perigoso. E eles evangélicos, né? Então não tinha esse negócio de boteco, não tinha confusão, não tinha nada. Então eles levaram nós dali. Ou seja, nós era cobrado mais lá do que aqui em casa. Né? Então meu irmão lá, ele era muito linha dura.
0: Tem que ser mais perigoso, né?
1: Ó, você não vai sair, toma cuidado e tal. Já como saía lá em Brasília, em boate, nem nada, vou trabalhar. Então onde que eu trabalhava muito de manhã, de tarde e de noite no outro serviço. Então eu não tinha dificuldade, sabe, Tardella? De trabalhar muito, porque eu não tinha coisa. Então eu não fiz muitas amizades.
0: E a cara que é mais arriscado, né? Só o pessoal em casa entender, estamos ao vivo, né, com o Juliano Mamão, prefeito de Biá, aqui no nosso BalaCast. O pessoal que está acompanhando a gente pela 94,5 está tentando entender, né? Ó, que história que é essa? De
2: justamente, quem que é essa? Quem que é essa pessoa que está falando, né?
0: É, nosso Juliano Mamão, o prefeito de Biá, está falando sobre a sua trajetória de vida aqui no nosso BalaCast, e está falando a importância da família na sua vida, né?
1: A família foi tudo para mim, tanto a família de Biá como a família de Brasília, né? Então, o que marcou muito em Brasília foi a família. Eu aprendi muito com eles, porque como meu pai trabalhava muito à noite para ter uma renda melhor na Nestlé, para ter o adicional noturno, então, assim, ele aposentou em 95, antes dele aposentar, eu estava com meus 10 para 11 anos, né, quando meu pai aposentou. Então, nesse período, minha relação com ele era pequena, por quê? Porque durante o dia ele tinha que dormir e nós não podíamos fazer bagunça em casa porque acordava o pai. Se acordasse o pai, aí, o chinelo comia, né, na poupança. Mas, enfim, meu pai sempre foi assim, um paizão, minha mãe também, uma mãezona,
2: rainha. A gente viu isso, né? Recentemente aí, o pessoal que está nos ouvindo, o senhor perdeu o pai do senhor, né? E a gente sempre acompanhou nas redes sociais, né, essa aproximação, não só nas redes sociais. Eu tive o prazer de estar em Biá várias vezes, antes mesmo de eu ser prefeito, antes mesmo de tudo isso começar na sua vida, e eu sempre vi essa ligação muito de você com seu pai, né? E cuidou dele, a gente tá quase se emocionando, mas nem sabe como é que era a ligação do senhor, né, com o pai do senhor.
1: Gigante. Então, assim, falando do pai, a gente fica emocionado, porque meu pai
0: nem me fala.
1: Todos
2: os vídeos também de história,
0: perdi o meu recentemente.
1: Né? Tá meu sentimento, irmão.
0: Nós.
1: Então, falando meu pai é meu eterno campeão, como minha mãe é minha eterna rainha, né? Então, meu pai sempre foi um dos incentivadores, você tem que estudar, mas a gente tinha limitação em Biá.
2: Sua mãe faleceu com quanto tempo,
1: Pedro? Ela faleceu em 2015.
2: 2015.
1: Então...
2: Você já estava com o quê? Uns 16 anos?
1: Eu?
0: 2015?
1: Não, foi 2015 tava... agora, 11 anos atrás. Estava com meus 30
2: e poucos anos, né?
1: 31.
2: Ah, 2015, estou voltando lá atrás, desculpa.
1: 32 anos, minha mãe faleceu.
0: De vez em quando eu tenho umas confusões.
2: É porque assim, tá falando muito.
0: Mas tá bem velho, né, Tardella?
1: Nós estamos ficando errados, o Nilson vai chegando, a experiência vai conquistando. Então, você perguntou, né, assim, sobre o que marcou muito. Foi família. Então, assim, as folgas minhas, nós ficávamos em casa... Né, e acabava de lá lavar roupa, passar roupa, e minha cunhada fazendo aquele almoço delicioso. Então, assim, era muito bacana, sabe? Muito bacana, muito família. Então, assim, você ia pra rua, baile, nada de baile em Brasília, nada, era só trabalho mesmo. E assim, meus irmãos evangélicos, né? Então, isso, sempre orientava, toma cuidado, é perigoso, com quem que você envolve.
2: Ah, seus irmãos são de origem evangélica, então?
1: Nós todos aqui em Minas, católicos, quando eles foram para lá...
2: Sim, se tornaram evangélicos.
1: Por que que eles se tornaram evangélicos? Até da Igreja Universal.
0: Todos cristãos,
1: né? Todos cristãos, mas a historinha deles é bacana. Quando eu falei para vocês que eles tinham, conseguiram, meu irmão foi para lá com a cara e com a coragem, né? O Gil Menes, né, foi primeiro, depois foi o Givanix, depois foi o Givanildo, os três... Morava em um trailer, em Planaltina. Por que eles foram para lá? Porque o custo de vida lá era mais barato. Eles foram para lá para trabalhar. E por que que ajudou eles a fazer parte, né, da igreja, ser batizado na Igreja Universal? É, a igreja, o pastor que eles fez amizade, ia comprar salgado deles lá todos os dias. Meus irmãos ficavam até um, dois dias sem tomar banho. Então a igreja abriu as portas para eles. O João Nix, onde que eu tiver, ele está ouvindo essa história, ele sabe, né, o tanto que é verdade, o tanto que eles sofreram. E toda vez que eles vinham aqui em Biá, eles nunca contavam a real situação deles em Brasília. Eles sempre foi muito linha dura. Não, nós veio para cá e nós vamos vencer aqui em Brasília. Nós vamos vencer. Eles nunca contou.
2: Para todo mundo, estava tudo perfeito lá.
1: Tava perfeito. Porque na época conversava, era de carta. E às vezes aqueles telefone, não tinha telefone, você tinha que comprar ficha, ia para Telemig, pagava a hora, meia hora, então era uma dificuldade louca. Meus irmãos nunca contou dificuldade. Né? Então, a única vez que meu pai encheu o olho d'água foi no casamento do meu irmão, do Gil Mendes. Ele está em Brasília. Porque no período que ele casou lá em Brasília, né, o Givanildo casou em Brasília, o Gil Mendes e o Givanix. E quando ele casou, nós fomos no casamento dele. Aí um amigo do Gil Mendes, né? Ah, prazer conhecer, eu sou que é o pai do Gil Mendes. Não, os meninos é muito bom aqui e tal, tal, tal. E eu tava na mesa. Aí ele falou, então, mas o senhor sabe, né? Os seus filhos são guerreiros. Não, sim, é o que a gente ensinou pra eles e tal. Mas a gente ajudou muito eles, mas os seus filhos passaram dificuldade, até fome aqui em Brasília. Meu pai travou, encheu o olho d'água, mas meus meninos nunca falou isso. É porque eles aprenderam muito com o senhor a não falar as coisas e vencer. Mas os seus filhos são todos vencedores. Os três que moravam no trailer, que hoje cada um tem a sua casa, hoje eles são concursados, todos os três eram concursados na época, né? Então os três passaram muita dificuldade. Quem abriu a porta para eles tomar banho todos os dias era a igreja. Eles tinham o trailer em frente à igreja, né? Então, assim, e eu também não sabia dessa história. Então meu pai ficou muito chocado, depois ele cobrou muito, por que vocês não falaram? Eu falei, não, pai, nós tínhamos que construir a nossa história. Então nós veio para cá e vencemos. Então o senhor aprendeu, ensinou para nós sempre dedicar e ser honesto, e nós estamos cumprindo o que o senhor ensinou para nós.
0: E um exemplo para vocês também.
1: Também, né? Então, assim, meu pai ficou muito feliz do casamento, mas ficou muito chateado de uma verdade, né? Que meus irmãos, que estão assistindo aqui, com certeza os que moram em Brasília, que moram em Biá.
2: Uma verdade necessária.
1: Que é uma verdade não contada, né? Eu nunca falei isso, mas é importante a gente falar da base, família. Então aprendi muito com eles, sempre ter persistência, por mais que vai ter obstáculo, vai ter muitas encruzilhadas e tal, tal, sempre ter fé, determinação e coragem. Fé, determinação e coragem. Então sempre carreguei isso comigo, né? Então, mas por que que você retornou para Ibiá? Aí, dos sete irmãos, seis era casado, inclusive o Giliardi, que foi comigo, casou lá também. Sobrou só e somente só eu solteiro. Ele casou em Brasília. Meu pai estava doente na época.
2: Inclusive está solteiro, entre aspas, até hoje,
1: não casou, né? Não, mas está bem encaminhado.
2: Esse ano vai.
1: Está bem encaminhado, já pediu em casamento, em público, então.
2: Clarice, esse ano, final do ano, sai, Clarice.
0: Chama nós.
1: Vocês estão convidados aí, estão convidados. Então assim, Clarice com Perona,
2: né? Clarice, te ajudei.
1: Muito. Aí, com esse retorno, né, para Ibiá, foi literalmente porque na época meu pai estava com dengue. E no hospital em Brasília eu vi muitas pessoas falecerem de dengue hemorrágica. Assim, dengue hemorrágica. Eu pus na cabeça que eu ia perder meu pai, cara. Pus na cabeça. Eu sou filho caçula. O que que eu tô fazendo aqui? Já tem 4 anos que eu tô. O que que eu tô fazendo aqui? Tomei a decisão, pedi, né? Meti o joelho no chão, pedi a Deus sabedoria e discernimento para tomar a melhor decisão. Não tive dúvida, no dia seguinte quando acordei decidido, fui lá na prefeitura, levei a minha carta de exoneração e falei assim, eles, não, Juliano, você pode pedir licença LTI para tratar de interesses particulares para ficar 3 anos, você tem estabilidade, por que que você vai pedir para sair? Eu não estou decidido, eu vou pedir exoneração. Pensa bem, não, já está decidido. Fui lá pedir exoneração, comprei a passagem e falei para os irmãos, estou voltando para Minas. Ah, por que não? Eu tenho que voltar para Minas, eu vou voltar para Minas. Eu tenho que cuidar do meu pai. Não, papai tá bem. Não tá bem, não. Eu fiquei com medo de perder meu pai com dengue hemorrágica. Não arrependo, é assim, Tardelli, de ter
2: isso
1: voltado
2: para Minas.
1: Em 2005. Foi literalmente.
2: Você não tinha perdido sua mãe ainda, não. Sua mãe era viva ainda.
1: Não. Minha mãe faleceu em 2015. Então, assim, em 2005, no final de junho,
2: Tá, então 2000, quando você voltou para IBA,
1: 2005.
2: Sua mãe ainda estava viva.
1: Vivo, sim, e eu vim para ficar.
2: Pesou mais ainda isso.
1: É, a decisão família. Exclusivamente foi só para cuidar dos meus pais, mais do meu pai. Porque meu pai sempre tinha comorbidades, era obeso, tinha diabetes, né? Chagas, quando eu morava na roça, ele falava, né, que a cama dele era normal, a cama de capim, levantar e ter aquele montão de barbeiro. Então era normal, eu tirava os barbeiros ali e dormia tranquilo, né? Só que depois surgiu a tal da Chagas, raiz. Então, meu pai sempre foi muito humilde, trabalhador, meu avô, aprendi muito com eles, né, com os meus tios também. Então, meu retorno para a IBA foi só e somente só para cuidar do meu pai. Olha como é que
0: a vontade de Deus. Mãe, né?
1: É bíblico, né? É
0: bíblico, já está aí. Já.
1: E vai um alerta para todos que têm pai e mãe, tá? Não perca a oportunidade de dar um abraço no seu pai e na sua mãe e falar que ama. Porque quando perde, não adianta chorar, não. É, aí é só saudade mesmo. E aproveito bastante, porque eu estou muito feliz saber que meu pai faleceu, mas saber que eu curti ele até o último minuto. E daqui a pouquinho vou falar como é que foi o dia do falecimento. Meu amigo Thales estava presente, né, em Belo Horizonte, mas daqui a pouquinho a gente chega lá. Então, Tardelli, então o retorno para a IBA foi para isso. Então, quando eu voltei para a IBA em junho, o que que eu fiz? Lá tinha licitação. A gente participou da licitação na época e compramos um micro-ônibus. E para onde que foi? Que serviço que eu fui prestar? Puxa, professor, para onde? Para o distrito de Angenita. Então, o meu segundo umbigo está enterrado em Angenita. Ou seja, em 2005, no mês de julho, eu comecei a puxar professor para o distrito de Angenita. E era duas vezes, de manhã e à tarde.
0: Ela tinha dois turnos. Sua carteira valendo a pena aí.
1: Isso, a carteira que eu tirei lá atrás valendo a pena. Então, aí eu tinha a carteira D, na época, para transporte, para ônibus, e eu sempre tinha vontade de ser carreteiro. Pô, tinha vontade, pô, cair no mundo e tal, ser carreteiro.
2: O Robson Magia 2 aí.
1: Tirei carteira de carreta. Tudo que o Detran inventou na época, eu tirei. Era carteira A de moto, carteira E de carreta, fiz curso de primeiros socorros, que era achar, curso de transporte escolar e fiz curso do MOP. Transporte de carga perigosa, né? Produto inflamável. Então, assim, tudo com o Detran
0: inventou. Sem trabalhar, você não fica.
1: Não, sem trabalhar, não fica.
0: Rapidamente, chegou a pizza, né? Da pizzaria do 18. Um abraço pro Sueli, você vai continuar essa história. Diogo, você, nosso amigo Tara, se quiser abrir aí, tá? Se vocês quiserem começar a comer já, a gente vai trazer.
1: Chega, ataca.
0: Aqui pra mesa, pra vocês ficarem à vontade aí, vocês dois aí, tá bom? E o Sueli, aqui lá da pizzaria do 18, você vai continuar a história rapidamente. As autorizações para transporte de pessoas dos caminhões era feito pelo DER. E eu e minha equipe íamos a IBA emitir essas autorizações.
2: Conhece o Elias?
0: Para transportes.
2: Você vai lembrar.
0: Para transportar os trabalhadores rurais. É o que você falou, que estava no caminhão lá, viajando, indo para a Panha, né?
1: Ele está foda, ele.
0: O senhor é o dono da pizzaria do 18?
1: Ele fazia curso de.
2: É, senhor, você é conhecido, lembra dele? Não, a barreira lá, olha.
0: Lá no 18, já tem certeza.
1: Não, já comi pizza lá, olha. A pizza é uma delícia,
2: tá? Você trabalhava no DR lá em fazia ele, operações lá.
0: Ele ia fazer a liberação desses caminhões que transportavam. Eram chamados boias frias, antigamente, isso, né?
1: Inclusive, eu tenho a carteirinha, até estava procurando esses dias, eu não encontrei a carteirinha na época, que estava na moda lá da Justiça do Trabalho, né? E nos locais, porque a gente era diarista, né? Ou por produção, né? Se catasse batata mais, você ganhava produção, panha de café, produção. E na época eu não usava isso na carteira, porque às vezes você trabalhava uma semana no lavoura, outra semana no lavoura, então não usava na carteira. Eles criaram a carteirinha do trabalhador rural. Eu até procurei ela esses dias, eu não encontrei, não. Eu tenho essa carteirinha lá, trabalhador rural.
0: Bacana.
1: Então, o retorno.
0: Voltando à sua
1: mídia. Assim. Então, assim, aí onde começou? Então, mexei com o transporte. E eu peguei a época de vaca magra lá em Biá, rapaz. Esse pessoal que ficou no poder lá muitos anos, muitas décadas, eu peguei a época de vaca magra. Porque eu estava começando a puxar professor, e eu lembro quando eu reuni com o ex-prefeito lá da época. E perguntei como é que funciona a forma de pagamento. Ele falou assim, não, trabalhou 30 dias, cai na conta o que você rodava. Ah, beleza, então tá bom, 30 dias. O que que eu fiz? Pensei que eu tava abafando. Fui, procurei meu padrinho, né, saudoso Maurício Camargo, Deus já levou. Falei, padrinho, eu preciso de algum lugar aqui para me dar um cheque predatado de 40 dias. Ele falou assim, não, vamos lá no Java. Sou amigo do dono do Java. Aí surgiu a ideia do cheque de 40 dias, rapaz. Mais que luta. Deu o primeiro cheque de 40 dias, chegou aos 40 dias, cadê o dinheiro para pagar? Ai,
2: prefeitura ai. Sempre é 60, né?
1: Nossa senhora, e teve uma greve na época lá, o movimento dos combeiros. Os combeiros de Biá ficou muitos meses sem receber. E eu entrei na época de vaca magra, Tardelli. Acredito, entrei desde assim. Eu, na época de vaca magra, dando um cheque de 40 dias, vencia 30 dias, cadê o dinheiro na conta? Aí pegava emprestado, pegava um empréstimo no banco e foi naquela bichinha e tal.
0: É o tapa que descobre ali.
1: Novembro para dezembro. Né? Novembro para dezembro, a gente. O meu micro-ônibus, nosso micro-ônibus na época, fundiu, rapaz. Eu falei, agora deu problema mesmo. Era duas vezes que ia para Geneta, agora fundiu. O micro-ônibus
0: era de quem?
1: Era meu.
0: Era seu, você tinha adquirido?
1: Era meu e do meu ex-sogro na época. Né? A gente tinha uma sociedade. Né, o sogro na época. Então a gente comprou esse micro-ondas e tal. Na hora que deu o quinto mês, eu falei, agora não dou conta mais, não. Micro-ondas fundiu. Aí quando deu o quarto mês, eu recebi um mês. Ficou três meses na casa. Micro-ondas fundiu. Aí o que acontece? Eles liberaram pra gente pegar um empréstimo na caixa, lá que a prefeitura ia avalizar todos os combeiros. Na época eu peguei o motor, nós compramos em Ribeirão Preto. O motor do micro-ondas era 710. Nós fomos lá, nós compramos um motor usado 912, turbo. Oh. Rapaz, esse micro-ondas andava, rapaz.
0: Ainda precisa ir pra luta.
1: Na caixa lá que a prefeitura ia avalizar todos os combeiros. Na época eu peguei o motor, nós compramos em Ribeirão Preto. O motor do micro-ondas era 710. Nós fomos lá, nós compramos um motor usado 912,

0: mais de 5 mil reais por rodar de manhã e à tarde. Eu falei, esse trem não vai dar certo, não. Eu não vou voltar para Brasília e não vou voltar com a feijão, não. Tem que fazer outra coisa. Dezembro, concurso de motorista. E vários cargos, de nível superior, de curso técnico, administrativo. Eu falei, o quê? E eu concurseiro de carteirinha? Vou dar tiro no mais fácil. Fui lá e fiz para motorista. Passei entre os primeiros motoristas. Os primeiros colocados de motorista, exigia a quarta série. Eu tinha carteira A, carteira E, curso do MOP. Mamão com açúcar, Tardelli.
1: Olha o mamão com açúcar.
0: Passamos. E aonde que eu fui trabalhar?
2: Saúde.
0: Ambulância. Saúde. Olha a saúde dessa, assim, me seguindo.
1: Que isso,
0: não,
1: cara.
0: Tinha jeito, tudo que caía na saúde. É farmácia, hospital, que laboratório.
2: É. Segurança.
0: E segurança, saúde. Então, eu tive a oportunidade de trabalhar 3 anos de saúde. E você falou de coisa marcante, da família Brasília. E Biá, além de ser família, é a saúde. Aonde que eu vi, presenciei, senti a dor dos pacientes e dos acompanhantes que faziam tratamento em outros municípios. Mamão, mas para onde você levava? Várias cidades, Uberaba, São Paulo, Barretos. E quando começou o tratamento em Barretos, era somente 3 vezes por semana, segunda, quarta e sexta. E eu vinha para achar toda terça, quinta e sábado, ou seja, trabalhava toda semana, segunda a sábado, só folgava no domingo.
2: Isso em 2000 e?
0: Isso em 2006, 7, 8. Fui literalmente 3 anos como motorista.
2: A sua volta para a IBA.
0: Isso, para a IBA. Eu era bom demais. Ganhava, como é que é? A renda do micro-ondas era em torno de 5 mil reais bruto para abastecer e pagar tudo. O salário era R$544,95, o salário de motorista na época. Ou seja, 10 vezes menos praticamente, né? Do que eu recebia no micro-ônibus. Nós recebíamos no micro-ônibus. Então, naquele período, Tardelli, o que acontece? Então, eu trabalhei 1 ano motorista de ambulância, 2 anos, 3 anos. O que que me incentivou a estudar? Quando eu estava no terceiro ano na ambulância, eu estava indo para Barreto segunda, quarta e sexta. E terça, quinta e sábado para hemodiálise. Em Barretos, eu vi lá uma coisa fantástica, que vários estados, nem era cidade, estados, tinha casa de apoio. Casa de apoio de Roraima, de Mato Grosso, então vários, né, vários estados tinha casa de apoio. Eu achava que era super interessante. E o que que eu fazia, Tardelli? Às vezes, ia na segunda-feira 2 pacientes comigo, 2 acompanhantes. Às vezes, um era um exame de manhã cedo, cintilografia óssea, 7 horas da manhã, com contraste. E às vezes a outra
2: você consulta. Sai de madrugada, tipo o quê? Às 3 horas da manhã?
0: Todos os dias, 3 horas da manhã, literalmente. Barreto, 3 horas da manhã.
1: Cara, você não tinha horário, não.
0: Não, mas o que que eu fazia quando eu chegava lá?
1: Trabalhando em Brasília, você já é dois trabalhos, né? 2 trampos.
0: E aqui era de segunda a sábado, direto. Então.
1: E cansa, né, cara? Motorista.
0: Muito, muito. Mas o que que eu fazia para me garantir a responsabilidade no transporte? Eu saía de Ibiá 3 horas da manhã, chegava em Barreto 7 horas da manhã, 4 horas de viagem, 330 km no prego. Então, chegava em Barretos, como fui fazendo muitas amizades com o pessoal lá, nos pavilhões, Leandro Leonardo, Salzinho Chororó, com as enfermeiras, com os médicos, eu chegava lá e falava, vou deixar esse paciente aqui, tá, tem como você olhar para mim? O bom mineiro, quando ele conversa bem, ele
1: a
0: consegue
1: comunicação.
0: A comunicação. Então, assim, foi necessário ter a comunicação para as coisas funcionar. Então, nesse período, eu deixava os pacientes de manhã lá e falava, gente, eu vou agora descansar e volto para pegar vocês à tarde. Combinado? Combinado. Então, tá tudo acertado. Tinha um restaurante lá, quem estava dentro do hospital recebia o almoço, recebia janta, café da tarde, café da manhã, e quem queria também tinha os restaurantes em volta, né? Você conhece lá, assim, conhece Barreto, conhece Tardelli. Nossa, pensa numa coisa fantástica. Aprendi a dar valor mais na vida quando eu conheci o Hospital do Amor, né? Tanto que o hospital lá não é Hospital do Câncer, Hospital do Amor de Barretos. Então, nesse período, fui fazendo muitas amizades, e, mas o que que tem a ver a casa de apoio? E como os pacientes às vezes estavam indo, aí depois passou não ser mais um carro, passou a ser uma van. Toda segunda, quarta e sexta tem uma van. E muitas das vezes tinha muitos pacientes acompanhantes. Já teve casos, Tardelli, de eu sair de madrugada recolher todo mundo e ter somado pacientes com acompanhantes, ter mais de 15. E muitos acompanhantes querendo ir e não cabia. Já teve várias vezes que eu fiz um combinado com eles, ó, fica tranquilo, então não vai nenhum acompanhante, eu vou acompanhar todos os pacientes. E todos os acompanhantes vão ficar aqui no IBA. Ah, se acompanha aí, se acompanha. Então a gente fez muita amizade lá em Barretos nesses 3 anos, né? Então eu ia levar a van cheia de pacientes, às vezes o acompanhante ficava para trás, às vezes, né? Mas na maioria das vezes os pacientes e acompanhantes também iam. Então o que que eu fazia para mim ter um lugar para mim tomar um banho? No primeiro ano, eu não tomava banho, não. Eu ficava lá, dormia. O Barreto, pensa num lugar

0: São Paulo. Barretos, Ribeirão muito Preto, quente. Muito calor. E na época era um Fitinho Uno, era uma van. Então eu parava numa sombra, até na sombra lá faz calor, assim, muito quente.
1: Lá é mesmo.
0: E sem eu com medo, e eu sempre fui medroso, pô, São Paulo, isso aqui é perigoso. Então mesmo eu parado perto do hospital, numa sombra, eu trancava tudo e fechava a janela, deixava só uma gretinha aberta para entrar um ventinho. Então aí eu descansava bem, sabe, Tardelli? Então a noite mal dormida em Biar era a tarde bem dormida em Barretos. Porque a responsabilidade minha com os pacientes era muito grande. Então, assim, dormia de 8 a meio-dia. E depois, né, eu consegui fazer amizade nas casas de apoio, né? E o que, que eu fazia? Para mim não pagar, porque se eu fosse pagar para mim tomar um banho, para mim ficar na casa de apoio, o dinheiro ia estar comprometido. Aí o que, que eu fazia diante das amizades que eu tinha? E eu conversava com alguém que estava colhendo feijão, pedia meio saco de feijão. Eu ia conversar com o pessoal, né, até o Neto, da marca de batata de Ibiá, pedia meio saco de batata e dava meio saco de batata. Então eu fui fazendo uma troca, um investimento. Então eu levava meio saco de feijão, batata, aí falava, mineirinho, se quiser trazer os pacientes para cá, pode também.
1: Aí briga.
0: Não, mas aí na época era poucos pacientes. E as casas de apoio não eram do município, era do estado, então se era casa de apoio gigante.
1: O município não oferecia para vocês esse aporte de diária, alimentação?
0: Não tinha, nem para mim, nem meu paciente, não tinha.
1: Caraca.
0: E quando foi lá em 2008...
1: Quem que bancava essas viagens?
0: Não, a viagem...
1: A prefeitura fazia só...
0: A viagem, a prefeitura, o motorista tem diária e...
1: Aí o pessoal
0: cada um se virou nos 30, sim. Aí a gente na época fez um movimento, o prefeito lá falou da importância, aí politicamente houve interesse do prefeito na época.
1: Aí
0: você, né,
1: começou a mexer na política.
0: Foi, mas foi nessa época aí. Hoje Deus também levou, né, uma senhorinha, eu não me recordo o nome, Dona Maria Lourdes, né? Eu não lembro, é Maria alguma coisa, acho que era Maria Lourdes. Ela era lá do Mato Grosso. E ela falava assim comigo, isso na casa de apoio deles, né? Que eu levava feijão e tal. Falei, Mineirinho, que você não é candidato? Falei, não, pelo amor de Deus, não fala em política comigo, não. Não, eu não entendo de política, minha família nunca mexeu com política, então não pretendo. E não, nunca passou por minha cabeça mexer com política. E quando foi em 2008, né, a prefeita da época achou interessante a ideia de ter uma casa de apoio lá, porque era interessante politicamente. Era aí que aconteceu. O prefeito falou, não, você procura lá que a gente vai alugar. Aí alugou dois quartos, não alugou nenhuma casa, alugou dois quartos e tinha um restaurante que fornecia marmitex para os pacientes acompanhantes no ano de 2008, no ano da eleição. E na época eu parei de levar paciente para Barretos e para hemodiálise, porque eles me levou para me fazer viagem para Belo Horizonte, Ribeirão Preto, às vezes São Paulo. E houve uma baixa assinada. Volta uma mão pra ambulância, volta uma mão pra van, volta uma mão. Então foi um clamor popular.
1: Das casas de apoio de Barretos,
0: não, dos pacientes? Não,
1: os pacientes conversaram lá na casa, casa lembrou que você estava
0: faltando
1: feijão, falta
0: feijão. Porque nesse momento, o que aconteceu? Nesse momento, nós já tínhamos dois quartos lá. E depois foi aumentando, depois a prefeitura passou a alugar, em 2008, uma casa só para Ibiá. Ou seja, então assim, já tinha onde...
1: Já tinha
0: uma estrutura melhor e tal no ano de 2008, né? Então até o pessoal falava, né, você não é um candidato a vereador? Falando, não sei mexer com isso. E foi despertando essa vontade, né? Mexeu. Aí o que, que a senhorinha falou, a Maria de Lourdes? O que ela falou comigo, Tardelli? Ela falou assim, se você tá ajudando aqui, trazendo saco de batata, meio saco de batata, meio saco de feijão, se você for vereador, você consegue ajudar ainda mais. Tardelli?
1: A chave.
0: Ele despertou o interesse. Será? Aí eu falei com meu pai, eu queria ver com o senhor aqui e tal, se eu fosse para vereador e tal, falou, não vou opinar, que eu não entendo de política, mas não, vai lá no seu avô. Aí, meu avô morava na fazenda, né? Meu pai foi nascido e criado na fazenda, meu avô tinha sido vereador em Rio Paranaíba, bem novinho. Ele foi vereador no Rio Paranaíba, e naquela época não tinha nem salário não, da Tardelli, né? Então, hoje o pessoal briga por causa de salário, nem tinha salário na época não. Então, meu pai falou, você vai conversar com seu avô, mas sempre foi muito sistemático.
1: A política, ele já estava no sangue.
0: Aí eu fui conversar com meu pai e falou, não, vou te levar lá na roça, vai conversar com seu avô. Eu não vou dar opinião não, meu pai nunca me deu opinião, entra na política ou sai. A única coisa que ele fez foi vestir a camisa depois que eu entrei na política.
1: Isso
0: que
1: eu ia falar, mas eu nunca dei opinião, mas estava sempre do seu
0: sempre,
1: lado.
0: Sempre, sempre. Então, Tardelli, fomos lá para a roça conversar com meu avô. Agora você vai lá e conversa com seu avô. Aí, na hora do almoço, ó, pai, Juliana, quer falar com o senhor um trem de política aí. Meu pai sempre foi muito duro, sabe? Aí, o que, que você quer? Falou, avô, eu queria, né, candidatar a vereador, o que, que o senhor acha? Né? E ele falou assim: eu acho que você tem que candidatar.
1: Tem que candidatar. Mas você falou pra ele perguntando: o que, que você acha?
0: Eu perguntei.
1: Ajuda aí, assim, eu vou precisar.
0: Mas eu nem sabia que campanha tinha gasto. Não sabia, né? Eu era motorista de ambulância, né?
1: Você nunca tinha aprofundado no
0: assunto? Não, nunca, nunca, Tardelli. Nunca dessa. Então.
1: Isso em 2015?
0: Não, isso foi em 2008. Foi quando eu candidatei pra vereador. Né? Então, antes das filiações, eu fui lá conversar com meu avô. E meu avô falou: não, é importante, é bacana, você pode ajudar as pessoas como vereador, é bacana. Então, eu falei: mas qual que é as dicas que o senhor dá? Falou assim: ó, se você chegar no eleitor, se ele tiver voto, você fala assim: não, então você, a família divide, minha mãe, pelo menos um voto, não tira voto de ninguém. Que o voto conquistado já tem dono, você não tira voto. Você vai falar das suas propostas, que você quer ajudar na saúde, casa de apoio, ambulância.
1: Experiente.
0: É, então você vai pedir o seu voto. Então, não tenta tirar voto de ninguém. Quem tem voto, você respeita, não, parabéns, vota nele mesmo, mas se sobrar um voto aí na família que não quer votar nesse vereador, vota em mim. Então, eu aprendi com o meu avô. Né? E depois, lá pra cá, meu pai foi incentivando. Aí surgiu a candidatura e foi candidatar o vereador. E quando teve a convenção, o que aconteceu, Tardelli? Você sabe como é que funciona a convenção. Manda quem pode, obedece quem tem juízo. Manda quem pode, obedece quem tem juízo. E sempre que quem manda mais é quem tem poder financeiro. Né? E na época...
1: O tal do Todd.
0: E na época, Tardelli, teve a convenção. Olha que coisa interessante. Eu fui excluído. Por quê? Na hora da convenção, era mais candidato para vagas de candidato. Então, na época, eu acho que poderia...
1: Não tinha limite, não tem limite?
0: Tem limite. Então, na época, se não falha a memória, eu acho que era 12 pro partido, ou 17, alguma coisa do tipo. Se coligasse, poderia lançar até 17. Se não coligasse, era o número de cadeiras, que era 9 mais 1, era 10, algo do tipo.
1: E alguns partidos, todos os partidos têm limite, né? Mas aí vem um macete, né?
0: Isso.
1: O cara vai trazer pro seu partido aquele maior potencial de voto. Aí alguns não tem, aí de vez em quando você escuta, oh, vamos falar pra mim, não, tô precisando fazer a cota.
2: Eu achei que candidatava quem quisesse.
1: Mas não tinha limite.
0: Não tem limite, tem limite. Né? E tem o limite e tem o corte, né? Aí é onde o mamão entrou no corte. Eu fui, eles me procuraram, você vai ser candidato, vai candidatar, assim,
1: mas depois vem a peneirada.
0: No partido tal, tal. Mas ninguém falou desse de Pineiro. Então eu já tava na pré-campanha, falou, ó, você candidato a vereador, você me ajuda, beleza? Então na pré-campanha, não tinha pré-campanha, né? Mas antes da convenção eu já falava, chegava nos meus amigos.
2: Você tava fazendo cheque com 40 dias, imagina não, a pré-campanha, já tava prometendo.
0: Então tá, dela, oportunidade única. Só que eu fiquei muito frustrado no dia, a convenção acabou lá, acho que umas 4 horas da tarde, aí antes de acabar a convenção, falou, ó, gente, ó, tem aqui muitos candidatos, aqui é poucas vagas. Então eu quero ouvir cada um de vocês, o presidente lá do partido falou. Aí chegou num...
1: Qual partido?
0: Era PTB.
1: PTB.
0: Era 14. PTB. Meu número era 1455. Ou 55 me perseguindo até hoje. Já precisaria que mentira da saúde, o 55. Então, 14555. Beleza. E o que acontece, Tardelli? Aí mas foi perguntando...
2: Você entrou por ideal partidário? Não.
0: Você não, nem sabia não. Do que era o esquema. A minha ideologia sempre é e sempre será ajudar o próximo. Né? Independentemente de bandeira partidária. Mamão, qual que é o seu partido? É IBA. Mas e a direita e a esquerda? Quem estiver no poder a nível federal e a nível estadual, eu vou lá pedir benção. Então hoje o presidente é Lula, tô indo para lá semana que vem pedir recurso para saúde. Se no futuro próximo, né, for o Flávio Bolsonaro, eu vou lá também.
1: Justamente.
0: Eu fazia isso, assim, sem ter cargo político. Daqui a pouco a gente vai falar, né, Tadeu? Mas mesmo com cargo político, hoje eu tenho a missão de servir o povo de IBA. Mamão, qual que é o seu partido? É IBA e ponto final. Alguns vão ficar contrariados, não, mas você tinha que balançar a bandeira da esquerda, você tinha que balançar a bandeira da esquerda. Só balança uma bandeira enquanto prefeito, bandeira do IBA. Se um dia eu for deputado, bandeira do Estado de Minas, mas enquanto eu for prefeito, a bandeira é de IBA. Então, é assim, naquele já momento...
1: Demonstrou... Não, até mesmo, eu falo isso muito com muitos prefeitos, nem várias lideranças. Tá, você é direita e esquerda, que essa palhaçada que existe nesse país, pra mim não existe, tem esquerda nem direita, verdade é essa? É, tá, mas você é, mas você não é. Você é o prefeito do município. O prefeito do município tem esquerda, tem direita e tem centro.
0: Sim, sim.
1: E você tem que trazer recursos para todo mundo.
0: Empregado do povo.
1: Muito grande. Você não vou lá conversar com o presidente ou com o deputado tal, porque eu, prefeito, sou. Mas não, a bandeira, eu acho que, né? Mas tem quem pensa. Mas vamos lá, continua.
0: Mas aí retornando.
1: Só.
0: na questão da convenção, fica à vontade.
1: Pessoal que está nos ouvindo, né, Dercim?
2: Rádio Cidade 94,5, pessoal está acompanhando a gente nas companhias, está só com o radinho ligado.
1: E tem muita gente, tem muita coisa. Sim.
0: Então manda um abraço para todos os telespectadores, todos que estão acompanhando
1: parabéns,
0: na rede social, no YouTube, parabéns. E sempre acompanhe, que o Balacast só traz coisa boa para vocês, é para vocês entenderem o que está acontecendo, o que cada um pensa, eu acho que isso é muito importante.
2: E a coisa boa,
0: essa transparência.
2: Hoje, e o cara bacana de hoje é o Giliano Mamão, prefeito de Ibiá, tá aqui no nosso Balacast. Você tá ouvindo aí na 94, sim, é o prefeito de Ibiá, juntinho aqui com a gente, contando sua carreira, quando começou, parte familiar. A gente tá entrando agora já pinguelando pra política.
1: Daqui a pouco,
0: vai começar dentro já.
1: E tem muito
2: comentário. E continue com a gente, quem quiser mandar pergunta, coloca tem nos comentários do YouTube ou
0: se pode fazer pergunta que eu tô
2: mandar pelo
0: pronto para responder todas as perguntas.
2: 998-20-94-50, WhatsApp da rádio. Tem algumas perguntas. O pessoal mandou durante o Cidade Urgente, eu vou estar fazendo as perguntas aqui, pode ficar tranquilo, que o Balacast é isso, é leve, mas é sem filtro. Né?
1: Vamos sim, tem muitas perguntas aqui, viu, gente? Eu estou olhando aqui os comentários, estou fazendo já um filtro aqui, tem muitas perguntas iguais, a gente vai resumir, mas a gente vai falar sim. Muita gente elogiando, logicamente tem a crítica, a gente sabe que tem oposição, tem quem... E é natural, faz parte, né, da política, e daqui a pouquinho a gente vai nos comentários aqui falar a participação de vocês. Obrigado pelo carinho, obrigado pela audiência de Ibiá, Araxá e toda a nossa região.
0: E retornando para a convenção.
2: E lá dos Estados Unidos também, o pessoal de São Gotardo, tá ouvindo a gente.
0: Ah, São Gotardo, Tiros, Batutina, Ibiá, tem muita gente aí que acompanha o trabalho de vocês. Vamos lá. Então, Tardelli, convenção novamente, é onde que define as candidaturas, né, dos vereadores e os números. Aí foi ouvindo cada um. Você, quantos votos você tem? Uai, eu tenho 800. O que você faz? Não, eu tenho duas, três lan house. Eu falei, gente, mas eu não tenho tanto de voto, nem tenho lan house. Foi você, não, eu tenho ponto de táxi, eu carrego todo mundo de manhã, de tarde, de noite, então eu tenho 500 votos.
2: Quantos habitantes tem Ibiá?
0: Ibiá hoje tem 23.
2: 23
0: mil. No último censo, é. Na verdade, 22.229.
1: Esse é o último censo.
0: É o último censo.
2: E eleitores?
0: Eleitores tem 18 para 19 mil eleitores, mas apura uns 12, né? Porque a maioria está morando fora, por falta de oportunidade de emprego, volta para IBA e mantém, se não volta para IBA, eles mantém o título.
2: Então, entre aspas, a luta é por esses 12 mil
0: votos. 12 mil votos, a última eleição foi em cima desses 12 mil eleitores. Então,
2: você está falando da Lan House, 800 da Lan House?
0: Não, todo mundo. Então, o que você mexe? Não, faça. Então, eu falei, gente, mas não vai sobrar voto pra mim, não. A turma lá, somando tudo lá, eles tinham mais de 5 mil votos. Um tinha 800, um tinha 500, um tinha 400. E quando chegou no Mamão, escuta aí, Tardelli.
2: Você tem o quê?
0: Tardelli. Deixa
2: eu te perguntar.
0: Ele perguntou. E você, o Mamão? O presidente perguntou do partido. Quantos você tem?
2: Sou motorista da ambulância.
0: Eu falei assim. Não, eu só falava o Mamão, não falava que motorista da ambulância, não. Ele falou assim: ô Mamão, quantos votos você tem? Falou, Eu era muito cauteloso, sou até hoje, eu aprendi com meu pai e com a minha mãe, principalmente com meu avô, dando as perguntas. Quantos votos você tem? Falou, se eu tiver vivo até a eleição, eu vou garantir o meu. Mas os próximos 90 dias de campanha, eu vou dar o meu máximo para ter o máximo possível de voto, para ser eleito e ainda ajudar outros vereadores a ser eleito. Porque a legenda tem que estar com muito voto.
1: O Lab, hein?
0: Resumo.
2: Tá lá na farmácia vendendo.
0: E agora me conta, o que é o resumo disso?
1: Primeiro vereador mais votado.
0: Não, o primeiro vereador foi cortado, o candidato foi cortado da convenção, eles me tiraram da convenção, porque eu não tinha voto, só tinha o meu voto. Então, Mamão, então vou definir aqui, nós temos que fazer dois cortes aqui, né, dois cortes, e você só tem seu voto, então você não faz parte. Eu falei, não, mano, foi essa conversa que eu tive, não. Eu falei, nesse partido, pra mim ser candidato.
2: Seria uma decepção?
0: Nossa senhora.
2: Primeira decepção na política?
0: A primeira frustração que eu tive. O que eu fiz?
1: Eu não queria mexer com isso.
0: Eu saí pisando alto, que eu tenho assim, eu sou educado, sou gentil, mas eu às vezes eu estouro fácil, né? E quando vem uma frustração mal, né, na verdade não foi programada, eu fiquei muito chateado, para não falar fiquei revoltado, muito, mas muito nervoso. O que eu saí? Eu vou atrás do prefeito que me garantiu a vaga. Fui lá e tal, aí não pode não que tá reunião, eu fui abrir a porta, fui abusado. Quando eu acho que eu tenho que fazer alguma coisa, eu vou atrás. E eu acho que isso é um grande feito meu, né? De correr atrás, não deixar para outras pessoas executar.
2: Você tá passando por cima.
0: E eu fui lá, isso era 4 horas da tarde. E encerrava a ata 5. E eu tinha escolhido até meu número, 14555. Aí riscou meu nome e o número. Eu fui lá, falei, prefeito, negócio seguinte, aconteceu isso, que você me prometeu e tal. Você falou que põe eu em cima do palanque para falar das casas de apoio, que nós ia ter uma casa de apoio melhor para Barretos e tal, para os pacientes. Como é que vai ficar isso aí? Fica tranquilo, eu vou resolver. O telefone tocou, ligou pro presidente, deixa o Mamão candidatar. Isso vai dar trabalho para nós. Você já viu que teve várias baixas assinadas para ele voltar ele para ambulância, voltar ele para a van. Então, deixa esse menino candidatar. Não vai passar de 50 votos.
2: O cara falou.
0: O prefeito falou. O presidente. Não vai passar de 50 votos. Mas deixa candidatar. Ajuda a legenda. Ele falou
2: perto de você?
0: Não, falou. Não, a secretária que me contou, é. Mas foi verdade. Depois foi. Eu apurei, foi verdade. Não vai passar de 50 votos. É, aí acontece. Aí começou a você candidatura.
2: Você voltou lá e o pessoal teve que te engolir.
0: Aí eu voltei lá e bravo. Teve que pôr o número lá, 1455 de novo, na minha candidatura para vereadora. Mesmo assim, depois que fez a ata, surgiu o burburinho que eles iam me tirar depois, na hora de registrar no cartório. Mas não tirou. Aí eu fiquei nervoso, eu já tava na campanha. Não, eu tô pedindo voto, mas nem sabia que tinha gastado dinheiro na campanha, não. E na hora que começou a campanha, desci em Tardelli.
2: Fundo partidário,
0: já tinha isso? Não, nem sabia que era isso. Fundo partidário. Hoje que tá em alta, na época, talvez tinha, mas deve que ninguém.
2: Não chegava, né?
0: Mas na verdade, até hoje não chega nos municípios pequenos, tá descendo. Os fundos ficam concentrados nos grandes centros. Isso, capital, Belo Horizonte, São Paulo, e conforme o interesse, os presidentes partidários vão direcionando para alguns municípios que convém a eles, né? Mas é pequeno. Mas na época, vereador, zero chance. E o que aconteceu na época? Resolvi candidatar, deu tudo certo. Cheguei em casa, pai deu certo, mãe deu certo e tal. E foi que digo o Santinho fica pronto. Meu pai perguntou. Não, vou mandar rodar. E começou a rodar esse Santinho. E eu comecei a rodar. O Santinho
2: também era por conta de vocês, era partido.
0: É, pois é, aí que acontece. Há o problema. Aí o Santinho, todos nós ganhou, tinha a foto do vereador, a foto do prefeito. É. E tal. E tinha eleição meu que queria mudança. Ah, eu não vou votar no C porque tem o número do seu prefeito. Pô, mas precisa, tem que eleger o prefeito. Tem que eleger o prefeito. Não, não vou votar não. Você pode deixar o número seu aqui. Eu não vou votar não. Esse Sardinha não precisa nem me deixar aqui. Porque tem esse prefeito, eu não quero ele e tal. Falei, gente, mas que confusão.
2: E tem isso.
0: Eu não sabia disso. Você aí, cara, dava vereador, se der, né, pedir voto pra mim, tá tudo certo. Resumo: tive que fazer um Santinho. Do meu bolso.
2: Conta própria.
0: Do meu jeito. Porque eles não deram dinheiro pra mim. Como que é a dinâmica na prática, na época e às vezes até hoje? É, a pessoa considerada mais poderosa, ele tem mais prestígio, mais privilégio. Então, alguns ganhavam mais santinho, mais adesivo e ou nada.
2: Mais recursos, né?
0: É, mais recursos para fazer a campanha, né? E eu nem precisava saber que precisava de recurso. E as pessoas mais próximas de mim falavam assim: mamãe, você vai candidatar para vereador, rapaz? Você nem dinheiro tem. Olha lá, aquele cara lá. Aquele cara lá tá com 3 carros de som, com bandeira, e tem lá várias meninas trabalhando. Porque antigamente ele dava camisa, aquela confusão toda, né? Hoje não pode, boné,
2: formiguinha, chaveiro, né?
0: Que confusão,
2: formiguinha. Formiguinha.
0: E eu, é
2: só
0: eu.
2: Falou isso pro Marcelinho, só que era ver, nós dava certo.
0: Então, Tardelli, era eu, minha família e os meus amigos, mas a minha família, até agradeço muito, Tardelli, a Deus primeiramente, a família e os amigos, nos ajudaram, meus amigos sempre me ajudaram, sabe? Sempre. Então foi uma campanha, assim, de sola do sapato mesmo. Solo do sapato.
1: Fala aí, amigos, Tenente Coronel Demir Fagundes, te mandando um abraço aqui. Um abraço à turma do Balacast e ao prefeito Juliano Mamão.
0: Comandante, estamos te aguardando lá em Biá, tá? Juninão tá chegando aí. Sexta, sábado e domingo. Você é nosso convidado especial. Que eu sei que você está indo lá para trabalhar, mas vai ser uma honra te ver lá em Biá.
2: Daqui a pouco nós vamos falar. E a última festa junina que vai em Biá como Tenente Coronel.
0: Como comandante. Então, Coronel Fagundes, você está convocado para ir lá para Ibiá, tá? Você trabalha até meia-noite e depois você vai curtir a festa com nós lá. Ficar perto do fogão a lenha lá e fazer um frango caipira caprichado. Então, todo mundo está convidado, tá? A equipe toda do Balacast. Tá Tardelli. É, o treino é brinquedão.
2: Pode me convencer de ir, Tardelli.
0: Não, é bom. Você tá convocado, você vai apaixonado. É um
1: ambiente muito familiar.
0: Leva a família, porque lá é muito bacana, sabe? E esse ano passado foi bom. Esse ano vai ser excelente.
1: É, tem umas danças típicas lá, Decinho. Muito legal, muito interessante.
2: Tinha uma banda que não saía dali do garagem, né?
0: Garagem
2: pub ali, a gente tocava direto.
1: Eu falo que o Juninão, ele é Juninão mesmo.
0: Decinho, deixa eu te contar uma coisa aqui. Eu vou te contar uma coisa, pai. Eu tô achando que eu já te vi naquele Biá.
2: Já,
0: com certeza. Me conta, como é que é o nome da banda que vocês tinham?
2: Esse aí.
0: O
2: Swing Bar, depois passam seus balas.
0: Swing Bar. E eu já.
1: Acaba dançando o palco, só.
0: Rapaz, eu vou te contar uma coisa. O janeiro vai mudando um pouco a gente, mas eu tô lembrando de ser lá no Ibiá, rapaz. Esse
2: cabelo branco aqui é só...
0: Você e a banda inteira arrasava lá, o swing do bala lá era...
1: Não aprofunda muito não, que tem...
2: Não, passado é passado, já acabou.
0: Mas bacana, então você vê, vai receber.
2: Nasceu um novo homem.
0: Depois de muitos anos, né, eu vim aqui a convite vocês, até agradecer mais uma vez vocês, né, Tardelli e Dessim. Pelo convite de estar aqui, né? Mas parabéns,
1: eu
0: faço parte da sua história. Eu sou bem mais jovem,
1: você
0: né?
1: Conhece.
0: Eu tô mais acabadinho porque eu rodei muito na estrada de terra, mas.
2: Eu sou 4 anos mais velho que você, só.
0: Só quase.
1: É igual eu. Aquele Ulisses Rezende também, a gente mandou um abraço aqui.
0: Manda um abraço que eu demais, velho. Manda um abraço pra turma, ela só tem gente boa.
1: O Ulisses tem um grupo político aqui, nossa Deus do céu.
0: Daqui a pouquinho nós vamos responder aí o máximo possível de perguntas, tá?